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0: Saudações de ouvintes da Rádio Moçambique, em particular do Era Desporto. Estamos hoje no programa Figuras de Desporto. Hoje, o nosso homem que vai falar da vida do desporto, como que entrou na vida, no mundo do desporto, chama-se Edson Mavunga, mais conhecido por Pop. Primeiro, quero saber quem é Edson Mavunga no desporto.
1: Primeiro, saudar o povo moçambicano, em especial eu e simpatizante de desporto. Bom, eu não tenho nome no desporto, né? Apareci assim pela família. Isto é uma velha da família. Tenho os meus irmãos lá, né, que jogaram mais alto nível. Que Deus os tenha, né? Os tenha. Eles perderam a vida, os dois. Um jogou na Encomato, um jogou na Maragra. Para quem viu o futebol antes, conhece os Mavungas que andaram neste nosso futebol. Eu também apareci, joguei na Encomate por muitos anos, fui capitão, depois me retirei, nem foi me retirar. Saí, fui jogar no Clube Tiravan 2 anos. A partir daí renunciei à carreira. Volto. Fui tirar o curso de nível D na federação. Primeiro fui tirar o curso nível D com um instrutor alemão, acho que era chamado Troster. Usei aquele certificado, só que não tinha espaço, né? O que acontece? Em 2019, naquele Moçambola que em combate teve problemas, né? De transferências, de direções, chega que é venda da empresa, havia problema de salário de jogadores. Eu fazia uma seleção local, onde eu vinha bater de pé para pé com o Encomate. Há jogos que às vezes eles viam que esses jogos nos ajudavam para eles manterem o ritmo na alta competição, porque aquela equipe não treinava taxativamente. A partir dali, o presidente Figueiredo viu o meu trabalho. Ele chamou-me para eu estar na formação do Encomate. Chego aqui, apanhei os mesmos treinadores, que é Arthur Combo, Imambo, Samito. Trabalhavam com a equipe... Equipe sénior, disseram não, este tem que estar conosco nos sénior. E o diretor desportivo era um jovem muito ambicioso mesmo, ambicioso no sentido positivo, chamado Amiro, que acabou a ter rescindido o contrato na empresa. Ele disse não, ele, enquanto estiver a trabalhar na equipe sénior, podia exercer funções do delegado. Então eu trabalhava com formação, como aqui não andamos muito com a formação. Talvez isso vá acontecer para o ano, porque esse é um dos meus desafios. Formamos jogadores. Eu já viajava com a equipe, como delegado e como auxiliar a aprender com o comboio, Mambo e Samito. Viajávamos, eu delegado, viajávamos. Eu via o trabalho deles. E chegou a vez deles terem tido... a chance de ir treinar o ADV, onde apareceu o Mamba. Mamba, quando veio para aqui, escolheu a mim para ser adjunto dele. No primeiro ano que Mamba esteve aqui, descemos com a equipe, juntos. Ano seguinte, fizemos uma equipe que, se calhar, até poderia ter chegado do Moçambola, mas depois sofremos uma razia no plantel, uma machadada, onde perdemos muitos jogadores. Naquele ano não, nem fomos a Pulo, é onde foi Brera e Matola, na subida do ex-Brera. No ano seguinte, tínhamos feito 4 jornadas. O Mayamba apanhou um outro contrato no Desportivo de Nacara. Apareceram muitas propostas de treinadores, mas já tínhamos outro presidente que me conhece, o Zito Machava. Disse: não, vou apostar por Mr. Pop. E o meu primeiro jogo como treinador principal, não esqueço. Fui vencer Esfa em Maputo por 2-1. É a partir dali que o presidente me deu chance. Puxei até final, não fui campeão naquele ano, mas levei a equipa para Pulo. Cheguei na Pulo, pedi a equipa a minha maneira, fui até final, onde não consegui me qualificar. Naquele jogo de 3-2 em Maputo e chuva de falhança. A partir daí começaram já a se concentrar. Este ano, acho que o presidente tinha plano de trazer um novo treinador, como eu tenho, só tenho nível B, né? Mas ele preferiu me dar mais uma chance. Mas com uma carta na mesa. Dou-te uma chance, tens que ser campeão provincial. Essa foi a primeira etapa. Eu disse, tá bom. Deu uma chance. Fui campeão provincial, já lhe dei a taça. Agora, falta sentar-me para ele me dar o projeto. Deixa a fase da pool. Mas mesmo sem me dar o projeto da pool, o meu plano é voltar a fazer finalíssimo. Para não ter que dizer é voltar ao Moçambola, né? É voltar a fazer finalíssimo, porque tenho equipe para tal, sem ter que me desprezar alguns colegas. Sou um treinador que estou a aparecer agora, mas fiquei desgastado um bocadinho em Gaza. Fui no sábado lá para ir ver Ferro Verde de Gaza, ADC, uma equipe de choco. Apareceu um dirigente do Ferro Verde de Gaza, me mandou voltar do campo. Volta. Uma vergonha no futebol isso. Eu sou um treinador, independente de tudo, podemos ter problema. Não há ninguém que pode me impedir de entrar no campo, mesmo com problemas de que jeito. Eu acabei voltando, fui ver Águias com o clube de Gaza. Em algum momento o desporto não é para criar guerra, é para criar amizade. Nem que a gente tenha problemas de que jeito. Quando a gente chegar no desporto, temos que nos pedir desculpas e a gente continuar a trabalhar. Mas pronto. E agora é continuar a trabalhar para ver se posso fazer meu nome. Eu tinha meu plano quando eu entrei aqui no clube, quando eu passei para a fase nacional da taça, para outra fase regional da taça, ganhei com Costa de Sol. E tive aquela estrelinha de eliminar Costa de Sol em Maputo. Depois, quedamos com o Ferroviário, numa eliminatória onde eu perdi 2-1 em Maputo. Cheguei em Gaza, uma eliminatória que já, nas mãos de Deus, eu passei. Porque marco o primeiro golo. E usando o agregado e aquilo que se usa aqui em África, perdendo 2-1 fora e vir marcar 1-0 em casa, automaticamente o combate passa. Mas os tais ditos chefes do futebol neste país montaram uma regra que só eles é que sabem para a minha equipa ter que ir às penalidades. Mas mesmo no jogo jogado, em combate marca o segundo gol limpo, onde todo mundo viu, até mesmo o Renato Salvado viu, reclamou, disse não pode se amputar equipes assim. E acabamos ficando sem eu perceber. Aquele jogo foi um dos jogos que eu perdi um bocadinho a cabeça, né? Porque o que me fez perder a cabeça é porque eu fui com lição estudar. Cheguei lá durante a semana, eu a trabalhar, as finalizações, os movimentos, como é que tinham que encaixar o jogador. E surtiu bem, não estou a dizer que vai surtir sempre, surtiu bem. E chego lá, aparece uma outra pessoa, estraga o trabalho de alguém que olhava no futuro de várias equipes para a pool de apuramento e estaremos nas minhas finais da taça. Mas pronto, já não podemos chorar por isso, né? Se eles fizeram e não tiveram punição, é porque o nosso desporto sabe o que está a fazer. Mas não fica bem. Não fica bem. Nós temos que nos respeitar, acima de tudo. Isso não se difere de tu ires para a casa de alguém, você está a lhe visitar. Ele vive na casa de Caniço, chegas lá, vê as condições precárias que ele tem e começas a lhe tirar defeitos. Você não sabe como é que ele vive. Se ele tem prestar aquela casa ali, você pode fugir um dia. Então, eu quero dizer, a gente não sabe como é que eu trabalho com esse clube, como é que eu trabalho com o jogador, qual é o meu dia a dia, o que eu passo. Acabei até lapidando mais a minha equipe técnica. Fui aumentar mais um homem, o Alano Mafumo Lanito, que esteve no Desportivo da Matola, por ver de que o trabalho era extenso. Lanito é um gajo competente, estive com ele no curso, conheço o jeito dele de ser, nunca zanga. Mesmo agora aqui, tem-me ajudado muito. Ele é a pessoa da minha confiança. E para dizer que, quando as pessoas estão para crescer, temos que deixar crescer. Não há ninguém, nós aqui, que não passou da fase de infância. Imagina, eu vou dar um exemplo desses que, né, gostam de estragar o trabalho dos outros. Se tivesse aparecido alguém que queria estragar a infância dele, ia aceitar? Claro que não ia aceitar, porque aquela infância é o acompanhamento do crescimento da pessoa. Então, é o que acontece conosco. Nós estamos aqui como treinadores pequenos e temos uma sorte de termos feito todos os cursos da CAF, onde mesmo se eu sair daqui para Marrocos, se chega lá, bate o número do meu certificado, onde vê que este foi formado na CAF. Diferente de outras coisas, que alguém trazia documentos da sua Zelândia, dizer que foi formado, não havia consulta. Agora, todos os treinadores formados aqui em África, tanto em Angola, tanto em onde, basta entrar no sistema da CAF, o documento está lá. E são documentos que há um tempo para serem atualizados. Então, tem que se respeitar essas pessoas. Eu não joguei ao mais alto nível, joguei com quase todos esses que andam aqui neste país. Conhece, muitos conhecem, outros não me conhecem. Mas isso não me importa muito naquela passagem que eu tive como jogador, porque eu joguei, fui capitão. Mas me importa aquilo que estou a fazer agora. Se estou a fazer um bom trabalho, que deixem o trabalho de, não para mim só, para todos. Então eu, Edson Mavunja, neste momento tive a sorte de ser entrevistado no RM Desporto, para dizer que não pode-se amputar o trabalho de qualquer treinador. Os treinadores gastam dinheiro, a federação gasta muito para esses jogadores, para esses treinadores. Chega lá no curso, tem que cuidar da saúde do jogador, dos treinadores, tem que cuidar de tudo. Então, em algum momento tinha que a Federação Moçambicana de Futebol fizesse algo para proteger esses treinadores. Porque temos que crescer. E o crescimento com o trabalho. Hoje estou eu, está o Sebastião Sitoy, está o Alano Mafumo, está o Jumis, que é adjunto treinador, adjunto selecionador, está a Júlia, que é da seleção feminina. Estou a contar alguns nomes. Está o Maduro, que é do Ferro Verde Gás. Está o Dalito, que é do Águias. E muito mais outros que estão a ser formados. Está o lá Malta Soarito, que tem nível B, que nem nós. Esses treinadores precisam ser protegidos. A proteção dos treinadores, eu não digo que a proteção dos treinadores talvez seria dar dinheiro, mas quando ele for abraçar uma causa, abraçar uma equipe, e essa equipa estiver a jogar sobre ter efeito, tem que haver uma proteção total. Eu até hoje me pergunto, por que Nkomati, pelo agregado, não passou para as meias finais da Taça de Moçambique? A federação faz uma gaiva, diz que mandou um comunicado. Não há nenhum comunicado que mandou aqui a dizer que nós temos que ir na marcação do Grêmio Penadeiro. É para se arrasar naquele jogo de Xaxai. Eu acabei mandando voltar o meu público. Porque o meu público já estava a dizer. Primeiro, fomos tirar do jogo aqui em casa, num campo que podíamos. Está já a ver o campo. Que podíamos jogar aqui em casa. Aceitamos, fomos a Xaxai. E ainda nos tiram o sonho de sonhar mais. Futebol é difícil. Né? Eu sei, né, que um dia qualquer, como o nosso futebol anda assim, gostam de combater pessoas, podem me combater, pronto, se me combater, um dia qualquer eu ficar sem sucesso, Deus quiser assim, vou arrumar minha pasta, vou ficar na minha casa, não vou fugir dos campos, porque os campos são importantes, eu de vir para o campo ver futebol, mas já terão me combatido, mas não fica bem mesmo, não fica bem. Todos merecemos uma chance.
0: Mister, qual tem sido o seu dia-a-dia? Há quem diz que no ano antepassado estavas mais ao lado do Mayamba. Mataste essa dúvida que as pessoas tinham pegando o Nkomati no ano passado, aliás, do fim da época do ano passado, e este ano pegaste a equipa sozinho e enfrentaste um dos grande adversário, aquele que foi de sempre, porque nos últimos anos tem sido Nkomati, Desportivo da Matola, Esfa. Foi Desportivo, ficou. Aliás, tivemos aqui no meio, Brera também entrou, na verdade que já não existe. Mas qual tem sido o seu dia a dia para continuar com aquela hegemonia que Nkomati sempre teve aqui na província do mundo, pelo menos na província?
1: Bom, primeira coisa que tens de fazer como treinador, quando fores abraçar um clube. Cria amizade com os jogadores. Serem os teus amigos. Não pode em nenhum momento separar o grupo. Independentemente de ter craques e alguns que não jogam. Esses têm que ser a mesma coisa para ti. Todos os 24 jogadores que eu tenho têm que falar a mesma língua. Para poderes perceber um bocadinho, vou roubar-te dizer. O meu plantel, não há ninguém que não tenha minutos. Jogaram todos este ano. Mas não é fácil numa equipa, você com 24 jogadores jogarem, tem três guarda-redes, mas jogaram todos têm minutos, todos, vou falar de todos têm prêmio, porque fizemos este campeonato aqui e só tive dois empates, o resto foram vitórias, todos têm prêmio, então é para poder perceber como é que estou a gerir o plantel, somos amigos, esses jogadores fazem aquilo que eu quero. Se apareceres um dia com uma câmera escondida, podes perceber que até pode chegar a pensar que eu sou jogador também. Porque quando a gente faz um trabalho, eles fazem com perfeição. Estão ali para se morder, mas quando a gente para 5 minutos para dar água, começam já a se misturar comigo, a conversar, já você não vais perceber quem é treinador, quem é jogador. Mas eles são jogadores muito disciplinados. Eu tenho jogadores com muitas andâncias aqui. Estiveram mais alto nível nas competições, mas estão aqui a ser treinados por um treinador que está a nascer agora. Mas quando digo isto não é, eles entram na linha. Isto não é, entram na linha. Isto não quero, eles entendem. Então, esse é a parte mais importante. Falando do meu dia a dia, do meu dia a dia com esses jogadores, vou continuar a dizer que são jogadores que me respeitam. Chego aqui no treino, não há complicações. E eles gostam da minha maneira de montar o trabalho. Eu, quando chego aqui, chego primeiro, com os meus adjuntos. Eu digo, monta ali, tu, como queres trabalhar com o guarda-redes, monta o teu trabalho. Chegam aqui, apanham tudo montado. Entramos ali, acolá e terminamos. Eles gostam assim mesmo. Depois de treino, estamos aí a conversar. Mesmo agora, é pena porque a sala de reunião está ocupada. Estaremos aí a ver o jogo de Lixinga e todos como amigos. A nos mandar uns piadas. Por quê? Porque eu disse, quando estamos no trabalho, lá dentro do campo, vamos tratar de coisas para dar o nosso ganha-pão. Fora! Eu não vou perguntar nada ao jogador. Ah, salvo erro, se eu vejo um erro num jogador já no fim do treino, mas vejo que já não dá para ele mandar parar, porque ou já está cansado o jogador, tem que descansar. Deixa eles tomarem banho e num fórum próprio eu chamo o jogador. Ali fizeste isto, mas aquilo, mas deveria ter feito assim, assim, assim. Simples. Nunca, nunca, desses jogadores todos que eu tenho, nunca insultei ninguém. Nunca mandei palavras injuriosas para ninguém. E nem eles não aceito com que eles se peguem fora do campo. Aqui dentro do campo até mordem-se. Não, vocês estão nos matar. A lutar. Mas eu vejo, esta é a luta do trabalho. Então, o nosso dia a dia não é fácil. A gente trabalha no sol, na chuva, e está sendo, não é fácil, mas pronto, a gente tenta lapidar para ser fácil quando a gente chegar nos dias de jogo. Jogos de guerra, eu sei, não é, a ESFA também queria ser campeão, por isso quando veio para aqui naquele jogo de entrega de troféu, chegou aqui com tudo, eu tinha dado alguns dias aos jogadores, chegaram lá os jogadores, encheram um bocadinho, vieram para aquele jogo, perdemos 2-0, mas quando dei puxando a orelha, alterei o xadrez, acabamos empatando o jogo, até podíamos ter ganho. Então, isso para dizer que os jogadores já sabem o que o treinador quer.
0: Mister, o nome de Edson Mavunga já vinha sendo falado no ano passado, mas o nome este ano subiu muito ao nível de todo, ao nível do país, não só da província, quando ganharam a Costa do Sol. O que apareceu naquele momento, depois de ter ganho o Costa do Sol? Primeiro pelo histórico, é maior, se a memória não me falha, é a equipa com mais taças ao nível do país. Depois, tem um treinador estrangeiro, que foi selecionador, que até já, eu considero, já eliminou Moçambique. Num dos anos que Moçambique queria um empate para o Cane, Moçambique acabou falhando por causa do Bacir Kané. O que foi na alma naquele momento, vendo aquela história de 2019, em que perdemos, ficamos, não fomos ao Cane por causa de Guiné, e hoje, Mister, como treinador, consegue bater o Bacir Kané com o Costa do Sol, uma equipa que vinha da Pudim.
1: Na verdade, no início da época eu pedi muitos jogos, porque eu gosto muito do Bacir Kané, a maneira dele trabalhar. Até inclusive quando ele chegou aqui no país, eu postei uma foto no WhatsApp, eu bem-vindo, Mr. Bacir, a Moçambique. Fui pedindo jogos, mas não encaixavam. Afinal de contas, porque sabia-se que íamos calhar juntos na taça. Quando eu eliminei, as foi Maputo. Disseram, é a vez de você, mesmo os próprios bons jogadores, é a vez de você se conhecer com alguém que você gosta dele. Eu conhecia o Bacir Kané, mas ele não me conhecia. Foi a minha vantagem essa. Eu conhecia o Bacir Kané, a maneira dele jogar, mas ele não me conhecia. Quando cheguei lá, quando estávamos empatados o jogo na primeira parte 0-0, se pensa que estou a mentir, pode aproximar um jogador e lhe perguntar. Eu disse, o Costa do Sol, quando entrar na segunda parte, vai querer acelerar muito o jogo, mas já te falar, num um ou dois lances nós vamos marcar e vamos eliminar o Costa do Sol. O Costa do Sol acelerou muito o jogo. Acelerou com jogadores de qualidade, mas nós atacamos uma vez com o Roque, já não está aqui comigo, está no Ferro Verde na cala, foi alvo na janela de transferência, e marcamos, uma falha ali da defensiva, dormiu a defensiva, Ron insistiu, matamos o jogo. Tentou, já quando marcamos, eu disse, Bacerca não passa mais. Mas eu ainda continuo a pisar na mesma tecla. Costa de Sol, se tiver paciência, ainda qualquer ponto colher bons frutos com Bacerca. É um grande treinador. Eu ganhei aquele jogo, mas foi um jogo de sofrimento. Foi um jogo de sofrimento porque o Costa de Sol insistiu muito, mas a minha equipe estava bem lapidada. Eu disse, sofrer até o fim, mas fim acabamos passar.
0: O nome do Mister veio mais a soar quando quase eliminava o Ferroviário de Maputo. Calou, que já conhecemos, o Mister Canhão conhece, o Calou treinou aqui no Incomate. O seu adjunto, que é o Danito Nhampausa, também treinou em Comate. O Danito já defrontaram-se quando estava no Desportivo da Matola. Esses treinadores todos são conhecidos, com um plantel também de luxo, que até tem alguns jogadores que jogaram em Portugal, estamos a falar do Neymar, entre outros, jeitosos que são vitalícios da seleção nacional. O que apareceu também depois de quase, podemos dizer quase, eliminar o Ferroviário de Maputo já na fase regional?
1: Bom, eu quando acontecem jogos aqui, eu tenho o meu jeito de ser, de levar o carro, chegar lá no campo, ver as equipes a jogar. Na verdade, aquele jogo da segunda mão, não é pelo orgulho, né? O Ferroviário não esteve lá em casa. Yeah, o Ferroviário tem uma equipe grande, com uma boa estrutura, com jogadores da seleção nacional, mas, sinceramente falando, foi arrastado o Ferroviário naquele jogo. Por ser uma equipe grande, talvez em combate por ser uma equipe pequena, né? Mas naquele dia a estrelinha não tinha apontado o Ferroviário. E eu disse, quando terminou aquele jogo, roubaram para Incomate. Incomate hoje fica na taça. Mas não se esqueçam de que vão encontrar pessoas ao mesmo nível convosco, lá no Moçambola, em Sinacafe. Foi a verdade que me eliminou Incomate no negativo. Não estou a dizer que nós fizemos algo, mas não estão lá. Ainda não ganharam. Empate. Um jogo, perdão, com o Constantino, depois empate. Aquilo ali, os jogadores têm uma coisa. Os jogadores acomodam-se quando acontece algo que são ajudados, né? Chega uma certa fase, vão nos ajudar sempre. Mas eu aposto que Ferroviário, Caló, é um grande conhecedor de futebol. Não digo Nhamposso, um homem muito humilde. Um Nhamposso justo demais, né? No futebol. É guerreiro, sabe trabalhar, eles vão superar aquilo ali. Mas ainda me dói, porque eu também sonhava ir ouvir a banda cantar o hino nacional para Incomate no Estádio Nacional. Mas pronto, aconteceu o agregado 2-2, aquilo que aconteceu com a BB, foi empatar um fora, vem empatar 2-2 aqui, aliás 0-0 aqui em Moçambique, passou a eliminatória. É o agregado que se usa em África, diferente daquilo que se usa na Europa. Mas a FMF, eu podia falar certas coisas aqui, mas senão vão me marcar. Embrulhou a eliminatória. Embrulhou a eliminatória por quê? Porque o primeiro ponto não pensava que em combate ia chegar em Xaxé e marcar golo.
0: Mister, um dia pensei em perdoar o Ferroviário?
1: Não, eu não tenho problemas com o Ferroviário. Do Maputo. Não, nem um pouco, nem com o Caló, nem com a própria equipe. Aqueles são os jogadores. Fizeram a parte deles, mas opa, foram camuflados, eram para deixar o casaco camuflar eles. Não, nem eu não ia deixar. Eu não tenho nenhum problema com o Ferroviário. E se existe uma equipe que faz maninhos jogos comigo, é a BB Ferroviário. Jogos de preparação, às vezes tenho ido para lá às 10, mas todos não esperavam apanhar o Incomate de como estava naquele dia. Um Incomate desinibido, dizer, perder por 1, por 2, por 3, por 4, é perder a eliminatória. Mas chegamos lá, tivemos uma estreia de marcarmos, tá? Na primeira parte, um golito volta, porque nós fomos com uma estratégia. Malta, a gente apanha um gol na primeira parte. Na segunda parte, não vamos deixar o Ferroviário jogar, porque tem qualidade. E casou bem isso. Segunda parte, apanhamos um golito, onde batem a bola, o Grugo toca a bola para a trave, vê o Riquita correr de trás, chega ali em caixa, a arbitragem anula. Em algum momento, a Europa tem razão, quando coloca o vídeo do árbitro. Porque se tivesse vídeo árbitro, estaremos a falar outra coisa. O Ferroviário teria sido eliminado ali. Limpo.
0: O nome do ministro já está lá. O país já conhece o Ferroviário. Antes de uma pergunta que eu quero fazer após seguir, qual é a equipa que mais tira sono na província, ainda não chegarmos no Nacional, a aqui na província.
1: E tira sono em que sentido?
0: Tira sono quando se encontram. Tipo, hoje, de facto, há futebol.
1: Yeah, o Desporto da Matola, mesmo que venha com a equipe B, há muita rivalidade entre o comando e o Desporto da Matola, porque os únicos empates que a gente tem neste campeonato que acabamos de ganhar foram empates com o Desporto da Matola. Com a equipe B, mas Michelane, eles misturavam. Aquele guarda-redes está na equipe A, vem defender cá e levam alguns. Mas sempre uma guerra. Então é uma equipe que, mesmo a própria Matola, a equipe que lhe tira sonho em combate. Pode bater malta, mas quando se encontra em combate, sabe que aqui temos que descansar. Eu também digo que o Desportivo da Matola, oxalá para que aquilo que está a acontecer venham superar, né? Porque quando a gente vê os jogos da Matola, Matola tem qualidade. Vê-se logo, só falta uma nódoa só, para as coisas mudarem. E ainda vá tempo, porque a diferença pontual numa Matola que tem três, a separação daqueles que estão ali embaixo é 4, 5, 9. Então a Matola aqui só para ganhar 2 jogos. Mudou de tudo. Então, deve-se fazer um trabalho de base mesmo, aquela equipe da província. Se ajudar aquele presidente. Aquele presidente é um presidente muito humilde. É muito humilde, eu gosto muito de ver a ele. É um jovem. Deve-se ajudar a ele. Não é só ajudarmos quando a equipa qualifica. Dizer, qualificou, mas quando já está lá no terreno, lá nas viagens, nos salários, premiações, não há nada. Assim a gente não faz.
0: Por falar de apoios aos clubes, o Incomate, não diríamos que já está, mas está a caminho do Moçambola. Já, primeiro, a fase provincial já conseguiu resolver. Vê aí, ainda não sabemos, pelo menos já conhecemos um na cidade de Maputo, que é o Machaquele, confirmado. Pode ainda ir à Liga ou Estrela. Depois, nas outras províncias, já não temos quem poderá ser, mas em Ambado tudo indica que é Bila Shopping. Agora, poderá ser ter o seu acompanhante. O que falta no nosso futebol? Temos qualidade, como o Mister disse, mas o que falta para estarmos lá no topo?
1: E o nosso futebol tem que ser justo. O nosso futebol tem que ser justo. Embrulha-se muita coisa no nosso futebol. Embrulha-se muita coisa, mas tem que se embrulhar aqui fora. Quando a gente entrar no campo, a ver justiça. Eu gosto muito de alguns árbitros daqui da província, quando apitam jogos. Por exemplo, o Fernando Malenzi. É Fernando também, Malenzi, né? Fernando Malenzi, Fernando Judite e outros miúdos que eu não conheço pelo nome, quando apitam jogos. Você pode ver que esses aqui, porque essas coisas de apitar jogos, mesmo eles no coração têm, ao apitar o jogo, você apoia alguém ali, mas não pode dizer. Mas eles sabem dividir as coisas. Sabem dividir as coisas. Você vê do que parece, está a apitar, está a puxar para ali. Eu respeito muito o... É um árbitro já reformado, para tu esquecer o nome da cidade. Esqueci o nome, quando eu me recordar, vou te dizer. Reformou, mas anda muito nos campos. Esqueci o nome. Ele me deu lição de moral. É o Arão Júnior. Ele me deu lição de moral naquele jogo que eliminamos o Machaquene, Maputo. E quando terminou, falou comigo à parte. Disse, baixa o árbitro de apitar. Nem que você vai discutir de que jeito. Ele já apitou, não vai mudar nada. Então, ali é você concentrar-se, depois de um lance, ou aproxima o quarto árbitro e dizer isso, mas aqui eles agora têm micros para comunicarem-se. E as coisas passam. Não é fácil. Não é fácil segurar-se. Mas eu aprendi muito com aquilo ali. E eu lhe respeito muito, Arão. Onde água quer, se eu qualificar, se Deus quiser eu qualificar para a competição, posso lhe chamar na minha festa, Arão, dizer, venha lá. Porque ele foi professor para mim. Eu rezava por sentir dor, mas aquilo não ajudava em nada. E ele, quando me falou aquilo ali, eu sentei, analisei bem. Eu disse, mas ele tem razão. Porque baixa o ar do repitório. Você vai me dizer, ele já apitou, não muda nada. Mesmo se ele dizer é penalti. Você mesmo ir para Maputo e voltar, o árbitro já apitou o penalti, não vai mudar. Então eu respeito muito a arbitragem. E tem algumas regras que eu não conheço da arbitragem. Que apito o árbitro, a gente pensa que nós aqui somos justos enquanto o árbitro está a aplicar aquilo que ele aprendeu. Então, eu só peço justiça. Eles são seres humanos, há situações que falham, que nem o nosso jogador chega na linha sem guarda-rede, falha. Por que falham quando não tem guarda-rede? Então, temos que respeitar. Os únicos que podem pôr justiça neste nosso futebol não são árbitros, são dirigentes. Porque os dirigentes não são justos. Então, tem um plantel, você escolhe os jogadores da tua maneira, chega uma certa parte, já não paga um salário. Mas querem resultados, exige um treinador para ter. Como é que você vai ter resultado num gajo que está minguado, não está alegre? Então, os dirigentes têm que ser os primeiros a serem justos com os jogadores. Há um dever que a arbitragem também vai ser justa. Hoje em dia, aparece um Edson Mavunja, se faz uma equipe. Mas, sinceramente falando, minha família pode conseguir sustentar uma equipe. Ao chegar a uma certa fase, num dia que eu zango com minha mulher em casa, eu devia descarregar nos jogadores. Então, é preciso que se lapide isso aí. E dizer um bocadinho para a Associação Provincial do Maputo. Não é qualquer equipe que eles têm que apanhar. Entra. Entra. Vê o que aconteceu com a Kline. A Kline vinha jogando, foi apanhar 11 com o Encomate, viu nada. Não estamos aí para longe aqui. Acabou, se embaralhou todo o campeonato, porque depois abandonou. Mas para o ano é de ver. Olha, apareceu uma equipe, pá. Essa equipe é de alguém que vende refresco, que vende comida. Mas uma pessoa que vende comida, vende refresco, pode sustentar uma equipe. É preciso que se lapide essa situação. Saber. Nós fomos fazer campeonato profissional num campo chamado condomínio. Aquele campo é atentado contra a saúde. É atentado contra a saúde. Nem para veteranos não dá. Aquilo é um campo onde quando tu arrancas, trava, levanta a porta. Se for para.

0: tenta juntar aqueles gajos falar a mesma língua. Se a seleção moçambicana premiasse de dar um prêmio na África do Sul, Angola, Tanzânia, eu sinceramente estou a ser chiquinho quando ia fazer história. Veja lá, veja só a seleção angolana de basquete. Agora ganhou o Afrobasquete. Chegaram lá, apanharam um carro, apanharam uma casa. Um carro e uma casa. Só ganharam o Afrobasquete. Onde se vê-se que só fizeram 6 jogos. Veja a seleção angolana que esteve no Cano em 96 e depois esteve no Mundial. E no Mundial em 98, se não for 2002, né? Em 98, na França. Todos, mas todos aqueles jogadores, cada um tem casa. Tem um condomínio que fizeram em Angola. Será que esses jogadores podem ficar mendigos? Podem ficar desgraçados? Um dia qualquer, não tem condições para viver naquela casa, pode ir alugar um quarto e alugar a casa. A vida está a andar. Mas veja os nossos. Até hoje estão a ser devidos terreno, aqueles de 96, mas Antônio Muxanga, Danito Nhamposse. Só que Danito Nhamposse é um gajo que não gosta de falar, coitado, esconde-se. Mas aqueles que conseguem, malta bebê, estão aí a falar. Então, não, aqui em Moçambique, o futebol para eles é uma coisa que não... Quando você treina futebol aqui em Moçambique, qualquer gajo pode passar da estrada de pisar.
1: Mas sonha um dia ser selecionador nacional?
0: Eu sonho. Pode até não ser naquela seleção. Ali tem muitas seleções. Tem a seleção sub-17, tem a seleção sub-20, tem a seleção olímpica e tem a seleção A. Quem sabe se um dia qualquer eu também posso engrenar na equipe de Chiquinho Conde, com o Jumi. Jumi é da mesma formação comigo. Quem é que não sonha treinar a seleção moçambicana? Quem é que não sonha treinar uma seleção neste país? E fora de só treinar, sonhar treinar uma seleção, sonho também treinar esses grandes, esses Maltasongo, ABB, Ferroviário, Coxa de Sonho.
1: Está satisfeito no combate?
0: Muito bem. Um combate é o clube do coração. Um combate que me formou desde lá na infância até agora. Eu estou muito satisfeito. Aqui, fica a saber de uma coisa. No dia que eu sair do combate, eu tenho que deixar dinheiro no combate. Se eu sair por maus resultados, aí não tenho como deixar nada porque vou para casa. Mas se aparecer um clube um dia me tirar do combate, eu tenho que deixar dinheiro para o meu clube. Está-me a contratar. E eu não tenho que deixar um vão grande atrás. E eu sou treinador da formação da Encomate. Encomate pagou cursos para mim. Pagou nível D, pagou nível C, pagou nível B. Então, se aparecer um clube a me contratar, se a mim me dizer que eu tenho que ganhar 200 mil, nesses 200 mil, 50 mil mensal, tenho que entrar para vir ajudar o meu clube.
1: Se aparecer uma proposta hoje para o Songo, pode ir?
0: Sem sombras de dúvida. Eu vou ao Songo e posso ajudar de lá para o Encomate subir.
1: De lá?
0: É verdade. Encomate precisa de muita coisa para subir de divisão. Eu não posso pensar duas vezes. A única coisa que eu posso fazer aqui, não posso sair de qualquer maneira. Posso ir sentar na mesa redonda com o presidente, e outros dirigentes e eu dizer, apanhei uma proposta muito mais grande em relação ao Encomate. Mas fiquem a saber de uma coisa. Naquilo que eu me deram, se são 200 mil, mensalmente, vou assinar esse tempo de compromisso. Tenho que treinar 50 mil no meu clube. Este é o meu clube do coração. Yeah. Não treino porque eu sou daqui. Eu gosto deste clube. Amo este clube. Faço muito para este clube. Então, este clube eu não posso lesar.
1: Para além de futebol, qual é a vida, o dia-a-dia do Edson Mavundi?
0: Eu sou negociante. Eu tenho meus negócios lá em casa, tenho material de conferagem para o Michapas que alugo, tenho uma farmácia. E fora disso, tenho negócios que faço aqui fora. Não, no futebol estou por gosto. Bom, ganho qualquer coisa, mas se isto acabar, vai me encontrar como eu estava, porque quando me encontraram eu estava a trabalhar, fazer os meus negócios. Até chamou o clube. Eu não posso deixar o meu clube agora comprar medicamentos quando eu tenho farmácia. Tenho tirado algum medicamento e trazer aqui para poderem ver que este é o meu clube. Então, eu não dependo só de futebol. Futebol é meu complementar. Gosto, faço por gosto. Mas também não posso estragar trabalho aqui porque tenho coisas por fazer fora. Tenho que fazer o nome, deixo o clube a fazer minhas coisas fora. Quando saio daqui, vou controlar os meus negócios. E quando venho para aqui, deixo os meus negócios fora, controlo o futebol.
1: Mister, fora do país, qual é o clube que te admira tanto?
0: Bayern de Munique. Mas eu gostaria muito de qualquer que fizesse em estar.

0: gosto no Estoril da praia. Em Portugal. Gosto muito do Estoril. Eu tenho muita paciência. Tenho lido muito histórias de clubes que eu gosto. Mesmo história do Bacir Candé. Eu abri, mas conheço tudo do Bacir Candé. Eu leio muito, vejo o historial, como é que joga, vejo tudo. Então, gostei muito do Estoril da Praia. É um clube que tem muita paciência. Então, dá para ir. Não estou a tirar o mérito dos outros clubes. No caso do Malta Benfica, esses são clubes grandes que até se calhar tu podes meter a carta lá, não te receber. Mas gostaria mesmo de um dia qualquer eu passasse de Estoril, de ver os trabalhos lá. Se não conseguir, poder ir a Farense também. Gosto muito de Farense. Gosto muito de Farense porque tinha lá o guarda-redes que perdeu a vida, né? O Peter Fay passou de lá, eu gostava muito de ver o Peter Fay no Farense. Então são clubes que me admiram, mas o primeiro clube que eu gosto é em Comate, depois segue o Bayern de Munique.
1: Acha que neste momento em Comate tem um jogador que pode fazer parte da seleção, qualquer seleção do país?
0: É verdade. Tem jogadores de qualidade aqui que um dia qualquer o selecionador vir para aqui. Até pode não lhes encaixar na seleção A, mas podem estar nas seleções. Porque aqui eu tenho jogador a partir de 17 anos até os 35, até os 32. 32 anos. Então, tem jogadores de qualidade. Que alguns aqui, até o Mr. Chiquinho, o Mr. Jumis, conhecem esses jogadores. Mas pronto, não podemos dizer que eles são obrigados a fazer isso aí. Seleção não é brincadeira. Seleção são jogos de mata-mata. Então, eu vejo o trabalho do Mexiquinho, ele já tem uma base dos jogadores que ele conhece. Então, vai controlando aqueles, mas vai metendo um em outro. Agora meteu um dos irmãos Cantolo, de Tete, viu o trabalho dele, ele chamou. Mas eu tenho também alguns jogadores que podem, um dia qualquer, chegar na seleção e jogarem, fazerem diferença.
1: Mister, é campeão provincial, vai a Puli. Como é que está preparado para a Puli?
0: Essa parte gosto muito de meter os meus antepassados. Eles são muito importantes nessa parte.
1: É verdade. Mister, antes de desenvolver essa parte, no ano passado, no jogo da primeira, no primeiro jogo da finalíssima contra o Desportivo, o Mister disse que este Davani, se caso não vencesse, poderia ressuscitar os antepassados. Aconteceu ou não aconteceu?
0: Aconteceu, ressuscitaram. Viram? Aquilo para quem esteve aqui, do Desportivo da Matola, sinceramente falando, acho que talvez foi 5, 6, 10 vezes a casa de banho. Mesmo o Sr. Gilberto esteve aqui naquele jogo. Acho que viu. Aquilo foi falar, até falar.
1: Mas na casa de banho era fazer necessidade de respirar?
0: Para ir respirar. Chegar lá, mandar uma mija. Porque o misto é algo para tirar o nervosismo. Então ir para lá, chegar lá, até não sair nada. Aquilo era a maneira, se calhar, de deixar lá ir à casa de banho, vou chupar uns 5 minutos, é de voltar a apanhar do que o jogo está a decorrer. Porque você viu, o Desporto da Matola naquele jogo não esteve, que só atacou uma vez, não existiu. Mas eu não sei se não tinha baliza naquele jogo.
1: O penalti que falhado, que em algum momento dizem que não se viu a bola, parece a bola ter desaparecido.
0: E a Desporto da Matola veio com lição estudada para aquele jogo ali. Mas os bons antepassados fizeram de tudo, estiveram lá. Eu não esqueço deles. Mas este ano
1: é mais uma campanha.
0: E aqui não vai ser fácil. Não vai ser fácil. Mas o bom são os mesmos treinadores que vão se encontrar na Pula. Zito Maeu, Edson Mavunja, o Mr. Lalas, Caló, se calhar Caló, ou Advir Shaquille, o Adile. São os mesmos que se encontram. E para poderes perceber, já viu de que são poucos treinadores com nível A que estão na pool. Todos temos nível B. Somos da mesma formação.
1: Menos Caló. Mostra o crescimento.
0: Mostra o crescimento. Menos Caló fez o B na beira. Mas é B também. Mas são os mesmos. Mesmo professor que é o professor Abdul e o professor Matini. Mas Lalas é da minha formação. Adil também é da minha formação. Maduro, esse que está em primeiro, se calhar ele é da minha formação. Então, isso dá ânimo. Os únicos que não são da minha formação aqui é o treinador de Esfa e o Zito, que eles têm, acho que já têm nível A, que foram formados antes, mas o resto. Então, isso vai ser uma festa. Vai ser uma festa.
1: Gostaria de um dia voltar a acontecer o que aconteceu há dois já, que das últimas duas finalíssimas, as equipas da província que foram se encontrar na finalíssima. No ano passado, Desportivo Brera. Ano passado, Desportivo Encomate. Gostaria que acontecesse a mesma coisa?
0: Sim, eu gostaria. Eu gostaria porque, como anda o Desportivo da Matola, sem ter que pôr azar e menosprezar, corre o risco de ser divisão porque não está organizado. cores que dizem. Então, quando desce de Porto de Matola, então, aqui na província parece que aqui não estamos bem preparados. Desapareceu Brera, que só tinha um ano. Agora, de Porto de Matola, sobe, falta descer. Ficamos sem equipe na província. Então, tendo as duas equipes na finalíssima na província, já temos uma no Moçambola.
1: Já temos certeza.
0: Absoluta. Mas, em suma, temos que nos preparar bem. E Esfa, eu gostei porque está licenciado da equipe. Eu estava muito preocupado com Esfa, pá. Esfa, mas disseram não, nós estamos licenciados.
1: Mas Esfa é uma equipa do nível para competir essa porra?
0: O Esfa? O Esfa tem homens. Que eu, até Esfa tem alguns jogadores que eu aprecio, que isso um dia vai subir de divisão, posso ir levar. Porque tem soldado, tem alguns gajos que jogam à frente, por exemplo, a pessoa que marcou o primeiro golo aqui, estou a esquecer o nome, Gono Majedi, é um ponta de lança, irrequieto, forte. Eu gostei dele. Mas pronto, lá está, posso fazer subir esta equipa, depois não ser eu a treinar, porque o nível não é o nível desejado. A não ser que talvez pode se arranjar alguém para vir trabalhar comigo com o nível lá. Mas tem, o Esfa tem jogadores, tem homens que não podem desprezar o Esfa. Porque aqui o que acontece, nós vemos que ele está no mesmo grupo. Então, quem estiver no grupo de Esfa, não pode levar Esfa como se fosse uma pera doce. Esfa tem soldado e Esfa corre. Esfa esgarra. É diferente de Comate, que às vezes quer meter a qualidade. Esfa, quando não dá para meter qualidade, eles valem por correr. Então, não é uma equipe para desprezar. Esfa até pode voltar a vir a finalíssima. Oxalá, quem sabe, sabe-se lá que podemos casar com Esfa. Será muito bom.
1: Festa em casa.
0: Aí era só dizer, epa, salva-se quem puder. Mas eu aposto que seria em Comate a salvar-se. Yeah.
1: No ano passado, o que terá acontecido? Foram a Maputo, marca o Desportivo quase aos 2 minutos da finalíssima. Desportivo em Comate empata, marca o segundo golo, vai ao intervalo a ganhar 2-1. Relaxaram? O que aconteceu?
0: Bom, nós relaxamos aquele jogo porque, veja só, na primeira parte, quando a gente sofre aquele golo aos 2 minutos, tivemos 2 golos de Irajá e ainda tivemos mais 2 lances sem guarda-redes lá. Mas não sei o que aconteceu com os meus extremos. É pá, batem a bola, pá, batem os pés ali, pá. Aquilo era o início do azar. Voltamos, numa discussão, a gente sofre o segundo golo, o terceiro golo, infatilidade dos meus médios. Uma situação que a gente falava sempre no treino. Quando a gente estiver a empatar um jogo, não há pressa. O meu médio, que já não está cá, está no Machaquen, leva uma bola, mete entre linhas, fomos encontrados em contrapé, sofremos de um terceiro. Mas ainda sonhamos. Chegamos aqui, naquela semana, não se treinou quase nada fora de lapidar movimentos e finalizações. É aquilo que se viu. Mas Matola já vinha com estrelinha, já estava escrito que tinha que subir Matola. Subiu, mas eu aposto, sinceramente falando, aquela estrelinha deveria ter sido em combate.
1: De todos os jogos que já disputou, qual o jogo que, tirando os da taça, com os ferroviários, aqui na província, que perdeu, mas ficou a sensação de que trabalhei?
0: Já foi esse de 3-2, lá em Maputo, e esse de 0-0 aqui em Xanavane. Aquele jogo, quando fomos eliminados aqui em Xanavane, o público daqui de Xanavane que entende futebol se levantou, bateu as palmas. Se continua assim, Mr. Pop. Eles queriam alta competição, né? Mas eles viram que eu fiz de tudo. Aquele jogo, fiz substituições, meti. Tá a ver? Cansaram de falar. Fazer substituições, meter outros, não conseguir. Epa, eles só me deram mérito. Deram uma força para mim ser continuar a trabalhar. E eu gosto do meu público, porque mesmo nós estivemos a jogar, quando se zangam com uma situação, basta eu dizer, ei, não, calma, eles entendem. Essa é a vantagem de ter um treinador de casa. E eu tenho sensibilizado. Esses meus irmãos, são todos, eu conheço a todos eles. Adeptos é que são confusos. Né? Mas eu consigo... Nas conversas, a gente tem tido, porque a gente se encontra, não, malta, não vamos fazer confusão. Não vamos fazer. Mesmo aquele jogo de ferroviário, lá em Xaxás, já queriam fazer confusão. Porque dizem que eles conhecem a lei do futebol de África, queriam entrar no campo, a dizer não assistir o penal. Eu disse, não, não podemos chegar até esse nível. O nosso objetivo não é ganhar a taça de Moçambique, é voltar para a competição. Eu volto, volto, volto. Disse, ah, entendemos a ti, meu senhor. Disse, não, não podem só entender a mim. Tem que passar a levar o desporto com amizade. E a julgarmos, ninguém tem que levar porrada nisto aqui. Ninguém tem que ser... Ninguém tem que ser feito algo. Eu, quando era junho, já safei. Malta judita aqui, nas mãos da população. Não. Nada. Poderia ter acontecido pior. Disse, aqui não. Na minha presença, não. Vocês querem fazer para nós não fazer mais curso. Federação vai nos banir. Eu andei a mentir assim. Federação vai nos banir. Dizendo, ah, tem sorte, porque você anda a defender os seus amigos. Mas eu não sou amigo desses árbitros que andam aqui. Eu só conheço a eles. Somos humanos todos. É simples. Mas e, não esqueço daquele jogo de 0-0 aqui em casa.
1: Mas estamos a chegar ao fim deste programa. Figuras do desporto. Mister, abraçaste a vida de treinador. Como é que te sentes ser treinador de Chinavani, treinar uma equipa de Chinavani e ter o sucesso na equipa da casa? Como é que há essa interação? Você, adeptos, público da zona?
0: Na verdade, foi uma pergunta bem feita. Porque é difícil você poder ter sucesso onde você nasceu. Mas é por isso que eu te digo, cada um tem seus antepassados. Os meus são fortes. Eu confio nos meus. E confio no meu povo. Esse povo até pode dizer, ah, mas quando se encontram comigo, eu digo, é isso. E a outra vantagem que me dá sucesso, sabe qual é? Muitas das vezes, vou dar um exemplo do Ferroviário. Pode estar a jogar, não verem o Neymar no campo. O povo vai dizer, ah, para mim, Sérgio Calou não convocou o Neymar, mas não vão querer saber o que aconteceu. Então, gaja é diferente. Caixa é diferente, o público logo vai entender. O público logo vai entender. Vai entender que o Mister não convocou o tal fulano. Eles vão se encontrar comigo depois, mas Mister, pá, não vimos, por exemplo, o Altino. Ah, pá, aquela ali tem problemas musculares. Eles já têm a interação rápida para não poder alastrar uma informação errada daquele jogador. Então é diferente do Mister Caló. Não pode justificar para o público dizer porque não convocou o Neymar. Mas para mim, estamos aqui, eu, por exemplo, acabei de treinar, estou aqui no campo, pode vir um ou outro dizer-me isso. Mas, epa, na semana passada não vimos o Alinho. Vou dizer, ah, não, ele tinha problema de joelho. Ou ele tinha problema de músculo. Epa, ele, epa, tinha problema de infelicidade. Epa, tinha problemas familiares. Então, a interação entre eu e público é dia a dia aqui em Chinavani. Então, é fácil para mim trabalhar nessa terra porque certas coisas, não só futebol aqui em África, as justificações são importantes.
1: Muito obrigado, Mister. Foram mesmo 50 minutos de conversa com o Mister Edson Mavonca, um treinador que está a crescer, está a nascer, é residente do Distrito da Manhissa, posto administrativo de Chinavani e treinador de um comando de Chinavani. Uma equipa com história ao nível da província de Maputo. Já está qualificada para a Pool. É mais uma batalha depois do ano passado ter disputado a mesma final contra o Desportivo da Matola. Nós agradecemos, Mister. Em 50 segundos ou 30 mil segundos, Mister, uma mensagem para aqueles que confiaram em si e os adeptos.
0: É, dizer que continuam a apoiar. O futebol não se ganha só com o treinador e jogadores. Que aproxime. Estamos quase na pool, aproxime. Peço a direção da empresa, os simpatizantes, sócios, todos, que aproximem para virem para a equipe. Porque não é só ir ao Moçambola, porque o Mr. Pop treina a equipe. E também pedir perdão a todos aqueles que em algum momento eu lhes ofendi. A vida é assim. Peço perdão e que eles podem eliminar esta história. E desejar a boa sorte a todos os treinadores que neste momento estão a trabalhar nas equipes que andam bem e outras que não andam bem, que a vida continua.
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1: Amigo, este é o momento mais alto do nosso encontro de hoje aqui no seu canal desportivo da Rádio Moçambique. O momento em que queremos lhe proporcionar um espetáculo musical que de certeza vai resgatar alguns momentos vividos por si que foram marcados de forma indelével, com algumas composições que vão passar a seguir em espetáculo musical. Boa escuta e divirta-se.

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1: Bom dia, amigo. Votos renovados de um bom dia, que tenha um dia repleto de realizações e coisas boas para si que acaba de se levantar aí da cama. Espero que tenha se levantado com muita boa disposição, que vai ser incrementada aqui pelas músicas que selecionamos para si e a conversa amiga que vamos deixando aqui, de forma que a sua manhã seja uma manhã de sucesso, feliz e também com o prazer de estar conectado ao seu canal, de coração. Abrimos o nosso encontro de hoje, aliás, abrimos esta última hora das 5 do encontro de hoje com esta grande voz pertencente a Twenty Finger, que traz-nos o sucesso, papá.

Era Twinfinger brilhar aqui no palco da música moçambicana, o seu canal desportivo da Rádio Moçambique, com sucesso papá, um dos seus últimos trabalhos, esta grande voz de Sofala, concretamente na cidade da Beira. Seguiu-se Sossodada ainda com a participação do Twinfinger aqui a convite de Nelson Freitas, Engarrafado Feliz, e a solo ainda cantado por Twinfinger, que por fim trouxe-nos o Uau. São músicas que acredito que vão... Mas vão mesmo aumentar a sua adrenalina nesta manhã bonita.

Continuamos aqui a levar o melhor de nós até a CIA Música. Espero, amigo, que inclua os exercícios físicos nas suas atividades matinais, de forma que tenha muita saúde e também boa disposição. Música continua no seu receptor. Babette foi cantado por Landrick, Yuri da Cunha e Ari trouxeram-nos Frenesi. Seftanz me conseguiram e Pérola trouxe-nos Lei 14 ao lado de Seftanz. Estávamos já a sobrevoar Angola, levando uma das melhores vozes para si nesta manhã bonita. Amigo, chegado este momento, nada mais me resta senão gratidão pelo fato de ter estado conosco desde zero até este momento. Mas tende-se também esta gratidão para si que nos encontrou pelo caminho e caminha conosco até aqui. Obrigado, amigo, e renovo o nosso encontro para amanhã a partir de zero até às 5. Sempre aqui nesta portadora 93.1 no espectro eletromagnético de radiodifusão sonora. Meu nome é Floriberto Cossa. É sempre um prazer, amigos, estar aqui. Até lá. Bons olhos.

0: 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No ar estamos em 93.1 FM, manhã de quarta-feira, 10 de junho, para o ano 2025. Cá estamos então para mais um encontro aqui no Canal Desportivo da Rádio Moçambique, portanto uma emissão que vai estender-se até aproximadamente 10 horas, portanto para esta primeira parte então dos trabalhos do Canal Desportivo da Rádio Moçambique. São neste momento 5 horas no país. Seguimos o encontro do jornalista Carlos Langa para as notícias a esta hora. Bom dia.
1: Saudações! A Seleção Nacional de Futebol perdeu esta terça-feira frente a congênero da Indonésia por 1-0 em jogo amigável inserido na data FIFA. O desafio teve lugar em Jakarta, na Indonésia, cidade onde no último domingo os Mambas foram goleados pelo combinado do Oman por 4-1. Os dois encontros inserem-se nos preparativos dos Mambas, tendo em vista a campanha de acesso ao CAN do próximo ano. O Campeonato de Futsal da capital do país inicia na próxima sexta-feira, envolvendo 14 equipas. Trata-se das formações da Petromoc, Liga Desportiva de Maputo, Maputo Futsal, Pérolas, Good Sport, Unidos de Maputo, Artes, Adaptados, Seven de Print, Rex Futsal, Águias Especiais, Atlético de Moçambique, Mopro e ADEC Mose. O presidente da Comissão de Futsal de Maputo, Cássimo Abdullah, explica o figurino da competição.
2: E para dizer que o campeonato vai ser disputado por 14 equipas, dividido em duas séries, 7-7, no qual se qualificarão 4 equipas de cada série, que farão depois 8 equipas que vão disputar a segunda fase do campeonato, que será disputada uma única volta, nos quais as 4 equipas mega classificadas vão disputar o play-off de acesso de campeão e vice-campeão. Play-off vai ser disputado nos meses finais e a final também com um play-off de melhor de 3 jogos. E será um campeonato, vai ter uma interrupção, no qual, quando tivermos as outras equipas disputar as fases finais, teremos as outras 6 equipas que disputarão a classificação de 5º a 14º, em duas voltas. Será um campeonato que está a ser condicionado não nos modos antigos que fazíamos de duas voltas em campeonato corrido, devido à participação da Seleção Nacional no CAN, que vai ser realizado em Marrocos em outubro.
1: Cássimo Abdullah, presidente da Comissão de Futsal de Maputo Cidade, e o arranque na próxima sexta-feira do campeonato da modalidade a nível da capital do país. Uma academia desportiva de Nampula prepara-se tendo em vista a participação num torneio de sub-14 de futebol a ter lugar em Portugal.
3: A Academia Madrid de Soccer Camp diz que trabalha ao detalhe para representar Moçambique condignamente no torneio internacional de futebol Castelo de Verde CAP a decorrer de 4 a 15 do mês de julho próximo em Portugal. A presidente da Academia de Futebol Madrid de Soccer Camp em Nampula, Juliana Arculete, diz estar confiante que os seus atletas dos escalões de sub-14 irão demonstrar dentro das 4 linhas que a juventude de Nampula tem qualidade, capacidade competitiva e determinação para ombrear com equipas de outras nações.
4: Vamos ter o torneio internacional de futebol de 4 a 15 de julho em Cascais, em Lisboa, e atletas da academia vão sair, mas outros que estão no Maputo também vão sair. Não são só da academia, porque são atletas bons, mas que pertencem às outras equipas do núcleo ou do bairro, mas nós vamos dar essa oportunidade porque damos bolsa aqui para eles irem se ingrar fora. O torneio internacional de futebol que vai decorrer em Lisboa, equipas de Moçambique vão. Uma delas é a Madrid Soccer Camps, aqui em Nampula, tem Madrid Soccer Camps em Maputo, e há uma outra equipa que está a vir da Beira, que também vai participar neste torneio internacional de futebol. Chama-se Castelo de Vide, ocorre em todos os verões. Então, e nós, como somos parceiros de uma das equipas, então temos esta prerrogativa de carregar os nossos atletas para irem para lá treinar.
3: Juliana Arculete referiu ainda que, para além de dar visibilidade aos jogadores com talentos, o objetivo para este torneio é competir de modo que as crianças permaneçam motivadas e desenvolvam estratégias para melhorar suas próprias habilidades.
4: O primeiro objetivo é dar visibilidade aos jogadores com talento. Se nós conseguimos dar visibilidade, é a província que ganha. e é também a nossa nação que ganha. Então, esta questão de fazer a visibilidade já é bom, até porque também colocamos o nosso país a nível internacional e se começa a saber que em Moçambique realmente há talentos e há equipas que podem jogar futebol. Nós estamos a ir com uma academia, mas estamos a representar o país. São 3 equipas que vão para este torneio internacional, mas nós estamos a ir em nome do nosso país. Já temos atletas frutos da academia. Então, nós temos 12 alunos juvenis que já estão a se ingrar nas equipas em Maputo. Temos um aluno que já está a jogar para o Atlético de Madrid. Temos 2 que estão na Espanha. Em Portugal, tenho 2 atletas.
3: Júnior Colete, presidente da Academia de Futebol Madrid de Soccer Camp em Nampula, e o Torneio Internacional de Futebol Castelo de Verde, a decorrer de 4 a 15 de julho próximo em Portugal. A Remo Desporto, Calixto Pedro, Nampula.
1: Obrigado, Calixto Pedro, a partir de Nampula. E desta forma, colocamos ponto final ao bloco de notícias. Saudações.

Muito bem, campeões, muito bom dia uma vez mais e sejam todos bem-vindos a mais um encontro no canal dos campeões. Tal como dizia, começa mais um período de emissão que vai até aproximadamente 10 horas nesta quarta-feira, dia 10 de junho para o ano 2026. Portanto, ouvíamos, ou seja, acompanhamos há pouco tempo as notícias trazidas por Carlos Langa. Às 5 horas, portanto, e 15 minutos, vamos disponibilizar as nossas linhas telefónicas. Portanto, quando forem 6 horas e 30 minutos, teremos o flash noticioso. Às 7 horas, o desportivo, figuras do desporto. Às 7 horas e 10 minutos, educação financeira, quando forem 8 horas e 10 minutos, desporto, cultura e saúde, às 8 horas e 20 minutos. Às 9 horas temos o espaço reservado às notícias, aposto no seguro, quando forem 9 horas e 30 minutos. Às 9 horas e 30 minutos, exatamente, teremos o giro desportivo. Às 10 horas, o noticiário, e a essa altura também vamos dar por terminado este período de emissão.

Muito bem, campeão, estamos com 5 horas e 12 minutos. Eu sou Agostinho Leis, desejo a todos uma ótima escuta, portanto, ao canal desportivo da Rádio Moçambique.

canal desportivo da Rádio Moçambique. São 5 horas e 25 minutos a partir de já. Pode ligar para nós, vamos conversar. Parabeniza quem quiser através deste espaço interativo até a aproximadamente 6 horas, portanto, aqui no canal desportivo da Rádio Moçambique. Liga então para nós, vamos conversar. Vamos falar do desporto, como é que vai o nosso desporto. E a propósito, então, dessa derrota diante da Indonésia, portanto, a nossa seleção. 5 horas e 26 minutos, canal desportivo da Rádio Moçambique a todos. Uma vez mais, bom dia e um bom despertar.

0: bem, o nosso telefone já toca. Vamos saber quem é que está do lado lá da linha. Está lá, bom dia.
1: Meu grande amigo, grande Laís, meu grande Didi. Estava a gostar desse som por aí, hein?
0: É mesmo para despertar, Cota Rafique. Olha, logo de manhã uma música bem calma para nos inspirar para aquilo que vai ser o dia de hoje. Muito
1: os
0: bem.
1: Os jovens não gostam do sopro, hein? Falso papel. O nosso também, o moçambicano que está radicado em Portugal, de Inhambane. Só parabéns, né?
0: Muito bem. Estamos a falar do Otis, não?
1: O Otis, estou a falar do Otis. É verdade.
0: Tá certo. Muito bem. Cota Rafique, então, como é que está?
1: Olha, agora que estou a ganhar ânimo, não é? Sabe que é derrota do meu Black Bulls no domingo perante o vulcano arrumou com a força anímica de muitos de nós, né?
0: É um daqueles jogos que não se esperava, não é?
1: Nada, não esperava. Confesso, já com muita experiência na vida em si. É aquele que é por isso quando se diz na gíria, em qualquer das modalidades, o futebol é um momento. Né? Então, aquilo que a gente não esperava, Deus, aquela derrota. E eles ficaram-se bem, não é? Nós também, o Black Bulls, fartou-se de falhar golos, né?
0: Oportunidades não faltaram.
1: Diga?
0: Oportunidades é que não faltaram.
1: Não faltaram, não. Não faltaram. É, senão estaria espadado. Apesar que jogamos sem 7 efetivos, né? Mas eram 11 contra 11, obviamente. Porque na maioria deles estão na seleção. É, o Danilo, o aquele jovem que veio de Tete, o Cantolo, Rume. Rume é nosso, não é nosso, mas não jogou. Aquele defesa. Tantos outros, aquele malauiano também está na seleção lá do Malau, um grande jogador baixinho, mas o Vulcão também fez frente e venceu, não posso tirar o mérito, mas enfim, acabou. Olha, pena porque eu ando sempre com uma pessoa, apesar de termos a mesma idade, mas é muito experiente no futebol, o Mr. Moussali Osman, ele até consolou-me durante a viagem, a Cota Rafique aceita lá. Mas vamos dar muita força. Quarta-feira temos um jogo do Campeonato Moçambola frente ao Torre Verde da Beira, né? Oxalá que o Black Bull reergue, que é para poder fazer frente a este ferroviário da Beira, né? É verdade. Olha, eu gostaria de comentar em relação àquilo que são as chicotadas psicológicas, né? Para se consumar o processo de mudança, não basta haver chicotadas psicológicas, né? Todas as felicidades do mundo para os nossos treinadores. Pelo fato, eu parto deste princípio: o Machaquer está no início de disputar jogos do Moçambola, mas atenção, ainda não tem aquelas condições financeiras. Os patrocinadores não abrem a mão. Hein? Às vezes nós ouvimos ao próprio treinador, teria dito que olha, há dias que tem atraso do salário, quando isto, algumas dificuldades tem. Isso também afeta no equilíbrio da própria equipa, não é? O simples fato de um atleta ter dificuldades, é? Quem diz o Machado, refere-se a outra, a várias equipas, é? As mínimas condições, mas nós também, os sócios, temos uma certa culpa nisso. Né? Devemos pagar as cotas, devemos reforçar, que é para também a equipa ter salário hoje em dia. Aqueles 10 meticais pagam cota, aqueles 1 quilo de arroz, porque um sócio pode ir deixar lá o arroz, a massa e tudo mais, para reforçar, porque uma pequena ainda não tem aquelas costas. Vai daí o meu apelo a qualquer das equipas, né? Hoje foi o treinador do Machaquene que sofreu a chicotada. E amanhã a gente não sabe. Então, eu peço que é para pedir, porque a ordem moral é uma ordem de conduta humana dirigida para o bem. Né? muitas normas que circulam na vida em sociedade, das quais se destaca pela sua importância a ordem moral, a ordem religiosa, a ordem de trato social e a ordem jurídica. Muitos dos treinadores, quando têm tido uma chicotada, por vezes não sabem a quem requerer, que é para poderem ser indemnizados. Isso também traz desconfortos em certas famílias, né? Eu quero dar muita força à nossa seleção. É óbvio que foi um primeiro jogo perante Indonésia, já está rodada, tem outras andanças, e o próprio Mar, né? Não vamos tirar pedradas. Olha, selecionou os jogadores que é para perspectivar o futuro, a fim de se poderem juntar com aqueles que já estão lá. Eu tenho fé que a seleção terá uma palavra a dizer em setembro, no apuramento, não é? E um beijo para todos, força a todos os intervenientes. Perdemos de cabeça erguida, muita força ao meu presidente general de Lagir, ao Belém, ao Camilo, Dinho Osman, Dino Dulá, Ismael, atenção, meu primo Ismael Jardá, que até ele está ansioso de poder entrar, não é? Ao Faisal Femar, ao Sajid, são os nossos grandes amigos lá, família Black Boss, o meu amigo Moussa Ali Osman. Melhores dias virão, felicidades para ti. Eu quero pedir a ti aquela música do Otis, aquela que sopra bem, não me ocorre agora o título da música. Quero dedicar esta música ao clube Black Bulls, em particular ao presidente Ronaldo Lalji. Você está a ver que, qual é aquele sopro do nosso grande amigo Otis?
0: Resta-me saber agora qual das músicas é que é. Mas tenho aqui o Otis, eu depois vou trazer para si, Cota Rafiki.
1: Tá bem, ok. Um abraço, desculpa por ter alongado.
0: Tá certo. Um abraço bem grande, fique bem, que tenha um bom dia.
1: Meu amigo Didi, eu aprecio muito a sua maneira de ser como Didi. Obrigado, Laís. Obrigado.
0: Obrigado, eu fico bem. Um abraço. 5:34, Canal Desportivo da Rádio Moçambique.

0: Muito bem, 5:34 minutos e meio. Vamos baixar o som. Temos mais alguém? Está lá, bom dia. Alô, bom dia. Com quem tenho o prazer de conversar logo de manhã? Pode levantar um pouco a sua voz, campeão. Não lhe ouço. Muito bem. E então, como é que está?
1: Ah, eu estou bem, graças a Deus. Estou desse
0: lado. Vamos andando na medida do possível. Bom, o que é que lhe traz logo de manhã no canal desportivo?
1: Ah, bom, primeiro, quero lamentar a triste derrota da nossa seleção. Então, já é uma vez possível a sermos derrotados. É assim, é coisa de futebol. Espero que, também tratando-se de ser jogo amigável, só espero que para jogos sérios não aconteça algo do tipo, né? E também quero para o meu ferroviário de Lixinga, já que o Moçambola vai voltar. Então quero dar muita força aí também ao meu ferroviário de Lixinga com a preparação e o jogo da preparação. E bom, fico mano lá isso, continuação de um bom trabalho aí. E um forte abraço a todos os campeões. E estamos juntos aí, mano lá isso.
0: Um abraço bem grande, meu caro. Fique bem, tenha uma ótima quarta-feira.
1: Muito obrigado.
0: São neste momento 5:36, é o espaço dos nossos campeões. Ligue também para nós, vamos conversar. Pode cumprimentar os seus amigos, os seus familiares, enfim. E podemos, se quiser, também falarmos um pouco do nosso desporto, olhando naturalmente para essa derrota diante da Indonésia. Portanto, 5:37 minutos, chega-nos mais alguém. Bom dia.
2: Bom dia, meu irmão.
0: Muito bom dia, com quem tenho o prazer de conversar.
2: O teu vizinho, pastor Maguire, bem
0: vindo. Muito bem, pastor, bem-vindo.
2: Pronto, o meu dia de reflexão para a nossa seleção. Prontos, o futebol não tem feijões, o futebol é tudo ligado aos quatro linhas. Boa preparação para a seleção, foram encantados aqueles que foram encantados e prontos para todos. E hoje é o dia grande do nosso pai da rádio, todas as rádios, o Gabriel Mufundisi Mandioca Sá. Ele completa hoje as suas razões de 63 anos. Então, muitos parabéns para ele e a família. E para todos os ouvintes da Rádio RM Desporto, meu irmão, bom trabalho. Até às 10.
0: Um abraço bem grande, fique bem, boa quarta-feira na companhia do canal desportivo da Rádio Moçambique. São 5:38 minutos.

0: acompanhado da quarta-feira, espero que tenham descansado muito bem, que tenham tido um ótimo despertar e que esta quarta-feira, portanto, lhe traga coisas boas, coisas positivas, não é verdade? São 5 horas e 39 minutos, chegamos mais alguém, bom dia.
1: Bom dia.
0: Muito bom dia, mais velho, como vai?
1: Bem, graças.
0: Aqui também vamos andando, há muito tempo que não nos cruzávamos, ou pelo menos não conversávamos, não é verdade?
1: Há quanto tempo que não vejo minha mãe?
0: É verdade, o tempo passa. Mas enfim, meu mais velho, e então, essa saúde?
1: Ah, está tudo bem. Não sei como vai desse lado.
0: Também vamos andando, vamos andando. Bom, venha daí, o espaço é todo seu.
1: Oh, primeiro, parabenizar a nossa seleção, pois não é só de bons resultados que devemos levantar, mas o público sempre puder mal, dada a força ao nosso caderno, pois são jogos de presença. É verdade que deixemos algum lugar na ranking da FIFA, mas pronto, o importante é que estejamos a preparar a equipe para o futuro evento. Para a saudação, primeiro vou ao meu mais novo, o Gabriel Fundis, junto da mamãe Helena, pode hoje ele soma mais um ano de vida. E se ele consegue somar mais um ano de vida, eu quero acreditar que a senhora Helena alguma coisa fez e está se fazendo. Casada, muito unido, casada, que ensina muita gente a estar junto nas suas casas. Então, eu quero lhe desejar uma mais vez ao Jardim da Primavera. Se pudesse tocar-me a música, hoje vou arrancar. Meu afilhado não pediu, eu que vou pedir para a mamãe. Depois de lá, todos nos viemos para ela. Há muito tempo que a gente não fala, mas tem que dar espaço aos outros, porque também querem entrar. Um abraço do tamanho desta pinha sengo para ti. E bom regresso a casa. Até as 10.
0: Muito obrigado, Nhã Sengo. Tenha também uma boa quarta-feira e que tudo bom lhe aconteça hoje.
1: Um prazer.
0: São neste momento 5 horas e 42 minutos. Canal Desportivo da Rádio Moçambique, a partir da sede em Maputo, chegamos até si através dos 93.1 FM.

0: abraço dos nossos campeões, 5:42, tá lá, bom dia.
1: Muito bom dia.
0: Muito bom dia com quem tenho o prazer de conversar.
1: Aqui fala com o chamado Elias, a partir do Bernardo de Chimoio.
0: Muito bem, meu caro. E então, como é que está a Chimoio?
1: Está tudo bem, mano. Não sei do outro lado, eu não sei do outro.
0: Também está tudo tranquilo deste lado. Venha daí, meu caro. Fica à vontade.
1: Eu vou

0: 5 horas e 45 minutos. Alô, bom dia.
1: Bom dia, bom dia, manda aí.
0: Muito bom dia, com quem falo? Muito bem, campeão, fica à vontade.
1: Quero dar muita força à nossa seleção. Vamos confiar na nossa seleção, dar muita força. E também dar muita força para mim, em vista da segunda divisão, de capacidade de uma força, de uma velha, de uma força, de fazer o melhor campeonato este ano, para distribuir para o Moçambora. E saudação a muita prática para todos que estão na Argentina, Índia.
0: Juntos, meu caro, obrigado por ter ligado para nós. Tenha uma ótima quarta-feira, 5 horas e 46 minutos e meio.

0: esportiu de Ràdio Moçambic. Alô, bom dia.
1: Muito bom dia, Moraes.
0: Muito bom dia, como está, campeão?
1: Estou muito bom, sempre aí, Moraes.
0: Também vamos andando. Seu nome?
1: Não, estou aqui de Palmas.
0: Está certo. Fica à vontade, campeão.
1: Não, lamento a derrota da nossa seleção, mas o futebol é assim. É uma caixinha cheia de esperança. E estou levantando a cabeça para ver na próxima jornada uma preparação para a nossa seleção. A derrota existe no futebol. E para lamentar também a derrota do futebol contra o Mafia. De Boiense e para saber só digo com toda a família, indo para os amigos do canal Chantilia, como de Zangane, de Sam Fombe, Rosa Bier, Mano Laura, Mendes Langu, Mano Fuguete em Double Gato, Pedro Jorge, Nelson Massamba, Nelson Mangati, Adriano Albano, Eugênio Lenço Singano, e para todos que estão acompanhando este canal, que passe uma boa manhã de quarta-feira. O Antônio Alexandre Raiva, a partir da cidade de Chimoio. Bom dia.
0: Abraço, meu caro. Fique bem. Bom dia.

0: Jornal Desportivo da Rádio Moçambique, manhã de quarta-feira. Bom dia.
1: Bom dia, Jorge Espinho, como é que estás?
0: Muito bom dia, está tudo muito bem. E tu, como é que estás, jovem?
1: Estou bem, não sei o que comentar.
0: Está tudo tranquilo. Conta novidades.
1: Bem, preciso deixar o nome, mas não é com quem está a falar.
0: Sim, fica à vontade.
1: Quero
0: desejar
1: um feliz aniversário,
0: corta-me
1: feliz, muitas felicidades,
0: tudo
1: bom, Deus abençoe.
0: Tá certo, obrigado tá então bem. Por teres chegado, espero que tenhas uma quarta-feira fantástica na companhia do canal desportivo da Rádio Moçambique.
1: Muito obrigado, e também, naturalmente, o desporto, só já dizer... Muita força aos jogos de ambos, que uma derrota é uma derrota.
0: Tá certo, meu caro. Fique bem. Boa manhã de quarta-feira para si, para a família. Aquele abraço.
1: Obrigado.
0: São neste momento 5 horas e 51 minutos, canal desportivo da Rádio Moçambique, e que também para nós ainda temos aproximadamente 9 minutos pela frente.

0: Canal Desportivo da Rádio Moçambique, 5 horas e 53 minutos. Bom dia.
1: Bom dia.
0: Bom dia, com quem falo?
1: Bob da cidade de Inhambane.
0: E como é que está em Inhambane?
1: Sim, está bom, está bom, está bom.
0: Está certo, campeão. O que é que lhe traz ao Canal Desportivo da Rádio Moçambique logo de manhã, nesta quarta-feira?
1: Ok. Estamos aqui para bom, todos bem, e não sei a sua saúde, sim, bem, obrigado.
0: É tudo, campeão.
1: Obrigado, Tomban. Obrigado, mano.
0: Obrigado, eu. Fique bem. Um abraço. Boa quarta-feira, 5h54 minutos.

0: Começamos a ver aqui o saxofone de Otis nesse dia, portanto, de Oliver Ngoma. 5 horas e 55 minutos. Alô, bom dia.
1: Oh, desculpa, Laís. Olha, quero dar parabéns a um grande amigo, o meu fundíssimo Joko Chana. E veio a calhar, ele trata-me a mim por querido mamãe. O meu padrinho Sango pediu essa música, não é? E
0: pois,
1: vai
0: pois.
1: Diretamente para o meu fundíssimo, do Roberto Chizonte. A música que eu pedi, Otis, Influences.
0: Yeah. Está certo, Cotara Fique. Depois vamos ver. Vamos
1: um grande abraço ao presente, Nalcio, muito pedido. Forte. É. E o meu primo também, o Ismael. Esta música também vai dedicada para o Ismael Jalá e o presente Lalzinho. Um abraço e um beijo. Obrigado.
0: Obrigado uma vez mais, fico bem. 5 e 55 minutos.

Esportivo da Rádio Moçambique. Aí está então Otis, mais uma vez, e desta vez esse pedido então do Kota Rafik, mesmo nos momentos finais desse interativo referente ao dia 10 de junho para o ano 2026.

Agora sim vamos conferir as influências, portanto, aí para o primo do Kota Rafik, a pedido, portanto, a seu pedido. 6 horas e 2 minutos, estamos a abrir mais uma hora de música e também de informação no canal dos campeões. Atenção, em 7 vamos ter a primeira edição do Desportivo, onde poderei então acompanhar toda a informação que marca a atualidade desportiva no dia 2.

0: são então essas influências de Otis no canal dos campeões? São 6 horas e 6 minutos. Já a seguir juntamos em Antena Gonçalves Mabui do Instituto Nacional de Meteorologia para a previsão do estado de tempo para hoje, 10 de junho, para o ano 2026. Bom dia.
1: Bom dia, estimados ouvintes da Rádio Moçambique. Previsão do estado de tempo para hoje, quarta-feira, dia 10 de junho de 2026. O Instituto Nacional de Meteorologia prevê para as províncias das regiões centro e norte, moderado, principalmente da costa, ou nevoeiros, mas teremos céu pouco nublado, localmente nublado, com possibilidade de chuvas fracas locais ao longo da costa. Vento de sudoeste a sudoeste fraco a moderado. Temperaturas máximas previstas em graus Celsius. A cidade de Tete será a cidade que terá a temperatura mais elevada, de 31 graus Celsius, seguido de Pemba com 29, Beira e Nampula 28, Maputo Quilmano 27, Inhambane Vilanculos 26, Xaixai 26. E por último temos as cidades de Chimoio e Lixinga com 23 graus Celsius. É tudo quanto à previsão do estado de tempo para hoje. Bom dia, até à próxima.
0: Era Gonçalves Mabui do Instituto Nacional de Meteorologia e a previsão do estado de tempo para hoje. São 6 horas e 7 minutos.

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5: Os nossos compromissos comerciais a ficarem para trás, 6 horas e 19 minutos.

0: São então sons de Ata Giugia para esse Volta para Casa depois de Melissa de Ivan Paris e também Minha Paixão de Grace Évora. São 6 horas e 35 minutos. Somos o canal desportivo da Rádio Moçambique.
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0: Muito bom dia. O chefe de Estado, Daniel Chapo, preside hoje a sessão do Conselho de Estado, um órgão político de consulta que aconselha o alto magistrado da nação no exercício das suas funções políticas e em matérias de interesse nacional. Entretanto, ontem o Presidente da República defendeu que as eleições entre Moçambique e, portanto, as relações, queria dizer, entre Moçambique e União Europeia devem atingir novos domínios. Para o chefe de Estado, a parceria com o Bloco deve transformar o potencial económico em oportunidades concretas para os povos moçambicano e europeu. O Banco Mundial vai desembolsar US$450 milhões a Moçambique para dar resposta aos desafios decorrentes das mudanças climáticas e do conflito no Médio Oriente. Para efeito, o Governo e o Banco Mundial assinaram esta terça-feira, em Maputo, 5 memorandos de entendimento em setores estratégicos. O Governo mantém a sua posição de não retaliação aos atos de xenofobia e apela aos moçambicanos a distanciarem-se de qualquer tipo de violência. O posicionamento foi reiterado ontem pelo porta-voz do Conselho de Ministros, o CNIC. O Ministro da Administração Estatal e Função Pública exorta aos gestores públicos a acompanhar o processo de digitalização dos documentos de arquivos para maior preservação da memória institucional do Estado. Inocêncio Impissa fez o repto esta terça-feira em Nampula, na cerimónia central do Dia Internacional do Arquivo. Segundo Impissa, o país está paulatinamente a migrar do arquivo físico para o digital e o processo envolve maior organização dos documentos físicos existentes. Estas e outras notícias pode acompanhar, portanto, o seu desenvolvimento, portanto, o desenvolvimento destas notícias e outras mais no Jornal da Manhã, que decorre neste momento na Antena Nacional. São 6 horas e 37 minutos, vamos saber como é que o tempo vai se comportar no dia de hoje. Para o efeito, convidamos Gonçalo Mabuio. Bom dia.
2: Bom dia, estimados ouvintes da Rádio. Previsão do estado do tempo para hoje, quarta-feira, dia 10 de junho de 2026. O Instituto Nacional de Meteorologia prevê para as províncias das regiões centro e norte céu pouco nublado, localmente muito nublado, com possibilidade de chuvas fracas em regime fraco a moderado, principalmente ao longo da costa. Neblinas ou nevoeiros matinais. Vento de sueste a leste fraco a moderado. E para as províncias da região sul, teremos céu pouco nublado, localmente nublado, com possibilidade de chuvas fracas locais ao longo da costa. Vento de sudoeste a sueste fraco a moderado. Temperaturas máximas previstas em graus Celsius. A cidade de Tete será a cidade que terá a temperatura mais elevada, de 31 graus Celsius, seguido de Pemba com 29, Beira e Nampula 28, Maputo e Quilmano 27, Inhambane e Vilanculos 26, Xaixai 25 e por último temos as cidades de Chimoio e Lixinga com 23 graus Celsius. É tudo quanto à previsão do estado de tempo para hoje. Bom dia, até à próxima.
0: Até a próxima, Gonçalves Mabuio. São 6 horas e 39 minutos.

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1: São 6 horas e 59 minutos. Uma vez mais convidamos Gonçalves Mabui do Instituto Nacional de Meteorologia.
2: Bom dia, estimados ouvintes da Rádio Moçambique. Previsão do estado de tempo para hoje, quarta-feira, dia 10 de junho de 2026. O Instituto Nacional de Meteorologia prevê para as províncias das regiões centro e norte céu pouco nublado, localmente muito nublado, com possibilidade de chuvas fracas em regime fraco a moderado, principalmente ao longo da costa, ou nevoeiros matinais. Províncias, temos céu localmente nublado, sudoeste a sueste fraco a moderado. Temperaturas máximas previstas em graus Celsius. A cidade de Tete será

0: Nigéria, Inglaterra, Costa Rica, Paquistão, Afeganistão, Bolívia, Argélia e Áustria, Guatemala. Agora vamos falar de Moçambola, sexta jornada que começa a ser jogada no dia 15. Mas antes, conheça os jogos do dia 16. Bahia de Pemba, Associação Desportiva de Vilanculo, Ferroviário de Nampula, Ferroviário de Lixinga, Machaquene, União Desportiva de Songo e Black Bulls, Ferroviário da Beira. Mas antes, no dia 15, como disse, teremos um escaldante Costa de Sol Xingal de Tete, no Ninho do Canário, onde a equipa de Artur Macassar quer rubricar uma boa exibição e amealhar pontos para não descer de divisão, o repórter Manuel Cardoso.
1: O diretor desportivo de Xingal de Tete diz que a sua equipa não irá descer do Moçambola 2026, desvalorizando por completo o estágio atual da coletividade nesta prova máxima de futebol moçambicano. 5 jogos, 4 derrotas, 1 empate, 1 golo marcado, 6 sofridos e 10ª posição. Lúcio Mec diz que são resultados que ainda não abalam a sua equipa. Considera como erros de percurso e que os próximos jogos são considerados como determinantes. A regressar a jogar ao sintético 25 de setembro em Moatize, e segundo o diretor desportivo de Xingal de Tete, e com o público a seu favor, Lúcio Mec acredita que a sua equipa poderá recuperar os pontos perdidos.
2: Xingal não vai descer, não. Sabe proibido descer. Mesmo a nossa deriva sabe dizer que Xingal não pode descer.
3: Não vamos descer.
2: Não vamos descer, não. Não, não, não, não, não. Essa palavra não existe no balneário de Xingal.
3: Então os até podem ficar descansados.
2: Acredito sim. Eles também sabem que o Xingal vai se receber em casa, vamos ganhar. Não é? Estamos a ganhar, vamos ganhar, vamos ganhar, vamos ganhar. Essa é a palavra de ordem.
3: Sabe como é difícil subir?
2: E subir é muito difícil, principalmente na zona centro. É muito difícil subir. Vimos isso, temos a experiência toda. Por isso, motivo qual que nós não podemos descer.
1: O diretor desportivo de Xingal, Tete, Lúcio Mec, a bater com o pé, dizendo que o seu Xingal não pode e nem deve descer da prova máxima do futebol moçambicano. Por enquanto, o Xingal de Tete vai atravessando o deserto por via de resultados menos conseguidos. 5 jogos, 4 derrotas, 1 empate, 1 golo marcado, 6 sofridos, 10ª posição e o estágio atual desta equipa no Moçambola 2026. Arriba Desporto, Cidal de Tete, Manuel Cardoso.
0: A sexta jornada encerra na quinta-feira da próxima semana, com o embate entre Ferva de Maputo e a Liga Desportiva de Sofala. A província da Zambésia, numa ação coordenada entre a CNAF, Comissão Nacional de Árbitros de Futebol, e a Federação Moçambicana de Futebol, está a promover um curso de formação de árbitros de futebol. Toda a informação com o jornalista Rosário dos Santos.
4: 30 candidatos participam desde esta segunda-feira numa formação básica de arbitragem de futebol. Deste número, 10 são mulheres. O presidente da Comissão Provincial de Árbitros na Zambésia diz que a formação tem a duração de 15 dias. O presidente da COPAF na Zambésia, Daniel Viegas, acrescenta que o órgão que dirige conta com 33 árbitros, número que considera de insuficiente. Caso todos os candidatos terminem a formação, segundo Daniel Viegas, o problema de insuficiência de árbitros para as provas provinciais vai ser ultrapassado.
5: Se conseguíssemos esse número de 30 para apetrechar, aumentar com aqueles que nós temos, seria muito benéfico. Então, nesse momento não temos árbitros suficientes para fazer face aos campeonatos que nós temos aqui a nível da província da Zambésia. Com 33 que temos ativos, mas se conseguíssemos os 30 serem 63, seria muito benéfico para esses nossos campeonatos que estão aproximados.
4: Os formandos pretendem aprender com determinação as matérias a serem abordadas, tendo em vista a melhoria do seu desempenho.
6: Respondo pelo nome de Fred Frederico Romão Rego. Esperamos muita sabedoria, sucesso acima de tudo, porque já era algo que nós já esperávamos há bastante tempo e está aqui, já demos o começo. Esperamos sair não apenas com o certificado, também com a sabedoria.
7: Eu sou Tarima Cruz Nicolau Mugema. Está sendo muito bom ter conhecimento das leis, não só apitar de forma crua. Eu sempre gostei. E gostaria também de encorajar outras meninas a virem a carreira da arbitragem. É muito bom, não só para evolução como árbitro, não só para ganhar alguma coisa,

0: coisa, mas também para se desenvolver, né? Encarar o público, decidir. Eu acho que me sinto muito...
1: Rosário, Kelly Mane.
2: Silva para a equipa principal de inglês. Marco Silva orientou o Hulls 2017. O ato da época 2017-2018, Everton entre o início de 2018-2019 e dezembro de 2019. E mais recentemente o Fulham, clube que comandou durante 5 temporadas entre 2021-2022, 2023, 2024, 2025 e 2026. Ao todo, na contagem, orientou a equipa. Aliás, ao todo, no Fulano, Marco Silva orientou a formação de Londres por 229 ocasiões, despedindo-se com 100 vitórias, 48 empates e 81 derrotas. Ainda no futebol luso, Jenny Katamo tem um novo colega. Chama-se Silas Andersen, médio de 21 anos, que chega a Alvalade proveniente do Haken da Suécia. O internacional sub-21 pela Dinamarca assinou um contrato válido com os Leões até junho de 2031, ficando ainda blindado por uma cláusula de rescisão de 80 milhões de euros. Encerramos esta edição do Desportivo aqui no RM Desporto, onde destacamos que os Mambas voltaram a perder. A segunda derrota na Ásia foi frente à Indonésia e a equipa de Skin Conde concluiu a data FIFA sem nenhuma vitória. Bom dia.
3: Desportivo apresentado pelo jornalista Albin Miam. São 7 horas e 12 minutos. Já a seguir acompanho figuras do desporto.
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0: Saudações, hoje o Figura de Desporto é transmitido a partir da cidade de Pemba. Vamos falar com um desportista, antigo jogador e também antigo dirigente desportivo. Vai nos dizer aqui o seu nome e vai falar toda a sua trajetória desportiva, desde os primeiros passos que deu na bola até chegar ao ponto de ser dirigente de um clube da praça. Muito obrigado então por ter aceito o nosso convite. Afinal, quem é Miguel?
1: Miguel é meu nome, Miguel Jamis, digamos. Bom, nos meandros desportivos, infelizmente, ainda sou chamado por Miguelito, não sei porquê, mas pronto. Nasci em Maputo, comecei a dar os primeiros pontapés em Maputo, num clube muito pequenino, mas que fez muitos grandes jogadores. Refiro-me ao clube de Zixacha. Então comecei lá, escola de jogadores. Na altura tinha, nas escolas de jogadores tinha primeiro escalão, depois segundo escalão, e daí é que se podia passar para iniciado, juvenis, juvenis, júnior e sênior. Então eu no Zixacha fiz escola de jogador, primeiro e segundo escalão, e depois iniciados. Daí não pude fazer os juvenis porque quis o destino que os meus pais fossem transferidos para Pemba, também segui-os. E quando cheguei em Pemba não havia os juvenis, só havia júniores e sênior. E pronto, tentei a minha sorte no júniores e graças a Deus foi tudo fácil. Então daí comecei mesmo no ferroviário de Pemba. Nessa altura, no ferroviário de Pemba, só tinha júniores e sénior. Mas a equipe sénior não estava muito bem. Então, no ano seguinte, a direção entendeu que devia extinguir os sénior. Portanto, o ano a seguir só funcionou com júniores, onde eu fazia parte. Eu ainda me lembro do Mina, Macharico e muitos outros.
0: Miguel, estamos a falar de que ano, por exemplo, quando começou a dar os primeiros...

0: para espaços na bola. Em que ano, lá em Maputo?
1: Em Maputo, acho eu que foi em 86. Sim, 86. Sim, 86. E depois vim para aqui em 88. 88. Daí, conforme eu estava dizendo, houve um ano que o Ferroviário não tinha séniores, então jogava só com júniores. E o ano seguinte, nós todos dos júniores passamos para os séniores. E fizemos uma grande época. Lembro-me que ficamos, não fomos qualificados para outra fase, mas ficamos em lugares cimeiros. Mas antes, um ano antes, também fomos campeões em júnior.
0: Provinciais.
1: Campeões provinciais em júnior. Tivemos direito de ir ao nacional. Acho que foi o melhor nacional do júnior daquela época, né? O nacional foi em Nampula, onde tinha lá o Costa do Sol. Em Maputo vinha o Costa do Sol, na cidade de Maputo. O Texlon, da província de Maputo. Lá para o centro tinha o Testa África, onde eu conheci o famoso Grande Paciência. Depois tornamos-nos amigos. E depois estava o Moivir, estava o Majed de Lixinga. E já não me lembro das outras equipas. Namtikliwa também. E ainda era Namtikliwa, digamos. E pronto, fizemos o... Lembro-me que fiz um grande jogo contra a Costa do Sol e Texlon. Daí, depois do jogo contra a Costa do Sol, fui solicitado por alguém que na altura era dirigente do Costa do Sol, conversou comigo. E depois com dirigentes do Ferroviário de Nampula. Portanto, para dirigentes do Ferroviário de Nampula, a partir desse jogo do Costa do Sol até terminar o campeonato, sempre depois do jogo tinha alguém para conversar comigo. Daí que no final do campeonato, o Ferroviário de Nampula, por coincidência, também tinha o mesmo objetivo, entre aspas, do Ferroviário de Pemba, que era eliminar ou reorganizar a equipe sena. Então pronto, daí fomos escolhidos, éramos seis na altura. Era eu, o Nortêncio, mais conhecido por Achar, falecido Mário Évora, já não está conosco, o Macharico, ali de sem guarda-redes, e o falecido Abdala. Só que desses seis, o Alide e o Macharico não quiseram ir. Não quiseram. Então, mas porque o programa do Ferro Verde Nampula era de tirar seis jogadores daqui de Pemba, então tiveram que escolher mais dois. E foi mesmo por afinidade, perguntaram a nós se tínhamos um amigo que nós podíamos confiar, não sei o quê. Felizmente o Acharo tinha um amigo chamado, nome me esquece, Canibal, uma coisa parecida, um grande defesa. Então foi escolhido e depois o Rashid, que era do Desportivo de Pemba. Então com esse já éramos seis. Então pronto, um ano depois seguimos para Nampula, os seis. Dos seis, me esqueço o nome, que infelizmente só fez um jogo e perdeu a vida. Perdeu a vida.
0: Naquele mesmo jogo?
1: Não perdeu no jogo. Não perdeu o jogo. Só que pronto, na equipe do Ferroviário de Nampula só fez um único jogo. Primeiro jogo da primeira jornada, depois ficou doente e nunca mais voltou aos campos. Nunca mais voltou aos campos.
0: Miguel, disse quando vem de Maputo para aqui, junta-se ao Ferroviário de Pemba, não é? Disse isso. O que que lhe fez juntar ao Ferroviário de Pemba, tendo em conta que naquela altura, da década 80 até 90, a equipa mais famosa que era a Associação Desportiva de Pemba? E por que que foi se juntar ao Ferroviário, não à Associação Desportiva de Pemba, que era a equipa mais famosa daqui? Mais conhecida, naquela altura mais grande, vamos dizer assim.
1: Exato. E, o que é que me fez? De facto, eu quando cheguei aqui conheci um amigo que já não está entre nós, o Armandinho, que jogava para a Associação Esportiva de Pemba. Ele convidou-me. Vamos jogar no Pemba, não sei o quê. Fui, de fato, fiz um... Acho que treinei uma semana. É lá onde eu conheci o falecido Nando Zé, Birbir, não sei o quê. Por acaso, já estava, tudo indicava que eu ia jogar, ia começar mesmo pelo sênior. Na altura, o treinador de júnior de Pembinha era o Mr. Rita. Uhum. Ia, conversaram comigo, não sei o quê. Só que, infelizmente, não podia jogar para o Pembinha, porque o meu pai, na altura, era presidente do Clube Ferroviário de Pemba. Então, não tinha como. Tanto que, no meio da época, em Maputo, um dos meus treinadores era o também falecido, infelizmente, João Ana. Então, quando ele veio para aqui, para a Estrela, quando me viu aqui, puxou-me para a Estrela, mas já não para o Júnior, para o Sênior.
0: Estrela Vermelha daqui?
1: Estrela Vermelha de Pemba, sim, para o Sênior. Acho que treinei um mês e naquela altura, para sair de uma equipe, precisava de carta de desobrigo, chamavam-se carta de desobrigo. Então a Estrela fez carta nessa altura, mandou para a Ferroviária. Segundo ouvi, quando a carta chegou lá, nem precisaram de ler a carta, rasgaram. Então não pude sair do Ferroviário de Pemba. Assim, foi assim que fez com que eu só jogasse para o Ferroviário de Pemba.
0: Então, vem de uma família de desportista. Diz que o seu pai era presidente do Ferroviário de Pemba.
1: Sim, meu pai era Ferroviário de Pemba, mas se calhar era mesmo, na altura, era por inerência. Ele que era o diretor do Porto, então por inerência ele era também diretor, aliás, presidente do Clube Ferroviário. Clube Ferroviário, sim.
0: Voltando a essa sua estadia em Nampula, depois falaram consigo para jogar para o Ferroviário Nampula. A partir daí, como que foi a sua carreira?
1: Bom, eu acho que a minha carreira mesmo foi marcada em Nampula. Joguei em Nampula, no Ferroviário joguei a titular, cheguei a ser vice-capitão. Não cheguei a ser capitão, mas sempre fui vice-capitão. Digo que me marcou porque quando eu chego, quando nós chegamos em Nampula, apanhamos aqueles grandes jogadores já na fase terminal. Refiro-me aos Huetela, Braz, Magalhães, aquela elite toda de futebol. Então tive o privilégio de, pelo menos, fiz um ano contra eles como adversário, né? Contra adversário. E
0: a jogar que equipa, hein?
1: Ferroviário de Nampula.
0: E eles estavam no Namutekiliwa?
1: Namutekiliwa. Joguei, lembro que joguei contra Braz, contra o Evans, contra o Pina, e depois tornamos muito amigos.
0: O Babai?
1: Babai não, Babai já estava em Maputo. E Paulito também jogou um ano depois, também foi para Maputo. Mas os Sataka acho que joguei mais uns 2 ou 3 anos contra Sataka.
0: Sataka é Namutekiliwa?
1: Sim.
0: Naquela altura que era grande equipa, os Reis da Zona Norte.
1: Os Reis da Zona Norte. Por isso que eu digo que a minha carreira foi marcada mesmo em Nampula por ter tido esse privilégio de jogar contra esse. Também de referir que daqui de Pemba vinha os Belinhos, João Bilhete. Só que estava na Namutekiliwa, ou seja, era uma coisa parecida. Mas era um campeonato, mas muito renhido.
0: Agora, Miguel, a sua infância, até a sua juventude, onde que passou mais? Passou mais aqui, em Maputo, aqui ou em Nampula?
1: Eu penso que foi em Nampula. Sim, foi em Nampula, porque aqui acho que fiquei uns 3 anos. Sim. Foi em Nampula. É verdade que depois tive outros horizontes, fui para Beira, Chimoio, não sei, mas passei mesmo em Nampula.
0: Qual era a sua posição dentro das quatro linhas?
1: Bom, eu jogava, na altura dizia, chamava-se médio centro, então eu jogava médio centro, médio direito, médio centro, médio direito.
0: Quais eram as suas qualidades?
1: Bom, é difícil autoavaliar, mas eu acho que era muito tecnicista. Aliás, pelos comentários que eu... Porque lembro que há vezes em que eu até podia começar no banco, depois o treinador dizia, olha, tu entras, vais brincar só na área.
0: Então, significa... Procura de penalti.
1: Exatamente. Então significa que só quem brinca na área é alguém que tem alguma técnica avançada.
0: Aí no Ferroar de Nampula jogou quantas épocas?
1: Acho que foram 4 épocas. Quatro épocas.
0: A titular?
1: A titular, graças a Deus, a titular.
0: Recordas o 11 inicial, por exemplo, numa das épocas, o 11 inicial em que você tanto fazia parte? Está a recordar aquela coisa?
1: Ai, não.
0: Recordou mais aqui adversários do Napotequili?
1: Sim, mas 11 inicial, talvez dizer às pessoas com quem joguei.
0: Sim.
1: Sim, lembro-me do Ramalho. Tínhamos um guarda-redes que vinha de Nacala, chamado Abu.
0: O Ramalho depois foi o mesmo que foi para o Ferroar de Maputo, não é?
1: Não. Esse vinha de Munapo, foi para a Teste de Pongue. Sim, tinha o Ramalho, tínhamos o... Bom, esses daqui acho que já conhece. O Acharo, a Bami, por aí.
0: É um tempo muito antigo. Quando é que abandona o ferroviário de Nampula?
1: Eu abandono, nem diria que é abandonar, mas...
0: Quando sai?
1: Sim, digo isso porque houve um tempo que já não conseguia conciliar estudos com futebol. E, infelizmente, o meu pai, aliás, qualquer pai, a primeira coisa era a escola. E eu já não estava... Então, ele achou por bem que eu parasse um bocadinho o futebol e... que na altura estava a lutar para entrar no IPI, Instituto Pedagógico Industrial, que estava distante da cidade, estava a 14 quilômetros da cidade. Então, consegui entrar e automaticamente já não podia jogar como profissional. Entretanto, para minha felicidade ou sorte, o IPI movimentava futebol de salão, onde tinha também, na altura havia bons campeonatos de futebol de salão. E eu consegui me integrar na equipe de futebol de salão do IPI. Então, aos fins de semana, vinha à cidade para jogar o futebol de salão. E pronto, comecei já a gostar do futebol de salão. E quando o IPI passou para a cidade, então eu... continuei a jogar futebol de salão, onde fui participei em alguns nacionais, onde também fui encontrar o Nasir Armando, por exemplo, o falecido Ali Hassan, e joguei com esse no futebol de salão também.
0: Bom, apesar de tudo, vamos dizer assim, antes do salto, aquele salto qualitativo para Nampula, veio aqui, engrenou-se no ferroviário, nos juniores, mas nunca jogou pelo ferroviário nos seniores.
1: Joguei um ano no júnior, o ano a seguir joguei para os seniores. Joguei para, como havia dito, que quando eu chego, ferroviário de um ano depois, ferroviário de Pemba deixa de ter sênior. Então, outro ano vamos tudo, leva todos os júniores para os sénios. Só que, ao mesmo tempo, fazia jogo no júnior e jogo nos sénios. Então, quando chegou a vez de nacional de júnior, eu fui para o nacional de júnior, enquanto aqui jogava sénios.
0: Como jogador sénior, aqui em Pemba e também quando estava em Nampula, quais foram os jogos que lhe marcaram, que não esquece?
1: O jogo que não me esqueço foi o primeiro jogo contra o Namtikliwa. Esse não me esqueço. Mas depois, mais tarde,

0: Nomi Correo Ben, Mr. Moussa chamou-me, disse, olha, eu percebo, eu vi as tuas qualidades, mas eu percebo que... Primeiro perguntou, há quanto tempo é que tu não jogas? Eu disse que pá, já futebol 11 deixei há muito tempo, mas estou a jogar futebol de salão. Disse, ah, eu percebi. Tens duas hipóteses, ou eu vou te dispensar, ou vou te dar, eu vou te emprestar para uma outra equipe, aqui mesmo em Chimoio, para eu te observar. Disse, pá, mas eu estou aqui, sou jogador, sou muito bem. Então, daí emprestou-me para a Pipeline, havia uma equipe lá.
1: Pipeline da Maforga.
0: Pipeline da Maforga, yeah. Passei para lá, fui para lá, fui bem acolhido. Acho que fiz 3 treinos. O quarto foi o jogo, lá mesmo na Maforga, fiz bem. E daí assinei o contrato. Assinei o contrato entre aspas, porque eles não tinham condições de alojamento.
1: Sim.
0: Então, quem tinha condições de alojamento, eu testava. Então, negociaram. Olha, ele vai passar a ver aqui, mas a jogar do outro lado. O Mr. Moussa acolheu isso, mas a direção não aceitou. A direção não aceitou. A direção disse, não, é para se não joga para nós, então não há motivo para ele ficar aqui. Tanto que são despesas, alimentação, não sei o quê. E pronto. Então, o Mr. veio ter comigo e disse, olha, eu acho que... Posso ter mais chance na beira. Ter mais chance na beira. Tanto que já no teste do Pongo tinha alguns conhecidos. Já me referi ao Belinho, ao Ramalho. Havia uma malta lá que eu achava que podia me enquadrar com facilidade. Eu disse, não, epa, quando é assim, prefiro mesmo voltar. E pronto, eles aceitaram. Pagaram um bilhete para eu voltar para a beira. Só quando chego na beira, o teste de Pongo já estava fechado. O treinador na altura era o Mr. Aleixo.
1: Aleixo Fumo.
0: Cheguei lá, fiz o primeiro treino, perguntou-me se tinha carta. Eu disse que tinha carta. Disse, epa, nós aqui vamos fechar, para não vai ter hipótese aqui assim. Mas, entretanto, se quiser, nós podemos te ter como jogador, mas que não faça parte da equipe. Se houver jogos de reserva, havia muitos jogos de reserva, nós vamos te enquadrar. Mas há um sinal, não vais ter subsídio, não vais ter onde viver, não sei o quê. Eu comecei a ver que é para aqui também. Yeah. E daí acreditei que é para o futebol já não era para mim. Então regressei para Nampula. Nampula... Voltei já não para o Ferroviário e voltei para Namtecliwa, não, Sporting. Fui convidado para fazer parte do Sporting e fiz um ano e meio no Sporting. E daí, futebol despeja, acabou.
1: Estava na curva descendente da carreira.
0: Né? Ah, sim. Então, terminei assim a carreira como jogador de futebol ontem. Mas como de futebol de salão, prolonguei mais. Joguei na Cala e depois voltei para Nampula, joguei na equipe do falecido Anani. Eu era capitão, ganhei, acho que foram 3 épocas consecutivas com o Mr. Anani. E pronto.
1: Agora, como que vem novamente a se instalar aqui em Pemba?
0: Volto novamente a me instalar aqui em Pemba porque... Enquanto jogador, se calhar por o meu comportamento, depois os dirigentes do Ferro Verde Nampula, para além de me ver como jugador, também me viam como pessoa. Então, dali, um grande homem, não sei se posso dizer o nome, me convidou para fazer parte da direção.
1: Pode dizer o nome.
0: Bom, eu prefiro dizer Engenheiro Felipe Jacinto Nunes.
1: Antigo presidente da República.
0: Ser antigo presidente, os que vão ouvir a dizer, já está a bajular.
1: Não. Nós aqui estamos a falar do esporte. Quando se fala de Felipe Nunes, estamos a falar daquele presidente que levou o Ferroviário de Nampula aos primeiros títulos nacionais.
0: Isso.
1: Então, foi o Felipe Nunes que lhe convidou.
0: Exatamente. Me integrou como na direção dele, onde ele fazia parte como presidente, e eu como secretário adjunto. Então, estava lá...
1: Secretário adjunto dele.
0: Não, secretário-geral adjunto. Tinha lá o secretário-geral e eu era adjunto. Então, pronto. Fui lá dizer que O engenheiro Nilce é uma pessoa

0: Só nós que convivemos com ele é que sabemos o que, que ele é quando se trata de desporto. Quando se trata de desporto, é uma pessoa que vivia o desporto, vivia o desporto. E só para ter ideia, no Ferroviário, para quem conhece o Ferroviário de Nampula, tem um bar lá. Então, para ele era obrigatório, todas as sextas-feiras, tinha que ter lá um dirigente no bar. Podia não beber, podia não fazer, mas tinha que ter lá um dirigente do Ferroviário. Que para qualquer um que chegasse, encontrar lá um dirigente. E isso era obrigatório. Era obrigatório. E digo mais, em relação a essa figura, nós tínhamos as reuniões regulares às quartas, quintas-feiras. Então era normal a reunião começar às 18 horas e não tinha a hora de acabar. Começar ali era discutir tudo o que tinha que discutir, zangava-se.
1: Era uma reunião aberta.
0: Muito aberta, muito aberta.
1: Como se diz, lavava-se roupa suja ali, terminava ali e acabou.
0: Exatamente, exatamente. E digo mais, o engenheiro Nilce era diretor executivo, ao mesmo tempo presidente do Ferroviário. Mas como dirigente do Ferroviário, ele conseguia despir o casaco de diretor. Ficava ali como presidente do Ferroviário. Então, como eu dizia, nós ficávamos ali às altas horas e em algum momento ele sentia que se calhar isso comprometia, portanto, as nossas vidas particulares, para quem já tivesse esposa e tal. Então, um dia surpreendeu-nos, não me esqueço. Ele diz assim, olha, na próxima reunião, todo aquele que é casado, trazer sua esposa aqui na reunião. É verdade. Cada um trazer sua família para a gente se conhecer. Pronto, chegou quinta-feira, cada um trouxe a sua família.
1: Já tinha mulher?
0: Diga?
1: Já tinha mulher?
0: Já. E pronto, o que é que ele faz? Mandou organizar uma mesa aí no bar.

0: testemunharam. Então, cada um de nós aqui é ferroviário. Pronto, então isso marcou-me, marcou-me. De certa forma, se calhar até deu-nos uma chave. É para, algumas vezes em casa, dizer, bom, o clube, quando se calhar... Não, mas brincadeira. Mas
1: para fazer isso... algumas escapadelas.
0: Exato. Mas já brincadeira. Mas isso marcou-me muito. E todo mundo viu que realmente, quando se trata de futebol, particularmente, o engenheiro Lunhão, assim, era mesmo... Lembro-me também no dia que fomos à Tanzânia, Taça das Taças. Fomos à Tanzânia...
1: Em 2003?
0: 2004 e 5.
1: Ferroviário não. Foi 2004.
0: 2004 fomos campeões.
1: Mas antes haviam vencido a taça.
0: É isso mesmo. 2004 fomos vencedores de taça. E ano a seguir, campeões nacionais.
1: Em 2003 venceram a taça. Para 2004 venceram o campeonato. Vocês foram, quando estavam a disputar o campeonato, que venceram. Foram na Tanzânia no ano a seguir. Quer dizer, venceram em 2003 a taça?
0: Sim, sim.
1: E em 2004 venceram o campeonato.
0: Exato.
1: Sim, então, vocês foram à Tanzânia para a Taça das Taças em 2004, no ano que vocês venceram o campeonato.
0: É isso mesmo, obrigado. Então, alguma coisa da logística tinha falhado. Tinha falhado porque não se tinha cautelado o pocket money. E os jogadores já perceberam-se isso logo quando descemos do avião, já na Tanzânia, porque era normal. O normal era chegar, bastava chegar no aeroporto, distribuíram, portanto, o valor a cada um. Só que nesse dia não aconteceu. Eu vi a ginástica que o engenheiro Nilce fez. Acredita que quando chegamos no hotel, o dinheiro já existia. O dinheiro já existia. Então, não é qualquer um que faz isso, que faz isso.
1: Acho que ele deve ser o próximo figura do desporto. E vamos conversar para falar de carreira como dirigente e desportivo. Miguel... Foi vice-secretário do Ferroviário Nampula e depois?
0: Depois, enquanto secretário, também fiz curso de arbitragem. Foi árduo, estava com... Na altura, era meu grupo era Ipopo.
1: Nunca exerceu aqui esse curso?
0: Aqui em Pemba, não. Mas em Nampula, tentei, porque fiz as camadas inferiores. Apitei um campeonato de... Na altura era Bebek, sim. E... Por sorte, até fui o melhor árbitro, Mas porque era dirigente, então havia incompatibilidade. Então tive que largar uma coisa, ou deixava o ferroviário como dirigente, abraçar a carreira como árbitro, ou deixava vice-versa. Na altura, o presidente da COPAF em Nampula era o falecido Chirinza. Então,
1: Alfredo Chirinza.
0: Alfredo Chirinza, sim. Reuniu comigo e disse que, olha, não podia continuar como árbitro e ao mesmo tempo dirigente. Mas porque era ferroviário, epá, preferi deixar o lado da arbitragem para um dia qualquer e continuei como dirigente. Depois, por inerência, fui transferido para Pemba.
1: Trabalhava onde?
0: CFE.
1: Então, quando sai da Beira... Vem para Nampula, logo passa a trabalhar no CFM.
0: No CFM. Na altura, meu diretor executivo era...
1: Era o Nilce. É. Então, por inerência, veio para cá.
0: Sim. Vim para cá, transferido, e cheguei aqui. Também encontrei grandes figuras no ferroviário, como o Ório Benzani, o Macamo, o Maguele... Então, como era pessoa já conhecida, foi fácil eu me integrar. Então, daí integraram-me logo como secretário-geral do Clube Ferroviário de Pemba. Exerci o cargo de secretário-geral por um ano. Depois tive que voltar para Nampula, em missão de serviço também. Só que já de Nampula não dava para abraçar também a parte desportiva, porque... Estava muito longe da cidade, trabalhava em distrito. Então, fiquei um ano sem nenhuma atividade desportiva. Depois, voltei para Pemba. Quando volto para Pemba, o Dr. Oro já estava a sair. Então, eu fiquei como vice-presidente do Clube Ferroviário. Na altura, o presidente...

0: Dizer ao engenheiro Cristino, que já não está entre nós. Aliás, antes do engenheiro Cristino deixá-lo, estava em fim do mandato. E depois, os ferroviários, nessa altura, o cargo do presidente era por inerência, portanto.
1: Se é delegado do ICFM?
0: Automaticamente passava. Só que, por algum motivo, o ICFM achou que isto não estava correto, ou devia parar. Qualquer um podia concorrer para presidente do clube. Então, a partir dessa altura, já não era necessariamente ser delegado para ser o presidente. Nessa altura, fui indicado, aliás, fui escolhido a nível do ICFM, que era para concorrer para presidente. E concorri. Concorri, acho que foi 2019. Só me lembro que foi no ano de Covid. E pronto, fiquei como presidente 4 anos. Depois não renovei.
1: Não renovou por carência sua ou por pressão dos adeptos?
0: Pressão.
1: Pela sua saída?
0: Não, pressão dos adeptos, acho que não. Eu creio que não. Mas eu, antes do mandato, eu havia falado com o presidente da mesa da Assembleia, que eu queria deixar, portanto, o lugar à disponibilidade, porque sentia que ou eu estava mais na direção ou a direção não estava comigo. Então, queria ver de fora o que é que realmente o ferroviário de Pemba estava a precisar. Então, falei com o presidente da mesa da Assembleia e, nessa altura, não tinha ninguém. Portanto, aos olhos dele, não tinha ninguém para me substituir. Mas eu fui insistindo, até que apareceu a pessoa que hoje já é atual presidente. E pronto, fomos às eleições, não havia mais um concorrente e pronto, ela ficou como presidente até hoje.
1: Tem havido eleições no Ferreira de Belém?
0: Regularmente, de 4 em 4 anos, desde que estou no ferroviário, tanto de Nampula, de Maputo, não tenho muita informação com o ferroviário da Beira, mas Maputo, Nampula, Pemba, nunca falhou. De 4 em 4 anos, sempre houveram eleições.
1: Como presidente do clube do ferroviário de Pemba, qual é o legado que deixou?
0: Bom, eu, aos olhos, se calhar, das pessoas, se calhar até posso não ter deixado nada. Primeiro porque calhei no tempo de Covid, e segundo, para a massa associativa aqui, o legado é levar a equipe ao Moçambola. E eu não consegui fazer isso. Mas eu saí de cabeça erguida, porque eu acho que alguma coisa mudou. Em termos de estrutura, senti que o ferroviário de Pemba precisava de um departamento de futebol muito forte. E eu já estava a organizar isso, tanto que consegui construir um edifício que só era para o futebol. Consegui criar o edifício, equipei com tudo que era necessário para o futebol, tudo entre aspas, mas meti lá computador, mesas, aqueles quadros que os grandes treinadores usam, que era para... Porque o que é que acontecia? Ou o que é que acontece? Porque já não é prático. É que o treinador trabalha no campo e depois tem que descer abaixo ao clube para ir organizar. Então, eu acho que isso aí não estava correto. Não estava correto. Então, como temos uma casa do treinador com espaço, então criei um edifício lá que era para o treinador poder trabalhar tecnicamente, entre as ali mesmo. Que depois de um treino, querendo fazer aulas práticas, teóricas, tinha o espaço lá organizado. Então, isso para mim era fundamental para uma equipe de futebol. E consegui fazer isso. E depois, senti também que hoje em dia o marketing é fundamental para o desporto. Se fores a ver, em cada esquina tem uma camisola do ferroviário. Em cada esquina aqui da cidade, à venda. Cada um a vender a preço que entender. E eu queria...
1: Algo que não acontecia antes da sua chegada à presidência.
0: Exatamente. E não só, eu queria eliminar isso na totalidade. Portanto, tanto que já estava a construir uma loja que era só para venda de equipamento desportivo, sobretudo de ferroviário. E queríamos criar, portanto, um regulamento que era tentar proibir a venda do equipamento do ferroviário de Pemba por qualquer pessoa. Portanto, nós queríamos, estávamos a criar mecanismos para se proibir. Infelizmente, não consegui chegar ao fim, mas pelo menos tinha esse pensamento. Os outros não deram continuidade, não sei porquê. Mas, pelo menos, já conseguíamos mandarmos o nosso próprio equipamento e sermos nós a vendermos. Já fazíamos isso. Infelizmente, parou, não sei porquê, mas já estávamos nesse caminho. Então, são essas coisas que eu achava que, para alavancar o ferroviário, porque o ferroviário, em termos de meio, quer dizer, quando se fala de ferroviário, a gente pensa que todos os ferroviários são iguais. Mas não são, em termos financeiros não são. E é lógico, há uma certa lógica. Não se pode comparar o ferroviário de Pemba com o ferroviário de Nampula, com o ferroviário de Maputo, não pode.
1: Miguel, uma das grandes questões que se coloca, não só para o ferroviário, mas é a nível de todas as equipas da província, é das equipas não terem campos próprios. O ferroviário de Pemba, eu arrisco-me a dizer, é um dos poucos ferroviários no país que não tem campo próprio. Miguel foi presidente. Já teve alguma vez essa ideia de construir um campo para o ferroviário?
0: Já tive a ideia, tanto que até já tínhamos conseguido, na altura, um terreno de 10 hectares, na zona de Mata de Sere, Caia Vila. Tínhamos um espaço lá e que, na altura, o diretor executivo era o Dr. Bata. Não conseguimos comprar na altura porque tivemos muitos problemas com o município. O município não queria nos dar alvará e nós, como instituição, não tínhamos como comprar um espaço sem alvará. Tanto que tivemos tantas reuniões com o antigo edil, na altura era o...
1: Mutarua.
0: Mutarua, sim. Mas nunca conseguimos. Lembro-me que até já havíamos conversado uma vez com Sua Excelência o Governador e ele nos instruiu como devíamos proceder. Só que, infelizmente, o tempo também já não jogava muito ao meu favor na altura como presidente e acabei cessando. Mas deixei, portanto, digamos, os papéis, ou sei lá, as orientações todas para a nova direção. Agora, qual foi o procedimento disso aí, já não sei. Mas existe essa ideia de se ter um campo próprio. Não só campo, também temos problema de transporte. Se fores anotar também, a Ferroviária é a única equipe, se calhar, que não tem transporte próprio.
1: Miguel, estamos praticamente no fim. Agora, atualmente, temos Miguel delegado da Liga Moçambicana de Futebol.
0: Se calhar até esqueci de dizer que em Nampula também já fui delegado. Então, digamos, entre aspas, é renovação. Já sou delegado, tenho mais ou menos esperado. Então, vamos ver o que é que vai dar.
1: Estivemos aqui a conversar com Miguel Janice, antigo futebolista, antigo jogador e também dirigente desportivo. Ele falou aqui toda a trajetória desportiva desde o começo da sua infância, desde que começou a jogar em Maputo, em Zixacha, já praticamente não existe, passando pelo Ferroviário de Pemba até Ferroviário de Nampula, depois um salto não menos bom na Beira e em Chimoio, depois dirigente, presidente do Ferroviário de Pemba e atualmente é o delegado da Liga Moçambicana de Futebol da presente temporada do Moçambola. Miguel, muito obrigado por ter aceito o nosso convite e também o Figura do Esporte hoje fica por aqui, foi transmitido a partir da cidade de Pemba, capital.

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8: São 8 horas e 10 minutos, tempo agora para a educação financeira.
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11: Saudações, caro ouvinte. Está a

0: começar o programa Educação Financeira, uma iniciativa do Banco de Moçambique em parceria com a Rádio Moçambique e a Televisão de Moçambique. Este programa é transmitido todos os dias úteis, às 5 horas e 30 minutos, 14 horas e 25 minutos e às 18 horas e 25 minutos. Ao sábado, transmitimos às 8 horas e 30 minutos, onde fazemos o resumo semanal. O programa é também difundido nas rádios Cidade de Maputo e Beira, RM Desporto e nos emissores provinciais em línguas nacionais. Caso tenha acesso à internet, pode encontrar-nos no endereço www.rm.co.mz. Esta semana estamos a falar sobre as microfinanças, uma atividade exercida por operadores de microfinanças que consiste na prestação de serviços financeiros essencialmente em operações de reduzida e média dimensão. Por essa razão, muitas são as pessoas que têm procurado estes serviços, especialmente pela facilidade e flexibilidade no acesso ao crédito.
1: Olá, João.
2: Olá, Maria.
1: Sabe, João, fiquei a pensar na nossa conversa de ontem. Então, quer dizer que as microfinanças chamam-se microfinanças porque trabalham com pouco dinheiro.
2: É isso mesmo, Maria. Mas cuidado. Existem muitas pessoas que se dedicam ilegalmente a atividades de microfinanças.
1: Como assim, João?
2: Bem, Maria, são pessoas que emprestam o dinheiro que precisas e cobram juros muito elevados.
1: Ah, percebi, João. Eu até conheço algumas pessoas que fazem isso, mas não sabia que era ilegal.
2: Maria, a atividade de microfinanças deve ser devidamente licenciada e controlada pelo Banco de Moçambique, sabes?
1: Ah, João, é por isso que esses operadores não complicam para dar dinheiro emprestado.
2: É isso mesmo, Maria.
1: Não precisa preencher documentos, nem apresentar comprovativos, nada, nada, nada, João.
2: Pois é, Maria. Todas essas facilidades têm um preço. E é um preço muito alto, hein?
1: Estás a falar dos juros pelo dinheiro emprestado, João?
2: Bem, Maria, os juros e as multas. Os juros dos juros, que são elevados e muitas pessoas não conseguem pagar as suas dívidas na totalidade. E aí começa o problema.
1: Eu sei, João.
2: Por se tratar de uma atividade ilegal, os meios de atuação são muito mais agressivos. Muitos perdem os seus bens penhorados e outras coisas também.
1: Que outras coisas, João? Como assim? O que queres dizer com isso?
2: A dignidade e a tranquilidade, Maria. A família, saúde e o emprego, porque uma dívida gera outra e outra, até mesmo para pagar dívidas anteriores.
1: De facto, João, isso é verdade. Existem famílias que perderam as suas casas, viaturas e muito mais.
0: A atividade de microfinanças é exercida pelos operadores de microfinanças que, por realizarem operações de pequena dimensão e sem a exigência de alguns requisitos solicitados pelos bancos, oferecem facilidades no acesso e concessão de crédito por pessoas de baixa renda. Por essa razão, as possibilidades de endividamento excessivo são maiores, se não planear o crédito e estiver devidamente informado. E assim termina mais um programa de educação financeira, com a promessa de voltarmos amanhã à mesma hora. 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

0: Sejam bem-vindos a mais uma edição do nosso programa. Hoje vamos falar sobre um tema que é vital para o sucesso no mundo do desporto: a identificação e o desenvolvimento do talento desportivo. Afinal, caro ouvinte, como se reconhece um jovem atleta promissor? Como é que se cria um ambiente propício ao seu crescimento? Para responder a estas e muitas outras questões, temos connosco o professor Dr. Bernardo Matsimbe. Ele é um investigador, treinador, coordenador técnico em formação desportiva com vasta experiência em clubes nacionais e também nas seleções nacionais. Professor Matsimbe, muito obrigado por se juntar a este programa. É um privilégio tê-lo aqui nos estúdios do RM Desporto. Ser professor, perfil e desafios, e a música e o desporto como vetores que unem povos, foram os temas proferidos pelo professor Dr. Bernardo Matsimbe e o músico angolano Eduardo Paim na palestra de recepção dos novos ingressos do IMED de Maputo. Isto há 4 meses, sensivelmente, portanto, no dia 5 de março. Bom, eu gostaria de começar precisamente por esta questão. Professor, como é que 4 meses depois avalia o impacto desta pré-eleição para os integrantes desta formação do ensino de educação física e desporto ao nível do IMED?
1: Muito bem. Muito obrigado, Dr. Drobeck. Em primeiro lugar, permita-me eu saudá-lo e agradecer. É um privilégio para mim ser convidado para este programa aqui, maravilhoso programa. E desde já também quero saudar os ouvintes e desejar-lhes de facto uma boa conversa. Exato. Porque de facto é uma conversa e eu penso que há muitas questões que nós podemos partilhar e aprender dessas questões. E disso mesmo eu digo meu muito obrigado. E uma questão que me coloca, na verdade, foi um privilégio também que eu tive do diretor-geral do IMED, o Dr. Paulo Saveca, ao qual, desde já, eu agradeço e saúdo, não é? Pela iniciativa que ele tem de criar uma escola de formação de nível médio em desporto e educação física. Escola essa que já outrora tivemos, que era o INEF. E com o desaparecimento do INEF, o Dr. Drobeck pode calcular quais são as consequências que depois verificamos. Exato. Porque de facto parou-se de se produzir.
0: Tivemos um vazio.
1: Exato. Exatamente, na formação de professores de educação física que pudessem atuar ao nível da base. E o país só ficava à espera de graduados em licenciatura. E se formos a ver graduados em licenciatura, quantos graduados por um ano as universidades tiravam e que pudessem dar a resposta àquilo que é a demanda da disciplina de educação física
0: nas escolas.
1: E até hoje.
0: A educação física não é feita apenas pelos licenciados.
1: Não.
0: O ensino médio tem um papel preponderante.
1: Muito bem. Esse indivíduo, nível médio, depois tem a sua evolução. Na carreira. Na sua evolução. Mas tem um ponto de partida. Então, deve calcular que quando o INEF desaparece, o país passou por um deserto, um momento tremendo. E isso também teve consequências ao nível do desporto escolar. Teve consequências e depois está aliado ao tema que vamos ter que abordar.
0: Exato.
1: Portanto, em relação aos novos ingressos, lá, essa palestra aqui, primeiro era preciso consciencializá-los, não é? Sobre isso, o valor de um professor, o que é ser professor, sobretudo professor de educação física. Primeiro professor na sociedade e o que é o professor de educação física. E depois fez-se essa simbiose entre a educação física e o desporto e a música. Tivemos a felicidade de estar nessa palestra o músico angolano Eduardo Paim, que também trouxe uma vertente, não é? E levou-nos a perceber que, de facto, um professor precisa ter uma cultura geral. E é importante que tenha essa cultura geral. A música faz parte do movimento, não é? Educação física é movimento. Então, os meninos tiveram essa oportunidade de ter esta aula inaugural. Foi interessante a aula inaugural. E se formos a verificar o que é que trouxe-nos mais motivação. Na verdade, os estudantes que entram ali vão para lá, pois não tem nenhuma expressão em movimento. Não vamos falar de desporto. Vamos falar de movimento como ponto de partida. Eles quase que não têm nenhuma expressão. E se quisermos entrar já na parte específica do desporto, quer dizer, aquilo é uma lástima. Mas eles não são culpados, são vítimas. Eu devo dizer assim, são vítimas do sistema. Vítimas por uma razão muito simples. Esses candidatos à educação física, se formos a ver o currículo escolar, eles tiveram educação física como disciplina curricular. Mas chega aqui, o que ele apresenta como repertório motor não parece um indivíduo que teve a disciplina de educação física.
0: Ou não, seja, há habilidade.
1: Não conseguimos encontrar nem capacidade,
0: nem habilidade.
1: Mas estes são os tais candidatos, não é, aos cursos de educação física, aos cursos de desporto.
0: Não será, por exemplo, professor, uma questão de procura de uma oportunidade? A vocação não está lá?
1: Não está. A vocação não está, disse bem mesmo. Há um trabalho que foi feito com um estudante que eu orientei, de graduação, que ele quis perceber, de facto, não é, o que estava por detrás, não é, nessa escolha pelos cursos de educação física, dos jovens, de educação física. E fez um trabalho, fez o inquérito, os estudantes do primeiro ano, ingressados no nível de licenciatura, universidade, e do IMED.
0: Exato.
1: Não é? O que é que ele percebeu, de facto? É que tanto um como o outro, a diferença é que uns estão no nível médio, outros estão no nível superior, mas todos apresentam. Então, não existe aqui a vocação. O que os leva para lá é a procura de oportunidade, tal como disse. De facto, a procura de oportunidade. E pensa que, por via de professorado, não só professor de educação física, por via de professorado, ele poderá, com muita facilidade, não é? Com muita facilidade, encontrar um mercado de emprego e, quiçá, dali depois dar outro rumo. Olha aqui, uma das questões que entrava ali é se ele se terminasse a formação, ele optaria em dar aulas ou não.
0: Não.
1: Mas eles todos, quase que são unânimes, que não querem estar na sala de aula. Mas está fazendo
0: o quê? Só querem o canudo.
1: Não, sala de aula. Querem fazer o quê? Querem fazer atividade física. Mas por que atividade física? Atividade física, no entender deles, o fitness é que... Uma questão já agora de mercado, não é? É a área do fitness, porque a educação física, como vê, hoje já depende dos orçamentos do Estado, da contratação do professor. Isso já não é assim tão automático, não é? Ainda que haja necessidade do professor, mas o problema dos orçamentos condiciona isso. Então eles vê questão de autoemprego, a área do fitness e por aí. Então os jovens...
0: Uma oportunidade.
1: Exatamente, vê aí essa oportunidade.
0: Agora, não é? O impacto disso em termos de desenvolvimento esportivo?
1: Olha, o impacto disso ali é um impacto severo.
0: Severo.
1: Vamos ser sinceros, é um impacto severo. Severo, começamos ainda pela área de formação, que nós estamos a ver aqui. Regra geral, os jovens apresentam-se ali, não têm um repertório motor muito fraco, não é? Isso mercê do quê? Por falta de oportunidades. A falta de oportunidade faz com que os jovens, de facto, tenham um repertório motor, não é, extremamente débil. E depois disso aqui tem outro viés também. Há um desinteresse total por parte dos jovens, não é assim? Esse desinteresse faz com que eles não tenham a cultura do movimento. Não há vontade pela cultura do movimento. E isso depois faz com que eles desenvolvam alguns problemas agora ligados à modernidade, o sedentarismo.
0: Exato.
1: O sedentarismo, não é? Doenças cardiovasculares, enfim, essas doenças todas,
0: obesidade hipocinética,
1: que a gente até, ao nível do campo, já encontramos esse tipo de doenças, não é? E nós encontramos. Portanto, esta aqui é que são as consequências, não é, da não prática ou da prática de educação física com alguma deficiência.
0: Bernardo Pedro Matsimba é doutor em ciências do desporto. Ele trabalha na Faculdade de Educação Física e Desporto aqui ao nível da capital moçambicana, mas também dá aulas, conforme fez referência, no Instituto Médio. Eu tive a oportunidade de acompanhar dois trabalhos seus, um que tem a ver com a análise da coordenação com a bola do basquetebolista infanto juvenil,
1: exato,
0: não é? Tive também a oportunidade de ler o seu trabalho sobre o perfil discriminante do atleta de basquetebol infanto juvenil moçambicano de dois níveis competitivos. Esses... Este estudo, o último, tinha como objetivo identificar os atributos discriminantes em jogadores de basquetebol na categoria de formação, portanto, na categoria de infanto juvenil, de acordo com o nível competitivo, tanto em masculinos como em femininos. Professor, hoje o nosso tema tem a ver efetivamente com a questão da formação. Eu gostaria de colocar a minha primeira questão nesta perspectiva, para começar. O que é, isto, na perspectiva do doutor, o talento desportivo? É algo que surge inato ou pode ser desenvolvido.
1: Muito bem, muito obrigado pela questão. Uma questão muito interessante. E essa questão é bastante complexa. Hoje questões que têm que ver com talento são bastante complexas. Uhum. Ainda que sejam tratadas de uma forma simplista. Mas são extremamente complexas.
0: Mas por que um tema tão interessante como este? Porque depois tem implicações em toda a vida desportiva do país.
1: Exato.
0: Porque depois esse aluno chega ao alto rendimento. Uhum. Se não tem uma base consistente, nada acontece.
1: Muito bem. E a que é que se deve isto? Naturalmente, deve-se à falta de informação. Vamos ser sinceros. A falta de informação, não é? Falta de informação. E depois tem a outra componente, que é a formação.
0: Exato.
1: Portanto, nós precisamos de melhorar, não é, a literacia. Exato. Sobre esta temática aqui do talento. Eu estou a tratar o talento primeiro no cômputo geral para depois fazer já de uma forma específica.
0: O caso do basquetebol.
1: Exatamente. E se nós quisermos aqui dar um conceito assim, popular do que é talento, não é? Diríamos que talento é todo indivíduo que apresenta uma aptidão acima da média, numa determinada população, em qualquer área, né, de atuação. Nós podemos encontrar talento na área de matemática, na área de química, física, até o desporto. Encontramos todas as áreas, não é? Encontramos. Então, o indivíduo que apresenta uma aptidão acima da média, não é, daquela população, pode se considerar, não é? Ou seja, ele apresenta alguns os indivíduos especialistas nesta área, na matemática, por exemplo, não é assim? Eles conseguem identificar alguns atributos do ponto de vista cognitivo, não é? Resolução de problemas, tomada de decisão, análise, estratégia. Eles conseguem perceber que este indivíduo aqui, com muita facilidade, consegue rapidamente se desabraçar de solução ao problema, e pode, quer dizer, considera um talento.
0: Exato.
1: Considera um talento. Mas atenção, a distância entre o talento e a expertise é enorme. Porque ele é talento, não é? Diz-se que é talento, e alguma literatura até hoje até diz: não, olha, temos que ter um pouco de cuidado. Em vez de chamá-lo de talento, eu prefiro chamá-lo de perspectiva de talento.
0: De talento.
1: E não chamá-lo
0: porque
1: de talento.
0: Porque ainda não foi trabalhado. Yeah.
1: Então, se quisermos sair já da área e vamos entrar no caso do desporto, este talento aqui, esse indivíduo que é considerado de talento, que depois tem que passar por um processo de lapidação até atingir aquilo que chamamos de, aquilo que queremos de expertise, ou seja, alta performance dele, porque é talento, mas não atingiu alta performance. E se não for trabalhado, isso vai terminar como uma perspectiva de talento e termina por lá.
0: Exato.
1: Ok? Então, se quisermos entrar no desporto, nós podemos estratificar este conceito aqui de talento. Antes de falarmos especificamente de talento, do ponto de vista específico, numa modalidade, no basquete, no atletismo, temos que olhar no cômputo geral. Há talentos motores, do ponto de vista... O que é um talento motor? Um talento motor são os tais indivíduos que apresentam aptidões de aprender movimentos com uma certa facilidade. Aqui estamos a falar de o movimento é o ponto de partida. Tudo depende do movimento. Então, se olharmos aqui as crianças, crianças, não é? Então a gente consegue identificar quais as crianças, não é, que com muita facilidade conseguem aprender o movimento. O movimento é produto da aprendizagem, o movimento. Então aí poderíamos dizer que este é um talento motor geral. Ok? Mas depois temos que entrar já no talento desportivo, também no geral. Esse indivíduo aqui apresenta aptidões, não é, para aprender com alguma facilidade as modalidades, várias modalidades, não é assim?
0: Apresenta a aprendizagem. Exato. De habilidades.
1: Habilidades, exatamente, habilidades, nas várias modalidades.
0: Modalidade.
1: Então, nós podemos observar, olha, este menino aqui, quando lhe colocamos, por exemplo, numa natação, ainda que não apresente a técnica do ponto de vista apurada, mas a gente percebe que ele consegue se desabraçar naquela situação. De água, não está refinada a habilidade, mas ele consegue. Lhe colocamos no basquetebol, ele vai para o atletismo. Quer dizer, em tempos, nós conseguimos observar isto aqui. Se recuarmos, o doutor de Rebeca, há de perceber que, na altura, os jovens atletas faziam um pouco de tudo.
0: Exato.
1: A pergunta é esta.
0: Não, no nosso
1: sim,
0: caso.
1: Exatamente.
0: Sim, é atletismo.
1: Era atletismo.
0: Na Joaquim de Araújo, por exemplo, eu fiz a quinta e sexta na Joaquim de Araújo, na altura.
1: Exatamente.
0: Não é? Tínhamos a piscina. Não é? Depois tínhamos o ginásio.
1: Portanto,
0: havia uma série de condições criadas para as pessoas depois verem onde é que
1: muito bem,
0: o aluno
1: muito
0: vai
1: bem,
0: descontar.
1: Bem colocado. E este jovem, ele começava então já os programas de competição. Há de reparar que ele fazia um pouco de tudo. De manhã ia participar, se as provas fossem no período de manhã, do atletismo. Ele ia participar do atletismo e depois, à tarde, se fosse o basquetebol ou o futebol, De seguida, eu basto o mesmo atleta a fazer. Por quê? Porque ele tinha essas aptidões. Falamos aqui do talento desportivo. Ok? E de seguida, este indivíduo aqui já era orientado para que seja um talento desportivo específico. Portanto, é só ver essa estratificação que nós colocamos, ou seja, essa categorização.
0: Daí há uma combinação, professor, entre a predisposição
1: genética
0: do indivíduo,
1: exato.
0: A predisposição natural e depois o treino.
1: Há de perceber, o professor do Rebeca, há de perceber porque é que as pessoas confundem e chamam o talento como algo inato, ou seja, de nascença. Há de perceber que é por conta disto. Quer dizer, quando eu digo que temos que melhorar a literacia,
0: exato,
1: para nós sabermos identificar aqui, porque dizer que o talento nasce não é verdade. Não é verdade.
0: O agora, talento é.
1: Isto aqui é o produto,
0: é
1: depois
0: moldado.
1: Vamos ver isso aí ao longo da conversa. Por que é que eles recaem nessa teoria ali? É por conta deste conjunto de aptidões biológicas, no caso, não é?
0: Uhum.
1: Não é? Essas aptidões aqui, biológicas, não é? Falo das capacidades, ok? Eu falo da estrutura do indivíduo, ok? O tamanho do indivíduo, o crescimento do indivíduo, quer dizer, tudo isto aqui é de nascença. Quer dizer, nós não determinamos qual é que o indivíduo vai crescer, se vai ser mais alto, menos alto, não determinamos isto aqui. E por conta disto, as pessoas vão se atendo neste fator aqui e dizem que o talento nasce. Não, não nasce o talento.
0: Então, professor, que papel desempenham os treinadores na identificação precoce deste talento que o professor acabou de fazer referência?
1: Okay. Agora aqui é onde já precisamos de perceber. O mais fácil para mim é identificar, eu digo mais fácil, identificar que este indivíduo aqui, nesta idade, não é? Ele apresenta alguma aptidão acima da média.
0: Da
1: isto
0: média.
1: É mais fácil. Qualquer um pode conseguir fazer isso aqui, mesmo não tenha ido à escola. Ele vê este indivíduo que sobressai deste grupo. O mais difícil agora é o que é invisível. O que é invisível? É o desenvolvimento do talento. Como é que se chega a isto aqui que nós vamos chamar de talento? É aí onde entra o papel desses treinadores, o papel dos professores, não é? Olha, o talento, o desenvolvimento do talento é produto da conjugação de vários fatores. Vários fatores. Temos o organismo, se quisermos, aqui no organismo vamos encontrar o indivíduo, não é? Depois temos a tarefa, e temos o ambiente. A interação desses fatores aqui é que concorre. E a longo prazo, isto não é algo imediato, não é imediatismo. O grande problema nosso aqui é de pensar que isto é imediatismo. Dormimos, amanhã queremos ver, estamos com uma situação, com um problema, e amanhã dormimos, então queremos resolver o problema. Não, isto é produto a longo prazo. Olha, qual é o papel de cada fator? O indivíduo, não é? Que tem que ser, tem que apresentar esta motivação. A motivação para a cultura do movimento precisa disto aqui, não é? Então, este indivíduo tem que apresentar essa predisposição genética, tem que apresentar esses elementos todos ali. Ou seja, essas capacidades, competências, as competências cognitivas têm que estar lá, as competências motoras têm que estar lá, não é? Agora, temos a questão do ambiente. Qual é o papel do ambiente? O papel do ambiente é extremamente importante. Antes de eu entrar aqui, vou recuar um pouco. Se nós recuarmos um pouco no tempo e no espaço, havemos de ouvir dizer que o bairro de Mafalala produziu vários talentos.
0: Exato.
1: O bairro de Mafalala. É o Zebes, Matateus, Lourdes Mutola, depois na área do desporto, na área da cultura,
0: música.
1: Na área de música, na matemática, quer dizer, em todas as áreas. Mafalala era o celeiro, se quiser concordar comigo.
0: Exato.
1: Mas o bairro de Mafalala ainda existe lá hoje.
0: Mas hoje os talentos...
1: Hoje já não encontramos... É a questão do ambiente. O ambiente já não favorece o desenvolvimento desses indivíduos ali que hoje vamos chamar de talentos. Não favorece. Hoje,
0: e podemos práticas... até passar da Mafalala até para o país.
1: Olha.
0: Porque o país produziu uma série de talentos ao longo de num determinado período. Será que hoje o país parou no tempo?
1: Muito obrigado por isso. Eu trouxe a questão do ambiente para o professor do Rebeca perceber que, por vezes, nós negligenciamos alguns fatores de extrema importância. Eu fui buscar uma falada que está aqui perto. Mas isto aqui, isto alastra-se ao nível do país. Não é? Alguns chamam isto de desenvolvimento, mas eu não acredito que seja desenvolvimento. Se é o desenvolvimento, é o desenvolvimento, devia ser melhor planificado. Olha, qual é o problema do ambiente? Hoje, se formos a verificar onde as crianças podiam brincar para melhorar o seu repertório motor, criar essa motivação pela prática do desporto e outras áreas, já não existe.
0: Já não existe.
1: Se nós criamos um espaço desportivo, um espaço para crianças brincarem, parques, praticamente são todos ocupados. Como é que esta criança que vai explorar o movimento e vai melhorar o seu repertório motor? Mas isso acontece em quase todo o país, não é só aqui, é em todo o país. Então, o ambiente influenciou, porque hoje as práticas são outras. Se nós vamos de Mafalala, o que vamos falar de Mafalala hoje? Quem fala de Mafalala hoje?
0: É,
1: está a falar de criminalidade, consumo de droga. Consumo. E se vamos levar meninos de 12, 15 anos, as suas referências são indivíduos, na altura as referências eram de fazedores de arte, fazedores de esporto, fazedores de...
0: É por... Hoje as referências são de má conduta.
1: E de má conduta. Então, é aí onde o ambiente entra. A tarefa, que tarefa nós encontramos lá para o desporto? Quase que é zero. Então não tem como jovens ter motivação pela prática do desporto, a prática do movimento. E isto aqui depois alarga, prolonga-se até a escola. Porque a escola depois não tem que ficar à parte. Exato. Nós estamos a falar, não, mas não tem que ficar à parte. Se calhar por aqui já vamos tentar encontrar soluções conjuntas, sistémicas, para a resolução deste problema aqui. Porque o problema está grave. Na verdade, como país, pecamos. Eliminamos todo o espaço da prática desportiva. Quase todo o espaço está eliminado.
0: E os novos bairros. Pagar caro.
1: Vai pagar. Todos os bairros vão surgindo. Quer dizer, a preocupação é criar suas zonas habitacionais.
0: Muito cimento.
1: E não temos espaço de lazer, verdes, prática desportiva, não tem para as crianças explorar, experimentar o seu repertório motor.
0: Exato.
1: Não temos isto.
0: Professor, é um tema interessante. Naturalmente, voltaremos à segunda parte para mais questões relacionadas com a questão do talento e do seu desenvolvimento no país. Vamos então à sugestão musical. Professor, qual é a sua escolha?
1: Bom, se me permite, eu podia selecionar qualquer música do Obaka.
0: Obaka.
1: Eu aprecio este cantor. Qualidade de voz.
0: Exato.
1: E depois de músicas de facto educativas.
0: Com
1: uma mensagem educativa.
0: Forte.
1: Então, se puder, poderíamos. Exato.
0: Muito obrigado. Vamos então a esta sugestão aqui do professor. A propósito deste tema que trazemos hoje, o Baca.

0: ouvintes do Desporto, Cultura e Saúde. Professor, que desafio se coloca então para o país? Tivemos na parte final a identificar alguns males que marcam esta questão do desenvolvimento desportivo no nosso país. Desafios?
1: Bom, em termos de desafios, eu diria que, primeiro, o país precisa de definir melhor as políticas. Exato. É bom que a gente fale isso. Definir melhor as políticas e todos nós termos o mesmo foco. Yeah. Qual é o foco e qual é o papel do desporto? O papel do desporto como país. Exato. Às vezes podemos tratar o desporto, mas depois o que, as políticas não condizem com isso aqui. Qual é o papel do desporto? Há vários níveis. Aí, esse é o primeiro desafio. E se nós identificarmos, percebermos que o desporto é um papel, não é, para o desenvolvimento sustentável, um papel enorme, e aí já vamos ter que tentar reverter o cenário. A partir da escola, a partir da escola, que eu estava a deixar aqui, por que eu digo a partir da escola? Neste momento aqui, onde é que nós encontramos o maior aglomerado de crianças?
0: Exato.
1: É na escola. E se é na escola, então precisamos de criar condições ao nível da escola para que as crianças pratiquem o desporto. Partindo de quê? Pratiquem o desporto. Nós estamos a falar, porque aqui é uma confusão também que se cria. Educação física e escolar
0: é uma coisa.
1: É uma coisa. E desporto. Na escola, neste momento, nós encontramos o desporto da escola. É da escola por quê? Por conta, porque o desporto é um conteúdo curricular.
0: Curricular.
1: Cujo seu viés é ensinar as crianças sobre o movimento, os movimentos, e relacionando isto aqui com a vida. Esses meninos, ou seja, o objetivo do conteúdo do desporto ao nível da escola é um viés, é um objetivo educacional.
0: Exato.
1: Agora, falta o desporto na escola, que ontem já tivemos, quando disse, nós tivemos implicações. INEF fecha, quem são os que movimentavam o desporto na escola? Eram os indivíduos, os professores saíam do INEF.
0: Exatamente.
1: Esses indivíduos aqui, para além da disciplina de educação física, tinham uma motivação e tinham competências, competências do ponto de vista técnico, do ponto de vista do saber fazer, e inclusive as competências socioemocionais para desenvolver o desporto na escola. O desporto na escola, o que seria isso ali? Seria atividades extracurriculares. Hoje já não temos atividades extracurriculares. Ou seja, a escola está a criar salas, a preocupação é essa. Então, é extensão do que está acontecendo com o país. Zonas habitacionais, sem espaços verdes, espaços de lazer. Escolas, salas de aulas, esquece que o campo é uma sala de aula.
0: Exato.
1: Fazer um campo, quer dizer, hoje não se pode pensar numa escola sem pensar numa infraestrutura desportiva. Ontem, as escolas tinham quase as unidades todas, tudo era piscina, o ar livre, um pequeno circuito, um espaço polivalente. Tinha. Qual era a mensagem que era transmitida? A mensagem era esta aqui: pratiquem o desporto. Façam, exatamente, saúde. Mas hoje, quando entramos numa escola, só encontramos salas de aula e não encontramos espaço, já não é espaço, onde era campo, está ocupado em salas de aula. Qual é a mensagem que está-se a transmitir? O desporto não serve. Entretanto, é um paradoxo. Por que digo um paradoxo? As crianças, desde a primeira classe, houve uma redução de disciplinas. E diz que tem que ter o quê? Português, matemática e educação física. Há de perceber que primeira, segunda, terceira, a quinta classe, as crianças não têm educação física. E é aí onde tem que começar a trabalhar o repertório motor. Ao nível do repertório motor. Para depois, já em função já do seu desenvolvimento, não é? Desenvolvimento, e começar já a estar envolvido, ter interesse pela prática do desporto. A escola hoje está assim. Hoje já não há desporto escolar. E o desporto escolar é o promotor para a descoberta de quê? Dos talentos, que depois desses talentos devem ser lapidados, devem ser desenvolvidos os talentos, e o desenvolvimento tem que ser a longo prazo. Este é o modelo que eu gostaria de trazer. Há vários modelos que podemos encontrar para o desenvolvimento de talento, não é? Uns modelos, outros, por exemplo, o Exxon traz o modelo da prática deliberada estruturada. Essa prática deliberada estruturada, em tempos quase que existia, não é? Foi pela prática deliberada, práticas estruturadas, que a Luz Mutola surgiu.
0: Surgiu, exato.
1: Pelas práticas deliberadas, não porque houve uma organização, uma estruturação do trabalho da Luz Mutola, mas as práticas deliberadas e como eram estruturadas, lhe davam espaço para ela poder, o envolvimento.
0: Então, as suas,
1: mas hoje essas práticas, porque já não temos espaços de prática desportiva, praticamente não existem essas práticas. Então, o que é que nos resta? Resta-nos agora uma planificação do treino a longo prazo. Só que esta planificação tem que ser feita por indivíduos.

0: não é, formados em questões de planificação e desenvolvimento, não é, de jovens atletas, inclusive informados, porque isto vai, é dinâmico.
1: Dinâmico.
0: Isto é dinâmico.
1: Professor, muitas vezes fala-se de miúdos que têm tudo para se vingarem na vida desportiva, mas que no meio do percurso desaparecem. O que falha no processo de desenvolvimento? Será que estamos a falar de falta de apoio emocional, má gestão desse mesmo talento que está a surgir? O que é que efetivamente cria ruído neste processo?
0: Muito bem, pois são questões interessantes, de facto, bastante interessantes as questões, e que são, daí que eu digo, é sensível este tema. É. Nós, por vezes, não compreendemos isto. Este talento, para que ele desenvolva, esta criança, precisa da intervenção dos pais e familiares.
1: Exato.
0: Esses não podem estar... Precisa dos seus pares, os seus amigos, grupo de amigos. Precisa dos professores, instrutores e técnicos bem qualificados, formados. Precisa de instituições desportivas. São coisas que cada vez mais temos isso ali. E precisa de quê? Vai precisar de um ambiente social favorável. Portanto, é uma conjugação de esforço. Esse jovem, praticamente, se não houver esse trabalho aqui conjugado a longo prazo, vai terminar como perspectiva, de facto. E não tem como perspectiva. Porque está aí o jovem. As aptidões estão lá, foram reconhecidas. Agora, o que é que está a faltar? Falta é indivíduos capacitados, ambientes favoráveis, a tarefa favorável para que contribua no desenvolvimento nas diversas áreas. Nós não temos essa estrutura. Literalmente, essa estrutura não existe. Eu fui pegar o caso da escola. Olha, há de perceber que na escola... Desculpa, eu tenho que recuar agora à escola, porque agora
1: a
0: sobrevivência
1: é a
0: agora...
1: E a comunidade.
0: Exatamente.
1: Na comunidade não temos condições, na escola temos o mínimo...
0: Se eu quisesse falar do clube, professor Drobeg, há de perceber que isso é uma lástima, se eu falar do clube. E desculpa,
1: não, eu tinha
0: falar
1: aqui uma pergunta relacionada a isso. Como é que os clubes podem descobrir este
0: porque nosso hoje país? Os clubes estão a entrar em desuso, os clubes hoje. Se a gente for a ver os tradicionais, que estão numa falência tremenda aqui, uma falência tremenda neste espaço, porque um campo, apenas um campo, para toda a estrutura que existe no campo, no basquetebol, só tem um pavilhão, você é pavilhão.
1: Para todas as categorias,
0: não
1: desde
0: é
1: a formação até
0: não é
1: a alta competição.
0: Então, o que nos resta é a escola. A escola...
1: Mas esta ligação escola-comunidade, escola-clube, por que é que efetivamente esta ligação foi interrompida?
0: Isso são as políticas que a gente vê. Políticas, depois, são as políticas e a seguir as prioridades. Foi um pouco isto aqui. O desporto, penso que deixou de ser prioridade. Então foi-se falando, porque não é possível falar, que não é possível não falar no desporto. Desculpa ter que falar assim. Para perceber que são esses aqui, como é que nós tivemos que regredir na criação de espaços na escola, espaços, salas de aulas, infraestrutura desportiva na escola?
1: Exato.
0: Tivemos que regredir, não é? Só criamos salas de aula, sala de aula, o resto quase que não é investimento em material. O professor sabe que depois houve um problema aqui. O desporto começou já a decair. A culpa começou a cair para a escola. Aponta-se a culpa hoje na escola e dizendo que os meninos da escola não fazem educação física. O que é errado.
1: Exato.
0: Não é verdade que os meninos não fazem educação física. Os meninos fazem educação, têm disciplina de educação física e têm o conteúdo do desporto como conteúdo curricular. O que é que está a acontecer? O que está a acontecer é que já há outra componente para complementar esse conteúdo curricular, que é o desporto escolar. Hoje, a atividade extracurricular. Essas, para existirem, precisam de infraestruturas bem qualificadas, não é assim? Bem organizadas, precisam de material desportivo. Hoje as escolas, é normal pensar que quando vamos comprar material desportivo, é só comprar Gigi. Ir buscar uma bola, por exemplo, é problema. Mas não podemos terminar ali nas bolas, porque isso é material convencional.
1: Exato.
0: Ontem, os meninos aprendiam a habilidade, desenvolveram as capacidades, a partir do material produzido localmente, produziam localmente. Só que hoje, quando falamos da produção de material local, hoje, isto quase que não traz motivação para os meninos. Nós até podemos fazer isto aqui, não é? Insistindo em fazer isto. É possível, na primeira classe, os meninos já não têm ainda consciência. Mas isso quase já não traz nenhuma motivação a esses meninos aqui. Então, nós não temos como desenvolver colocando a escola de lado. No desporto escolar, o que é que estava a acontecer? o que estava a acontecer aqui, parecia que os clubes não estavam a aproveitar os meninos que despontavam do desporto escolar. Porquê? Explicado isso muito depressa. Os mesmos que estão ao nível das seleções escolares já estão no desporto federado. Então, as federações, quando vão no movimento escolar, não é? Já no festival escolar, chama de festival escolar, porque escolar, depois o nome festival também, acho que tem que ser repensado. Em vez de festival, porque pensa-se que é festa. Não se vai lá com o intuito de ir fazer um desporto, mas é uma festa. Uhum. Quando vão para lá, os clubes, as federações chegam e percebem que todos aqueles que fazem parte das seleções estão no federado. Então, viemos fazer o quê aqui, neste movimento? Portanto, tem que se estruturar muito depressa.
1: Há que repensar. Neste modelo.
0: Os meninos estão... Atenção, porquê? Porque tu tens talento. Tens talento ao nível da escola. O talento começa aqui na escola. Nos campeonatos internos, há talentos ali, que depois vão fazer as seleções escolares, não é? E os clubes, cabe aos clubes fazer o quê? Ir aproveitar aqueles... Para vir fazer o quê? Fazer um trabalho mais estruturado, mais organizado, não é? Em função daquilo que são as necessidades, com o objetivo de alto rendimento. Porque exato, a escola não tem o objetivo de alto rendimento.
1: Professor, o nosso tempo de antena está a esgotar e continuamos com muitas questões apresentar. Vamos escolher uma outra oportunidade para trazer aqui o professor Martim, continuarmos a abordar este tema. Mas, mesmo para fechar, se calhar eu lançasse aqui esta réplica. Que desafios para o país real Moçambique nesta questão do talento desportivo, se calhar particularizando até para a sua componente técnica, que é o basquetebol, onde tem mais experiência, sem tirar mérito a outras áreas. Que desafios é que devemos colocar ao país?
0: Muito bem, muito obrigado. E penso eu que primeiro o desafio, na minha opinião, passa por uma reestruturação. Um repensar no desenvolvimento da própria modalidade. Não do ponto de vista da... Já existe lá uma estrutura, a federação. Mas o que é a federação? Planificar e depois um plano de ação.
1: Exato.
0: Concreto, hoje não se pode admitir que um clube apresente-se ao nível da alta competição, quer dizer, tem sênior e não tem equipas de formação. Mini basket, não é? Juvenis, até júnior, não se pode permitir essas equipas. Essas equipas literalmente têm que se impedir. Primeiro, ir dizer de onde vêm os atletas que vão utilizar para a competição. Depois é obrigado a ir buscar, a ir comprar. Não, vamos produzir, porque nós temos muito para produzir aqui. Crianças é o que nós temos demais. E de seguida, as crianças, e perceber que, de facto, as crianças, aos dias de hoje, têm algum déficit do ponto de vista. A falta de quê? De oportunidade para as crianças.
1: Exato.
0: São poucas crianças que são levadas aos clubes. Os pais não têm tempo nem espaço. A falta. E essa falta de oportunidade, qual é a consequência? O reportor motor pobre.
1: Pobre.
0: Esse é o primeiro. Segundo ponto, a falta de motivação. As crianças já não estão motivadas para a prática do desporto. Isso faz com que elas desinteressem-se pela cultura do movimento. E, de seguida, a falta de orientação. Essa falta de orientação faz com que o sedentarismo esteja presente nas crianças.
1: Isso tem consequências para o crescimento?
0: Tem consequência, naturalmente. As seleções, olha para as nossas seleções. Nós não conseguimos ter seleções competitivas, altamente competitivas, porque o nosso programa, o nosso trabalho, não está estruturado, não está organizado, não está sistematizado. A sistematização do treino faz com que a gente perceba o que é que foi trabalhado ao nível de mini-basket, o que é que temos de trabalhar ao nível de iniciado. E aqui há uma sequência do trabalho e conseguimos acompanhar o atleta até chegar ao alto nível de rendimento.
1: E assim termina mais uma conversa inspiradora, sem sombra de dúvidas. Uma conversa que trouxe aqui aos estúdios o professor Bernardo Pedro Matzimp. Ele é doutor em Ciências do Desporto. Desta vez falamos sobre o tema como descobrir e moldar os campeões do futuro. Professor, muito obrigado pela sua presença e partilha de conhecimento. A todos que nos acompanharam, lembrem-se, o talento pode ser um ponto de partida, mas é o trabalho, a orientação e a paixão que o transformam em excelência. Professor, muito obrigado pela lição.
0: Eu é que agradeço. E muito obrigado a si pelo programa e aos nossos ouvintes. Obrigado.
1: Voltamos para a semana com mais temas que nos fazem pensar e crescer, caro ouvinte. As despedidas são de José Drobeck.
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0: Muito bom dia, uma vez mais. A Seleção Nacional de Futebol, os Mambas, encerrou a data FIFA ontem com mais uma derrota frente à Indonésia por 1-0, uma partida realizada no Gelora Bung Karno Stadium. O único gol do encontro foi apontado por Ole Romeni aos 12 minutos da primeira parte. A seleção somou a quarta derrota consecutiva, tendo perdido o jogo anterior frente a Oman por 4-1. O jornalista da Oman Team traz a seguir a reação do selecionador nacional de futebol a Chiquinho Conte.
1: Digressão asiática confirma mau momento dos Mambas. É a quinta derrota consecutiva da seleção nacional. Moçambique perdeu por 1-0, no particular com a Indonésia. No domingo, a seleção tinha perdido por 4-1 com o Oman, um fardo pesado nesta digressão asiática. O último triunfo de Moçambique registrou-se a 28 de dezembro ante o Gabão por 3-2 durante a fase de grupos da CAN. Passam já 164 dias de pura à espera de uma vitória. Durante o Campeonato Africano de Nações, os Mambas já tinham perdido com a Costa do Marfim por 1-0, Camarões 2-1, Nigéria por 4-0. Vamos então ouvir como é que Chiquinho reage a esta derrota, mais uma, e que balanço faz desta digressão asiática.
2: Antes de mais, eu tenho que dar os parabéns a toda a comitiva que esteve aqui presente, representando-me Moçambique. Foi de uma extraordinária humildade e comprometimento com aquilo que era o nosso propósito. Obviamente que foi difícil nós podermos digerir o primeiro resultado negativo que tivemos frente a Oman. Não mostramos aquilo que é a valia da equipa. Acho que também estreámos 6 jogadores novos. Foi a primeira internacionalização. Pois tivemos mais 3 jogadores que é a segunda vez que jogam pela seleção. Essas camisolas também pesam, não sei. E é natural que as coisas não tenham corrido tão bem. Neste segundo jogo nós ratificamos, eles perceberam perfeitamente que o mais importante é nós sermos competitivos, acreditar no processo e depois pensarmos sempre que mesmo que nós não possamos mudar aquilo que ficou para trás, nós podemos mudar um pouco da nossa história. E foi essa crença, essa decisão dos jogadores em prol de uma nação que mostraram hoje aqui um caráter muito forte. Perdemos, obviamente, não estamos satisfeitos pelo resultado, mas tudo aquilo que os jogadores fizeram, interpretaram muito bem aquilo que é o nosso sistema tático.
1: Mambas chumbam no teste com 2 derrotas, 4-1 sobre Oman e 1-0 frente à Indonésia. Os próximos compromissos de Moçambique serão a doer em setembro na campanha de apuramento à Copa Africana de Nações do próximo ano, a ser organizada por Tanzânia, Quênia e Uganda. Moçambique está no grupo J com Senegal, Sudão e Etiópia. Os jogos de qualificação iniciam-se em setembro e prolongam-se até março de 2027.
0: 9 horas e 5 minutos. Outros jogos amigáveis que realizam-se, ou melhor, que realizaram-se ontem, um pouco por todo o mundo, inseridos na data FIFA, produziram o seguinte quadro de resultados: Filipinas 5, Myanmar 1, China 0, Tailândia 0, Camboja 2, Hong Kong 0, Quirguizistão 0, Palestina 0, Arménia 1, Moldávia 1, Etiópia 1, Malawi 1, Congo 1, Chile 2, Guiné Equatorial 0, Ilhas Comores 1, Bielorrússia 2, Burkina Faso 2, Angola 3, República Centro-Africana 0, Hungria 3, Cazaquistão 1, Rússia 3, Trindade e Tobago 0, Azerbaijão 2, San Marino 1, Togo 5, Libéria 1. Na madrugada desta quarta-feira jogaram Arábia Saudita 0, Senegal 0, Argentina 3, Islândia 0, Iraque 0, Venezuela 2. Hoje jogam Portugal, Nigéria, Inglaterra, Costa Rica e Paquistão, Afeganistão, Bolívia, Argélia e Áustria, Guatemala. Vence esta jornada de Moçambola 2026. No dia 16 do corrente mês, jogam Bahia de Pemba, ADV, Ferroviário de Nampula, Ferroviário de Lixinga, Machaquene, UDS e Black Bulls, Ferroviário da Beira. Mas antes do dia 15 teremos um Costa de Sol Xingal de Tete no Ninho do Canário, onde a equipa de Artur Macassar quer rubricar uma boa exibição e amelhar pontos para não descer de divisão. A repórter Manuel Cardoso.
3: O diretor desportivo do Xingal de Tete diz que a sua equipa não irá descer do Moçambola 2026, desvalorizando por completo o estágio atual da coletividade nesta prova máxima de futebol moçambicano. 5 jogos, 4 derrotas, 1 empate, 1 golo marcado, 6 sofridos e 10ª posição. Lúcio Mec diz que são resultados que ainda não abalam a sua equipa. Considera como erros de percurso e que os próximos jogos são considerados como determinantes. A regressar a jogar ao sintético 25 de setembro em Moatize, e segundo o diretor desportivo do Xingal de Tete, e com um público a seu favor, Lúcio Mec acredita que a sua equipa poderá recuperar os pontos perdidos.
4: Xingal não vai descer, não. Estamos proibidos de descer. Mesmo a nossa deriva sabe dizer que Xingal não pode descer.
3: Não vamos descer?
4: Não vamos descer, não. Não, não, não, não, não. Essa palavra não existe no balneário de Xingal.
3: Então os até podem ficar descansados?
4: Acredito sim. Eles também sabem que o Xingal, basta saber em casa, vamos ganhar. Não é? Estamos a ganhar, vamos ganhar, vamos ganhar, vamos ganhar. Essa é a palavra de ordem.
3: Sabe como é difícil subir?
4: E subir é muito difícil, principalmente na zona centro. É muito difícil subir. Vimos isso, temos a experiência toda. Por isso, motivo qual que nós não podemos descer.
3: Diretor desportivo do Xingal, Tete, Lúcio Mec, a bater com o pé, dizendo que o seu Xingal não pode e nem deve descer da prova máxima do futebol moçambicano. Por enquanto, o Xingal de Tete vai atravessando o deserto por via de resultados menos conseguidos. 5 jogos, 4 derrotas, 1 empate, 1 golo marcado, 6 sofridos, 10ª posição e o estágio atual desta equipa no Moçambola 2026. RM Desporto, Cidal de Tete, Manuel Cardoso.
0: Notícias do desporto esta hora apresentadas por Agostinho Laís. Bom dia. Convidamos a seguir Gonçalo Mabui para a previsão do estado de tempo.
5: Bom dia, estimados ouvintes da Rádio Moçambique. Previsão do estado de tempo para hoje, quarta-feira, dia 10 de junho de 2026. O Instituto Nacional de Meteorologia prevê para as províncias das regiões centro e norte céu pouco nublado, localmente muito nublado, com possibilidade de chuvas fracas em regime fraco a moderado, principalmente ao longo da costa. Neblinas ou nevoeiros matinais. Vento de sueste a leste fraco a moderado. E para as províncias da região sul, teremos céu pouco nublado, localmente nublado, com possibilidade de chuvas fracas locais ao longo da costa. Vento de sudoeste a sueste fraco a moderado. Temperaturas máximas previstas em graus Celsius. A cidade de Tete será a cidade que terá a temperatura mais elevada, de 31 graus Celsius, seguido de Pemba com 29, Beira e Nampula 28, Maputo Quilmano 27, Inhambane e Vilanculos 26, Xai-Xai 25, e por último temos as cidades de Chimoio e Lixinga com 23 graus Celsius. É tudo quanto à previsão do estado de tempo para hoje. Bom dia, até à próxima.
0: Gustavo Mabui, do Instituto Nacional de Meteorologia, trazemos a previsão para o dia de hoje, 10 de junho, para o ano 2026.

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5: São 9 horas e 13 minutos, entramos assim para a nossa última hora, portanto, para este período que começou às 5. Nosso desejo é de que tenham uma quarta-feira fantástica, pelo menos no que toca ao seu trabalho, na companhia, naturalmente, do RM Desporto. 9 horas, 14 minutos.

Canal Desportivo da Rádio Moçambique, 9 horas e 29 minutos, momentos finais, ou seja, daqui a pouco entramos para a nossa última meia hora. Para este encontro começou precisamente às 5 horas, referente ao dia 10 de junho, para o ano 2026. Vale lembrar que no dia 16 do corrente mês jogam Bahia de Pemba, portanto, falo-vos da sexta jornada de Moçambola 2026. Portanto, Bahia de Pemba, ADV, Ferroviário de Nampula, Ferroviário de Lixinga, Machaquén, UDS e Black Bulls, Ferroviário da Beira. Mas antes do dia 15, portanto, teremos Costa de Sol Xingal de Tete, no Ninho do Canário, onde a equipa de Arthur Macassar quer, sem dúvidas, rubricar uma boa exibição e amelhar pontos para não descer de divisão. São 9 horas e 30 minutos em Moçambique.

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estimados ouvintes da Rádio Moçambique. Previsão do estado do tempo para hoje, quarta-feira, dia 10 de junho de 2026. O Instituto Nacional de Meteorologia prevê para as províncias das regiões centro e norte céu pouco nublado, localmente muito nublado, com possibilidade de chuvas fracas em regime fraco a moderado, principalmente ao longo da costa. Neblinas ou nevoeiros matinais. Vento de sueste a leste fraco a moderado. E para as províncias da região sul, teremos céu pouco nublado, localmente nublado, com possibilidade de chuvas fracas locais ao longo da costa. Vento de sudoeste a sueste fraco a moderado. Temperaturas máximas previstas em graus Celsius. A cidade de Tete será a cidade que terá a temperatura mais elevada, de 31 graus Celsius, seguido de Pemba com 29, Beira e Nampula 28, Maputo e Quilmano 27, Inhambane e Vilanculos 26, Xaixai 25, e por último temos as cidades de Chimoio e Lixinga com 23 graus Celsius. É tudo quanto à previsão do estado do tempo para hoje. Bom dia, até à próxima.

0: 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São neste momento 10 horas 1 minuto. Muito bom dia. A Seleção Nacional de Futebol, os Mambas, encerrou a data FIFA ontem com mais uma derrota frente à Indonésia por 1-0 numa partida realizada no Gelora Bungs Kabum Stadium. O único gol do encontro foi apontado por Ole Romini aos 12 minutos da primeira parte. A seleção somou a quarta derrota consecutiva, tendo perdido o jogo anterior frente a Oman por 4-1. O jornalista Adão Matimbe traz a seguir a reação do selecionador nacional de futebol à Chiquinho Conte.
1: Digressão asiática confirma mau momento dos Mambas. É a quinta derrota consecutiva da seleção nacional. Moçambique perdeu por 1-0, no particular com a Indonésia. No domingo, a seleção tinha perdido por 4-1 com o Oman, um fardo pesado nesta digressão asiática. O último triunfo de Moçambique registrou-se a 28 de dezembro ante o Gabão por 3-2 durante a fase de grupos da CAN. Passam já 164 dias de pura à espera de uma vitória. Durante o Campeonato Africano de Nações, os Mambas já tinham perdido com a Costa do Marfim por 1-0, Camarões 2-1, Nigéria por 4-0. Vamos então ouvir como é que Chiquinho reage a esta derrota, mais uma, e que balanço faz desta digressão asiática.
2: Antes de mais, eu tenho que dar os parabéns a toda a comitiva que esteve aqui presente, representar Moçambique. Foi de uma extraordinária humildade e comprometimento com aquilo que era o nosso propósito. Obviamente que foi difícil nós podermos digerir o primeiro resultado negativo que tivemos frente a Oman. Não mostramos aquilo que é a valia da equipa. Acho que também estreamos 6 jogadores novos. Foi a primeira internacionalização. Pois tivemos mais 3 jogadores que é a segunda vez que jogam pela seleção. Essas camisolas também pesam, não sei. E ainda

0: natural. É natural que as coisas não tenham corrido tão bem. Neste segundo jogo nós ratificamos, eles perceberam perfeitamente que o mais importante é nós sermos competitivos, acreditar no processo e depois pensarmos sempre que, mesmo que nós não possamos mudar aquilo que ficou para trás, nós podemos mudar um pouco da nossa história. E foi essa crença, essa decisão dos jogadores em prol de uma nação que mostraram hoje aqui um caráter muito forte. Perdemos, é ver, obviamente, não estamos satisfeitos pelo resultado, mas por tudo aquilo que os jogadores fizeram, interpretaram muito bem aquilo que é o nosso sistema tático.
1: Mamba chumbam no teste com duas derrotas, 4-1 sobre Oman e 1-0 frente à Indonésia. Os próximos compromissos de Moçambique serão a doer em setembro na campanha de apuramento à Copa Africana de Nações do próximo ano, a ser organizada por Tanzânia, Quênia e Uganda. Moçambique está no grupo J com Senegal, Sudão e Etiópia. Os jogos de qualificação iniciam-se em setembro e prolongam-se até março de 2027.
2: Adão Matimbi, outros jogos amigáveis que realizaram-se ontem um pouco por todo o mundo, inseridos na data FIFA, produziram o seguinte quadro de resultados: Filipinas 5, Myanmar 1, China 0, Tailândia 0, Camboja 2, Hong Kong 0, Kirguizistão 0, Palestina 0, Arménia 1, Moldávia 1, Etiópia 1, Malawi 1, Congo 1, Chile 2, Guiné Equatorial 0, Ilhas Comores 1, Bielorrússia 2, Burkina Faso 2, Angola 3, República Centro-Africana 0, Hungria 3, Cazaquistão 1, Rússia 3, Trindade e Tobago 0, Azerbaijão 2, San Marino 1, Togo 5, portanto 5, Libéria 1. E na madrugada desta quarta-feira, a Arábia Saudita jogou com o Senegal, empataram sem a abertura de contagem. Argentina 3, Islândia 0, Iraque 0, Venezuela 2. Hoje jogam Portugal, Nigéria, Inglaterra, Costa Rica e Paquistão, Afeganistão, Bolívia, Argélia e Áustria, Guatemala. Bom dia.

Rádio dos Campeões, bom descanso para Agostinho Laís. Já não cruzava a antena com ele há muito tempo, mas de qualquer das maneiras, Agostinho, bom descanso e grande quarta-feira, é uma quarta-feira onde o calendário aponta para 10 e para Portugal, um grande abraço. Nós estamos em cortar a distância entre o Índico e o Atlântico, pois é claro, e se calhar por isso, cuidado com o cochicho da menina, para todos que estão no feriado em Portugal, dia de Camões. Cuidado com o cochicho da menina. Arranco assim para 10 horas 7 minutos. 27 graus é máxima para Maputo. 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

0: bom feriado para Lisboa, para Portugal, grande e bom feriado. Aproveitem o máximo todos aqueles que não estão a trabalhar. Vão ficar com certeza absoluta atentos ao cochicho da menina Rádio que liga a si. Chamei aqui a Amália Rodrigues, que é emblema de Portugal. 10:09, daqui a bocado é Castro Jorge, repórter RM Desporto, para a assinatura do Diário do Mundial. São 10 minutos, a sua atenção para o Diário do Mundial de Futebol.
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2: Bom dia, Moçambique. Está a começar mais um Diário do Mundial 2026. Competição que arranca exatamente amanhã no México, com os donos da casa a receberem a seleção da África do Sul. Ora, os Bafana Bafana regressam ao torneio mais emblemático do planeta, 16 anos depois de uma ausência deste torneio a nível global. Os sul-africanos, que se preparam assim para um regresso triunfal ao torneio, depois da sua última participação na condição de anfitriões, foi em 2010. Nesse ano, a África acolhia a primeira e até aqui única edição no seu território. Tendo impressionado nas duas últimas edições da Copa de África de Nações, da CAF, e superado com sucesso uma exigente campanha de qualificação, a África do Sul agora enfrenta o desafio de transformar o sucesso continental em conquistas globais, com um torneio expandido para 48 nações, oferecendo mais chances de classificação. Muitos acreditam que agora é a hora dos Bafana Bafana. A possibilidade real existe agora de alcançar os oitavos de final pela primeira vez na história da sua competição. Quem são os Bafana Bafana? Os rapazes da África do Sul, comandados por Hugo Broz. Desde que assumiu o comando técnico, o belga Hugo Broz transformou a África do Sul numa das seleções mais organizadas e respeitadas do continente. O antigo técnico da seleção camerunesa, que levou os Leões Indomáveis ao 5º título da Copa Africana de Nações em 2017, construiu um elenco do Bafana Bafana que baseia o seu sucesso na união e no espírito de equipa, mais do que em estrelas individuais, criando uma equipa cada vez mais forte e capaz de dar trabalho a qualquer adversário. Vamos então olhar para a classificação da equipa da África do Sul. Os sul-africanos apuraram-se para o Campeonato do Mundo ao liderar o seu grupo nas eliminatórias da CAF, à frente da Nigéria, Ruanda, Benin, Zimbábue e Lesotho, garantindo o regresso ao cenário mundial pela primeira vez desde que sediou o torneio em 2010. Um feito histórico para todo o continente. A preparação da seleção também foi impulsionada pelo sucesso de gigantes nacionais como o Mamelodi Sundowns, que recentemente conquistou o seu segundo título da Liga dos Campeões Africanos em futebol, mas também do Orlando Pirates, que vem em ótima fase e conquistou a tríplice coroa nacional na África do Sul. O grupo dos sul-africanos neste Mundial: A, México, primeiro encontro e também o primeiro adversário, já amanhã na abertura deste campeonato mundial, mas ainda estão a Coreia do Sul e a República Checa, num grupo que é considerado pelos analistas, porém acessível. A campanha dos Bafana Bafana começa com um reencontro emocionante da partida da abertura do Campeonato do Mundo de 2010, e foi contra o México, só que desta vez será na Cidade do México, amanhã, dia 11 de junho. Curiosamente, o encontro será disputado exatamente na mesma data daquele memorável confronto de há 16 anos, quando as equipas empataram a um golo. Um resultado positivo contra o México pode melhorar significativamente as chances da África do Sul de seguir em frente para a fase do mata ou morre. Em confrontos diretos, a seleção sul-africana permanece, entretanto, invicta contra o México em competições profissionais e, por isso, busca manter essa mesma tendência quando as equipes

0: difícil, mas empolgante, para a sua primeira presença no Campeonato do Mundo da FIFA. Espanha é para já favorita para liderar o grupo, enquanto Uruguai traz uma enorme história no seu conjunto nestes torneios, sendo bicampeão mundial. A Arábia Saudita também tem experiência recente em campeonatos do mundo e será vista como um adversário fundamental para os Tubarões Azuis. Com o formato expandido de 48 equipas, que permite que os dois primeiros classificados sigam em frente, mas os 8 melhores terceiros classificados acredita ter chances de classificar os Estados Unidos contra a seleção. De resultado positivo, seria um grande passo rumo à etapa seguinte da competição. Teremos Uruguai e Cabo Verde no dia 21 de junho, no estádio de Miami. Outro grande teste contra uma potência sul-americana. Cabo Verde precisará de disciplina e organização defensiva para se manter em pé nesta disputa. A equipa africana termina a sua participação diante da Arábia Saudita no dia 27 de junho, no estádio de Houston, também dos Estados Unidos da América. Este pode ser o jogo decisivo de Cabo Verde neste grupo e pode ter implicações importantes para a sua classificação para os 32 avos de final. Com os 8 melhores terceiros classificados a avançar, uma vitória aqui daria a eles uma chance real de alcançar os 32 avos de final deste campeonato mundial. Mundial começa amanhã, mas há uma mensagem que começa a ser passada, e mensagem nada a ver com o desporto. É que a chegada ao México, com referência ao conflito dos Estados Unidos da América com apelo à FIFA por causa de falta de bilhetes. Foi assim que chegou o Irão aos Estados Unidos. A seleção do Irão já se encontra no México, um dos organizadores deste Mundial, juntamente com os Estados Unidos da América e o Canadá. Houve mensagem de crianças que morreram num ataque a uma escola primária no primeiro dia de conflito entre Estados Unidos da América e o Irão, a 28 de fevereiro de 2026. A Federação Iraniana de Futebol queixou-se de que não lhe foram atribuídos bilhetes para os jogos da fase de grupos, tendo apelado à intervenção da FIFA. A agência noticiosa INSNA citou um comunicado da Federação Iraniana de Futebol, no qual se afirma que os Estados Unidos tomaram medidas para impedir a presença de atletas iranianos nos jogos em Los Angeles contra a Nova Zelândia e a Bélgica, e em Seattle contra o Egito. De acordo com os regulamentos da FIFA e do torneio, cada federação recebe 8% dos bilhetes para os jogos da sua equipa. Além de o Irão ser um dos vários países cujos cidadãos têm sido impedidos de entrar em território norte-americano desde que Donald Trump voltou à presidência, o país está atualmente em conflito com os Estados Unidos desde a ofensiva militar norte-americana e israelita de 28 de fevereiro. Recorda-se que a seleção iraniana transferiu o seu centro de estágios dos Estados Unidos para o México, podendo viajar para os seus jogos e regressar apenas no dia em que estes se realizam. 15 membros da delegação iraniana não obtiveram vistos para os Estados Unidos da América, recordou a agência DPA. E antes do fecho deste nosso diário, viagem por Portugal e as expectativas para o Mundial. It's Portugal time. Ou seja, é a hora de Portugal. É o desejo que está sendo manifestado pelos amantes do futebol português para a sua seleção nacional. Verdade, porém, é que o treinador Alexandre Costa questiona a titularidade de Cristiano Ronaldo nos jogos da seleção nacional. De acordo com o técnico, Cristiano não tem mostrado competência para ser titular indiscutível na equipa das Quinas.
1: Não tenho absolutamente nada contra Cristiano Ronaldo estar na seleção nacional. É uma lenda do futebol português e do futebol mundial, vai ser sempre lembrado. Dificilmente no nosso tempo de vida vai haver um maior que ele. No entanto, eu tenho muitas dúvidas que aquilo que ele dá ao jogo neste momento seja condigno com um lugar como titular da seleção. Acho que se Cristiano Ronaldo não fosse Cristiano Ronaldo, não seria titular desta seleção. Tenho certeza que será titular em todos os jogos em que ele queira sê-lo, até porque Roberto Martínez, como já percebemos, é um diplomata com o que isso tem de bom e de mau. Com o que isso tem de bom no sentido em que nós, como selecionador nacional, não queremos alguém que queime caminhos, que arranje problemas com toda a gente, que seja conflituoso, e questão que Cristiano Ronaldo teve no último europeu, e não fez sentido nenhum porque era um jogo, rodou toda a equipa, menos Cristiano Ronaldo. Logo a seguir, quartos de final, Eslovénia, Cristiano Ronaldo fez os 120 minutos, salvo erro, e se não fez os 120, saiu no prolongamento, não tenho certeza disto, mas não há de ter estado muito distante disto. Enfim, eu acho que é muito difícil conseguir que Cristiano Ronaldo dê aquilo que pode dar de bom ainda, porque eu não acho que Cristiano Ronaldo não tenha lugar na seleção, não acho mesmo isso. Acho que o problema é verdadeiramente que este género de gestão, em que ele joga constantemente, de 5 em 5 dias, de 4 em 4 dias, com a idade que tem, com as carências físicas que necessariamente terá aos 41 anos, pode fazer com que o rendimento dele vá caindo à medida que a competição avança, e eu não acredito que o Roberto Martínez tenha a coragem de o colocar de parte em detrimento de Gonçalo Ramos. E acho que esse é o verdadeiro problema.
0: Treinador Alexandre Costa questionando a titularidade de Cristiano Ronaldo neste Mundial de 2026. Competição que, tal como se sabe, começa amanhã com esse México-África do Sul. Bom dia.
2: Bom dia. Castro António Jorge, serviço redatorial do Canal Desportivo da Rádio, a rádio que é sua, é uma rádio que transmite este diário do Mundial.

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Marca assim o calendário para quarta-feira, é uma quarta-feira 10, feriado para Portugal. Nós estamos a encurtar a distância entre o Índico e o Atlântico pela viagem do éter. São nessa altura 10 horas 30 minutos. Quem canta, você vai saber quem é.

0: alma.
1: Quem está aqui comigo, você não pode imaginar, mas é um homem que pensa na terra.
0: O amor é uma coxinha.
1: Guilherme Silva, olá, Gui. Guilherme Silva, olá, viva, bom dia, bem-vindos aqui.
0: É um prazer estar no teu programa, pá. Logo estrear a minha, nem a minha estadia agora aqui contigo é um prazer.
1: É, sempre...
0: O homem da voz de ouro.
1: Opa! Quem tem voz de ouro és tu.
0: Não, para cantar, mas falada é tu. É.
1: Está... vamos lá saber então. Guilherme Silva, tu estás a residir no Brasil.
0: Já resido no Brasil há 21 anos, não é? De vez em quando saio, vou para a América, vou para a França, isso, mas a minha residência é no Brasil, sim.
1: Exatamente, mas e a tua perspectiva é ficar no Brasil.
0: Tu estás por enquanto, já tenho tudo montado lá, seja, tenho tudo montado, tenho lá um negócio também.
1: Está certo?
0: Tenho um barzinho com música ao vivo, que por acaso tem música como... Você tem o desporto como um telão gigante. Só...
1: Ah, sério? Bom, é a Riema Desporto? É a Riema Desporto lá da vossa,
0: nossa
1: linguagem. E então tu fizeste parte aí do aniversário do Pelé?
0: Estive no aniversário do Pelé, é uma das coisas que eu não me
1: aniversário da morte do Pelé, não foi?
0: Não.
1: Aniversário
0: eu toquei com ele.
1: Ah, tu tocaste?
0: O Pelé toca guitarra e canta, tocava e cantava.
1: Uhum.
0: E eu fui tocar no aniversário dele na casa dele.
1: É sério?
0: Foi uma honra para mim.
1: E pá, maravilha.
0: Parte de ter conhecido pessoalmente ele, né?
1: Mas que tal, para além do futebolista, eu sei que ela, o Pelé era o Pelé,

0: Era dele, sim, sim, sim. Na bola e na fala.
1: E na fala era fantástico, sim. Ele teve um problema só a nível público por causa da filha dele. Lembra-se, houve lá um escândalo dele não ter reconhecido a filha durante muitos anos, né? Uhum. Isso queimou um pouco a imagem dele, né?
0: Sim, sim, sim, sim.
1: Social, cá fora, né?
0: Sim.
1: Mas era um cara fantástico, sabes?
0: Exato.
1: Yeah, yeah.
0: Mas e tu, falando de ti, tu acompanhas o desporto?
1: Acompanho, gosto muito de todo tipo de desporto, ténis, futebol especialmente.
0: Não,
1: né?
0: Praticas, só acompanho.
1: Não pratico, mas sou palmeirense.
0: Ah, é?
1: E aí sempre vou aos jogos.
0: Mas gente de Inhambane, por causa das palmeiras de Inhambane, né?
1: Não, eu comecei a entrar mais dentro do futebol porque comecei a tocar de vez em quando nas festas do Corinthians. Uhum. Convidavam para ir lá tocar almoços aos domingos e então entrei no mundo mais
0: profundo. Sim, mais desportista, é. Mais desportista, é, cantando.

0: roupa nova. Yeah.
1: E fiz uma semana no navio do Roberto Carlos, para mim, são coisas que eu nunca pensei.
0: Navio do Roberto?
1: Do Roberto Carlos, sim. Ele faz todos os anos uma viagem de uma semana, mais ou menos.
0: Ah, sério?
1: Com vários fãs, né?
0: Uhum.
1: E eu fui...
0: Maravilha, maravilha. Tu também cantas pouco, né?
1: É isso aí. Mas o Roupa Nova foi mais admirado, porque são artistas que toda a gente canta e eu também admirava.
0: Sim.
1: De repente me convidaram para fazer a abertura do show deles, foi uma coisa também incrível.
0: Um moçambicano fora de Moçambique, a pensar em Moçambique.
1: Penso sempre em Moçambique.
0: Mas um moçambicano fora de Moçambique a se ingrarem na música fora de Moçambique, como é que é?
1: Ainda por cima num país em que existem milhares de...
0: Sim.
1: De músicos. E essa coisa toda. Não, para mim, é fruto de muito trabalho, de continuar sempre trabalhando, sempre parar nunca, né? Isso, então, mantém-me atualizado, né?
0: Exato.
1: Qualquer pessoa que venha tocar, eu sempre tenho uma vantagem, eu falo vários idiomas e canto em vários idiomas, então lá quase que não há ninguém, não conheço ninguém que faça isso que eu faço.
0: Mas tá, eu assumo-se como moçambicano.
1: Sim, sim.
0: E já minha banda esportiva de rádio no FM. Então, ninguém está aqui, olha.
1: E
0: está comigo aqui no Flight Deck.
1: É verdade. Aliás, eu quero fazer antes de voltar, vou ficar aqui 28 dias. Quero fazer uma festa em que vou convidar os meus amigos de antigamente. Vamos criar
0: um ambiente
1: para nós estarmos juntos.
0: Exato.
1: Lembrarmos aqueles tempos.
0: Exato. Quando está alguém a ligar-me, de certeza absoluta, para te cumprimentar ou para confirmar a tua presença aqui no Flight Deck número 6, o Jorge Paulino. Jorge Paulino estava assim com o coração na mão.
1: Ah, é?
0: Mas nunca mais tinha falado contigo.
1: Ah, sim, pá.
0: Mas então, para o Jorge Paulino, olha, eu estou na conversa direta aqui com o nosso amigo Guigui. Guilherme!
1: Eu chamo ele um embaixador.
0: Ele é um embaixador.
1: O Jorge Paulino, madre minha, esse cara está em todo lado.
0: Está em todo lado. Ele está traçando as quatro rodas. Guilherme Silva, esse é teu jeito. Tu recas assim.

0: Tu ainda lembras disto, né? Ainda te lembras dessa música? Já foi há muito tempo.
1: É, a música que eu sempre canto, tem várias músicas minhas, né? Uhum. É, sempre canto é O Amor Roubado. Que, aliás, lá no Brasil está a ter. Tu vês se consigo torná-la mais. Old music, sabes?
0: A sério, todo mundo gosta de vez em quando fazer uma escapatória para...
1: E a história também, a história que tem, né? Muita gente vive aquela história, né?
0: A sério, amor roubado. E tu tiraste a chave para onde? Lá para o fundo?
1: Mas é para o fundo do mar e não dá para ir buscar lá, não.
0: A sério? Ora bem, falando de ti, tu estás aí, eu já passei aqui o nosso amigo Castro Jorge para o Diário do Mundial. Tu perspectivas alguma coisa, algum movimento, alguma pretensão dos que vão alinhar no Campeonato Mundial de Futebol?
1: Não, porque eu já tenho onde passar, portanto vou estar aí, claro, no Brasil e lá no meu bar, né, vou...
0: Ah, não, teu bar, tens o ecrã gigante.
1: Ecrã gigante, exato. As pessoas se juntam lá, sabes, comentam. É uma loucura, sabes? Brasil é futebol.
0: Mas em que parte do Brasil é que tu estás?
1: Eu estou em São Paulo.
0: Estás em São Paulo? É. E a bandidagem, como é que é isso?
1: É como em todo lado. É em todo lado. É que o Brasil é muito grande, estás a ver? Uhum. A pessoa quando fala de um assalto, com não sei aonde, mas são milhares de quilómetros para...
0: Saber onde é que foi.
1: Mas sou também saber andar, né?
0: Exato.
1: É importante.
0: E tua família?
1: A minha família. Vim ver o meu pai. O meu pai está. Está debilitado, mas está bem.
0: Está aqui ou está aí?
1: Está com 94 anos, está cá.
0: Ah, sério?
1: Sim.
0: 94?
1: 94.
0: Nós temos mais ou menos a mesma idade. E eu e o teu pai, mais ou menos.
1: Então vim ver o meu pai.
0: Mas ele está feliz de saber que tu tens aqui de volta.
1: Ficou, claro que sim, é lógico. Já não vi há 4 anos, né? Então.
0: Tu tinhas uma irmã que cantava também?
1: Tinha uma irmã que cantava. Alexandra, ela está em Tete.
0: Está em Tete?
1: Está em Tete.
0: A sério? Olha, Tete está a ouvir o canal desportivo da rádio, o teu irmão está aqui. O Guilherme Silva. Tete está a picar nos 88,

0: 105 FM, são nas alturas 10 horas, 10 minutos, 40 minutos, 26 segundos. 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
1: Eu não sabia, sabes que eu não sabia que a rádio tivesse tanto impacto aqui em Moçambique.
0: A sério?
1: Porque lá no Brasil é televisão e...
0: Okay.
1: Mas eu soube que tu estás nos primeiros lugares da audiência.
0: Sério?
1: Para mim é um prazer e uma honra estar aqui no teu programa.
0: Ora bem, eu fico contente por isso. É. Eu fico contente, ainda bem que tu estás aqui comigo. Tu tens agora agendado algumas coisas, para além daquele encontro com os teus amigos, com
1: sim,
0: os amigos
1: sim.
0: De antigamente?
1: Eu vou cantar na Matola, Sabor Latino, acho que vai ser no sábado. Tem algumas, madre minha, agora não lembro porque está tratando disso, meu filho, o cantor, o Simon Silva.
0: Conhece? Ah, e o Simon? Simon já está largado.
1: Já está largado, graças a Deus. E o Gilman.
0: Ah, sério?
1: E o Gilman também canta aqui.
0: Ora bem, isto aqui está a ficar aí.
1: Epá, ninguém...
0: Filho de peixe, filha de peixe, sabe
1: ninguém
0: nadar.
1: Ninguém quer trabalhar na minha família, só que...
0: Ora bem. Olha, Guigui, eu sei que tu tens uma carga de compromissos.
1: É verdade. Vou ser anunciado, sim.
0: Eu sei. Mas a Via Aberta está aqui também, no canal desportivo de rádio.
1: E espero ver um deles, ou em todos que quando tu puderes, seres uma convidada especial.
0: Ora bem, eu parar sempre.
1: Serás uma convidada especial.
0: E a última vez que estive contigo foi no Términos.
1: No Términos, foi lá no Términos.
0: Fizeste um lançamento que foi uma coisa espetacular.
1: Foi bonito, foi.
0: A sério.
1: Vai haver uma festa assim especial para os amigos, espero que tu estejas lá e talvez até gravar o show.
0: Ora bem, eu estou em primeira linha.
1: É isso mesmo.
0: Olha, obrigado por isso. Mas esta coisa da vida não é nada roubado. Isto no Brasil há também muito roubo, como acontece em qualquer parte do mundo. Há sempre roubo. E quando se diz assim, há amor roubado. Tu não resolves problemas nisso.
1: Isso é a história de muita gente. Por isso que ela, essa música.
0: Muita gente promovida ao coronel.
1: Provavelmente o coronel, sim. Toda a história, muita gente se identifica com essa música. Sabes, vou-te contar uma história. Eu tinha que cantar Angola e de um dia para o outro ainda não havia aquela coisa de poder viajar e
0: visto.
1: E eu vou para a embaixada de Angola lá em Portugal e estou na fila, não é? À espera que me chamassem. E chegam a dizer, olha, faz favor, o senhor saia da fila, o embaixador.

0: cabem.
1: Já tive pontos marcados, por exemplo, com um Joaquim X Santos, já tiveste esses momentos que marcam no...
0: Tina Turner também.
1: Ah, já tiveste também com a Tina.
0: É, lá no Brasil, o Faustão, que é o maior comunicador do Brasil há muitos anos.
1: Ora bem.
0: Ratinho, que é meu amigo
1: pessoal. Gato.
0: Ratinho sem gato, sim. Tem, graças a Deus, essa...
1: E para maravilha.

0: uns princípios.
1: Sim, sim, sim, sim, sim. Exato.
0: Deixava no fundo do mar, é para ficar lá mesmo. Tá?
1: E ninguém sabe de nada.
0: Ninguém sabe.
1: Quem sabe sou eu.
0: Sou eu e outra pessoa.
1: Ora bem. Gigi! Muito obrigado, meu irmão.
0: Eu, foi um prazer
1: eu agradeço imenso, e agradeço imenso ter estado aqui. Pouco tempo, é verdade, mas dava muito tempo. E provavelmente os meus colegas da Antena Nacional e no Cultural, que são rubricas, vão tentar fazer aproveitamento. Eu vi tu a fazeres um abraço ali ao Isidino Fakirá.
0: Também
1: é lá de Inhamban.
0: Há muitos anos, pá.
1: Sim, sim, sim.
0: É isso aí.
1: E a pessoa que te queria cumprimentar, que tem uma quinta. Exatamente, o Tamel, lembra-se também?
0: Ezequiel
1: Tamel.
0: Epá, eu quero lá ir também já, vou conversar com ele.
1: Exato.
0: Fazer assim uma noite de jazz ou coisa assim.
1: Exato. Tu és bem-vindo, aliás, a casa é tua, né? Moçambique é teu, Moçambique está no coração.
0: E é bom, porque vocês fazem com que as pessoas não se esqueçam, né? Porque
1: sim,
0: não vem muito tempo, é bom manter-me as suas atualidades, que o Guilherme Silva está, o que é que ele faz, enfim.
1: Sim, sim, eu soube em primeira linha que tu estavas cá, com o embaixador.
0: Number one. Né? É isso aí, meu irmão.
1: Irmão, então eu não vou...
0: Agradeço.
1: Eu vou deixar só o amor rock.
0: Okay.
1: Guilherme Silva não é qualquer... Quem não conhece Guilherme Silva não conhece a Coca-Cola.
0: Parabéns pelo programa.
1: Muito obrigado, um grande abraço. Tu também queres saudar alguém especial agora que está aqui na companhia do Canal Desportivo de Rádio, que é uma rádio muito ouvida, dentro e fora do país. Queres
0: muito.
1: Cumprimentar alguém especial, que provavelmente não vai estar com ele, mas que através da antena da rádio vão saber que... Olha, o Guilherme está cá.
0: Quero dar um abraço a todos os moçambicanos, especialmente aos músicos que estão a manter essa perseverança. Que lugar, já vi que tem cantores moçambicanos fantásticos.
1: Ora bem, grande abraço.

Elsa. Olha o Santos, olha o Chiquinho. Armando. Helena João junta a gente de Goba, gente de Xaixai. Apresenta uma equipa para o produto final ser aquele. 5 estrelas. Ora, nem mais 4 minutos para as 11. Humberto. A trabalhar em Marraquene. Um grande abraço. Félix Muyanga. Está ligado, Edson Muyanga. Ao canal desportivo de rádio. Um é de Machaquene, outro é de Costa do Sol. O Júlio está na padaria Aliança. Agora quem está em stand-by é a Angélica e o nosso amigo Batista. Ligados ao canal desportivo de rádio.

Alverga Voabile. Olá, viva. Provavelmente esteja na trajetória para Inhamban. E se não for o caso, está ligado. Bom dia, obrigado pelo carinho. Alverga Voabile, grande organizador. O seu pai. Para 70 70 risonhas primavera. José Baleira, um grande abraço. 11-4 29. Nimba fula dracuvala jam na jawana litifula pomi. Primeira secção do Tribunal Administrativo, um grande abraço para todos quando são ligados. A 15 931 FM 11-4 49. Maganga! Maganga e a Fátima Camisa, ligados ao canal esportivo da rádio, pela informação que eu tenho. Maganga está em Alixinga e a Fátima Camisa em Maputo, mas sempre com pensamento em Tete. E para Tete... E para Tete, pensa-se no... Ora bem... John Shibadula. Você é um campeão, é para quarta-feira, é dia 10. É de junho. 20...

0: No dos Jogos Olímpicos é a velejadora moçambicana Daisy Aquila que vai lutar para a sua terceira presença nos Jogos de Los Angeles 2028.
1: Muito mais, eu já qualifiquei duas vezes, eu quero correr por uma medalha, eu quero sentir a minha esperança viva em mim, porque quando a Daisy só recebe um investimento para a qualificação, depois não mais fica um ponto de tristeza, de nós só estamos preocupados em ir para lá. Depois disso o rendimento começa a baixar, porque não é só treinar, tu precisas de muito para treinar, precisas de um treinador, precisas de rodar, preciso de ir à África do Sul, preciso de uma boa alimentação. Agora quando o investimento vai só até a qualificação, estamos a dizer que depois vamos passear, eu não quero isso, eu já fiz duas vezes, eu precisava sentir que é possível estar na final, é possível sonhar com uma medalha, e quando um atleta já não sente que tem uma meta por alcançar, começa a desmoralizar, então talvez seja isso que pode vir a não trazer ou a não qualificar. Por minhas capacidades eu consigo, mas por talvez estarem a matar essas metas, esses sonhos, talvez.
2: Então assim a Daisy faz-nos perceber que quando estiver próximo do qualificativo, se achar que as condições não estão criadas, é capaz de não qualificar-se propositadamente?
1: Não, isso é impossível, porque quando eu estou no mar eu viro uma outra pessoa com muita sede de ganhar, mas eu digo no sentido de se eu sentir que, porque isso vai começar na minha qualificação, na minha preparação, se eu sentir que a preparação continua a mesma, com certeza não vai ser de forma como é que eu posso dizer? Não vai ser de uma forma que eu, a Daisy, vou estar percebendo uma situação, se continua a mesma preparação, talvez quando dormir, não é o que eu quero.
2: Então, não, mas sim este ciclo olímpico, qual é o principal objetivo da Daisy nestes Jogos Olímpicos de Los Angeles?

0: 11 horas 25. É de junho, 26. 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São 11 horas 26, 25 segundos. 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
0: Eu também já, você pratica de estádio nos 88, assim. O senhor está bem disposto, está tranquilo.
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0: 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Chegaram aos Smart. Quem diz...

É claro, a falar de Moçambique tem cor, Moçambique tem raça. Sério, olha, 11. 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Há 15. Ora bem, já teve na terra do Desportos no teu. Há 15. Yeah. Bom dia, grande quarta-feira.

Estão a faltar 20 minutos para a hora 12. Você está ligado, à Rádio dos Campeões, uma rádio que também deixa um grande cumprimento para o Célio Figueiredo. O Célio Figueiredo está a ser homenageado com honoris causa pelas artes e cultura. Exatamente, pelo facto de nós passarmos aqui várias músicas. Você está ligado, o Nível da Universidade, aqui uma recuperação, porque o Figueiredo

0: Caatinga com 23 graus Celsius.
1: 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Vamos fazendo o tampão. Você já percebeu que eu vou aos papéis, vou fazendo o tampão.
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3: Moçambique tem, Moçambique tem, riqueza natural.
1: Este senhor está a ser, está a ser homenageado, está a ser homenageado hoje.
3: Planícies, montanhas, rios e mar.
1: Célio Figueiredo.
3: Sou

0: A intervenção.
1: 11 horas e 55 minutos. Eu estou em paralelo pela viagem da imagem com a televisão de Moçambique. Daqui a bocado.
2: Chama mesmo. Designar pelo mais simples, né?

0: viva a vida e volto a estar consigo às 12 horas e 20 minutos. Olha o desporto, Calixto é que assina.
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tarde, Mambas regressam amanhã ao país após a Federação Moçambicana debate promoção da igualdade de género no desporto. Seja numa edição e autorização de Mauro Chamisse, de uma companhia.

0: Políticas de Futebol Contigno, condiciona a representatividade do distrito no Nampulense. O presidente desta associação, Norso João, disse que o problema de campos vem acudizando nos últimos tempos por conta de muito movimento desportivo na região. Norso anotou que sem recintos esportivos adequados, boa da 2ª Divisão Fase Provincial, mas já...
1: Em termos de o campo, é dificuldade que nós estamos para realizarmos junto à esportiva, enquanto o distrito não ter um campo, é muito difícil. Onde podemos conseguir comprar um fardo de saco.
0: Norso João, presidente da Associação Distrital de Futebol de Rapal, clamando na melhoria dos campos de futebol. É a Rema Desporto, Calisto Pedro, Nampula.
2: Na atualidade desportiva internacional, a Região 5 do Conselho Superior do Desporto da União Africana, AUSC Região 5, reafirmou em Victoria Falls, no Zimbábue, o seu papel de liderança na promoção da igualdade de género e do empoderamento das mulheres durante o Fórum sobre Equidade de Género, e Diversidade da ANOCA Zona 6. Na ocasião, a presidente do Comitê de Mulheres no Desporto da organização, Kenese Katisenge Tizani, apresentou as ações estratégicas em curso na implementação da Declaração de Joanesburgo e do Plano de Ação para o Gênero 2023-2028, numa sessão aberta oficialmente pela vice-ministra do Desporto, Recreação, Artes e Cultura do Zimbábue, Emily Jesseia. Inicialmente, a pré-eleitora fez questão de destacar que a região dispõe de instrumentos políticos sólidos para acelerar a participação e proteção feminina no desporto em desafios significativos, uma vez que as mulheres mente menos de 22% dos cargos de chefia nas regionais, 30% estipulada até 2028. Wedson Nyerenda, dado como certo no comando técnico do Big Bullet Futebol Clube do Malawi. O treinador zambiano, Wedson Nyerenda, está a ser apontado como sucessor do malawiano Pita Mponda no Big Bullet Futebol Clube. Nas últimas horas, várias têm sido as notícias veiculadas sobre o assunto. Sérgio Sixpence em Bulantair.
3: O conceituado treinador zambiano Wedson Nyerenda é apontado como o provável novo treinador do FC Binyasa Big Bullets do Malawi. Uma fonte confidenciou ao IRM Desporto que as duas partes chegaram a um acordo para um contrato de 2 anos. O treinador de 59 anos, segundo a fonte, foi escolhido no meio de tantos outros que apresentaram os seus currículos, tais como o alemão Ernest Middorp e o antigo treinador britânico do Mighty Wanderers e da União Desportiva do Songo, Mark Harrison. A ser confirmado, o então treinador da União Desportiva do Songo e do Ferroviário da Beira, ambos de Moçambique, do Zesco United, Zanaco e selecionador nacional da Zâmbia, será apresentado ainda esta semana. O diretor executivo interino do FC Binyasa Big Bullets, Albert Chigoga, não confirma nem desmente. Mas numa entrevista que Nyerenda, popularmente conhecido por Wada Wada, prestou a um órgão local de comunicação social, não pode negar nem confirmar o acordo, tendo apenas se limitado a remeter à imprensa a direção do Bullets. Wedson Nyerenda foi também consultor técnico durante o triunfo da Zâmbia na categoria de sub-20 do Campeonato Africano da Juventude em 2017, agora conhecido como Taça das Nações Africanas Sub-20 da CAF Total Energies. Conquistou 5 títulos de campeão nacional como treinador principal na Zâmbia, comandando 2 das principais equipas, o Zesco United e o Zanaco Futebol Club, e venceu ainda o Moçambola com o Ferroviário da Beira em 2019. O cargo de treinador principal dos Bullets ficou vago em dezembro do ano passado, quando o clube se separou de Pita Mponda. Foi substituído interinamente pelo treinador adjunto Gilbert Shirua, que levou a equipa à vitória na final da Castle Challenge Cup e garantiu o 2º lugar na Liga Principal. A equipa do Povo separou-se de Shirua a 28 de maio, depois deste ter comandado 6 jogos no campeonato FDH Bank, com 2 vitórias e 4 empates. O FC Binyasa Big Bullets é o clube de futebol mais premiado do Malawi, detentor do recorde de 17 títulos da Superliga, 12 taças nacionais importantes e várias outras conquistas históricas do país. Sérgio Sixpence, em Blantyre.
2: Na vizinha África do Sul, o Cape Town City recebe hoje o Magesse para o play-off de acesso à Liga Principal de Futebol Sul-Africano. Eduardo Figurão, nosso correspondente em Joanesburgo.
4: O Cape Town City defronta esta quarta-feira o Magesse em partida da penúltima jornada do play-off de apuramento à Principal Liga de Futebol, edição 2026-2027. O jogo começa às 15, no estado Anthony, na cidade do Cabo. Os dois conjuntos vão a este embate empatados com 3 pontos e cada um a precisar de ganhar

0: para as contas finais de apuramento. O Capitão City faz seu último jogo nesta prova e, mesmo ganhando este embate de mais logo, deve esperar pelo desfecho do confronto entre o Maguês e o Milford, agendado para o próximo sábado. Neste caso, o Capitão City precisa de vencer o confronto de hoje por números confortáveis e esperar que o Maguês bata o Milford no tal jogo de sábado próximo. Já o Maguês é obrigado a somar 3 pontos hoje para igualar os 6 do Milford, seu próximo adversário. Em caso de um empate, neste confronto entre o Capitão City e o Maguês, aí o líder Milford fica a 1 ponto do apuramento. O vencedor deste playoff vai substituir o Orbit College, que desceu de divisão. RM Desporto, Eduardo Figurão, Joanesburgo.
1: Colocamos ponto final a este Jornal Desportivo da tarde de hoje, quarta-feira, 10 de junho de 2026, que teve a edição e apresentação de Carlos Calisto e Mauro Jamisse na sonorização. Da nossa parte, é tudo.
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Esta rádio abriu o período número 2, canal desportivo de rádio para 10. É de junho 20, 26. Acostinho lá isso para o bloco de notícias das 10 horas. Castro António Jorge para o Diário do Mundial de Futebol. E depois eu fiz uma conversa em manga de camisa com Guilherme Silva. Guilherme Silva aqui no Flat Deck número 6. Conversar, falar da vida, falar de tudo o resto, e da volta todo o tempo da vida, pois é claro. Mas ia dar todo o tempo da vida, ia todo o tempo da vida também com a informação à mistura. E Carlos Calixto aparecer para o Magazine Desportivo às 12 horas e 2 minutos. Já passam 27 minutos, depois das 12, você está ligado. Eu também tive aqui informação sobre a previsão de estado de tempo. E na previsão de estado de tempo a picar para os 27 graus e o relógio a dizer que são 12 horas 27 minutos 34 segundos. Esta é a sua rádio. Boa tarde, bom apetite. Se for o caso, bom descanso. 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

o número 5 para o capitão da Seleção Nacional de Moçambique do Clube de Esportes de Machacana no tempo antigo. Belmiro Simango, sem apito apitado pelo Freitas Branco, que é recordado com saudade. Belmiro Simango sempre jogou com a camisola número 4 na posição 5. No Clube de Desportos de Machacana e da Seleção Nacional de Moçambique no basquetebol. Um grande abraço, viva, boa tarde. Olha a Fatinha está ligado. Olá, beijinho. 12 horas 28 minutos 55 a 15. Madoda está ligado ao canal esportivo da rádio e toda a turma da Seleção Nacional de Moçambique, do Clube dos Esportes de Machacana. Eu falava aqui do Belmiro Simango e vou lateralizar para o Clube Desportivo de Maputo. Naimo Mogne, Amad Mogne. Vocês sentiam um apito do Freitas Branco? O Freitas Branco, quando apitava no basquetebol, era uma coisa impressionante, não é? Armando Paris. Olá, viva! Armando Paris está ligado ao canal Esportivo de Rádio. Ele disse também, eu falo de todos, basquetistas, mas esqueço de falar do Arnaldo Paris. 12 horas 29, um grande abraço. Toda a família desportista ligados ao canal desportivo de rádio. Grande abraço. 12h30. Está ligado a rádio que não é a melhor. É uma rádio que é complementada pelo Michael Bolton. 12h30.

bom apreciador da música é aquele que exige qualidade. Esta qualidade mora aqui, no Flight Deck número 6, período número 2. É para dia 10, é de junho, 2026. São 12 horas 30 minutos, há 15. Boa tarde, obrigado pelo carinho, muito obrigado.

Olha, Manuzé, Manuzé está em Cabo Delgado. Está ligado, com um grande abraço para o Celésio Muni Atipande. Para Pemba Pica, na frequência modulada nos 89.2 FM. Grande abraço, obrigado, boa tarde, 12:31, 54.

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A 15. 12.33.09.

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0: 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Está para 27 graus. Quem disse foi o Gonçalves de Mabui. Maputo pica para 27 graus, é máxima. Mas beba água. 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
1: Esta rádio é sua, uma rádio que abraça a Elsa, ao Santos, ao Chiquinho e também para o Armando. E um beijinho especial para a senhora Dona Helena. Helena, olá, bem-vinda. Nesta altura, 12h40, estão a faltar 20 minutos para a hora 13. Tem tribuna do Desportos no T5. Você está ligado à rádio que não é a melhor, mas é uma rádio que é diferente. E na diferença também tem na bateria. A bateria não para nos bater, porque há, efetivamente, alguns sul-africanos que nos vão batendo, vão nos violentando. Mas a bateria é musicada. E a bateria, quando é musicada, é assim.

eu recebi, a senhora muitas vezes nos encontros que havia aqui com Alex Barbosa no Zambi, exatamente, e o Lucky Dube estava aqui, exatamente, e ninguém batia ninguém. Mas agora, bateria.

12:41. É Riama Desporto. 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A15, Flight Deck número 6.

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A 15:12:43. 27 segundos. A diferença na comunicação mora aqui. No flight deck número 6, período número 2 para 10. É junho 20. 26 para 27 graus. Para Cassio Inamed. Quem disse foi o Gonçalves Mabui. Mas porquê que mataram? Razão de Vilde, República da África do Sul, para ir buscar Lucky Dubi, Rolling Stones, 12:44 minutos, 04 segundos.

César Cumbis está ligado ao canal esportivo de rádio. Um grande abraço. Estão a faltar 15 minutos para a hora 13. E na hora 13 para o T5, você vai ter Tribuna do Desportos. Vai saber quem é no Playmaker e quem são os convidados. Daqui a pouco, é Riama Desporto, há 15 no Flight Deck número 6. Este período número 2 arrancou com um bloco de notícias a fazer a continuidade. Agostinho Laís foi quem fez o alongar para a assinatura do bloco de notícias das 10 horas. A dar início ao período número 2, canal esportivo de rádio. Esta rádio que trouxe Castro António Jorge é para o Diário do Mundial de Futebol. Esta rádio também teve a possibilidade de fazer uma conversa em manga de camisa com Guilherme Silva. Guilherme Silva é um homem orquestra, ele faz tudo, ele canta sozinho, ele faz todas as coisas. Você ouviu uma parte da conversa com o Guilherme Silva aqui no Flight Deck número 6. É uma rádio que trouxe Carlos Calixto para o Magazine Desportivo às 12 horas e 2 minutos, a partir da cabina número 1, e nós transmitimos em cadeia com a rede nacional dos emissores em FM, com reforço na onda média no 738 metros. Você está ligado e para o mundo no site www.rm.co.mz. 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São nesta altura 12 horas 46 minutos. Já vos disse que tem Tribuna do Desportos quando o relógio picar às 13 horas. E vai ser transmitido a partir da cabine T5. No T5. Exatamente no T5. Você está ligado e isso sempre é um poema de sempre assim. E para Angola com uma cuca. Ora bem, tá bom o tempo. Tá bom, muito bom o tempo para uma cucazinha bem gelada. Ora nem mais. E fazer um poema de samba. 12:47 minutos. E para toda a companhia aérea, um grande abraço.

Desportivo da Rádio, no T5, Anchor Nautor do Maru Jamis. São nessa altura 12 horas 3 minutos. A Rádio dos Campeões para a período número 2, um período número 2 que arrancou com um bloco de notícias, o bloco de notícias que foi assinado por Agostinho Laís. Eu fiz uma conversa em manga de camisa com Guilherme Silva. Chamei também aqui para o período número 2, na terça de mais para a Onda Olímpica, Carlos Calisto para o Magazine Desportivo às 12 horas e 2 minutos. Estão a falar 2 minutos para a hora 13. 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

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Um minuto para as 13. Eu quero acreditar que o Mário Jamil está pronto. Esta rádio está a ser ouvida por todo lado, todo o país. Aqui em Maputo eu estou a picar para Ponta Douro. Xaxai, Caliban, Chimoio, Teta, Lixinga, Pemba, Bilene, Maputo, Cidade e Província, Nampula, Inhambane, Beira, Mocuba. Guilherme Silva confirmou que também no Brasil estão a ouvir o canal esportivo da rádio. Nós está junto, nós está junto. E para todo mundo, nós está junto, nós está junto. E agora quero chamar aqui com a atenção do Mário Jamis. Mário Jamis. E também a atenção para o serviço técnico da rádio. Só nesta altura, 13 horas. Mário Jamis está pronto para arrancada. Nada, nada. Está pronto para arrancar com Tribuna de Desportos. Eu estou a ter aqui um retorno que não tem nada a ver com nada.

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1: Saudação, está no ar mais um espaço de debate aqui no canal esportivo da Rádio Moçambique. Quarta-feira sim, trazemos os assuntos mais importantes do cenário esportivo nacional e internacional para dois dedos de conversa. E hoje não vamos fugir à regra. Tenho já em estúdio o Miguel Vaz. Que eu cumprimento. Miguel, boa tarde. Alguma nota prévia?
2: Não tenho nenhuma nota prévia, não.
1: Então, vamos fazer análise daquilo que foi esta da campanha Data FIFA. Dois jogos, duas derrotas, cinco golos sofridos e apenas um marcado.
2: Olha, começar por cumprimentar o Castro, cumprimentar os ouvintes, que são a razão de aqui estarmos. Dizer que foi um ensaio, infelizmente, ensaio esse que não vaticinou coisa boa. Se atendermos que a nossa métrica em termos de futebol é o resultado, são os resultados. Enquanto no primeiro jogo tivemos realmente sofremos aquilo que poderemos considerar uma goleada, 4-1, provavelmente para o segundo jogo, este com a Indonésia, a seleção tenha ido com melhores e maiores precauções em termos defensivos. Eu concluo que tenha sido isso, tenha estado na origem daquele resultado tangencial de 1-0. Se atendermos que esta equipa do Oman, muito recentemente, ganhou a esta equipa da Indonésia por 3-0. Esta equipa foi o contrário. Esta equipa da Indonésia ganhou a equipa do Oman por 3-0 e a equipa esta que nos tinha ganho por 4-1. Portanto, isto são comparações que não têm muita lógica, contudo, aconteceu. Dizer que vamos lá ver se estes dois jogos chegaram para que Chiquinho Conte tirasse ilações relativamente àqueles jogadores que estão na esteira de estarem num lote de jogadores selecionáveis para os jogos que aí vêm, portanto, em que o primeiro será no mês de setembro. Este é um ensaio, na minha opinião, foi um ensaio possível face àquilo, à disponibilidade que Chiquinho Conte teve em relação aos jogadores que mais assíduos, portanto, como primeiras escolhas, e coincidiu com as férias de muitos deles, razão pela qual ele aproveitou para fazer esta observação e melhores conclusões sobre aquilo que ele pretende em termos de melhorar ou aumentar o leque de opções para os jogos que aí vêm.
1: Miguel, fazendo um encaixe destes dois jogos da FIFA com os anteriores três da Seleção Nacional, são cinco jogos, nos últimos cinco jogos, vamos pegar por aí. A Seleção Moçambicana sofreu muitos golos. 2-1, estávamos a ganhar, tínhamos a Nacional de Oman, perdemos 1-0 a Tunísia. O jogo de boa memória nos últimos cinco é naturalmente aquela chance de ganhar de forma tranquila.
2: Olha, Castro, o esteio da defesa da Seleção, comparativamente, venham ocupar essas posições, eu posso concluir, se

0: Isto é, o outro aspecto é que, em termos defensivos, a nossa transição defensiva está a ser feita. Pelo menos está a ser feita, mas não está a ter organização. Pode estar a ser feita, não está a haver organização. Porque nós temos que, num processo defensivo, temos que retardar o mais possível a ação do primeiro portador da bola, daquele da zona e de onde perdemos a bola. Começa aí o processo da transição defensiva. Como é que nos vamos situar, como é que nos vamos posicionar, a partir de onde vamos começar a pressionar o portador da bola. Tudo isto entra no processo defensivo.
1: E Moçambique tem sido uma seleção, nos últimos tempos, vamos lá recuar nas últimas duas décadas, que tem tido defesas, em termos individuais, com uma competência acima da média. Mas no coletivo, é tal coisa que Miguel sempre defende, é o coletivo que
0: claro,
1: não se consegue encaixar.
0: É um processo, defender é um processo, não é função de um jogador ou do outro. Nestas, jogadores com as características de contenção, uns têm melhores características de contenção do que outros. Naturalmente, situações para atacar o adversário, nas situações de um para um, situações de dois para um, há aqueles que têm maiores possibilidades, estão mais capacidades para isso. Contudo, o processo defensivo é aquele que exige maior coordenação como equipa.
1: Estamos em Tribunas de Desporto, estamos então a avaliar a Seleção Nacional de Futebol do nosso país, que realizou dois jogos na data FIFA. É a primeira data FIFA depois da participação de Moçambique na CAN. Perdemos a de março. Terá pesado esta ausência na data FIFA de março para o que estamos agora a assistir?
0: Se terá pesado, não entendia.
1: Se o fato de não termos jogado em março terá algum impacto naquilo que está a acontecer
0: claro,
1: agora?
0: Claro, Castro. Quanto menos jogos, vamos ter oportunidades de ver logo por aí. Se não termos jogado em março, porventura tivéssemos feito com outro tipo de adversário, com outros objetivos, tudo isso tem a ver com, primeiro, o objetivo com o qual realmente estamos a fazer esse jogo, estamos a fazer esses jogos, porque normalmente as datas FIFA também são programadas, procurando adversários para um objetivo, procurando adversários com objetivos diferenciados. É assim como se faz. Agora, acho que os nossos adversários, é em função das oportunidades que há para jogar com esses adversários.
1: Não temos oportunidade de escolher?
0: Acho que não. Acho que não, Castro.
1: Se tivéssemos, o que faríamos?
0: Não. Programávamos muito antes. Muito antes, nós já saberíamos que Moçambique tem como adversário... Nós, se acompanhamos o futebol internacional, essas seleções sabem com antecedência quem é o adversário, porque é que vão jogar com este adversário. Vou dar o caso concreto de Portugal, que vai jogar hoje com a Nigéria. Procurou a Nigéria porquê? Porque no seu grupo tem uma equipa com estrutura muito parecida com a Nigéria, que é a costa, a República Democrática do Congo, por exemplo. Então, Tudo isto são valências que têm que ser conhecidas para tu programares, inclusive, estes jogos de data FIFA.
1: Se tivesse que lhe pedir uma avaliação, seria positiva ou negativa deste torneio Três Nações, por parte de Moçambique?
0: Faça aquilo que eu concluo, continuo a bater nesta tecla. Ele quis, não tendo selecionado os jogadores selecionáveis que normalmente fazem parte de primeiras escolhas, foi com o intuito de observar. Então, dentro desta perspectiva, não, acho que Chiquinho fez aquilo que queria fazer.
1: Porquê que os nossos atletas, porque Chiquinho, quando disse que contactou os jogadores pessoalmente, e eles pediram para que fossem dispensados para esta data FIFA, porque estavam a pensar nas férias, se o mundo está ainda a jogar?
0: Aqui temos que entrar em conta com o psíquico. Tu podias ter jogadores integrados na seleção, mas psicologicamente férias. Poderias correr esse risco.
1: Não ter-os a 100% em campo.
0: Claro, claro. Em termos de compromisso, podias não ter uma boa parte daqueles jogadores em termos de compromisso ainda de férias.
1: Ora bem, estamos então em tribuna.

0: desporto, hoje com o Miguel Vaz, analisando a seleção nacional, mas vamos entrar para um outro capítulo, que é aquele que a partir de amanhã vai prender as atenções de todo o planeta. Vamos então falar da participação africana numa primeira fase, depois dos lusófonos, no caso particular o Brasil e Portugal, porque Cabo Verde é africano, vamos então começar por aí. Miguel, qual a perspectiva que a África tem neste campeonato do mundo? De 48 seleções, 10 do continente africano. Sempre dissemos que no molde anterior, com metade disto, que era 5, sentíamos-nos de alguma forma prejudicados pelo número de seleções, a avaliar pela dimensão do nosso continente e pela importância que a África tem tido no processo de desenvolvimento do futebol global. Hoje, estendeu-se o número de equipas, alargou-se o número das seleções africanas, por mérito próprio temos 10 e não 9, natural se foram 9, mas por mérito próprio temos mais o Congo, porque foi para um play-off intercontinental e conseguiu a qualificação, significa que há valores em África. Como perspectivar uma presença que anime mais os africanos, mais do que aquilo que já foi no Qatar com a chegada às meias-finais?
1: Eu, Castro, se me permitires, eu iria primeiro fazer uma contextualização deste Mundial com 48 seleções. Eu julgo que este Mundial é capaz, na minha perspectiva, de perder alguma competitividade. Este Mundial está mais virado para a vertente comercial e financeira do que para a vertente competitiva. E se tu ouvires falar de Curaçao, o que é que me diz a mim futebolisticamente? Não me diz absolutamente nada. Aquilo que eu sei é que Curaçao, os 25 jogadores que tem, nasceram na Holanda. Se calhar até alguns deles, a maior parte deles joga na Holanda, mas pelo menos nasceram na Holanda. Então, tudo isto aqui, portanto, começa por aqui. Este Mundial é um Mundial que privilegia o lado comercial e financeiro, deixando em algum momento de parte o aspecto competitivo. O aspecto competitivo que no passado recente não legitimava, mas eram de facto as melhores seleções que participavam a nível continental, que participavam nos mundiais. Ou neste mundial já não vai ser assim. Portanto, esta abrangência que vai ter de 48 seleções vai, na minha opinião, trazer isto que eu disse há bocado.
0: Significa isso que, na sua opinião, o campeonato do mundo, de forma efetiva, vai começar nos 16 avos de final?
1: Claro. Nem nos 32 avos de final vai começar. Vai começar nos 16 avos de final. Vai ter havido aquele filtro que efetivamente, seria
0: feito na fase de qualificação.
1: Na fase de qualificação. Aquele filtro, se calhar, seria feito na fase de qualificação. Porque eu dei exemplo casos da República Democrática do Congo, casos de Cabo Verde, casos dessa seleção de Curaçao,
0: Haiti,
1: Nova Zelândia, Haiti. São seleções que, portanto, é o mérito da globalização futebolística, não o mérito da globalização de qualidade futebolística.
0: Acha que este modelo tem pernas para andar? Tirando naturalmente esta primeira edição, que vai depois ser analisada, tem pernas para andar assim de forma teórica?
1: Vamos ver, se calhar podem acontecer surpresas
0: que são naturais no futebol.
1: Surpresas são naturais no futebol e que faça a FIFA repensar se vale a pena chegar nos 16 avos de final com um Haiti, com uma seleção da Nova Zelândia, se vale a pena.
0: E nestes moldes, 48 seleções, fica difícil ser o único anfitrião?
1: Claro, claro. Por isso é que ele está distribuído por três países. Não é por acaso. Com relação a isso, fossem menos seleções, essa distribuição a mim não me preocupa muito. Preocupa-me é esta abrangência em termos de seleções. Porque há aquilo que se diz, portanto, ao ranking, que classifica as equipas para depois pôr umas contra as outras, mas se nós formos aqui aos grupos, no grupo, do grupo A ao grupo L, quase que assim de forma espontânea, e aquilo que nós temos em mente é que já sabemos quais são as duas, mais ou menos, quais as duas seleções de cada grupo que vão passar à fase seguinte. Mas que são 12 seleções, nota bem gasta. E só em dois grupos é que não há seleções africanas. Eu, de acordo com esta leitura, antevejo que no mínimo 5 seleções africanas vão passar, entre 5 a 6 seleções africanas vão passar à fase seguinte.
0: Isso seria bom para o continente?
1: Seria bom. É uma carapuça que a FIFA a ter que usar.
0: Por que carapuça?
1: Porque, de facto, não, de facto, tirando uma ou duas seleções do Maghreb, uma ou duas seleções da zona ocidental, todas as outras são participantes, pura e simplesmente. Pode acontecer, aquilo que dizíamos antes, pode acontecer que uma dessas seleções se qualifique, de facto. Eu estive a consultar aí em alguns sites, em termos probabilísticos, que, de facto, há três seleções que garantem a sua presença na fase seguinte. As outras terão que ver.
0: Miguel, este Mundial tem sido marcado por muitos incidentes que nada têm a ver com a vertente desportiva, mas sobretudo políticos. E a FIFA tem uma máxima que se distancia totalmente da política. Mas estamos a ficar claros agora que não é bem assim.
1: Portanto, que se distanciava.
0: Que se distanciava.
1: Se distanciava.
0: No passado.
1: Sim, no passado recente, contra alguns países, a FIFA realmente impôs aquilo que é a sua lei. Quer dizer, que não é uma organização política, é uma organização desportiva que tem os seus princípios. Esses princípios, por força daquilo que cada um de nós vai intuir como quiser, é porque é nos Estados Unidos um dos organizadores que acontece toda esta manigância à volta de não deixar, exigir isto, exigir aquilo, e que seleções que têm que estar num outro país depois para vir jogar no outro. Este tipo de situações só aparecem porque são os Estados Unidos um dos organizadores do Mundial.
0: E está claro no caderno de encargos da FIFA para este tipo de competições que há facilidades que são obrigatórias para,
1: claro,
0: o seu acolhimento.
1: Os elementos que compõem as diferentes delegações, eles têm, como é que são? É um tipo de vistos, uma coisa muito parecida com um visto diplomático. Uma coisa muito parecida, muito próxima em termos de tratamento com aquilo que é um tratamento diplomático, é isso, um tratamento diplomático. E aqui, por causa dos Estados Unidos, está-se a política contrapor aquilo que são as leis da FIFA.
0: E o silêncio da FIFA é constrangedor? É conivente?
1: Constrangedor? Não, é conivente, não é constrangedor, é conivente. Se tu tens leis, muito claras que defendem isto, aquilo, aquilo outro, e tu não fazes porque está a acontecer nos Estados Unidos, então o que é que podes concluir, sinceramente? É que realmente aquilo que a participação dos Estados Unidos neste Mundial está a trazer esta convivência política com a desportiva. Esta má convivência, aliás.
0: O fato de se ter um árbitro inicialmente escalado para este campeonato do mundo, um dos melhores de África, ser impedido de entrar nos Estados Unidos, mesmo portando um passaporte diplomático, este foi o pico do iceberg.
1: Claro, claro. Não, a questão...
0: Tirando os adeptos de muitas nações que não podem, mesmo tendo adquirido bilhetes,
1: se quiserem podem ir só assistir o jogo e regressarem ao seu país. Quer dizer, uma série de normas e de leis que realmente só vão acontecer, só estão acontecendo porque é com o beneplácito da FIFA, porque o mentor disso, o executor disso são os Estados Unidos.
0: Estamos já em tribuna do desporto, agora avaliando o Campeonato do Mundo que arranca amanhã. E arranca amanhã com um jogo curioso. México-África do Sul, seleções que 16 anos depois se reencontram, depois de em 2010 terem empatado na África do Sul, também num dia 11 de junho, no Soccer Stadium, no primeiro jogo do Campeonato do Mundo. Estas semelhanças parecem montagem, oh Miguel.
1: México-África do Sul. São duas seleções em que México é, no seu grupo, a equipa, na minha opinião, a equipa favorita para atingir o primeiro lugar. África do Sul, em termos probabilísticos, para o terceiro lugar, tem 49% de probabilidade de atingir o terceiro lugar. Porque ainda tens a Coreia do Sul e a República Checa. Portanto, a probabilidade da África do Sul chegar ao terceiro lugar neste grupo é de 49,3%, de acordo com a fonte que consultei.
0: E agora, há um fato que também é curioso, é que a África do Sul é a seleção com mais integrantes que atuam no seu campeonato.
1: Isso é bom. Na minha opinião, isso é bom. Porque tem mais tempo, tem mais probabilidades de... Não é muito fácil formar uma boa equipa de futebol com jogadores vindos cada um de acordo com a sua realidade, de acordo com a qualidade competitiva do portanto, de acordo com o contexto em que esse jogador compete, né? Se eles jogam todos na África do Sul, isto é, na minha opinião, isto é muito bom para a formação de uma equipa de futebol.
0: Vamos lá então olhar de forma mais pormenorizada cada seleção africana no seu grupo. O que é que tens a dizer?
1: Vamos lá começar. Eu iria começar pela África do Sul, que eu disse que...
0: Agora, amanhã, qual será o resultado, na sua opinião?
1: Vai ser um resultado surpreendente. Eu estou à espera de um resultado de surpresa. Porque a seleção do México é favorita. Contudo, a seleção sul-africana é uma seleção que, quando tem... Aí tem uma meia dúzia de jogadores, ou três ou quatro jogadores daquela seleção inspirados, levam a equipa às costas. E com a seleção sul-africana acontece muitas vezes. Portanto, eles têm muito mais possibilidades de aparecerem. Se calhar é a seleção com melhor possibilidade de aparecer lá como equipa. E é capaz de ser um jogo, na minha opinião, sendo favorito o México, um jogo em que possivelmente a África do Sul vai bater o pé.
0: O estilo do futebol sul-americano com o africano, como é que se vai confrontar?
1: Tem muitas semelhanças, pese embora o futebol sul-americano, particularmente naquela zona pendores da língua espanhola, né? sejam seleções muito intensas a jogar.
0: Mas a África do Sul também é uma seleção que tem sido muito pragmática, com muito objetivo e muito disciplinada taticamente, e sobretudo a nível defensivo.
1: E vão ter este handicap que é jogar em altitude, que se calhar para os sul-africanos não vai ser grande problema, porque também eles se calhar se prepararam, sabendo quem era o adversário, se prepararam de acordo em locais onde pudessem também
0: fazer
1: usufruir.
0: Face a esse, sim, este sim, fazer face sim. A isso. Para além da África do Sul, temos mais 9 seleções por analisar em 20 minutos.
1: Pronto, eu dizia que há possibilidade, na minha opinião, sendo o grupo B e o grupo D são os únicos que não têm seleções africanas. Então, eu poderia dizer, de acordo com a pesquisa que fiz, dizer que, por exemplo, a Tunísia tem muito poucas hipóteses no seu grupo. A África do Sul, já disse, tem, para o terceiro lugar, 49% de probabilidades. No grupo B, não existe equipa africana. No grupo C, portanto, Marrocos é, na minha opinião, a seleção melhor posicionada para atacar o segundo ou o terceiro lugar. Marrocos tem 88,7% de probabilidades de conseguir o segundo lugar. Portanto, tendo esta probabilidade de 88,7% para o segundo lugar, naturalmente que o terceiro lugar estará mais perto. Pelo menos entre o segundo e o terceiro, a seleção de Marrocos vai conquistar. No grupo UE...
0: Atenção que Marrocos vai jogar contra o Brasil, Haiti e Escócia, só para situar o ouvinte.
1: Sim, aquilo que leva, naturalmente poderá ter levado, é que esta seleção marroquina é constituída por jogadores que de Marrocos não têm nada em termos futebolísticos. É nesta base, na qualidade dos jogadores da seleção, que esta, naturalmente,
0: a sua base está assente na Europa, em futebol europeu.
1: Sim, no futebol europeu. São as equipas com mais jogadores na Europa e a jogar em clubes de nomeada que leva a fazer esta conclusão. Depois temos no grupo F, a Costa...
0: Não, grupo E.
1: A Costa do Marfim. A Costa do Marfim também é, na minha opinião, uma das equipas que tem a probabilidade de 64,2% de ficar em segundo. Logo, também tem possibilidades de primeiro se qualificar dentro dos três melhores classificados.
0: Depois, joga contra a Alemanha, Curaçao e Equador.
1: Pois, é, na minha opinião, até esta altura, a seleção africana com um grupo mais acessível a poder atacar o segundo lugar ou o terceiro lugar. Depois temos a Tunísia.
0: Está no grupo F.
1: Está no grupo F, sim. Esta seleção da Tunísia tem muito poucas probabilidades de se qualificar. Tem Japão, Países Baixos, Suécia, muitas poucas probabilidades de se qualificar. Depois tens no grupo G, a Bélgica, Egito, Irã e Nova Zelândia. Esta equipe do Egito tem como adversários diretos o Irã e a Nova Zelândia. Na minha opinião, também tem chances de atacar o segundo lugar. O Egito é daquelas seleções que tem 68,2% de probabilidades de atingir o segundo posto e se tem estas probabilidades logo de ser um dos terceiros melhores classificados também tem essa chance. E depois vamos para o grupo de Espanha, Cabo Verde, Arábia Saudita e Uruguai. Quer dizer, está fora de hipótese aqui a Cabo Verde se qualificar. Pese embora...
0: E joga logo de início com a Espanha.
1: Logo de início com a Espanha. E depois tem aquilo que chamaríamos de a seguir os seus adversários diretos. Mas esta inexperiência de Cabo Verde, pese embora, nota, Castro, que tiveram agora bons jogos de
0: preparação.
1: De preparação. Uhum. Um dos quais com uma seleção que, na minha opinião, da Croácia, que a Croácia costuma ter bons jogadores. Pelo menos costuma ter bons jogadores. Agora, se tem boa seleção, não sei. Depois temos o grupo F, o Senegal. O Senegal...
0: Grupo I.
1: No grupo I, desculpa. Não é F, grupo I. O Senegal. O Senegal, na minha opinião, é aquela seleção também com muito poucas probabilidades neste grupo. Para o segundo lugar, dão-lhe 36% de probabilidades.
0: Mas eu discordo com esse estudo, porque o Senegal, normalmente em campeonatos do mundo, tem saído bem em jogos contra a França, e vai ser o caso. Depois,
1: o atual campeão africano.
0: É o atual campeão africano, está com o moral que tem, está também num bom momento de forma, com boa parte dos seus jogadores, tendo esta última chance de mostrar para o mundo, sendo africanos e africanos, tal como se disse no passado recente, de gema, poderem disputar um pé de igualdade.
1: O Senegal poderá, na minha opinião, o máximo que pode é o terceiro lugar. O máximo.
0: Por que não o segundo? Por causa da Noruega?
1: Sim, a Noruega, sim. Esses países, as equipas dos países da zona da Escandinávia, são equipas fisicamente muito fortes, muito intensas. E, pese embora o grosso dos jogadores senegaleses joguem na Europa, joguem na Europa, também em termos competitivos são jogadores habituados realmente a um bom ritmo competitivo, mas tenho esta impressão que o fator físico, fisicalidade, vai determinar nos jogos que a Noruega fizer com qualquer um dos adversários.
0: Depois vamos olhar o grupo J, o grupo dos As. Argentina, Argélia, Áustria, Jordânia e Estraga.
1: Portanto, a Argélia também tem a hipótese, dão-lhe aqui a hipótese do terceiro lugar com 57,1% de probabilidades de... Porque aqui o primeiro, Argentina, o segundo, Áustria, e em terceiro, portanto, Argélia, com 57,1% de probabilidades de atingir o terceiro posto. E depois temos aqui no grupo K, Portugal, primeiro, a República Democrática do Congo é realmente... estreante neste coisa, não vejo que tenha grandes hipóteses aqui neste grupo. E por fim, no grupo L, onde existe uma Inglaterra que fez uma campanha fora de série, portanto, primeiro lugar, e temos esta seleção do Ghana. O Ghana, mesmo a nível

0: correr, por exemplo, vamos começar por Portugal. A grande figura de destaque de Portugal nas últimas duas décadas chamou-se Cristiano Ronaldo.
1: Sim.
0: E há um treinador de futebol que se chama Alexandre Costa, que veio questionar a titularidade de Cristiano Ronaldo na seleção. Ele diz que Ronaldo pode estar presente nesta seleção, mas não justifica o tempo de jogo que ele tem tido. Primeiro as titularidades e depois o tempo de jogo, porque de alguma forma está a tirar a oportunidade de Portugal ser uma equipa muito mais ofensiva, ser uma equipa muito mais imprevisível e ser uma equipa que seja muito mais talhada para um jogo muito mais direto, frontal e veloz.
1: Aqui há de vir o primeiro conceito de futebol dentro destes dois princípios que a partir dos quais se resume um jogo de futebol: as transições defensiva, transição ofensiva. Dentro deste segundo aspecto, Portugal sem bola, Cristiano Ronaldo praticamente é um jogador que não se enquadra dentro das características de jogadores que procuram ganhar a bola. Pode, ele faz muitas vezes isso, é aquilo que se diz fazer coberturas. Não disputar a bola, querer ganhar a bola no momento em que a perde. Daí, se calhar, a análise deste senhor. E, se isto tiver que ser feito com equipas, com seleções muito intensas...
0: É uma unidade a menos.
1: É uma unidade que vai comprometer o processo. No mínimo, vai comprometer o processo defensivo.
0: E o processo ofensivo?
1: No processo ofensivo, ele tem aquilo que muitos jogadores está talhado para aparecer no melhor sítio para finalizar. Ele está talhado para isso.
0: Nesse quesito,
1: é incomparável dentro daquilo que
0: são... Há quem reclama que Bruno Fernandes devia assumir o comando da seleção. Concorda?
1: Assumir em que aspecto?
0: Assumir no sentido de ser ele e mais 10, e não o Ronaldo, tal como tem acontecido.
1: A questão é que todos os outros realmente têm como padrão que tu trazes do líder. Todos eles, se perguntares quem é o líder da equipa, vão dizer que é o Cristiano Ronaldo. Todos eles, sem exceção.
0: Nesta altura, com mais de 40 anos de idade, não estará a ser uma sombra dos jovens que ainda estão em pleno?
1: Eu não concordo muito com este princípio. A sombra se ele não justificasse em campo. Até agora, porque se tem que trazer cenário o facto de estar a jogar numa liga
0: menos cotada,
1: é preciso notar que aquela liga, a chamada menos cotada, hoje em dia, se calhar tem os melhores jogadores.
0: É muito dinheiro que está em jogo.
1: Vamos
0: então olhar para o Brasil, porque começamos a ficar sem tempo. O Brasil, situação do Neymar, há uma pressão social muito grande sobre o selecionador nacional, acaba por chamar Neymar, que não fez parte das primeiras convocatórias enquanto selecionador nacional. Há esta convocatória, há a situação da lesão, há o Vini Júnior, esta disputa, não diria disputa, mas estas situações muito próximas das vésperas do Campeonato do Mundo, como treinador que o Miguel Vaz é, em que é que isto pode ser mau para uma seleção?
1: Para uma seleção pode trazer este grande problema, que é o maior problema, de não conseguir a necessária sociabilização do grupo para formar esta equipa que é necessária. A necessária sociabilização do grupo para ela ser, de facto, uma equipa. Portanto, se tiveres, não é preciso muitas, se tiveres duas fações que sejam, de facto, isto vai interferir naquilo que deve ser a caracterizar uma equipa de futebol. Porque as seleções, no fundo, têm que ser, em primeira instância,

0: uma equipa de futebol.
1: Bom, a convocação do Neymar fez-me lembrar muito a dos Mambas. Chiquinho Conde, Domingues.
0: Mais 10.
1: Mais 10.
0: Aquilo era, era.
1: Uma pressão. Mas era, foi uma pressão muito grande feita por.
0: Aquilo. Esse tipo de pronunciamentos começa por ser primeiro uma pressão ao jogador a quem o selecionador se refere. E neste caso, em relação à seleção do Brasil, é uma pressão muito... Felizmente, acho que Neymar está mais ou menos habituado a lidar com este tipo de pressões, face ao estatuto que ele tem no futebol mundial. Só que isto vai interferir naquilo que qualquer seleção precisa. Ela realmente agir, ela atuar, ela comportar-se como equipa. Como se fosse aqueles jogadores que estão a época inteira juntos a treinar.
1: Ora bem, mesmo na reta final desta tribuna de hoje, falando agora do Campeonato do Mundo e das seleções africanas, voltamos às seleções africanas, Marrocos é a melhor seleção de sempre, atingiu as meias finais. A questão que lhe coloco é, acha que no mínimo esta seleção poderá repetir o feito do Qatar ou há condições de, para além dela, outra qualquer, poder chegar às meias finais ou, quem sabe, fazer sonhar o continente?
0: Eu aposto na seleção do Marrocos, seleção da Costa do Marfim, seleção do Egito e seleção do Senegal. Essas quatro seleções estão, na minha opinião, no rol daquelas que, porventura, mais outras quatro, possivelmente, posso acompanhar, mas estas quatro, quase poderia apostar aqui que elas vão estar presentes na face, nos três avos de final.
1: 16 avos.
0: 32 avos de final.
1: Nós estamos,
0: desculpa,
1: a falar numa perspectiva teórica, a avaliar por aquilo que conhece, para um sonho africano.
0: Não, eu estou a falar dos 32 avos de final.
1: Sim.
0: Vão estar.
1: E a questão que eu lhe coloco tem a ver com o sonho africano.
0: Sonho, Castro.
1: Se nos pode fazer sonhar.
0: O sonho comanda a vida.
1: Temos um Senegal que já esteve nos quartos de final em 2002, depois passamos por um deserto, depois passamos para as meias finais, que foi em 2022. Agora teremos que esperar 2032 para ir à final.
0: A questão é que cada vez mais as seleções africanas potenciam-se exportando jogadores. E o cenário competitivo de cada um desses jogadores, depois é que é importante para se fazer a tal equipa. Não somar jogadores, se fazer a tal equipa.
1: Ora bem, Miguel, muito obrigado por estes momentos desta nossa conversa hoje em Tribuna do Desporto. Temos então a fazer uma avaliação ao desempenho da Seleção Nacional de Futebol do nosso país, que participou em Jakarta, na Indonésia, no torneio Três Nações. Lembramos então, fizemos dois jogos, perdemos os dois. O primeiro por goleada, 4-1 diante de Oman, e depois redimimos-nos, por assim dizer, com uma derrota tangente 1-0 diante da Seleção Nacional da Indonésia. A Indonésia que acabou por conquistar este torneio, que organizou por via de dois jogos e igual número de vitórias, porque tinha vencido na primeira jornada a Seleção Nacional de Oman por 3 sem concorrência. Depois analisamos a participação africana no Campeonato do Mundo. Campeonato do Mundo que começa já amanhã com uma equipa africana em campo e na cerimónia oficial de abertura, tal como tinha acontecido há 16 anos na África do Sul, México encontram-se. Amanhã, México, África do Sul. Há 16 anos tinha sido África de Azteca, um estádio mítico, muita história para a seleção africana. É obrigada, se quiser realizar um bom jogo, a dignificar a todos nós e a mostrar que, afinal, o futebol sul-africano e o africano de forma geral têm competência para estar. Vamos ficar por aqui. Obrigado, Miguel. E ficamos. Ana, temos mais tribuna. Boa tarde.
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3: 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Você está ligado sem apito? Você está ligado sem apito porque o apito começa amanhã, né? O apito começa amanhã, como nós arrancamos também com a informação. Castro António Jorge a fazer o diário do Mundial de Futebol, com o nosso amigo, a fazer a continuidade com o bloco de notícias, Agostinho Laís. E depois também a fazer a Ana Tércia Tomás para a Onda Olímpica. E depois também com Carlos Calixto para o Magazine Desportivo. Nesta altura, 14 horas 2 minutos, que o nosso amigo voltou exatamente para fazer a Tribuna de Desportos. A Tribuna de Desportos não foi no T5, mas foi no Flat Deck número 6, período número 2. Você está ligado à rádio que é sua. É uma rádio que abraça a si, abraça a todos quando estão comigo. Exatamente. Olha quem está comigo.
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3: 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São 14,3 minutos, 53 segundos. 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Você vai acompanhar aquilo que vai acontecer. Exatamente, vai ser um relato de futebol. À sério. Mas que vai ser, efetivamente, uma final da Supertaça. Se calhar sim, se calhar não. Mas de qualquer que seja o jeito, você vai acompanhar a bola a rolar a partir das 14 horas e 30 minutos. Nesta altura, 14,4 minutos e 24 segundos. 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

Grande abraço. Um grande abraço, um grande abraço. Eu dizia aqui um grande abraço. Um grande abraço ao Ardinejo. Um grande abraço também para o Roberto Chitsunzo. Você está ligado, você está a ver ou está a ouvir? De qualquer seja o jeito, você está a sentir a diferença. Rádio dos Campeões com bola a rolar às 14 horas e 30 minutos. Sem apito, porque o apito vai soar com certeza absoluta. O apito vai soar e nesta hora, bem, isto aqui já está com uma precipitação na ordem. Na ordem de 75%, não é? São nesta altura 14 horas, 9 minutos, 26 segundos. 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A diferença desta rádio é que eu abraço o Célio Figueiredo. Célio Figueiredo, que eu tentei o máximo dos máximos para acompanhar a cerimónia do Dr. Honoris Causa em Chimoio, exatamente, nos 88.5 FM, está a acompanhar a transmissão do canal desportivo de rádio, e eu faço para o Célio Figueiredo, exatamente, este abraço, sim, ora nem mais, em grande reconhecimento, 14 horas 10 minutos, 52, a 15.931 FM para 10, é de junho 20, 26 para 27 graus.

tá ligado, você tá ligado. Um grande abraço para o Sally Figueiredo. Aliás, não para o Sally Figueiredo, para o senhor doutor honoris causa. Para a Chimoio, um grande abraço também. Olha, Chimoio, picar na frequência modulada nos 88.5 FM. Nesta altura, 14 horas, 11 minutos. 44 segundos.

certo, tá certo. Pra ter você aqui, eu percebi, fui acompanhando tudo, a cerimônia. Consegui colher algumas impressões do Célio Vigre. Com a voz embargada, exatamente, mas de qualquer das maneiras é pedir em casamento. E é muita gente que pediu em casamento com a música do Célio Figueiredo. E para a Chimoio, que nós estamos a picar na frequência modulada nos 88.5 FM, o seu relógio está a marcar 14:05. 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Mas é uma rádio que é diferente. Eu estou aqui até às 15. Vou fazer um breakzinho para chamar o Efraim Macitela. Quando a bola rolar às 14:30, o Efraim Macitela, com certeza a pergunta que está a ouvir, o canal esportivo de rádio em Inhambane. Em Inhambane vai buscar na frequência modulada nos 98.1 FM. São nesta altura 14:35. Esta rádio é a sua. Eu fico aqui esperando, fico aqui também, a sério. Mas eu sou indivíduo, eu fico aqui esperando por ela. Eu só saio às 15. Eu sei que ela demora a passar, mas de qualquer que seja o jeito, eu fico aqui esperando por ela. Ela tem uma beleza e que é uma coisa impressionante. E a andar. Ora nem mais, ora bem, ora bem.

eu sabia disso, por essa razão que eu fico aqui até às 15. 14 horas, 16 minutos, 32 segundos. 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

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Este é o Flight Deck número 6, é o período número 2. É para o dia 10. É de junho 2026. 27 graus, marca assim o Inamente, 14 horas 18 minutos. 10 segundos. Até às 15.

Grande abraço para todos, quando estão no Chumizante, ligados ao canal desportivo de rádio, período número 2, é para dia 10, para 27 graus, 14, 19 minutos, 27 segundos, a 15, você é um campeão. Ora, nem mais, e o Frank Macitella, ele vai com certeza à luta, olhar os 90 minutos e something, exatamente nesta partida de futebol, que a bola vai rolar, exatamente. Enquanto isto, você está a almoçar? Você está com mais sorte que eu. A sério? Você já está a almoçar? Ou está a descansar? A sério? De certeza? Eu ajudo assim. Há 15. 14 horas 20 minutos. 07. Você é um campeão.

esta rádio neste período número 2. Canal Desportivo da Rádio, nós arrancamos aqui com o Joaquim Laís a dar seguimento com o bloco de notícias. Ele assinou serviço redatorial do Canal Desportivo da Rádio. Depois das 10 horas e 10 minutos, eu tive aqui o Castro António Jorge para o Diário do Mundial. E depois eu fiz uma conversa com o nosso amigo Guigui Guilherme Silva. E foi uma conversa, em manga de camisa, pois é claro que tem que ser uma conversa tranquila. E ficamos a saber que a Rádio dos Campeões também é ouvida no Brasil, onde ele reside há 25 anos. Esta rádio está ligada a si, eu estou a picar para Portugal num dia de feriado. E no dia de feriado, olha, bebam as ginginhas todas devem ser consumidas, mas dentro da regra. Exatamente. Eu também estou a picar para Moçambique, para Ponta Douro, Xai, Climana, Chimoio, Tetele, Xinga, Pemba, Bilen, Maputo, Cidade e Província de Nampula, Inhambane, Barabão, Cuba. São 14 horas e 22 minutos. Eu vou picar também daqui a bocado com o Efraim Macitela para acompanhar aquilo que vai ser uns 90 minutos e something com relação à bola a rolar. Exatamente, é a final da Taça de Moçambique. E neste final da Taça de Moçambique, as equipas que vão evoluir é a Associação de Vilanculos e os Barões de Massinga. Isto aqui dá duro. Ora bem, vamos acompanhar todo o resto. Mas enquanto isto, você, com mais sorte que eu, você está ligado. E você aqui, ao ligar, já está a ganhar. 14:23. 34 a 15. Obrigado pelo carinho, muito obrigado pelo carinho da audiência.

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É para dia 10. É uma quarta-feira para 27 graus. Há 15, 14, 27. Você está ligado e está a sentir o quê? Para os queridos Claywater, Rivadavia.

0: outro lado da barricada estão sentados Avelino, Fernando, Américo, Vanilson, Yuran e Maís. Estão jogados neste momento 3 minutos. Primeira parte, Associação Desportiva de Vilanculo 0, Barões do Clube de Massinga também 0. É a grande final da fase provincial da Taça de Moçambique ao nível de Inhambane. Avelino António vai ser meu companheiro na narração desta partida. ADV Barões Futebol Clube de Massinga. Portanto, Avelino, que partida estamos a assistir? Já quase 4 minutos jogados nesta primeira parte.
1: Vale pontuar, Efraim, que esta é uma final e é para ganhar. Vai daí que as duas equipas apresentam-se aqui de forma ofensiva. Ou seja, quer os Barões, quer a Associação Desportiva de Vilanculo, estão com formações eminentemente ofensivas. Os Barões estão com 4-5-2, um sistema tático que permite melhor mobilidade a nível de meio campo, mas também com os olhos postos ao ataque. E a Associação Desportiva de Vilanculo está no seu 4-4-2, também um sistema tático ofensivo, é verdade, com uma pedra menos já na zona de meio campo, mas já de ser por causa da confiança que a Associação Desportiva de Vilanculo traz para este jogo. Vale pontuar que desde a sua fundação em 2014 só não ganhou a Taça de Moçambique em 2 anos. Primeiro em 2018, quando foi perder na final diante do Ferroviário, na altura Ferroviário comandado por Danito Nhampossa e a ADV pelo professor Alcides Chambal. E depois não ganhou em 2020 porque não houve futebol devido à Covid-19. Portanto, estão aqui criadas as condições para um futebol pelo menos ofensivo, porque é disso nós temos garantias, Efraim.
0: É para já esta primeira indicação que podemos avançar a partir do campo municipal Valdemar de Oliveira Fernandes, na cidade de Machixe. Acredito que, claro, com vossa anuência, António Jamal, ficamos por aqui, não é?
2: Ora bem, olha, vocês aí com capacidade também de descreverem como é que está o ambiente. Hoje é uma quarta-feira, são 14 horas 38 minutos. Como é que está aqui o alinhamento em termos de aproximação de gente para ver esta final?
0: A 15, comandante da emissão, pelo menos nestes minutos iniciais, aqui no campo municipal, Valdemar de Oliveira Fernandes, está pouco público, é verdade, as bancadas estão quase vazias, provavelmente pelo fato de a partida acontecer ao meio de semana. Acreditamos que no cair, ou seja, no prolongamento da tarde, mais gente virá aqui para testemunhar a esta partida. Nessa altura, parte do público estará a sair dos seus locais de trabalho e passará naturalmente daqui do campo municipal para assistir a esta partida. Associação Esportiva de Vilanculo, Barões Futebol Clube de Massinga, grande final da Taça de Moçambique ao nível da província de Inhambane. Estamos agora com 6 minutos jogados. Barões Futebol Clube de Massinga, não, é recuperação momentânea. O que aconteceu?
1: Falta a favor dos Barões, numa altura em que a Associação Desportiva de Vilanculo, através do meio-campista Ibrahimo, lutava pela posse de bola. Saem os Barões, é por Cambula, na zona defensiva, joga para a direita, é para Alex, domina com perfeição, joga pertinho, é para Miss, na zona do meio-campo, a Miss já lateralizou para Jokai da direita, não encontra espaço para frente, joga recuado, é para Cambula, que joga para a posição de Alex, o defesa direito dos Barões nesta tarde. Já jogou para o guarda-redes, já esse, o que é que faz? Já esse procura melhor, pegas, não encontra, joga pertinho para Alex. Alex já bombeou, Celso Salvação, e é livre a beneficiar a Associação Desportiva de Vilanculo numa iniciativa individual do meio-campista Rui Mabitana, que se estreia a titular nesta época a nível da Associação Desportiva de Vilanculo. Não tem tido muito espaço nos jogos do Moçambola, pelo menos os 3 que a Associação Desportiva de Vilanculo já realizou. Vale também lembrar que esta Associação Desportiva de Vilanculo e o Rui são parceiros já bem conhecidos. Esta é a segunda vez que o Rui é contratado pela Associação Desportiva de Vilanculo. Esteve numa primeira versão, na altura, com o treinador Antero Cambaco, depois foi dispensado, agora volta e faz o seu primeiro jogo a titular. Vamos ao livre a beneficiar a equipa da Associação Desportiva de Vilanculo. É Scaba, pressionado com camisola 6 nas costas. Já tem ordem, já tem sessão. O que é que faz? Procura espaço, remate para fora. Um remate portentoso do médio defensivo da Associação Desportiva de Vilanculo. Scaba também com passagem pelo Estrela Vermelha de Maputo. E a bola não encontra enquadramento e é pontapé de baliza a beneficiar os Barões de Massa.

0: Coringa, que estão aqui em busca do seu primeiro canecão de sempre na Taça de Moçambique a nível da província de Inhambane. Recorde-se que os Barões foram fundados o ano passado e em ano de fundação terminaram o Inhambanense, o principal campeonato de futebol da província de Inhambane, na segunda posição. Sai a jogar a equipa dos Barões, não encontra espaço porque a Jua joga para fora e é lançamento lateral a beneficiar os Barões e pelo lado direito, conforme ataca esta equipa dos Magnatas de Massinga. É Jokaide que procura pela bola, que infelizmente não está ali, numa altura em que correm 9 minutos, 0 para os Barões, 0 também para a Associação Desportiva de Vilanculo. Jokaide já efetou o arremesso lateral, é para o Hassan, o que é que faz? Hassan recolhe a bola, procura para o espaço, joga para Escurinho, atenção Escurinho, meteu para Jokaide com força e é pontapé de baliza a beneficiar a Associação Desportiva de Vilanculo, Frank.
1: É pontapé de baliza a beneficiar a turma da Associação Desportiva de Vilanculo. É o guarda-redes joga com a bola, já colocou, coloca para o lado esquerdo da forma como ataca a turma da Associação Desportiva de Vilanculo. Passa recuado outra vez para o homem aí de Vilanculo. Bateu agora em profundidade, bola ganha altura. É para o meio campo contrário, é defendido aí pelo companheiro. Depois salta o capitão do Barões, não consegue dominar a bola, mas agora sim sai Barões. Ultrapassou a linha de vitória, está no meio campo contrário.
0: É por intermédio de Amice, jogou pertinho, mas é uma falta feia do Elton, o capitão da Ação Desportiva de Vilanculo, que imediatamente vai desculpar-se aí ao adversário de ocasião, porém, colega de profissão. Estão lá os Barões, é por Escurinho, na zona intermédia de treino, procura espaço, não encontra, joga recuado, é para o Alex, lado direito, o que é que faz Alex? Procura também por uma linha de passe, não encontra, é obrigado a jogar para trás e para o central Cambula, já dominou, jogou para a esquerda, procuram agora os Barões sair pelo lado esquerdo, Mário jogou para o capitão Rashid, Rashid joga para Mário, Mário o que é que faz? Mete para a zona interior, é para o Stélio, Stélio o que é que faz? Joga para o Escurinho, Escurinho perde a posse de bola e comete falta, ou entretanto o Celso Salvação deixa jogar, para a Associação Desportiva de Vilanculo.
1: Vai sair a DV do lado direito, bola cruzada e depois passa ao lado sem que tenha sido tocado, quer por o jogador da Associação Desportiva de Vilanculo, quer também, não, parece que alguém do Barões tinha tocado na bola e por isso mesmo há de haver pontapé de canto a beneficiar a turma da Associação Desportiva de Vilanculo. Não consigo descortinar de quem é que se trata. A verdade é que a bola já está neste momento colocada aí no quarto círculo. Há de haver a cobrança quando estamos com 11 minutos jogados nesta primeira parte. Bola já batida, está aí o guarda-redes. Outra disputa aí na área. Sai golo!

0: Associação Desportiva de Vilanculo. Aos 12 minutos desta etapa inicial, o resultado está assim aqui no Municipal de Vilanculo, ou seja, da Machixe. A Associação Desportiva de Vilanculo, 1, Barões Futebol Clube de Massinga, 0. Marcou Camisola 6, chama-se Scaba. Aos 12 minutos desta etapa inicial, conforme dissemos, está inaugurado o marcador aqui no campo municipal da Machixe.
1: Numa autêntica fifia de guarda-redes, que em pleno dia de chuva, bola na pequena área, tenta ficar com ela e não consegue, e depois solta para o remate forte, diga-se, deste meio-campista que até já nos habituou a isto, fazendo o primeiro golo com alguma injustiça no marcador, pelo menos a julgar pela posse de bola. Lá estão os Barões, já por amisso, no meio-campo, escorrega, perde, atenção, o ataque da Associação Desportiva de Vilanculo.
0: Vai partir a Associação Desportiva de Vilanculo, é pelo lado direito, vai trocar aí muito bem para ser encontrado em posição irregular o jogador da Associação Desportiva de Vilanculo, e por isso mesmo, livre para Barões, Futebol Clube de Massinga.
1: É pelo lado esquerdo, como defende os Barões, e na sequência o Marito está ali à procura de melhor posicionamento dos seus colegas para o início da jogada. São 13 minutos, vence a Associação Desportiva de Vilanculo por uma bola zero. Tem ordens para subir no terreno e que seja o guarda-redes Jaisim a jogar a bola. Já está, sai pé direito na bola, remata para a zona do meio campo da Associação Desportiva de Vilanculo. Chega primeiro o capitão Rashid, o que é que faz? Tenta virar, há uma falta descoordenada por Celso Salvação, é livre a beneficiar a Associação Desportiva Barões de Massinga. Já chegou a Escurinho, é para o lado esquerdo para o Jokai. Jokai chega primeiro, atenção, o que é que faz? Tem possibilidade, remate por cima da baliza, a guarda de Jonas, o segundo guarda-redes da Associação Desportiva de Vilanculo, que entretanto volta a merecer confiança na ausência de Wilson Efraim.
0: É pontapé de baliza, é verdade, pontapé de baliza, beneficiar a turma da Associação Desportiva de Vilanculo. Estamos agora com quase 15 minutos nesta primeira parte. Mantém-se o resultado. Associação Desportiva de Vilanculo, 1. Barões Futebol Clube de Massinga, 0. Já vai ajeitar a bola o guarda-redes Jonas. Já colocou aí na linha frontal, tocou para a esquerda em direção do seu companheiro. Quem é aquele? É o Kikito. É o Pachela, queria dizer. Outra vez para o guarda-redes Jonas, troca, depois bateu com o pé esquerdo, meteu aí em profundidade, era a direção do companheiro, é o capitão da equipa, meteu para o companheiro Pachela aí mais próximo, depois de cabeça corta a posse de bola para Barões.
1: Na sequência, o Stélio, playmaker dos Barões, já jogou para a esquerda, é para o capitão Rashid, Rashid, o que é que faz? Joga para Sani no ataque, excelente posicionamento do defesa central da Ação Desportiva de Vilanculo, a Juá.
0: É pela direita que tenta sair a turma da Associação Desportiva de Vilanculo, tentava dominar a bola, escorregou e acabou perdendo-se para além da linha lateral. É lançamento para Barões.
1: É por intermédio do capitão Rashid, é pela esquerda como atua para o ataque a formação dos Barões. Já jogou para trás, é para o lateral esquerdo, Mário. Mário também continua a jogar para trás, é para o Cambula. Cambula jogou para a direita, para o Alex. Alex joga para o Jokai. Jokai joga. Jogou para trás, pontapé de baliza a beneficiar a Associação Desportiva de Vilanculo.
0: Transmissão.

0: Transmissão do RM Desporto a partir do campo municipal Valdemar de Oliveira Fernandes, cidade da Machiche. Para quem acaba de nos sintonizar, o camisola 15 livre para a associação vai ser colocada no rapidamente ao companheiro cruzou e ali
1: é ponto que estão transcorridos. Garos Bassano, o que é que faz? Domina para o segundo, faz passe para o jogo.

0: Cartão vermelho para quê? Para o adjunto ou mesmo para Abdul Omar?
1: Abdul Omar, por insulto ao árbitro da partida, desnecessário, diga-se, Frank.
0: O jogo está tão calmo, já está dentro das quatro linhas. Abdul Omar, para quê, Abdul? Mr. Abdul? Sinceramente, Abdul Omar. O jogo da Taça de Moçambique com uma equipa desta dimensão, Barões.
2: Portanto, incompreensível o procedimento do treinador experiente Abdul Omar, está em vantagem, há uma falta clara, que aliás é a segunda consecutiva que o Elton comete naquela zona de terreno, e não viu o cartão, mas ele cai para cima do árbitro da partida, que naturalmente pôs ordem no jogo, ao exibir cartão vermelho, porque houve insulto. Não podemos pronunciar por serem palavras de facto obscenas, mas confirmamos que houve insulto e é merecido o cartão vermelho, Efraim.
0: É a TV, agora um cruzamento, defende o guarda-redes e a bola perde-se para além da linha final. É pontapé de canto a beneficiar a turma da Associação Desportiva de Vilanculo. Bola vai ser colocada aí no quarto círculo, na direita, da forma como ataca a turma da Associação Desportiva de Vilanculo. 23 minutos jogados, primeira parte, Associação Desportiva de Vilanculo 1, Barões Futebol Clube de Massinga 0, expulso Abdul Omar por insulto ao árbitro internacional Celso Alvação. Tudo acontece nesta primeira parte. É pontapé de canto a beneficiar a turma da Associação Esportiva de Vilanculo. Bola já colocada aí no quarto círculo. O jogador encarrega para a execução, também já está aí. Chama melhor posicionamento dos seus companheiros. Já recebeu sinalética do árbitro. Bateu com o pé esquerdo e depois tira aí o jogador do Barões. Vai depois já perso outra vez para além da linha final. Não. Vai partir Barões e a Associação Desportiva de Vilanculo, que volta a recuperar, é empurrado o jogador da Associação Desportiva de Vilanculo, é Rui, e o árbitro da partida aí muito próximo da jogada assinala livre a beneficiar a turma da Associação Desportiva de Vilanculo. A bola vai ser colocada aí onde ocorreu a falta, na extrema direita, aí quase na lateral da grande área do guarda-redes do Barões. É um livre que pode criar perigo à baliza de Ice. Vamos ver como é que será efetuada aqui a cobrança. Vejo aí juntinho a bola dos jogadores da ADV, mas um deles seguramente vai ser o encarregado de execução. Há outros tantos aí na barreira, outros no interior da grande área. Vai partir o jogador, outro simulou, mas partiu o Rui com o pé esquerdo e a bola sai. Ainda posse de bola para a Associação Desportiva de Vilanculo. É Pachela aquele com a bola, lateraliza, é para a esquerda, em direção do capitão aqui, chama Sayane para o 29, é Geraldo Galaga Tereno, procura espaço, vai tentar cruzar Sayane, mas é apertado aí o Geraldo, puxa a bola. Bom, sim, agora é posse de bola para Barões, de recuperação momentânea, insiste a turma da TV aí na área, bola batida, e depois o que acontece, Avelino, não consigo ver quase nada.
2: Bom, é um corte providencial do central Cambula dos Barões, cedendo mais um lançamento à Associação Desportiva de Vilanculo, que entretanto agradece. Está a jogar o Scab, é pelo meio campo, já jogou para trás, é para o central Aju. Aju, o que é que faz? Joga para o Alan recebe lá direito. A Associação Desportiva de Vilanculo procura o ataque, não está conformado com isto, 1-0, quer mais. O Mário, ponta de lança, saiu da zona de rigor, volta, depois perde a posse de bola à Associação Desportiva de Vilanculo, por Elton, que comete falta. Entretanto, o Celso deixa jogar, atenção, recuperação, Elton já jogou, é para Mário, o que é que faz? Dentro da área, cruza, atenção, há um pontapé de canto a beneficiar a Associação Desportiva de Vilanculo. Efraim, Celso, Alvação, deixou jogar uma jogada, passa a repetição, com falta que quase custava caro aos Barões de Freire.
0: É verdade. E os jogadores caíram nessa, ou seja, estavam convencidos de que Celso Alvação, pelo menos daquela vez, haveria de apitar, mas não foi assim. E como disseste bem, Avelino, quase que custava caro a equipa de Barões. O guarda-redes estava praticamente batido. Agora pontapé de canto para a DV, pontapé de canto já efetuado, vai insistir, agora é do lado esquerdo, quem é aquele? É camisola 27, é o Gabi, não, é o 25, Rui, já meteu, apareceu aí o jogador do Barões, faz uma simulação, depois passa para o companheiro aí muito próximo, vai jogar Barões.

0: joga nada porque a posse de bola foi momentânea. Recuperação desportiva de Vilanculo.
1: Recupera a TV, está aí no cerco central, agora colocada, é para quem? É para o camisola 15, Sayane, meteu rapidamente para o capitão Wilton, de forma atrasada, a bola é colocada para o camisola 3, chama-se Pachel, rapidamente despacha, é para quem? É para Yuba, a Yuba para Rui, Rui já aí, vai galgar o terreno, meteu para o companheiro mais adiantado, de qualquer maneira, e a bola sobra, vai perdendo-se aí nas mãos do guarda-redes, aí sim!
0: Aí se agradece o guarda-redes da equipa dos Barões de Massinga. Já jogou é para o lado direito do seu ataque, onde aparece o capitão Rashid. Dominou com clássico. O que é que faz? Flete para o interior. Já jogou é para o Alex. Que é Alex não. É o Stélio que chega primeiro. O jogador do meio campo devolve a bola ao Rashid. Rashid lança para o ataque. É para o Hassan. Entretanto, a falta. Pachel deixa jogar Gerson Seven. Já jogou o Pachel. É para o Sayane.
1: Sayan, agora é o capitão Elton, aí no corredor central aparece o meio campo, organiza-se por ataque, meteu agora para Sayan, e Sayan o que é que faz? Meteu aí para o companheiro que é empurrado, não, ele é que faz falta sobre o companheiro do Barões, o camisola número 20, na circunstância, Alex é livre então, a beneficiar a turma de Barões, Futebol Clube de Massinga.
0: 28 minutos da primeira parte, ADV 1, Barões 0, posse de bola para os Barões, é por intermédio do Alex, um dos quatro centrais nesta defensiva da Associação Desportiva de Barões de Massinga. Lá está a ADV a sair a jogar pelo lado esquerdo, Efraim.
1: Vai partir a turma da Associação Esportiva de Vilanculo, é o camisola número 27 na condução da bola e bateu de qualquer maneira e a bola acabou perdendo-se para além da linha final. Pontapé de baliza para os magnatas de Massinga.
0: É por intermédio do Aiso guarda-redes, joga pertinho, ao que nos parece, para o central Cambula, o comandante daquela defensiva 4 dos Barões. Não é esse o entendimento do Alex, não, do guarda-redes Aiso para esta execução. Pede que os colegas se posicionem melhor para receber a bola, porque ele mesmo vai se encarregar pela execução. Já cobrou, é para o Alex, o que é que faz? Não, salta escurinho, descortina aí uma falta, Celso Salvação, e posse de bola para a Associação Desportiva de Vilanculo.
1: É verdade, não está a chover na Machiche, mas o céu continua a apresentar-se de forma cinzenta. Vai partir agora a turma da Associação Desportiva de Vilanculo. A bola foi colocada para além das quatro linhas. É lançamento para Barões do lado direito.
0: Vai ser por intermédio do extremo Rashid, o capitão da equipa, camisola 10 nas costas. Já efetuou, é para trás, para o Alex. Alex joga pertinho, para o outro defesa, o Cambula. Cambula joga para Marito, do lado esquerdo. Marito, o que é que faz? Mete para a zona interior do campo. É Fernando que chega primeiro, recebe com perfeição, joga para a Miss. A Miss tem possibilidade, volta para o lado esquerdo, faz um bom passe. É para o Jokaide, chega bem o Jokaide, camisola 14. E fica numa zona de um para um com a Alan. O que é que faz? Jokaide ganha a linha de fundo, cruza. Entretanto, Pachela defende. É momentâneo porque recuperam os Barões por intermédio do Stélio. Stélio já jogou, é para o Marito, camisola 25, Marito volta para o Stélio. Stélio o que é que faz? Faz uma colocação, sem intensidade, bola vai para as mãos do Jonas.
1: E Jonas diz muito obrigado, vai tentar meter para o companheiro, faz primeiro batimento aí na área, agora colocou a bola sobre o relevado, ajeitou, bateu, bola ganha altura, é para o meio campo contrário, sai a jogar a turma de Barões Futebol Clube de Massinga.
0: É por intermédio de Mário, que já disponibilizou para o central, Cambula. Cambula joga para a direita, para o outro defesa na circunstância, Alex, camisola 20 nas costas, que lança o ataque, é para o Hassan, domina Hassan e depois é desarmado por Sayane, antigo jogador dos Barões. Entretanto recupera os Barões, é por intermédio da Hassan ali, Celso Salvação não vê falta nisso, bola para a Ação Desportiva de Vilanculo por intermédio de guarda-redes Jonas.
1: Olha, o Jonas já dominou aí, recebeu a bola, vai ajeitar, vai galgar o terreno aí na área, ainda assim, bate com muita força. A bola ganha altura para o meio campo contrário, depois vai ainda outra vez para a Associação Desportiva de Vilanculo. É por intermédio do Sayane, está no lado esquerdo, meteu para quem? Para a camisola número 29, perdeu a bola, recupera por intermédio de Amissi.
0: Já jogou, é para o Stélio, Stélio o que é que faz? Joga para trás, é para Cambula, camisola 21 nas costas, Cambula joga para a direita, é para o Amissi Ranchor, antigo meio campista da Associação Desportiva de Vilanculo, a representar os Barões, primeira época nos magnatas. É, sai os Barões pela esquerda por Marito, Marito já jogou, é para Jokaide, Jokaide o que é que faz? Não encontra espaço no ataque, por isso joga recuado novamente para o Mário. Mário recupera a posse de bola para o Cambula, Cambula joga para Alex. Alex o que é que faz? Está a faltar velocidade, está a faltar velocidade na circulação de bola por parte dos Barões. Não conseguem passar pela linha divisória. Cambula joga para Escurinho. Escurinho tem a bola, camisola 2 nas costas. O que é que faz? Joga para Cambula. Cambula recua tudo para o guarda-redes Ice. Ice já jogou, é para a esquerda. Marito. Marito joga para o meio, é para Stélio. Stélio joga para o Jokai. Jokai não passa. Passa assim o Marito. Saem os Barões a jogar pelo lado esquerdo. Já passou a linha divisória. Atenção, Marito. Jogou para o Alex. O Caio Assane, entretanto, conserva a posse de bola. Procura por melhor posicionamento dos fezes. Atenção, Marito. Cruza. Com graça, atenção. Golo! Gol!

0: empate aos 33 minutos da etapa inicial, por intermédio de Fernando, numa jogada frame com princípio, meio e fim. Vamos recordar que houve uma recuperação da posse de bola no meio campo por Amiss, que não tendo espaço para penetração, jogou recuado para Cambula. Cambula inicia a jogada que terminaria em golo. Pela esquerda para o Mário. Mário jogou na sequência para o Jokaide. Jokaide devolveu para o Mário, que fez um cruzamento com conta, peso e medida para um toque subtil já dentro da grande área por parte do Fernando, que em bom posicionamento, a ponta de lança, bateu o Jonas com algum crédito de ponta de lança, Efraim.
1: É verdade. Troveja na Machis está, a esta altura, uma boa partida de se ver aqui no campo municipal Valdemar de Oliveira Fernandes. É posse de bola para a Associação Esportiva de Vilanculo. Está no lado direito, agora perdeu, recupera Barões, Futebol Clube de Massinga.
0: Sai a jogar os Barões e por intermédio de Jokaide procurava por Amiss, não chega Amiss. Lançamento lateral a beneficiar os Barões, que sem dúvidas comandam o jogo por estas alturas, quando estão decorridos 34 minutos da etapa inicial. Sai a jogar os Barões e pelo meio, Amiss recupera a posse de bola na disputa com o Scaba. Ganhou Amiss na dividida, entretanto perde depois na saída de bola.
1: Vai sair a turma da Associação Esportiva de Vilanculo por intermédio de Rui. Rui meteu para o capitão Elton. Consegue aí controlar a bola outra vez para o Rui. Já cruzou com o pé esquerdo. É para a área. Não, foi muito passe. Depois não consegue aí dominar a bola ao seu companheiro e acaba perdendo-se para além da linha final. E pontapé de baliza a beneficiar a turma de Barões Futebol Clube de Massinga. Ah, esse foi recolher a bola lá para além das quatro linhas.
0: Houve um mau gesto técnico por parte do Geraldo quando tentava abordar a bola num cruzamento intenso do médio esquerdo da Associação Esportiva de Vilanculo, Rui Mabitana, que naturalmente depois a bola foi parar a sua mão e que na sequência beneficiou a equipa dos Barões, que agradecem por intermédio do guarda-redes Ice. Ice já chegou aí para frente, como atacam os Barões. Não chega ali o Hassan, chega o Mário, o co-autor do golo dos Barões. Já jogou, é para Stélio. Stélio deixa para Fernando. Fernando joga para Amiss. Amiss domina. Está sozinho Amiss. Contemporiza e joga pertinho para o Alex. Alex já joga para frente. É para o Hassan. Hassan não chega. Chega o Pachela. Joga de cabeça com segurança para o guarda-redes Jonas, da Ação Esportiva de Vilanculo.
1: Jonas já recolheu a bola. Faz o primeiro batimento e com a mão direita já atirou aí para Rui. Rui, não, não é Rui aquele, mas já meteu para o companheiro, o campo do número 27, chama-se Gabi, está no meio campo contrário, lá encostadinho, a linha direita, agora é para o capitão Elton, tocou aí curtinho para o companheiro, agora para o Gabi, Gabi outra vez mete a bola, perde-se para além da linha lateral, lançamento para a Associação Desportiva de Vilanculo, porque em última instância a bola foi tocada por um jogador da Associação, ou seja, do Barões Futebol Clube de Massinga. Já dissemos que o dia começou bem, tinha começado bem aqui na Machix, havia algum sol, é verdade, com temperatura amena. Agora, instantinho esteve a chover, o céu está completamente cinzento e agora está a acontecer aquilo que ninguém gosta. Está a trovejar. Agora é livre a beneficiar a turma da Associação Esportiva de Vilanculo. É livre já batido, portanto a bola colocada aí na área, para direitinho as mãos do guarda-redes Ice.
0: Ice recolheu, jogou pertinho, é para o Amiss Ranchor, na zona intermédia do meio campo. Amiss jogou para o Alex do lado direito, Alex domina, joga perto, é para o central Cambula na sua grande área. São os Barões que procuram sair a jogar, procuram não dispersar a posse de bola. Alex, pela direita, jogou para frente, procura por Hassan, Hassan chega primeiro e depois joga para Rashid. Rashid já jogou, tentava o passe para o Fernando, o autor do gol, que entretanto não chega.
1: E volta a chover aqui no campo municipal Valdemar de Oliveira Fernandes, na cidade da Machis. O público procura-se apinhar aqui juntinho, portanto, a tribuna de honra do campo municipal Valdemar de Oliveira Fernandes, na cidade da Machis. É a sua deportiva de Vilanculo que estava na posse de bola, mas perde. E a bola vai agora às mãos do guarda-redes. Ai, sim, está sobrevivado.
0: Ah, isso o que é que faz? Procura por melhor posicionamento dos colegas numa altura em que o árbitro da partida manda parar porque há duas bolas no interior da quadra e assim não pode. Assim não pode. A bola estava na posse da Associação Desportiva de Vilanculo e é para lá onde Celso Salvação vai fazer questão de devolver. Estão transcorridos neste momento 37 minutos da etapa inicial. Posse de bola com os Barões. Guarda-redes já, isso o que é que faz? Joga pertinho, lado esquerdo é para o Mário. Mário joga para frente, procura por Assane. Assane recupera, mete para frente, a procura do ataque, a fora de jogo, diz Gerson Sevene, que entretanto é duvidoso, Efraim.
1: É verdade. Mas as regras impostas pelo árbitro da partida, elas devem serem cumpridas pelos juízes. Há alguma agitação aqui no campo municipal Valdemar do Evra Fernandes, incluindo aqui no nosso posto fixo de reportagem, devido à chuva que volta a cair com alguma intensidade. Desta vez, chuva do inverno vai de algum modo também atrapalhando aqui a qualidade da nossa transmissão, porque muita gente a passar à nossa frente. Certo é que a partida está momentaneamente interrompida aqui no campo municipal Valdemar de Oliveira Fernandes, na cidade de Machiste, na sequência da contusão contra o jogador do Barões, do Clube de Massinga. Sim, está caído o jogador da ADV quando estamos com 40 minutos jogados nesta primeira parte. Mantém-se o resultado. Associação Desportiva de Vilanculo, 1. Barões do Clube de Massinga, também 1. Chove, tal como dissemos, com muita intensidade aqui na Machiche. E a partida segue. É posse de bola para a Associação Desportiva de Vilanculo. E aquele é o camisola número 3, o Pachel, já bateu em profundidade. Meteu para o companheiro. Recupera a turma de Barões para o Clube de Massinga.
0: É por intermédio do Stélio no meio campo que sofre falta do Scaba. Livre a beneficiar os Barões de Massinga. 41 minutos. A mim se jogou. É para o Mário. Mário joga para o Fernando. Fernando perde. O Alan alivia para a Associação Desportiva de Vilanculo. É uma pena que esteja a chover num dia como este para o futebol na província de Inhambane. As duas melhores equipas da atualidade estão no Municipal da Machiche a lutar pelo canecão da Taça de Moçambique. Jamal, permita-nos que possamos dar o melhor posicionamento, protegendo naturalmente o nosso equipamento, e assim que as condições estiverem criadas, voltamos para esta transmissão.
1: Bom, vamos fazer só uma pausa, António Jamal.
2: Já está. Já não é António Jamal, mas sim Carlos Matusse. Efraim, está então percebida a necessidade de fazermos a interrupção do relato, mas estaremos atentos então ao desenrolar dos acontecimentos. A qualquer momento poderá voltar então para prosseguir com o relato, se bem que o jogo também não parou, Efraim. Óbvio, o som da chuva, quero parecer que não há mesmo condições para que a equipa de reportagem do canal desportivo da Rádio Moçambique possa continuar com a transmissão do relato numa altura em que o jogo estava num empate a uma bola, ou seja, a Associação Desportiva de Vilanculo, 1. Barões da Massinga, também 1. É jogo da Taça de Moçambique, final da fase provincial de Inhambane. 15 horas, 15 minutos. Seguimos então com um pouco de música enquanto aguardamos pela intervenção a todo instante dos nossos repórteres posicionados no campo municipal de Inhambane a fazer um acompanhamento desta grande final da fase provincial de Inhambane. Vamos então avançar com a música dos Irmãos Unidos, curiosamente também de Inhambane, em Morrumbene, 15 horas, 16 minutos. Bem-vindo a este espaço que vai até às 21 horas. Eu sou Carlos Matus, estarei consigo e ótima escuta.

0: 15 horas 16 minutos, estamos a ter algum problema aqui neste nosso trabalho dos Irmãos Unidos de Inhambane. Seguimos então para a nossa montra sonora.
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0: 15 horas 20 minutos, a Efraim Macitela já está novamente pronto para voltar à emissão. Quero parecer que as condições já foram melhoradas, aí podemos prosseguir com o relato do jogo, Macitela. Efraim Macitela?
7: Exato, estamos agora em tempo de intervalo aqui no campo municipal Valdemar de Oliveira Fernandes, na cidade da Maxixe. Chovia há instantes com alguma intensidade, inclusivamente em algumas áreas das quatro linhas. A chuva criou algum alagamento, particularmente da parte frontal à tribuna de honra, há uma uma concentração de água, resultado desta chuva intensa que há instantes esteve a cair aqui no campo municipal Valdemar de Oliveira Fernandes, na cidade de Machiche. O certo é este, está-se no tempo de intervalo com este resultado, a Associação Desportiva de Vilanculo 1, Barões Futebol Clube de Massinga também marcou primeiro a Associação Desportiva de Vilanculo por intermédio do Camisola 6 de Scaba, e depois veio a restabelecer a igualdade a turma do Barões por intermédio de Fernando. Portanto, um resultado que acaba aceitando-se perfeitamente para o que foi a produção das duas equipas dentro das quatro linhas. A Associação Desportiva de Vilanculo, como dissemos, marcou o primeiro e depois Barões Futebol Clube de Massinga. Em linhas gerais, Avelino, que partida assistimos?
8: Surpreendentemente, assistimos uma partida em que os Barões tiveram na mão de cima, porque tiveram mais tempo com posse de bola, criaram mais jogadas ofensivas. Aliás, basta dizer que a Ação Desportiva de Vilanculo só marcou de canto, numa fifia também de guarda-redes, Ice, que no lugar de socar a bola, percebendo que era impossível ficar com ela nas mãos, preferiu ficar com a bola, o que não foi possível. A bola escorregou, estava ali na passada o meio campista Scaba, que treina muito esse tipo de jogadas, rematou com violência, a bola foi parar só no fundo das malhas da Ação Desportiva, digo, dos Barões de Massinga. Mas depois disso, os Barões não se intimidaram, estão a jogar com a equipa que está a representar a província na maior competição de futebol no país, estão a jogar com a equipa que tem mais títulos da Taça de Moçambique a nível da província de Inhambane, estão a jogar com a equipa com maior investimento a nível da província de Inhambane. Nem com isso intimidaram-se os Barões, continuaram fiéis ao seu jogo. Já tínhamos dito no lançamento que estão com o meio campo bem apetrechado, com jogadores com características defensivas, mas também com características ofensivas, e foi nessa circunstância que, na recuperação de bola, muito bem a Missa a colocar o corpo no momento certo, fez um passe recuado que era para buscar melhores opções em termos de linha de passe, encontrou o Mário, um lateral esquerdo com um pé fantástico, que soube dar encaminhamento àquela jogada. Jogou primeiro pertinho para o Jokaide. Jokaide devolveu a bola ao Mário numa tabela. E depois Mário, mais para frente, recebeu em posição que podia fazer o cruzamento. Fez um cruzamento teleguiado, com conta, peso e medida, para uma posição em que estava também um bom ponta de lança, que consegue posicionar-se no meio de quatro centrais da Ação Desportiva de Vilanculo: o Alan, o Ayuba, o Pachela e também o Sayene. Conseguiu fazer um toque subtil, porém suficiente para repor alguma justiça no marcador, se bem que o justo é que os Barões tivessem vantagem. Pôs alguma justiça na medida em que estavam a perder os Barões, injustamente a julgar pela produção das duas equipas, pelo menos até aquela altura do jogo. Depois não se jogou mais por causa da chuva, que, como bem disse Efraim, estava a alagar o campo municipal da Machiche. Os jogadores estavam algo pesados, a bola também não conseguia circular rente à relva bem tratada aqui do campo municipal da Machiche. Portanto, um resultado que vale a pena, porque cria essa possibilidade de termos uma segunda parte ainda melhor, porque as duas equipas precisam vencer, até porque esta é uma final, tem que haver vencedor de alguma forma.
7: É uma primeira parte, diga-se, Avelino, que é igualmente marcada pela expulsão de Abdul Omar. Terá sido pelo fato de, por essa superioridade, digamos, no domínio da partida, que terá criado algum nervosismo e perder o autocontrole, Abdul Omar?
8: Sem dúvida, apercebendo-se que os Barões estavam a jogar de forma destemida, a baralhar toda a projeção possível, porque eu posso arriscar a dizer que ninguém contava com esta, com este jogar à vontade dos Barões, pelos dados que já avançamos em relação ao seu adversário desta tarde. No entanto, os Barões chegaram aqui desinibidos e estão ali a correr normalmente. O Abdul Omar quis fazer um jogo psicológico diante de um árbitro bem treinado, bem rotinado, bem preparado para essas andanças. Porque o que é que acontece? Elton, o meio campista, na zona de rigor de marcação, faz falta. E Celso Salvação aponta para a falta. O Abdul Omar não concorda, mas o próprio jogador já tinha consentido, já tinha inclusive pedido desculpa ao árbitro da partida, e foi por isso que eventualmente terá evitado o primeiro cartão amarelo, porque era, nas nossas contas, a terceira falta consecutiva do Elton naquela zona de terreno. Entretanto, o Celso ainda foi conversar com o Abdul Omar, exibiu primeiro a cartolina amarela, como que a adverti-lo. Abdul Omar depois proferiu um impropério, ao que Celso Alvação não resistiu, foi duro na lei e exibiu o cartão vermelho. Merecido, Efraim.
7: É tudo então que podemos contar em relação a esta primeira parte, final da Taça de Moçambique, fase da província de Inhambane. Tempo de intervalo, como dissemos, Associação Desportiva de Vilanculo 1, Barões Futebol Clube Nacinga também 1. E nós voltamos quando reiniciar a partida aqui no campo municipal Valdemar de Oliveira Fernandes, na cidade da Machis. Uma tarde de agitação, chove de forma intermitente, está igualmente a trovejar. Enfim, a situação não é tão boa em relação à temperatura hoje aqui no municipal da Machis. Voltamos, tal como dissemos, quando reiniciar a partida aqui, a Associação Esportiva de Vilanculo 1, Barões Futebol Clube de Bacinga, também um final da Taça de Moçambique, fase da província de Inhambane. Até já!

15 horas, 28 minutos, 40 segundos. Estamos em Inhambane a acompanhar a final da Taça de Moçambique, a fase provincial com Efraim Macitela e Avelino António no encalço do jogo entre a Associação Desportiva de Vilanculo, Barrões da Macinga. Conforme eles bem disseram, houve jogo e bonito na primeira parte. Veremos como é que as coisas ficarão na segunda parte. O certo é que o campo acabou ficando mesmo alagado. Neste momento pode ver-se, eu consigo ver, ver-se jogadores do campo, de uma metade do campo, a fazerem exercícios de aquecimento e também a avaliarem ali o estado do relvado. E quero parecer que vamos ter jogo na segunda parte. Provavelmente há uma parte ali do campo que está alagada, mas acredito que não vai prejudicar então o andamento do jogo para a segunda parte. 15 horas 30 minutos, conforme o Efraim Macitela disse, e bem, vamos devolver a palavra para Inhambane quando iniciar a segunda parte. Para já estamos em Inhambane em forma de música. Fatah Takdir com Bem-vindos a Inhambane.

0: 15h35:40, voltamos a Machiche, onde está posicionado Eframe Macitela, juntamente com Avelino António, no acompanhamento do jogo da final da Taça de Moçambique, ao nível da província de Inhambane. Vamos ao relato do jogo na segunda parte, Associação Desportiva de Vilanculo, Barrões da Massinga. Eframe Macitela, vamos ao jogo.
1: Primeiro minuto, segunda parte, Associação Desportiva de Vilanculo, 1, Barões Futebol Clube de Massinga, também 1. Voltamos então a responder a partir do campo municipal Valdemar de Oliveira Fernandes, na cidade de Machis. A temperatura, portanto, o estado do tempo está restabelecido, portanto, está normalizado aqui no campo municipal Valdemar de Oliveira Fernandes, na cidade de Machis. Esteve a chover há instantes, mas, como dissemos, agora observa-se algum interregno nesta queda pluviométrica aqui na Machis. As partes do campo que apresentavam-se alagadas também já estão sem água. Há que reconhecer o trabalho de engenharia que se fez aqui no campo municipal da Machis. Chove sempre, mas muito rapidamente a água essa desaparece. E o relevado está novamente em perfeitas condições. A bola rola sem qualquer tipo de impedimento. Vai partir agora a turma. O que é que aconteceu, Avelino? Parece que é livre a beneficiar a turma do Barões.
2: Sim, o Pachela perde na dividida com o Assane. O Assane já enquadrado com, pelo menos, a posição de ataque. Recorre a falta para parar este avançado sempre disponível dos Barões, Efraim.
1: É Barões Futebol Clube de Massinga que está na posse de bola, ganha livre, vai ser batido aí do lado direito, da forma como ataca a turma dos magnatas de Massinga. A bola está encostadinha aí à linha lateral, agora sim já bateu com o pé esquerdo, de cabeça tira o jogador da Associação de Futebol. De Vilanculo

0: Suponho que já esteja ultrapassado. É a Associação Esportiva de Vilanculo que está na posse de bola.
1: É por intermédio de Sayene que chega tarde, porém a recuperação momentânea dos Barões, que cedem um arremesso lateral pelo lado esquerdo, como ataca a Associação Esportiva de Vilanculo.
0: Sim, é a Associação Esportiva de Vilanculo. Lançamento já efetuado, vai partir a turma da ADV.
1: Há um mau lançamento do lateral esquerdo, Sayene, que também joga pela primeira vez a titular nesta temporada, contratado curiosamente aos Barões na época passada. Vai perdendo a possibilidade de agarrar aquela posição na disputa com Kikito para a posição de defesa lateral esquerdo na Associação Esportiva de Vilanculo. Posse de bola é para os Barões pelo lado esquerdo, Efraim.
0: É por intermédio do campo número 25, chama-se Marito, com o pé esquerdo, já meteu aí curtinho para o companheiro que vai devolver, depois meteu outra vez, ultrapassou a linha de vitória, está no meio campo contrário, vai correr, é por intermédio do campo número 5, Ferro, vai correr, perdeu, agora é posse de bola para a DV, bola batida, bate no corpo do adversário e perde-se para além da linha final. É pontapé de baliza para a Associação Desportiva de Vilanculo. Guardarei Jonas.
1: Uma altura em que estão disputados 4 minutos na etapa complementar. A Associação Desportiva de Vilanculo, 1. Barões de Massinga, também 1. Jogou Jonas, já para o lado direito. Chega primeiro Jokaide e a bola não sai. Faz um arco. Há falta a beneficiar a Associação Desportiva de Vilanculo, que sem Abdul Omar no banco, Lopes Kumbana está sozinho, não vemos ali o Arthur Romão, o segundo treinador da Associação Esportiva de Vilanculo, mandou o carrossel ofensivo para o ataque. Podemos ver o Mascherano médio interior, Liberty um extremo esquerdo, Armando Rui um lateral direito também com grande capacidade ofensiva, e o atacante Savimbi trazido do trás esse Kampa Company de Manica. Sai a Associação Esportiva de Vilanculo a jogar, um arremesso lateral, não chega a sair a bola. Elton que tem a bola, joga para Mário, a DV o que é que faz, procura ataque, remate de Mário, aí se defendem dois tempos e há uma segunda bola para a Associação Esportiva de Vilanculo. Remate de Mário, atenção, remate, defende, remate, agora sim. Gol!

0: Super Mario! É para a Associação Desportiva de Vilanculo a passagem do minuto 6 da etapa complementar. Um remate portentoso do avançado da Associação Desportiva de Vilanculo desequilibra o resultado nesta altura com 2 para a Associação Desportiva de Vilanculo, 1 para os Barões de Massinga nesta final da Taça de Moçambique em Inhambane. Ainda pediram um pretenso fora de jogo os jogadores da Associação Barões Futebol Clube de Massinga, entretanto inexistente no entendimento do primeiro assistente Gerson Seveni. Uma vez mais, a Associação Desportiva de Vilanculo está em vantagem nesta final da Taça de Moçambique. Jonas jogou, é para os Barões a nível de meio campo, vai.
1: É Barões que vai sair por também do Estélio, o capitão número 11, meteu aí no corredor central para o companheiro, agora mais adiantado, corta de cabeça, vai insistir a turma do Barões, dominou, passou outra vez para o Estélio, meteu agora para o camisador número 6, gena circunstância, disse, olha, vai procurar espaço aí à frente da área, e depois já aparece curtida defensiva, posse de bola para a Associação Desportiva, não, é para outra vez a turma de Barões, Futebol Clube de Massinga, organiza-se para o ataque, por um intermédio do campeonato 25, na circunstância, quem é aquele? É o Fernando. Fernando, depois a bola perde-se para além da linha lateral. Lançamento para a Associação Desportiva de Vilanculo. Corta o lado direito.
0: Vai fazendo tudo devagar o Alan, lateral direito, nesta tarde. A chamar um pouco da sua experiência este jogador com passagem pela União Desportiva de Songo, Desportivo de Maputo, nos seus bons tempos. Clube do Chibuto, numa altura em que a posse de bola está novamente com os Barões de Massinga.
1: São Barões de Massinga que vão sair. É por intermédio do camisa número 25, é Marito. Outra vez controla com o pé esquerdo, fez um passe longo. É para o companheiro, o camisola número 15. Vai tentar partir aí pelo corredor central. Depois ele cai. É para o companheiro, posse de bola para a Associação Desportiva de Vilanculo.
0: É por intermédio de sair, já cruzou para Geraldo. Ganha na 1-1. Está lá Geraldo, passou pelo primeiro, passa pelo segundo e joga. Joga recuado, é para o Sayen, no apoio ao ataque. Sayen já jogou para o Elton. Elton, o que é que faz? Joga para o Geraldo. Entretanto, bola com força e sai pela linha de fundo, dando espaço ao pontapé de baliza para os Barões, numa altura em que, numa assentada, a Associação Desportiva de Vilanculo prepara-se para lançar para o jogo 3 jogadores. Savimbi com camisola 19, Mascherano com 14 e Liberty, esse então... médio, ala esquerdo, que já reclama por mais tempo de jogo nessa Associação Desportiva de Vilanculo desde a sua contratação, Efraim, no Timusa, há 3 épocas.
1: É verdade, vai daqui a pouco entrar Liberty, mais 2 seus companheiros, nomeadamente, como disse Avelino, Mascherano e também o Savimbi. Vai mostrar o que efetivamente vale Liberty, já está há algum tempo na Associação Desportiva de Vilanculo, mas é dos jogadores menos utilizados neste plantel. Partida momentaneamente interrompida aqui no campo municipal, Valdemar do Oliveira Fernandes, está caído o jogador do Barões Futebol Clube de Massinga, vai contorcendo aí de dores, mas já está em pé. De qualquer modo, Barões Futebol Clube de Massinga ganha livre, vai ser cobrado do lado esquerdo, da forma como ataca a turma dos magnatas de Massinga, que marca a presença nesta grande final da Taça de Moçambique, fase da província de Inhambane, e a corresponder ao espetáculo diante de um adversário, diga-se, gigante ao nível da província de Inhambane, é o representante da província na maior roda de futebol nacional, tem o maior investimento ao nível do futebol na província de Inhambane. Agora vamos já à cobrança do livre. Vejo aí 2 jogadores do Barões Futebol Clube de Massinga, está a Missy, está também Arnaldo, um deles seguramente vai ser o encarregado de execução numa altura em que Celso Elevação Internacional Moçambicano orienta aí a barreira constituída por jogadores da Associação Desportiva de Vilanculo. Vamos ver se é Arnaldo e a Missy já bateu, agora bateu e a bola ultrapassa a linha do fundo e é pontapé de baliza para a Associação Desportiva de Vilanculo.
0: Tentaram os Barões uma execução combinada, que entretanto não foi o que se viu. Valia a pena se a Miss tentasse para a baliza, numa altura em que
1: acontece a substituição por parte da Associação Desportiva de Vilanculo. Sai Elton, entra Mascherano, sai o ponta de lança, a parceiro Júnior, por seu lugar entrou o Savimbi, e também sai o médio ala por parte da Associação de Vilanculo. Não conseguimos descortinar. O certo é que Liberty é lançado para o jogo aos 10 minutos da segunda metade da partida. Posse de bola com a Associação Desportiva de Vilanculo. É Jonas que fica com a braçadeira de capitão. Pé direito na bola, já cobrou o livre, é para frente. Chega primeiro Savim, cabeceia para o lado esquerdo, onde chega a Liberty. É, depois perde, recuperam os Barões, já falta, diz Celso Alvação.
2: É livre, a beneficiar a turma do Barões, vai a bola ser colocada aí no local onde ocorreu a infração, pelo corredor central, meio campo do Barões, bola já batida, ganha altura para o meio campo, contra-assaltou o jogador da ADV, bateu, mas depois chega primeiro jogador do Barões, não consegue recuperar, é a ADV que sai a jogar.
1: É por intermédio de Savimbi na zona central do campo, sofre falta, diz Celso Salvação, posse de bola a beneficiar a Associação Desportiva de Vilanculo. 12 minutos da etapa complementar. Vence a Associação Desportiva de Vilanculo, ou se preferirem, está em vantagem. 2-1. Sayane cruza com perfeição. Atenção, ninguém chega. Bola pertence à Associação Desportiva de Vilanculo num pontapé de baliza, Efraim.
2: É pontapé de rede, sim senhor, a beneficiar a turma do Barões Futebol Clube de Massinga. Já vai a bola ser entregue ao guarda-redes. Ice já recolheu, coloca aí na linha frontal, recua alguns passos, manda toda a gente subir, faz aí o gesto, já vai bater, bateu com muita força, bola ganha altura, é para o meio campo, é de cabeça do jogador da Ação Esportiva de Vilanculo, e controla a bola, batida para cima, e vai cair no meio campo, defendido pela turma do Barões Futebol Clube de Massinga, aí uma disputa, depois é tocado o jogador do Barões Futebol Clube de Massinga, é livre, a beneficiar a turma dos Magnata, bola já colocada aí no local onde ocorreu a infração, e mesmo no corredor central, e o campo defendido pela turma do Barões Futebol Clube de Massinga. Vai ser Ice, o guarda-redes na cobrança. Já bateu, bola já colocada lá no meio campo do Associação Desportiva de Vilanculo. Sim, o que é que está a dizer o árbitro? Diz que foi tocado outra vez o jogador do Barões Futebol Clube de Massinga e por causa disso mesmo é livre, que pode criar algum perigo quase no mesmo local em que tentava fazer na cobrança a combinação a Missi com o seu companheiro na altura, o camisola número 2, o Arnaldo, e acabou havendo aquele disparate. Vamos ver como é que desta vez aproveita esta soberba oportunidade. A bola está quase na linha frontal da grande área do guarda-redes Jonas da Associação Desportiva de Vilanculo. Estão aí 3 jogadores do Barões Futebol Clube de Massinga. Um deles vai ser o encarregado de execução. Já bateu, depois a bola bate na malha lateral da baliza, guarda de Jonas. Posse de bola para a Associação Desportiva de Vilanculo.
1: Sempre

0: Mas o que é que faz Alan? Jogou, é para o Geraldo. Geraldo perde a posse de bola, saem os Barões a jogar. Barões, futebol com Massinga, tenta sair pela esquerda. Quem é o camisola número 14? Jokaiti. Jokaiti, depois a bola é batida e acaba perdendo-se para além da linha final. É pontapé de canto para Barões, futebol com Massinga. Camisola número 2 chama-se Arnaldo. Já recolheu a bola, coloca aí no quarto círculo. Vai ser ele o encarregado de execução. Quando outros tantos seus colegas estão aí na grande área do guarda-redes da ADV, os da ADV também estão aí para proteger a baliza. Vamos ver como é que Arnaldo faz aqui a cobrança. Já está aí com o pé esquerdo, bateu, está na área. Depois quem chega é... perde a oportunidade, a posse de bola para a ADV.
1: Sai a DV a jogar, é pela esquerda, por intermédio de Sayen, já passou a linha divisória, faz um passe, é na corrida, atenção, Ice sai com categoria a impor ordem naquela zona do terreno e cede o lançamento para a Associação Desportiva de Vilanculo. Já efetuado o lançamento, entretanto, posse de bola com os Barões uma vez mais.
0: É a Associação, sim, é Barões Futebol Clube de Massinga. Barões Futebol Clube de Massinga vai sair pela esquerda. Quem que é? É o camisola número 14, é o Jokaiti. Olha, Jokaiti meteu aí curtinho para o companheiro que é contundido e ganha livre a turma do Barões Futebol Clube de Massinga. 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Estamos no campo municipal Valdemar de Oliveira Fernandes, na cidade de Machis. Para quem acaba de nos sintonizar, estamos a trazer ao vivo as incidências da final da Taça de Moçambique, fase da província de Inhambane, a Associação Esportiva de Vilanculo 2, Barões Futebol Clube de Massinga 1. Estamos agora com 17 minutos, segunda parte. Vai partir a turma da TV.
1: É por intermédio de Geraldo pela extrema esquerda, como ataca, atenção, só vem, faz um cruzamento, é para a Liberty, o que é que faz? Remate por cima da baliza. Uma soberba ocasião para o golo da tranquilidade da Associação Desportiva de Vilanculo. Tudo bem feito, Geraldo chama um bom movimento do ponta de lança, Savimbi para a direita, Savimbi percebendo que estava tudo fechado, pelo menos para a finalização, faz um passo atrasado para o Liberty, que com a baliza escancarada faltou frieza para dar o 3-1 e dar alguma tranquilidade à Ação Desportiva de Vilanculo no jogo, Efraim.
0: Liberty acaba de perder uma grande oportunidade aqui de dilatar o marcador aqui no campo municipal da Machixe. Posse de bola para Barões Futebol Clube de Massinga. Bola colocada aí no meio campo defendido pela turma da ADV. Quem é aquele? É o camisola número 5. É nas circunstâncias, o Ferro vai partir, já meteu aí para o companheiro. Posse de bola para a Associação Desportiva de Vilanculo, que já está no meio campo contrário.
1: Já está por intermédio de Mário, que corre, corre, corre, faz um atrasado, defende o guarda-redes Aice para o canto a beneficiar a Associação Desportiva de Vilanculo. São 18 minutos da etapa inicial, 1 para os Barões de Massinga, 2 para a Associação Desportiva de Vilanculo, numa altura em frame que o Escurinho perde posse de bola numa posição perigosíssima e no pique com Mário, o fator idade acabou sendo mais forte, não chegou a tempo de evitar males maiores. Não fosse o guarda-redes Jace, a DV estava agora no 3-1.
0: É verdade, valeu felizmente para a Barões Futebol Clube de Massinga a intervenção do Jace. Vamos à pontapé de canto.
1: Ainda bem que o futebol é uma modalidade coletiva, um falha, o outro acerta.

0: Efraim, podemos prosseguir? Alô, Efraim?
1: Exato, Carlos Matusso, estamos agora com 20 minutos jogados aqui no campo municipal Valdemar de Oliveira Fernandes, na cidade de Machis. É posse de bola para a Associação Desportiva de Vilão Colbom. Acaba a bola perdendo-se para além da linha lateral. É lançamento, arremesso manual a beneficiar a turma do Barões Futebol Clube de Massinga. Vai ocorrer do lado direito, bola já atirada para o interior das quatro linhas e depois é batida agora para meio campo contrário. Vai partir a turma do Barões, quem é que ele é? O campo do número 5. Ferrou, disputa aí e depois a bola é protegida e acaba perdendo-se para além da linha final. É posse de bola para a Associação Esportiva de Vilanculo. Guarda-redes, Jonas.
2: Numa excelente colocação de corpo ali por parte do Ayuba, ao perceber qual era a intenção do seu adversário de ocasião na circunstância, o Ferrou, que já fez balançar as redes da Associação Esportiva de Vilanculo para estar. Pontapé de baliza já cobrado por intermédio de Jonas, é para o ataque, Liberty, depois bola vai morrer nas mãos do guarda-redes da Associação Barões de Massim.
1: É o Marito com bola, conduz com o pé esquerdo, depois meteu aí curtinho. Era em direção do seu companheiro, na circunstância, o camisola número 5. Não conseguiu atrafar a bola, é posse de bola para a Associação Esportiva de Vilanculo. Perdeu, a bola está nas mãos agora do guarda-redes Ice e do Barões. Tocou aí curtinho, movimentou para o companheiro que ajeita com o pé direito, meteu. É para a direita, para quem? É para Arnaldo. Arnaldo já cortou e depois, sim, virou. E depois meteu aí para o companheiro, o capitão da equipa. Faz algum movimento de forma atrasada, coloca outra vez para Arnaldo, vai partir, meteu aí no corredor central, meio campo contrário, apareceu o Rui, meteu para o companheiro Mascherano a sair.
2: Mascherano joga para a esquerda, para o intermédio do Geraldo, recupera Escurinho na zona intermediária do Torino.
1: Recuperação da turma de Barões Futebol Clube de Massinga por intermédio do campeonato número 11, Estélio, aí no círculo central, meteu para Arnaldo, agora sim para a direita, vai partir a turma do Barões Trário e depois posse de bola para a Associação Esportiva de Vilanculo. É bombeada com muita força, aí está a DV em direção ao ataque.
2: É por intermédio do Mário, motor segundo gol da Associação Esportiva de Vilanculo, excelente na recuperação, o capitão dos Barões na circunstância camisola número 16, Américo, e num corte providencial cede pontapé de canto para a Associação Desportiva de Vilanculo, numa altura em que estão já transcorridos 23 minutos da etapa complementar. A DV continua em vantagem, ainda que tangencial, uma bola ou duas diante dos Barões de Massinga. Há um canto pelo lado esquerdo como ataca a Associação Desportiva de Vilanculo, é por intermédio de Geraldo. Já tem ordem para cobrar, atenção, é arco, aparece o Ice, com os punhos, sacode para bem longe da sua área.
1: Vai partir a turma do Barões Futebol Clube de Massinga quando estamos agora com 24 minutos nesta etapa complementar, transmissão do RM Desporto a partir do campo municipal da Machixe. Vai partir agora a posse de bola para a DV, bola batida, perto para além da linha lateral, lançamento para Barões Futebol Clube de Massinga, camisola número 25, Marito já tirou de forma atrasada, é para o companheiro que tocou, outra vez troca de forma curta para Marito, já ultrapassou a linha de vitória, está no meio campo contrário, simula. Depois faz um passo atrasado para o companheiro. É o camisola número 27. É, vai meter aí. Depois é para a direita. Vai sair de lá a turma do Barões Futebol Clube de Massinga. Bola é batida e perto para além da linha lateral. Lançamento para a Associação Desportiva de Vilanculo.
2: Numa altura em que estão já transcorridos 24 minutos da etapa complementar, o arremesso lateral beneficia a Associação Desportiva de Vilanculo. É por intermédio de Saene. Defesa lateral esquerdo e também pela esquerda como ataca a Associação Desportiva de Vilanculo. Lançamento já efetuado. É para frente, onde chega primeiro Geraldo, joga para Mascherano. Mascherano, o que é que faz? Perde a posse de bola para o guarda-redes dos Barões Ice.
1: Vai partir, é por um intermédio de

0: Arito, com o pé esquerdo, conduz a bola, depois meteu aí no corredor central para Missi. A Missi faz um passo atrasado, lateraliza agora, troca muito bem a turma do Barões, Futebol Clube de Massinga, ultrapassou a linha de vitória, está no meio campo contrário, depois é tocado o jogador do Barões, é falta para cartão. Sim, cartão amarelo exibido aqui ao jogador da Associação Desportiva de Vilanculo, e o outro que foi tocado está caído, é o jogador do Barões Futebol Clube de Massinga. Já levantou-se, a ver cobrança do livre, já colocada a bola aí e já foi movimentada de forma atrasada. Agora é para o lado esquerdo, em direção de Marito. Outra vez, Marito, de forma atrasada, recebe a bola com o pé esquerdo, enche o pé, um passe longo em direção do seu companheiro, o camisola número 25, já vai aí, colocou também de forma atrasada para o camisola número 11, Estélio para Marito, e a bola perde-se para além da linha lateral. É falta? Sim, creio que seja lançamento para a Associação Desportiva de Vilanculo.
1: Há essa indicação de que a bola já tinha transposto a linha lateral e por via disso é lançamento a beneficiar a Associação Desportiva de Vilanculo. É o Alan, hoje confiado a posição de lateral direito, que habitualmente é ocupada por Papicídio, que nem sequer foi convocado para o jogo. Lá está a Associação Desportiva de Vilanculo. Perde a posse de bola, é para os Barões, a nível de meio campo, por Alex. Sai a jogar os Barões de Massinga.
0: Sai a jogar a turma do Barões, está no meio campo, contra, já meteu de peito, mas a bola chega para Rui, corta a defensiva. É lançamento para Barões Futebol Clube de Massinga. Lançamento já efetuado a partir do meio campo contrário, de forma atrasada. É o camisola número 17, que ele já meteu aí para o companheiro. Vai procurar espaço a turma do Barões. Não era a DV, mas ganha falta a turma da Associação Desportiva de Vilanculo, que está a fazer a partida sem Abdul Omar no comando técnico. Foi expulso por insulto ao árbitro da partida.
1: 26 minutos, 1 Barões de Massinga, 2 para a Associação Desportiva de Vilanculo. Sai a DV para o lado esquerdo, Sayen já disponibilizou, é para Savimbi, chega tarde, e entretanto recupera Mascherano. Atenção, a Associação Desportiva de Vilanculo, é Mário, não chega ali, Cambula foi só jogar a bola, e a Missi na dividida perde, mas já falta, diz o árbitro da partida. Livre a beneficiar os Barões de Massinga.
0: É livre para Barões, de forma rápida, já foi executado o livre aqui, é para Marito. Marito que meteu com o pé esquerdo para o meio campo contra, mas chega primeiro o Rui, é empurrado, Rui ganha livre a turma da Associação Desportiva de Vilanculo. Transmissão do RM Desporto, diretamente do campo municipal de Maxixe. Estamos com quase 28 minutos nesta etapa complementar. Mantém-se o resultado, 2 para a TV, 1 para Barões.
1: Sai agora a Associação Esportiva de Vilanculo a jogar, é por intermédio de Ayuba, defesa central, que hoje joga na posição habitualmente ocupada por Siquis. Está aí Ayuba, joga, é para frente, para o Liberty, chega primeiro Jokai de cabeça, já jogou para Escurinho. Escurinho, o que é que faz? Joga para o Hassan, a falta, diz o árbitro da partida, uma falta arrancada a ferro e fogo pelo central Ayuba, que ao sentir um toque subtil do seu opositor, foi para o chão e mais nada tinha a fazer Celso Salvação, se não indicar a falta para a Associação Desportiva de Vilanculo. Já cobrada por intermédio do Alan. Alan joga para Mário. Mário joga de cabeça, procura então por Savimbi, que não chega. É Mário que faz um balão para frente em busca dos seus jogadores de ataque. Lá está a Associação Desportiva de Vilanculo. É por Scaba. Scaba já fez o passo lateralizado para Mário. Não chega Mário, chega Imperial, o defesa central. Alexi, jogar para fora, cedendo, no entanto, um lançamento lateral para a Associação Desportiva de Vilanculo. 29 minutos da etapa complementar. 0, né? Aqui há 1 para os Barões de Massinga e 2 para a Associação Desportiva de Vilanculo. Lançamento efetuado por Sayen. Joga pertinho para Savim. Savim, o que é que faz? Procura por um adversário. Não, jogou para o Pachela na zona mais recuada da Santa Esportiva de Vilanculo. Pachela joga para Alex. Alex, o que é que faz? Joga para o Alan. Alan já jogou para o Liberty. Liberty, o que é que faz? Num para um com o Jokai Flit para o interior. É para o Mário. Depois perde a bola os jogadores da Santa Esportiva de Vilanculo.
0: Vai partir a turma do Barões, Futebol Clube Massinga, perde a bola, recupera a TV aí no corredor central, mais próximo da área do guarda-redes, mas agora sim, foi tirada aí daquela zona, está no lado direito, vai sair por intermédio do capitão do Barões, Futebol Clube Massinga, não consegue dominar a bola é colocada de forma atrasada para o guarda-redes da TV, mas continua instalado o perigo aí, troca muito bem a turma da Associação Desportiva de Vilanculo, bola vai ser colocada na área, que chega e depois quase que aconteceu o autogolo aí, mas a bola foi levantada, acabou passando por cima da baliza a guarda de Jonas da Associação Desportiva de Vilanculo e por isso mesmo Barões Futebol Clube de Massinga ganha ponta, pé de canto do lado esquerdo, da forma como ataca. Escurinho está lá, já colocou a bola, vai partir Escurinho, já bateu e Rui toca na bola outra vez e a bola, portanto, ultrapassa a linha final, é ponta, pé de baliza, outra vez a beneficiar a turma de Barões Futebol Clube de Massinga. Está posicionado ainda o Escurinho, Arnaldo, camisola número 2, já vai... já recebeu a sinalética do árbitro da partida, vai, bateu a bola com o pé esquerdo, está na área, e depois corte de cabeça, vai insistir, vai, posse de bola agora a turma da Associação Desportiva de Vilanculo.
1: É por intermédio de Geraldo, já jogou para o Mário, camisola 11 nas costas, Mário devolve para o Geraldo, ataque pela esquerda por parte da Ação Desportiva de Vilanculo, um pouco de precipitação no passe, no entanto, recupera o Liberty pelo lado esquerdo. O que é que faz? Já olhou para a área, faz um cruzamento, chega primeiro, o defesa, entretanto, foi o Mário que chegou primeiro, mas sem enquadramento com a baliza, chutou para fora para o canto. Não, é pontapé de baliza a beneficiar a Associação Barões de Massinga, numa altura em que Manduma-se, que comanda os Barões de Massinga, mexe na sua equipa. Sai Assani, para o seu lugar entra o Di Maria.
0: Entrou Di Maria na Associação Desportiva de Vilanculo. Estamos agora com 31 minutos. É segunda parte. O resultado está assim: Associação Desportiva de Vilanculo 2, Barões Futebol Clube de Massinga 1. 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São incidências da partida da Unimbane. É posse de Vilanculo.
1: É por intermédio do guarda-redes Jonas, titular nesta partida. O que é que faz? Pede um melhor posicionamento dos colegas, mas bem longe da sua grande área. Já cobrou com força para o meio-campo adversário. Chegam primeiro os jogadores dos Barões. É por intermédio do Stélio que permite a intervenção da Ação Desportiva de Vilanculo. É por intermédio de Scaba, recupera a bola, Scaba, joga para Geraldo. Geraldo joga para uma zona sem ninguém, onde aparece apenas Escurinho dos Barões de Massinga.
0: Sai agora por intermédio de Marito. Marito perdeu, deixou para o companheiro. É campeão número 5, já meteu na área. Que está lá, só corte de cabeça. E o árbitro, sim, é contundido aí o jogador do Barões Futebol Clube de Massinga. E o árbitro da partida não cai nessa manobra, porque quando percebeu-se que estava no posse de bola outra vez, levantou-se rapidamente o jogador. Agora sim, é livre a beneficiar a turma de Barões Futebol Clube de Massinga. É, já efetuado o campo do número 16. Vai, faz uma simulação, depois faz um passe atrasado para Marito. Marito para Amis, tudo pelo corredor central. Organiza-se por ataque a turma do Barões. Amis mal, entrega a bola praticamente ao jogador da Associação Desportiva de Vilanculo e agradece, sem a jogar a DV.
1: Fora de jogo, diz o primeiro assistente Gerson Seveni, numa altura em que o cronômetro aponta para 34 minutos da etapa complementar.
0: Bola colocada aí onde ocorreu a infração. É, portanto, livre para Barões Futebol Clube de Massinga. Livre já efetuado. Agora é metido aqui para o capitão. Tocou aí de cabeça, sobrevado. Agora é para o companheiro Ferro, que é a proteção da bola. Acaba perdendo-se para além da linha do fundo. É pontapé de baliza para ADV.
1: Excelente posicionamento do defesa central Ayuba, que não permitiu a conversa do atacante dos Barões na circunstância, o Ferol, e fez apenas a cobertura até que a bola saísse pela linha final, cedendo pontapé de baliza, entretanto já cobrado. Amis joga de cabeça para a Associação Desportiva de Vilanculo por Pachela. Pachela perde novamente. Amis na disputa com o Scaba, perde. Sai a ação desportiva de Vilanculo a jogar. É para o lado direito. Lá está a Liberty, camisola 23 nas costas. Um remate a longa distância. Vai a baliza para o Aice defender.
0: É aí, seu guarda-redes do Barões Futebol Clube de Mocinga, já meteu rapidamente para a direita.

0: Barões chegarem a um resultado melhor que este nesta final. Numa altura também que a Ação Desportiva de Vilanculo vai voltar a mexer na sua equipa, sai com camisola 11 nas costas o Mário, esta é uma troca ela por ela, portanto um avançado por outro, entra Nando, um ponta de lança, e também sai o Alan, defesa lateral direito, para o seu lugar é lançado o Stambo, que também faz esta posição, pese embora seja um jogador educado a jogar na zona intermédia do terreno. Bola, no entanto, está na posse dos Barões de Massinga, Frei.
1: É Barões Futebol Clube de Massinga que sai a jogar pela direita. É o jogador aí, não consigo descortinar de quem é que se trata. É Alex, sim senhora, já ultrapassou a linha de vitória. Deixou aí para o capitão número 16, nesta circunstância, Américo. E a bola, sim, é tocado o jogador do Barões Futebol Clube de Massinga. E é livre a beneficiar a turma dos magnatas da Vila Municipal de Massinga. Vamos ver como é que é efetuada a cobrança do livre aqui no campo municipal. Valdemar de Oliveira Fernandes, cidade de Machis, palco deste embate da grande final da Taça de Moçambique, fase da província de Inhambane. Associação Esportiva de Vilanculo 2, Barões Futebol Clube de Massinga 1. Os dois golos foram anotados na primeira parte, portanto ao intervalo as duas equipas empatavam a uma bola e no reatamento a dever desfaz a igualdade. Chega o 2-1, livre já efetuado, de posse de bola agora a beneficiar a turma da Associação Desportiva de Vilanculo.
0: Num livre sem inspiração por parte de Alex, a bola foi a lixar-se fora do campo. Stambo já lançou o ataque, é para Nando, bem fresquinho, atenção, Marito excelente na colocação do corpo, recupera a posse de bola para os Barões. Estão os Barões a jogar, é por intermédio de Amis, na zona central do terreno. Amis, o que é que faz? Joga para o Alex, na circunstância. Alex puxa a equipa para frente, é para o Feró, que entretanto não consegue ali jogar curtinho para o avançado. Recupera a bola a Associação Desportiva de Vilanculo. É por Scaba, Scaba já jogou, é para Savimbi, a fora de jogo, indica Gerson Saven. São já 42 minutos da etapa complementar. A DV está em vantagem na final da Taça de Moçambique. 2-1 perante os Barões de Massinga. Saem os Barões a jogar. É por Marito, camisola 25 nas costas. Não encontra linha de passo em frente. Joga recuado para Cambula. Cambula já disponibilizou para a direita. É para o Alex. Alex joga para o meio. Perde na raça. Jokaide é para Scaba da Ação Desportiva de Vilanculo. Scaba jogou para Mascherano. Mascherano procura por uma falta, não consegue, perde a bola. Saem os Barões a jogar. Atenção, os Barões.

0: final desta partida, em que valeu a experiência da Associação Desportiva de Vilanculo nos momentos cruciais da partida, soube aguentar a pressão imposta pelos Barões. Vamos ao livre por intermédio ou de Liberty ou de Istambul. Sai o Liberty, pé esquerdo na bola, atenção com intensidade, vai às mãos do Ice, guarda-redes dos Barões. Aí isso o que é que faz? Não tem linhas de passe. Estão encolhidos os jogadores Barões. Entretanto, já efetuou a cobrança.
1: Exato, dentro de alguns instantes, Celso Alvação vai apitar para o fim da partida aqui no campo municipal Valdemar de Oliveira Fernandes, na cidade da Machis. Isso mesmo, Celso Alvação apita para o fim da partida aqui no campo municipal Valdemar de Oliveira Fernandes, cidade da Machis. Com este resultado, Associação Desportiva de Vilanculo 3, Barões Futebol Clube de Massinga 0, grande final da Taça de Moçambique, queria dizer Barões 1, portanto, para a grande final da Taça de Moçambique, fase da província de Inhambane. Carlos Matusse, vou me dirigindo aqui ao relevado para ouvir os treinadores das duas coletividades. Exato. Vamos ouvir Lopes Kumbane, é treinador da Associação Desportiva de Vilanculo. Portanto, adjunto de Abdul Omar no comando técnico. Sim, adjunto de Abdul Omar na Associação Desportiva de Vilanculo. Lopes Kumbane, treinador, orientou a equipe. Bom, Lopes Kumbane diz que não pode falar porque não tem autorização do treinador principal, no caso particular, Abdul Omar, que acabou expulso aqui por um insulto ao árbitro da partida. Manduma, ser treinador principal do Barões Futebol Clube de Massinga, exibiu um bom futebol, mas ainda assim não conseguiu fazer o melhor Manito. Resultado. Mister. Bom, ele também nos conduz ao... Está complicada a nossa vida aqui, os treinadores das duas coletividades. Vamos ouvir aqui. Manito é treinador principal, ou seja, é treinador adjunto do Barões Futebol Clube de Massinga. Qual é a leitura que faz, mister?
2: O jogo foi bom, deu para correr, foi taco a taco. Falhamos só nos lapsos aí que sofremos golo, mas vamos melhorar. O que nós falhamos, vamos melhorar nas próximas vezes. O ADV também sentiu dentro dele que Barões estão aqui para participar. E o nosso malogrado, o Mr. Stafford, deixou eu que vira o espetáculo aqui, vira um espetáculo de verdade.
1: Quais são as ambições do Barões Futebol Clube de Massinga, sabendo que vai à fase regional, pelo menos em Inhambane, qualifica duas equipas?
2: Vamos trabalhar de verdade. Não havemos de envergonhar a província, vamos lá para competir. E havemos de competir mesmo. Vamos competir.
1: Muito obrigado, Manito, treinador adjunto no Barões Futebol Clube de Massinga, na leitura e esta derrota diante da Associação Desportiva de Vilanculo nesta grande final da Taça de Moçambique, fase da província de Inhambane. Vamos tentar insistir no lado da Associação Desportiva de Vilanculo. Lopes Kumbane, na primeira indicação, disse que não queria falar e agora não sabemos.
3: Não, mister.
1: Há um empurra-empurra, ou delegado, ou Lopes Kumbane.
3: Não. Fala lá, mister. Fala lá.
2: Não, estou a pedir para falar.
1: Exato. Há esta conferência para a decisão se Lopes Kumbane pode falar. À espera, portanto, de autorização, sim, com o gesto, já autorizou Abdul Omar para Lopes Kumbane falar à comunicação social na leitura a esta vitória 3-1 diante do Barões para a grande final da Taça de Moçambique. Qual é a leitura que faz desta partida, mister?
4: Primeiro dizer que foi um bom jogo de futebol.

8 minutos, daqui a pouco seguiremos para Sofala, onde ficaremos com desporto e turismo, edição para o dia 10 de junho de 2026, com o Filipe Jorge. Mas antes, vamos então espreitar a nossa montra sonora.

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3: Dessas horas 45 minutos, agora sim é tempo para ficarmos com desporto e turismo a partir da província de Sofala com Filipe Jorge.
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0: ouvinte, as nossas cordiais saudações e seja bem-vindo à edição de hoje do Desporto e Turismo, a ser transmitido a partir dos estúdios da Rádio Mutambique, na cidade da Beira. O nosso convidado de hoje é Manuel Wachi, presidente do Clube Náutico. Com ele vamos conversar nos próximos tempos sobre ações programadas para a próxima temporada. Para começar, presidente, o que é que temos no mês de julho?
1: O Clube Náutico vai oferecer aos seus sócios, utentes e a cidade da Beira, no geral, um torneio internacional de pesca desportiva e recreativa. É um torneio que vai juntar pescadores nacionais, pescadores do vizinho Zimbábue e pescadores também da África do Sul. No total, estamos a contar com cerca de 75 pescadores que se farão ao mar por meio de cerca de 15 embarcações, tendo em conta que cada uma das embarcações leva em si 4 a 5 pescadores, mas estamos em querer, com a última experiência que tivemos no ano passado, tivemos barcos já a levarem 5 na sua maioria, por isso queremos acreditar que desta vez também tenhamos a mesma dinâmica de cerca de 5 pescadores numa embarcação, o que para faz, em termos de participantes, cerca de 75 participantes.
0: Qual é o objetivo?
1: O objetivo do torneio da pesca desportivo, fora aquilo que de facto tem sido tradição do nosso clube, é também promover exatamente esta modalidade, que ainda continua a ser muito, muito pouco concorrida de entre os beirenses, tendo em conta a vasta costa que nós temos. Um dos objetivos principais é exatamente mobilizar para que as pessoas se sensibilizem à prática deste desporto. E, por outro lado, é exatamente promover o turismo sinergético através destas modalidades, o que faz com que saiamos todos a ganhar. E nós, como Clube Náutico, temos a obrigação de cumprir com este papel e este dever.
0: E o pescado, onde é que será destinado?
1: Em princípio, como sabemos que nem todas as espécies no mar são autorizadas à captura, então o que é autorizado à captura, que não seja pescado protegido, este normalmente nós, como Clube Náutico, temos feito a nossa responsabilidade social. Temos a experiência do último torneio, que a maior parte do pescado foi oferecido a uma instituição, que foi, neste caso, a Vertente, o Hospital Central da Beira. Fazemos a nossa parte, oferecemos, tendo em conta que parte desse pescado também é usada para distribuir para parte dos trabalhadores, alguns membros da competição, e o fundo, o principal, é a nossa responsabilidade social. Temos feito, tendo em conta que as quantidades têm sido razoáveis, partilhamos também com essas instituições que achamos que, por bem, necessitam deste apoio.
0: E qual a quantidade que prevê capturar para esta edição?
1: Podemos estimar, porque normalmente, olhando para aquilo que são as regras do torneio, cada uma das embarcações tem que tirar cerca de 10 peixes por espécie. 10 peixes por espécie aceite. Então, tendo em conta que estamos a falar de 3 espécies normalmente, que são, neste caso,

0: aí não haver muita captura. Então, olhando para aquilo que tem sido a média, nós temos tirado para fora cerca de 2 toneladas a 1.500 quilos de peixe. É o que se prevê.
1: Presidente, são cerca de 75 pescadores que vão se fazer ao mar. E localmente, quem só fala, Cidade da Beira em particular, como é que estamos em termos de pescadores aqui que vão participar ao mar?
0: Olha, eu digo que estamos bem, mas não o desejado. Podíamos estar muito melhor. Daí que esta campanha que a gente faz, o objetivo do torneio é mesmo para sensibilizar mais pessoas. Mas só para ter em conta que nesta participação participam mais locais do que estrangeiros.
1: Temos
0: mais locais, participação local do que estrangeiros.
1: Isso
0: é um
1: positivo.
0: E é um sinal bastante positivo. Bastante positivo. Se formos a contar com os tempos passados, nós vamos a ver que em cada ciclo de eventos do torneio, nós vamos aumentando o número de participantes locais. E olha, devo dizer que há alguns anos atrás, eu faço um balanço neste momento, é do IDAI. Eu gosto de contar o Clube Náutico agora, a partir do IDAI para cá. Porque do IDAI para aqui, o Clube Náutico para mim renasceu. Então, já não falo do passado. Então, desta época para cá, nós vamos vendo que, de facto, estamos a ter sinais bastante positivos, porque logo no princípio, após 2020, estamos a falar de 2020-21, quando realizamos um dos primeiros torneios, praticamente não tínhamos nenhum moçambicano. Tínhamos estrangeiros residentes a participar nos campeonatos. Mas agora temos estrangeiros residentes e temos nacionais, já com barcos, embarcações próprias, e já participarem nestes torneios, o que para nós é um bom sinal. E isto deveu-se, de facto, ao movimento que nós estamos a fazer, é de sensibilização, e que já começam a participar nacionais com muito peso.
1: E quantos nacionais residentes na Cidade da Beira teremos em julho?
0: Neste momento, só para ver, dos 15 barcos, estamos a falar de 10 barcos nacionais, dentre os quais, cerca de 4 são nacionais. Então, 6 são residentes.
1: Sinal positivo.
0: Sinal bastante positivo. Para quem começou, estamos a falar de uma média de cerca de um pescador por ano. Então, uma média disto. Então, isto é um sinal bastante positivo para nós.
1: Presidente, qual tem sido a principal dificuldade para os pescadores aderir a esta modalidade?
0: Uma das principais dificuldades, não restam dúvidas, que é a aquisição da embarcação. As embarcações, nós sabemos que elas são vistas em 2 pontos de vista. Num ponto de vista é paixão para algumas pessoas. E para outras pessoas, muitas das vezes, é sobra de recursos para adquirir uma embarcação. Há uns que, mesmo com poucos recursos, se têm paixão pela modalidade, fazem de tudo para adquirir uma embarcação e participar. Alguns, se calhar, adquirem embarcação ocasionalmente, porque sobrou-lhes alguma coisa, E estes dificilmente podemos contar com elas a participar numa atividade destas, porque compraram barco, porque compraram, mas agora aqueles que de facto participam e têm paixão pela modalidade, esses de facto fazem um esforço e acabam adquirindo as suas embarcações. Este é um dos sinais, que digamos, primeiros sinais da fraca a adesão, sobretudo nacionais, dizemos isso. E outra parte é exatamente aquela cultura, né, de princípio. É preciso perceber que o desporto no mar, aventuras no mar, não são tão fáceis a serem aceitas por nós. Então, é preciso muita responsabilidade, é preciso paixão e coragem. E muitas das vezes a gente tem dito que o que acontece é que nós temos que começar a preparar os futuros pescadores de criança. E este é um desafio do Clube Náutico que nós temos, porque no nosso projeto de massificação do desporto náutico, da pesca desportiva sobretudo, é o casamento entre pescadores artesanais, e que estes já têm uma ligação com o mar muito forte, e um pescador artesanal com uma ligação muito forte com o mar, certamente que não tem receio em entregar o seu filho a um clube para fazer a prática da pesca desportiva. Então, pelo contrário, para ele é um valor acrescentado. Entrega uma instituição vocacionada e com capacidades de formar e dar técnicas para o efeito, como pesca desportiva. Então, isto é uma das estratégias que nós temos para tentar ver se, a partir deste momento, desta maneira, nós consigamos buscar gente para podermos fazer a massificação. Estes são os 2 pontos. Primeiro é exatamente os custos ligados à aquisição de embarcações, e o segundo é a

0: própria ligação homem e o mar.
1: É fácil instruir uma criança por forma que depois tenha habilidades suficientes para se fazer ao mar.
0: Digo que é muito fácil, porque está a falar com alguém que foi velejador. Eu fui velejador, eu andei pelo mar, e uma das condições básicas é a aprendizagem da natação. Porque para qualquer contato com o mar não existe outra recomendação, senão primeiro a preparação
1: na natação.
0: Porque acontecem várias coisas no mar e nem todos que vão ao mar e conseguem entrar para o mar e sair sem que a embarcação tombe qualquer coisa. Eu tenho experiência disso. Eu durante muito tempo, e foi uma das coisas que estava ainda na terra idade quando entrei para barco a vela, para velejador. Então, e depois tentámos a perceber que quanto mais novo, a gente tem menos noção de riscos, então somos mais aventureiros, então estamos mais preparados para lidar com o mar do que um adulto. Então, eu acredito que uma das condições é exatamente esta: preparar os indivíduos, a criança na natação, submeter a formação da vela, e depois da formação da vela, o outro passo é exatamente a pesca desportiva. Porque sem esta combinação, dificilmente conseguimos massificarmos o desporto náutico, sobretudo a pesca desportiva.
1: O clube já tem em manga um plano por forma que possa instruir algumas crianças nos próximos tempos?
0: Já temos, e um dos constrangimentos que nós, por vezes, encontramos é esta. É adesão. É adesão com o princípio à cultura que nós dizemos que é a cultura do mar. Homem e o mar. Existe sempre esse receio. Se formos olhar para a nossa escola de natação, por exemplo, é uma das escolas que eu digo que é muito bem concorrida. Temos os turnos completamente cheios, que já não temos espaço até para admitir mais alunos. Então, significa que esta ligação com a piscina, se tivéssemos a mesma ligação e a mesma entrega para com o mar, nós já teríamos hoje o desporto náutico, sobretudo a vela e a pesca, já com um bom sinal de arranque para a massificação. Então, temos essa dificuldade porque eu parto do princípio que um dos maiores desafios é a entrega ao mar.
1: Exato. E quantos atletas tem agora? Desse pouco que está lotado, quantos atletas no total tem?
0: Não posso precisar o número certo, mas devo dizer que temos cerca de 15 a 20 atletas nos turnos da tarde e temos cerca de 10, 8 nos turnos do período da manhã. E a razão porque acredito que tem muito a ver com os horários escolares. Então temos mais disponibilidade no turno da tarde em relação aos turnos da manhã. E eu acredito que, quando dizemos que os turnos da tarde, da manhã, também continuam cheios, não cheios no sentido de igualar ao turno da tarde, porque os turnos da tarde a gente estendemos um pouco mais, porque temos também à disposição um maior número de treinadores, no parte da tarde. Então, o turno da manhã é mais aquelas crianças que estão dos 4 aos 6 anos, dos 4 aos 8 anos, estes é que conseguem fazer um pouco de movimento no turno da manhã. Enquanto os turnos da tarde já encontramos meninos dos 8 aos 14 anos, que são estes que nós temos uma visão de aposta para o futuro como nadadores, exatamente do Clube Náutico.
1: E temos técnicos qualificados?
0: Temos técnicos qualificados. Estamos hoje com 3 técnicos. Temos uma treinadora e temos 2 treinadores qualificados, já com referências na praça, são jovens com referências na praça, e estamos satisfeitos com o trabalho que eles estão a realizar para o Clube Náutico.
1: Voltamos à pesca desportiva, Presidente. Embarcação, quanto à aquisição? Acarreta muitos custos, não
0: é? Talvez uma embarcação não acarrete assim tanto custo, mas é sempre um custo, porque estamos a falar de comprar uma embarcação, é o mesmo que comprar um veículo. Não se fala de custos baratos quando se envolve um veículo. Então, existem custos adicionais a isso, que é exatamente o parqueamento da embarcação, a manutenção da embarcação, tendo em conta que não é um meio que a gente usa diariamente. Então, muitas das vezes, quando trata-se de meios que não usamos diariamente, parece que os custos agravam-se. Porque quanto mais tempo parado, existe sempre um custo de manutenção elevado, não só relacionado com a manutenção mecânica, como também a manutenção física do próprio equipamento. Sabemos que as embarcações, normalmente, quando se tratam de barcos, são parqueadas a nível dos clubes, nos hangares do clube, têm os seus custos, temos custos relacionados até com a própria lavagem, a própria digamos, manutenção mecânica das embarcações, mesmo que não se façam ao mar, porque tendo em conta que elas, quando vão ao mar, estamos a falar da água salubre, então temos tido estas condições que fazem com que, se calhar, muita gente não aposte na aquisição de uma embarcação como sua propriedade.
1: Talvez. No mercado interno, temos embarcações à venda?
0: Se tivermos embarcações à venda, se calhar são de pessoas que querem transacionar a sua embarcação, querem colocar à disposição e alguém compra, mas não se pode dizer que temos aqui um stand para venda de barcos, não. A maior parte dos barcos, para quem compra, tem que fazer uma importação e tem que se deslocar a uma outra zona, que estamos a falar do caso de Maputo, é completamente diferente da Beira, já tem maior disposição, e não posso falar sobre haver uma casa disponível à venda de embarcações em Maputo, não procurei saber, mas creio que a disponibilidade é maior em Maputo.
1: Acessórios também.
0: Acessórios até aqui à Beira conseguimos encontrar, porque temos em conta que os motores dos barcos são iguais para pesca, para recreio, os motores quase que assemelham-se. Então, se estivermos a falar de acessórios mecânicos para os motores. Agora, quanto ao resto, existem aqui empresas que fazem manutenção e reparação das embarcações.
1: Presidente, quanto à planificação, quais são os projetos do Clube Náutico para esta temporada?
0: Infelizmente mesmo, não temos muito para falar, porque o nosso mandato termina agora no final do ano, em dezembro, e significa que até o final do último trimestre teremos que realizar eleições. É mais fácil falar do que é que nós fizemos. E em vez de falar de projetos, porque se estivesse a falar de projetos, os projetos já estão quase no fim.
1: Um pouco daquilo que foi feito.
0: Daquilo que foi feito. De facto, nós fizemos muita coisa. Fizemos muita coisa para além daquilo que, de facto, estava plasmado no nosso manifesto. Devo dizer que gerir um clube náutico, e sobretudo o nosso, que se encontra exatamente à beira-mar, nem sempre nós cumprimos na íntegra com aquilo que são os planos desenhados no manifesto, porque existem sempre imprevistos. Existem sempre imprevistos de natureza estrutural. Então, em termos de programas e de constantes no manifesto, ligados ao próprio funcionamento do clube, nós cumprimos e fizemos muita coisa, desde a reestruturação da carteira de sócios. Se for a ver, tivemos uma reestruturação que, após o IDAI, ou até a altura do IDAI, nós estávamos a contar com cerca de 3 mil sócios no Clube Náutico, efetivos, e pese embora nem todos os 3 mil tinham cotas em dia. E até a nossa reestruturação, que foi feita há um ano atrás, nós hoje contamos com cerca de 715, 720 sócios. Mas estamos satisfeitos porque os 715 e 20 sócios, 600 e poucos sócios que temos, estão todos eles com cotas regularizadas, dentro daquilo que é o plasmado nos estatutos. Enquanto, quando estávamos até após o IDAI com 3 mil e tal sócios, se calhar tínhamos cerca de 200 ou 300 sócios com cotas em dia. Isto porquê? Por causa do desânimo que houve depois do IDAI, o clube praticamente recuou cerca de 20 anos. Tínhamos infraestruturas completamente degradadas, tínhamos a piscina, que é um ativo que mais contribui para a entrada de sócios, também parada. Tínhamos um ginásio que também até hoje continua parado, mas numa fase de negociação para a sua recuperação. Temos um campo de ténis que também até hoje continua parado, mas há um projeto que nós, em parceria com uma das empresas aqui da praça, provavelmente possamos fechar antes do final do mandato. E temos a própria componente do desporto náutico. Esta componente de desporto náutico, por ser forte e por ser uma das componentes que, que mais ligam os sócios ao clube, comparando com a natação também. Então, nós preferimos focar os nossos holofotes mesmo para estas duas áreas, que é a natação e o desporto náutico, mesmo para ver se conseguíamos atrair novos sócios ou os mesmos sócios antigos a voltarem ao clube e até, se calhar, trazer novos sócios. Isto foi feito, tivemos um resultado positivo nisto, daí que consegue-se ver a olho nu que aquela zona, as áreas que aqui acabo de mencionar, são as áreas completamente reabilitadas no clube, são as áreas vivas do clube. Temos o setor administrativo, que também apresentava um desafio enorme, no seu elevado estado de degradação, que também conseguimos recuperar. Recuperámos e muito bem, pese embora ainda existem projetos para a sua requalificação, mas isto não conta porque estão operacionais. E estamos a falar também da nossa componente social, que é o restaurante que o clube acumula, que este restaurante também, por sua vez, contribui para o dinamismo do próprio clube, que também conseguimos fechar um negócio com o concessionário e o restaurante está a funcionar. Então, temos outras vitórias que posso dizer, que é o caso da reabilitação. Nós temos ali no clube e alguns apartamentos que normalmente servem para acomodar os estrangeiros que têm vindo para os torneios de pesca e sempre criam algum para o clube. Conseguimos, ao longo deste mandato, reabilitar um dos apartamentos. Um dos 6 apartamentos já está completamente funcional, que vai servir de modelo, que é para a continuidade do projeto de reabilitação dos outros. Já temos uma referência. Agora não nos fica nada como desafio, não nos ficou muita coisa como desafio, responsabilidade do clube. Como desafio, responsabilidade do clube, nós temos o que não cumprimos, que se calhar é a reabilitação do armazém número 4. Nós chamamos do armazém número 4 porque deixou de ser hangar, passou a ser um armazém número 4 e a componente do campo de ténis. Isto por razões muito simples. A não reabilitação do referido armazém não tem a ver com incumprimento na sua total referência. Tem a ver com a estratégia do ponto que nós pretendemos encontrar. Aquele armazém era um hangar de barcos. E era um hangar de barcos que, digamos, para aquela altura. Naquela altura tínhamos barcos muito pequenos, tínhamos barcos não modernos, e que a ginástica para o acesso ao referido armazém era tão simples. Hoje, se formos olhar para a natureza das embarcações, e se forem ver até agora, construímos 2 novos hangares, mesmo para substituir um deles. Em vez de construir um, construímos 2. Se for a ver, os hangares que fomos construir agora são maiores do que os antigos que lá tinham, porque agora já começamos a ter embarcações maiores, modernas, adequadas a qualquer circunstância desejada pelos pescadores e seus utilizadores. Então, começamos a ver que podíamos concentrar e desviar os fundos para a reabilitação de um armazém para mostrar que, pura e simplesmente, cumprimos com o calendário e cumprimos com aquilo que são as obras, mas depois não termos atividades para realizar naquele armazém. O que é que nós estamos a pensar? Neste momento, estamos a pensar em requalificar o espaço. Requalificar um espaço para transformar aquilo em uma sala polivalente. Uma sala de esportes polivalente, porque nós hoje, o Clube Náutico, já estamos a enquadrar o taekwondo, já estamos a enquadrar o judô, já estamos a enquadrar a aeróbica. Então, esta sala pode fazer cubro a isto. Então, porque é que vamos investir numa coisa que não vai servir quando podemos reprojetar e construir algo que vai servir? E nesta requalificação também pretendemos, no mesmo espaço, na parte superior da área, montar uma sala de sócio. Porque nós temos um restaurante, mas o restaurante não é sala de sócio, mas nós precisamos de uma sala de sócio. Para quem conhece a história do Clube Náutico, em anos lá para trás, o Clube Náutico era um centro de festas, casamentos, batismos e tudo isto. Então, nós queremos devolver esta componente mais virada à atenção dos sócios. Então, nós podemos fazer isto. Então, estamos neste momento a desenhar este tipo de projetos e estamos também, em paralelo, a mobilizar recursos para ver se, de facto, conseguimos fazer. Porque isto é tudo em parcerias. toda a gente que entra para este tipo de projetos quer o seu retorno. O clube quer e estes parceiros também querem. Porque a nós não nos interessa, de facto, concentrarmos muito a despesa de fundos em aspectos sociais e não desportivos. Pese embora sejam importantes, mas o nosso foco é desporto. Nós queremos reativar a vela, queremos reativar o ténis e isto vai fazer parte da nossa atenção. E eu creio também que faça parte da atenção dos que vierem, caso nós não continuemos na direção do clube. Então, nós vamos deixar o recado. Caso a gente não continue, vamos deixar o recado que o desafio é este. Nós temos que ter uma linha, porque aqui não está em causa, no Clube Náutico, quando há eleições, não está em causa ganhadores ou perdedores. Está em causa, é exatamente o objetivo do clube. O que é que nós temos como projeto? É por isso que as Assembleias Gerais no Clube Náutico são elas religiosamente cumpridas, em tempo real. Então, nas Assembleias, discute-se francamente e abertamente aquilo que é a visão do clube para os próximos anos. Então, se nós tivermos uma equipe que aposte naquilo que é a visão do clube para os próximos anos, essa equipe será eleita, obviamente. E se vier com melhores projetos que o nosso alternativo, nós melhor ainda, e nós estaremos em condições até de apoiar, porque nós acreditamos que as nossas capacidades, memória e até o talento é limitado. Se aparecer alguns com melhores condições para levarem o clube mais avante, e nós avançamos e apoiamos neste projeto.
1: Em termos de investimentos, quantos mil meticais foram aplicados neste período que referência?
0: Estamos a falar de cerca de 8 milhões de meticais foram investidos, segundo o relatório de contas apresentados na última Assembleia de Março. Então, estamos a falar de cerca de 8 milhões de meticais e isto nós não consideramos o valor, digamos, suficiente que nós prevíamos gastar, porque daquilo que eram os projetos, nós contávamos gastar um pouco mais do que isto, tendo em conta estes dois investimentos que eu disse que não foram alcançados. E uma das razões é exatamente esta. Devo dizer que nestes 8 milhões de meticais, estamos a contar também algumas atividades esportivas. Estamos a falar dos torneios de natação, realizados aqui localmente. Estamos a falar do apoio que é feito também para o arranque para a materialização da pesca desportiva. Estamos a falar também da própria reabilitação das infraestruturas. É onde mais absorve os valores do Clube Náutico, tendo em conta o fator que eu já havia referido, a localização geográfica do próprio Clube Náutico. Então, nós temos um custo de manutenção super elevado. E é muito bom que os sócios já estão familiarizados a isso e quando a gente apresenta isso. E conseguimos hoje já fazer uma melhor gestão sobre isso, porque em tempos passados gastava-se muito mais, porque de facto não havia como não se gastar. Então, estamos a falar de cerca de 8 milhões de meticais gastos neste último exercício até ao relatório de contas deste ano, em março.
1: Presidente, caminhamos para o fim. Fala um pouco da participação do clube no Nacional de Natação que aconteceu recentemente em Maputo.
0: Sobre este feito, eu falo com muita satisfação e até com muito orgulho, porque o Clube Náutico havia assumido do mapa da história, exatamente, da história dos campeonatos, de participação em campeonatos nacionais. E volto a falar da história do Clube Náutico a partir do IDAI para cá. Dizemos que do IDAI para cá o Clube Náutico não participou por várias razões.
1: Mas afinal, o Clube Náutico ainda respira.
0: O Clube Náutico respira. Não ainda respira, respira. E está a respirar muito bem. Exatamente. E sentimos-nos orgulhosos por isso. Porque estamos a fazer uma boa gestão. Uma gestão transparente e uma gestão que de facto mostra que é mesmo uma boa gestão, porque conseguimos arrecadar e conseguimos gastar em função daquilo que são as nossas perspectivas. Então, falo com muito orgulho e satisfação da participação do Clube Náutico da Beira no Campeonato Nacional de Natação do Inverno 2026, porque isto devolve o Clube Náutico a esta senda dos campeonatos nacionais. O Clube Náutico da Beira tentou participar no ano passado, no Campeonato Nacional em dezembro. Não conseguimos participar porque notámos que a nossa organização não estava preparada para tal E sendo a primeira vez que nós voltaríamos após a passagem do ciclone Idai, nós queríamos participar e bem apresentados para representar não só o Clube Náutico, como a cidade da Beira. E em sessão discutimos e chegamos à conclusão de que abríamos as mãos daquele campeonato, mas que prepararíamos afincadamente para participar no campeonato de inverno. Foi o que aconteceu. Participamos muito bem, porque preparámos-nos em termos de custos e até na própria organização. Devo dizer que foi uma das melhores participações do Clube Náutico, mesmo contando com os outros tempos. Tivemos uma boa participação no sentido da família Clube Náutico, tivemos pais a acompanharem e numa única força com a direção do clube, tivemos a aposta de levar meninos que rondam desde os 8 aos 14 anos, e esta foi mesmo nossa aposta e foi propositada, e levamos meninos que nunca haviam participado num campeonato nacional de natação, levamos meninos que nunca haviam competido numa prova nacional e sobretudo numa piscina de 50 metros, piscina olímpica, tendo em conta que a piscina do Clube Náutico é de 25 metros, e foram meninos que surpreenderam a tudo e todos. A participação do Clube Náutico foi boa, tendo em conta as premiações, olhando para estas categorias que nós levamos.
1: Quantas medalhas conquistaram?
0: O Clube Náutico conquistou cerca de 9 medalhas.
1: Não é pouco?
0: Não é pouco. Não é pouco para o número de atletas que nós levamos. Nós levamos para Maputo 9 atletas. Significa que é uma média de uma medalha por atleta. Pese embora que tenha sido na categoria de equipe, na prova de estafeta, arrecadamos 4 medalhas, e nas provas individuais cerca de 3 medalhas, sendo elas 2 de bronze e 1 de prata. Então, que já é muito bom para nós. E estamos a falar de meninos principiantes. Havia uma... E o tempo da adaptação que os meninos tiveram a quando a sua chegada a Maputo, tendo em conta os custos, não tínhamos como chegar a Maputo com muito mais antecedência para que eles familiarizassem com as piscinas, mas fizemos o máximo, e porque tínhamos que levar os miúdos em melhores condições, tivemos que levar os miúdos por via aérea, levámos 9 atletas, 9 atletas, 2 treinadores, o que fazia uma equipe de 11. Tiveram pais que também apoiaram e abraçaram o projeto do Clube Náutico, que juntaram-se a nós, custearam suas despesas e deslocaram a Maputo para acompanhar e apoiar o Clube Náutico. Tivemos nós também, como dirigentes do clube, que estivemos lá a dar muita força aos nossos atletas, que ficaram extremamente satisfeitos e motivados. Então, isto fez com que para nós isto tivesse sido um marco histórico, sobretudo, e tirar a conclusão de que unidos nós podemos fazer muito melhor.
1: Balanços positivos.
0: Positivíssimos. Balanços positivíssimos, desde a deslocação até a estadia em Maputo, o regresso e o propósito da participação, que é vitórias. Só para vermos que numa classificação geral, o Clube Náutico classificou-se em 7º lugar. Então, numa prova em que provavelmente tenham concorrido cerca de 10 ou 11 clubes, não estou muito certo, mas a nossa posição dos classificados, dos 8 classificados, nós posicionamos em 7º lugar. E as outras equipes não foram classificadas, não entraram para as classificações. Isso é positivíssimo. Há um clube que participa pela primeira vez nestas categorias, e se tivemos, ocupamos sempre os lugares cimeiros, daí que nas premiações o Clube Náutico participou, apareceu em vários pódios a receber medalhas. Então, isto para nós é positivíssimo e serviu também como uma forma de nos preparar para a melhor posição nos próximos campeonatos.
1: Presidente, a que se deve equipa sénior?
0: Não percebi, desculpa.
1: Equipa sénior?
0: Não temos equipa sénior. Temos iniciados e juvenis.
1: Porque há plano
0: para daqui a alguns anos. Porquê? Porque nós queremos trabalhar com os mesmos atletas. O que é que nós queremos fazer? A aposta que nós fizemos é exatamente esta. Queremos começar a trabalhar com estes, vamos transformá-los em séniores, enquanto vamos
1: tendo novos
0: atletas. Nós temos uma escola de natação, porque a princípio o Clube Náutico, nesta fase, nós nos preparamos, porquê? Porque trabalhamos mais na nossa escola de natação. partir da escola de natação, fomos avaliando quais são os atletas que estão em condições, em termos de tempos, para participar em campeonatos nacionais. Dos inúmeros atletas que nós temos, fomos exatamente a resgatar estes novos, que sabíamos que estavam em condições de participar em competições nacionais. Então, daí que nós apostámos disso e não tivemos os séniores.
1: Tiveram sucesso?
0: Tivemos.
1: Presidente, caminhamos para o fim. Que mensagem que deixa para os adeptos, sócios?
0: De facto, uma das primeiras mensagens eu deixaria para os sócios. Deixaria para os sócios porque é preciso perceber que o Clube Náutico não vive de orçamento. O Clube Náutico vive daquilo que são receitas próprias. E uma das principais fontes de receitas próprias é o pagamento de cotas. Então, uma das mensagens que eu deixaria é que, pese embora, não estamos num bom sinal, bom caminho. Estamos com sócios com uma responsabilidade alta naquilo que diz respeito ao pagamento de cotas e nós sentimos muitas vezes o não pagamento de cotas não tem a ver com a falta de paixão, a falta de responsabilidade e interesse pelo clube. Muitas das vezes são os mecanismos que são usados para o pagamento e as pessoas estão hoje com as agendas super apertadas, daí que nós estamos a criar vários mecanismos e formatos de pagamento de cotas que têm estado a resultar. Por isso é que nós estamos aí com índices muito baixos de falta de pagamento de cotas. E queria chamar a atenção para que, de facto, se entregassem um pouco mais e melhor, sobretudo no que diz respeito à pontualidade, nos pagamentos das cotas, por forma que a gente consiga, de facto, cumprir com aquilo que são os nossos projetos e obrigações que, no fundo, beneficiam a todos os sócios. Então, nós precisamos ter recursos para isto. E quanto aos adeptos? Aos adeptos, se calhar, são nas modalidades que nós temos. Para que participem mais, para que também não só participem, como também coloquem os seus filhos a praticarem o desporto náutico, sobretudo a natação, a vela e tudo isto, porque é preciso descobrir que há paixões escondidas nas pessoas, sobretudo nas crianças. E para a gente descobrir essas paixões, para se revelarem, é preciso que ponhamos elas lá no meio do desafio, que é para depois verificarmos. Há muitos outros que se calhar seriam grandes campeões, mas porque não tiveram a oportunidade de entrar para um clube náutico e acabam não revelando esse talento. Por isso é que quero apelar para que qualquer um, o clube náutico está aberto, o clube náutico não é o tal bicho de sete cabeças que tanto falam como um clube de elites e qualquer coisa, não.
1: Paga-se
0: as taxas para a inscrição como sócios de clube e também como a escola de natação. Porque sabemos que até numa escola privada, para ensinarmos o seu filho a estudar, precisa de pagar, porque é a forma que nós temos para ajudar a formar até o próprio atleta. Então, paga-se uma taxa, mas não são taxas tão altas. São taxas que consideramos assim acessíveis, daí que temos as escolas de natação quase todas cheias. Porque se os valores fossem tão altos, eu acredito que a adesão não fosse assim tão maior como agora está.
1: E as condições estão criadas para a pesca desportiva? Já este torneio com as condições?
0: Estão criadas todas as condições. Estão já também confirmadas as presenças de todos estes pescadores que aqui já dissemos, tendo em conta que o pescador da África do Sul já tem estado a movimentar os seus equipamentos para aqui para a zona de Nhansoro, que é para tornar-se mais próximo, a informação que nós temos, que é para se tornar mais próximo da beira, que é para também adaptar-se ao clima e às nossas marés, pese embora a nossa maré da beira seja diferente da maré de Nhansoro, mas é Moçambique. O importante é exatamente o clima, que eles vêm para se adaptar, o que significa que teremos um movimento desusado na cidade da Beira, porque tem sido tradição. Sempre temos o Campeonato Nacional o Torneio Internacional de Pesca Desportiva, vive-se um momento desusado no Clube Náutico, que dinamiza não só o clube, como também a cidade da Beira e o próprio turismo na cidade da Beira. Desejo à Rádio Moçambique muitos mais sucessos, desejo este crescimento rápido que a Rádio Moçambique tem estado a mostrar, que deve-se bastante aos profissionais da rádio, para que continuem sempre assim e, sobretudo, atentos aos movimentos e acontecimentos da própria cidade da Beira, que nós precisamos divulgar. Há muita coisa que acontece na cidade da Beira, mas ela, por si, é pouco divulgada. Tem vezes que nos surpreendemos quando andamos pela praça, vemos um e outro movimento e é mesmo surpresa. Eu acho que está em causa a própria divulgação, porque só assim é que nós podemos atrair, sobretudo, não digo muito investimento, mas também alguma receita, porque com tudo isto, com este movimento de pessoas vindas de vários pontos, o mercado por si torna-se mais dinâmico e isto é preciso. Nós precisamos, se calhar, só é um pouco mais de divulgação daquilo que são as nossas atividades e ações que temos estado a realizar aqui na cidade da Beira. E contamos com a Rádio Moçambique e os outros órgãos de informação para que isso se torne realidade. Muito obrigado.
1: Foi assim que fizemos a edição de hoje do Desporto e Turismo aqui na cidade da Beira. Estivemos com Manuel Watch, presidente do Clube Náutico da cidade da Beira. Receba um forte abraço de Felipe Jorge, que conduziu o programa. Jorge Barros, sonorizou. Saudações.
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0: 17 horas 27 minutos. Acompanhamos o programa Desporto e Turismo a partir da província de Sofala com Filipe Jorge. Vamos então espreitar mais uma vez a nossa montra sonora. Logo depois iremos ao encontro do programa do Instituto Nacional de Segurança Social, edição para 10 de junho de 2026. Ótima escuta.
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2: Super. 17 horas, 33 minutos e meio. Esta continua a ser a presença amiga do canal desportivo da Rádio Moçambique, a transmitir a partir da cidade de Maputo, chegando a todas as capitais provinciais, incluindo Mocuba, Praia do Bilene, Ponta do Ouro e ainda outros pontos do país e do mundo através da internet. Acompanhamos então há bem pouco o espaço comercial. Vamos a seguir acompanhar mais um momento de informação e desta vez a informação que vem do Instituto Nacional de Segurança Social, ou seja, INSS. Programa para o dia de hoje, 10 de junho de 2026, que tem como tema Plataforma Sismo, como utilizá-la e suas vantagens para os utilizadores. A sua especial atenção. Boa escuta.
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0: Saudações! Bem-vindo ao programa O Meu Direito à Segurança Social, um programa do Instituto Nacional de Segurança Social em parceria com a Rádio Moçambique. Eu sou a Rosa Freitas, a sonorização está a cargo de Estevão Mucavel e a produção de Idrissa Mujahide. Délcio de Almeida, bem-vindo à Rádio Moçambique. Sistema de Informação de Segurança Social de Moçambique. Já há 14 anos, a plataforma está em operação e hoje vamos conversar justamente sobre a plataforma SISMO. Como utilizá-la e suas vantagens para os utilizadores? Délcio, inicialmente, o que dizer?
1: Muito obrigado pelo convite. Hoje, o INSS está modernizado. Estamos num mundo digital. E o INSS não podia ficar alheio ao que está a ocorrer. E por conta disso, temos o Sistema de Informação de Segurança Social de Moçambique, que foi criado no âmbito do projeto de modernização e informatização do INSS em Moçambique. Para utilizarmos este sistema, o INSS disponibiliza aos utilizadores, nomeadamente, estamos a falar do contribuinte, trabalhador por conta própria e os que contribuem através da manutenção voluntária no sistema. Credenciais de acesso a este sistema, estamos a falar de o login e a palavra passe. Estes utilizadores podem alterar também a sua palavra passe na primeira entrada no sistema através do endereço www.inss.gov.mz. Salientar que esta palavra passe é intransmissível e deve ser guardada com segurança. Tivemos situações em que o prestador de serviço foi ao INSS, olha, perdi a minha passe, por exemplo, preciso da passe. Quando o INSS acede a este contribuinte, serve que não, o senhor é fulano de X. Mas temos aqui como proprietário falando este que é o tutelar desta palavra-passe. Então, é sempre bom a entidade empregadora estar ciente, estar patente de que deve passar sempre uma credencial a esta terceira pessoa.
0: Vezes já em que o utilizador perde ou a sua palavra-passe é extraviada?
1: No caso de extravio ou perda da palavra-passe, os utilizadores desse sistema devem solicitar ao INSS a nova palavra-passe. De forma presencial, devidamente identificados, devidamente credenciados, pode também ligar para a central de atendimento do INSS através do número 800-230-230. Desde que faça uma ligação, há de passar por um pequeno questionamento para saber se de fato trata-se desta entidade empregadora ou não.
0: O que muda para os utilizadores do SISMO? O que se pode fazer com o SISMO?
1: O sistema traz facilidade, rapidez e segurança. Os utilizadores, falamos de contribuintes, trabalhadores por conta própria e os que contribuem através da manutenção voluntária do sistema, não precisam mais de se deslocarem ao INSS enfrentando filas para entregar declarações de remunerações, apresentarem pagamentos, poupando assim o seu tempo e recursos. Com o sistema, as entidades empregadoras ou os contribuintes procedem à inscrição dos trabalhadores. Antes desta plataforma, os trabalhadores tinham que ir lá perfilar por si só. Hoje já não precisam. A própria entidade empregadora é responsável por esta inscrição daquele seu trabalhador. Caso esta entidade empregadora não consiga manusear este sistema ou aceder devidamente a esse sistema, pode-se dirigir aos nossos serviços do INSS, em que o INSS já tem lá um setor em que disponibiliza técnicos com capacidades de monitorar, ajudar ao utente a poder manusear este sistema.
0: Délcio, vamos às vantagens do SISMO e às principais características do sistema.
1: A simplificação dos procedimentos, a redução da circulação do papel e garante também a celeridade na tramitação das informações, bem como a redução de tempo de espera para a resposta daquilo que são as inquietações dos utentes para com o sistema de segurança social. É extremamente seguro o uso desta plataforma. É integrado e baseado em regras, né? Ou seja, condicionam a um terceiro que tenha uma má fé para com o contribuinte ou a própria instituição.
0: O ouvinte é convidado a aceder às plataformas digitais do Instituto Nacional de Segurança Social, INSS, tais como o portal, o Facebook, o Instagram, assim como o canal do WhatsApp para ter mais informações sobre o Sistema de Segurança Social.
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4: Horas 41 minutos, não percas, 19 horas e 1 minuto, em simultâneo com a Antena Nacional, o Érium Desporto, ou seja, o Jornal da Noite, que trará mais informação sobre os principais eventos desportivos de âmbito nacional e internacional. Nós somos o canal desportivo da Rádio Moçambique, transmitimos a partir da cidade de Maputo, chegando a todas as capitais provinciais, incluindo do Mocuba, Praia do Bilene, Ponta do Ouro e ainda outros pontos do país e do mundo através da internet. www.erguem.co.mz é o nosso site, ou seja, a nossa página no mundo em que todos estamos interligados e que é possível então acompanhar todas as informações em vários formatos. 17 horas 42 minutos é tempo para ouvirmos um pouco de música aqui na Rádio de Todos, ou seja, na número 1 desportiva em Moçambique. Votos de continuação de uma ótima escuta.

17 horas a 55 minutos e meio, vocês estão na companhia da Rádio dos Campeões, aqui onde ouve-se música, que não são apenas músicas que vivemos, obviamente. Aqui na Rádio dos Campeões nós encontramos canções que contam histórias parecidas com as nossas, que falam de amor, coragem, despedidas, recomeços e esperanças, não é verdade? Canções que ensinam a saber ser, a saber estar, acima de tudo, a saber então respeitar a solidariedade que existe no desporto, encontrar significado nos pequenos momentos da vida. É assim como nós marcamos presença todos os dias no seu receptor e fazemos votos para que a missão esteja a chegar em perfeitas condições de audição e que a mesma o encontre gozando de boa saúde, quer sob o ponto de vista psicológico, físico e também espiritual. São votos do canal desportivo da Rádio.

0: Sabe que já dissemos que estamos neste momento a transmitir a partir da cidade de Maputo. Olá, Kilimani. Olá, Pemba. Olá, Chimoio. Olá também, Lixinga. Obrigado também pelo fato de você estar ligadinho aos Rádios Campeões aí na cidade de Tete. Abraçamos também Nampula, Namicopo. Como é que vão as coisas aí? Através dos 88.3 nós estamos presentes aí em Morrapaniwa. Um forte abraço também aí para Moala Expansão. Um forte abraço para todos que estão ligados através dos 88.300.000 ciclos por segundo. Abraçamos também a si, grande amigo, que está ligado aí em Mocuba, nesta quase noite, pois ainda estamos a 2 minutos e meio das 18 horas, à primeira hora da noite, mas já vale mesmo dizer que estamos quase na noite de quarta-feira, 10 de junho de 2026. Abraçamos também a cidade da Beira, a minha cidade das Rotundas. Olá, Ponta Gêia, Macurungo, Mataquane, Estoril. Um forte abraço aí para todos que estão ligados através dos 99.2 MHz em FM. Um abraço aí para Inhambane, cidade, não é? Inhambane Céu, Machixe. Um abraço aí para o meu grande amigo Lugero Cândido, que está ligado através dos 98.1 MHz em FM, para Marrambone, para si também aí no Balane, Liberdade, um forte abraço. Estamos ligados através dos 98.1 MHz. Para si, aí no Bairro 8, Bairro 13, Bairro 11, Patrício Lumumba e tantos outros lugares aí na cidade de Xai-Xai. Juntamos também Chibuto. Um forte abraço aí através dos 88.0 MHz. Praia do Bilene, minha gente da Praia do Bilene, um forte abraço aí para Xinhemba Nini, Nhuane, para si também que está aí no Tatene, um abraço para Mahungo, um abraço também aí para Nhangono, para o meu grande amigo Abel Nhaka aí, que está ligadinho já através dos 89.4 MHz em FM. Para si aqui no Guaxene, aqui na Catembe, um forte abraço através dos 93.1 MHz. Eu sei que também está ligado aí a partir de Mapulene. Olá, John, aí no bairro dos Pescadores. Um abraço também para Benedito Massango em Guava. Um abraço também para si que está a acompanhar a missão em Chinonanquila. Alô, meu grande amigo Lito Miguel, ligado a partir de Chinonanquila, aí na Matola Rio. Mas também abraçamos Intaca, Macaneta. Um abraço aí também para Cocolo, Matalane. Bom, não vamos nos esquecer também da Vila de Marraquene. Um abraço a todos que estão ligados através dos 93.1 MHz em FM. 88.0 aí na Ponta Douro. Um forte abraço. Eu sei que você está ligadinho aí no Zitundo. Um abraço a todos que neste momento estão ligados à Rádio dos Campeões 88.0 aí na Praia Ponta Douro, mas também abraçamos quem está na diáspora na África do Sul, aí em Durban. Um forte abraço para Cape Town também, para si que está aqui em Malelane, Nelspruit e tantos outros lugares aqui na África do Sul. Frankfurt, na Alemanha, um forte abraço. Aí também em Luxemburgo, estamos ligados através da internet www.rgm.co.mz e também mandamos um abraço a todos que estão ligados em outros pontos do país e do mundo que não foram mencionados, mas da próxima, aguarde que nós vamos fazer menção. São 18 horas e 1 minuto. Não se esqueça que às 19 horas teremos então o Jornal da Noite em simultâneo com a Antena Nacional. Aí você vai poder acompanhar as informações relacionadas com os principais eventos desportivos de âmbito nacional e internacional. Já sabe que amanhã começa o Mundial, não é? É a 23ª edição da prova máxima de futebol com alguma polêmica mistura, mas haverá sim o jogo entre México e África do Sul na abertura do Mundial 2026, que vai acontecer nos Estados Unidos, Canadá e México. 18 e 2 minutos, seguimos com a nossa montra sonora.
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4: às 18h05, obrigado por continuar desse lado. Já sabemos que o mundo anda cheio de distrações. E por isso mesmo que temos aqui razões mais do que suficientes para agradecermos pela sua companhia, pois nós consideramos a sua companhia como o nosso maior prémio. Enquanto escuta-nos, queremos oferecer mais do que entretenimento. Vamos oferecer presença, conhecimento, emoções que permaneçam consigo muito depois de a música ou a informação terminar. 18h06, voltamos à música. Lembrando que às 19h01 teremos o Jornal da Noite. Vai ser em simultâneo com a Antena Nacional. Continue connosco, continue ligado às emoções do desporto nacional e internacional.

grande trabalho do DJ Edu Valério, o tempo que não volta, 18 horas a 16 minutos. Lembro-lhe que hoje é quarta-feira e por via disso vamos ter o programa Unanga a partir das 0 horas e 30 minutos. O desfile da música moçambicana estará aqui a cargo do DJ Emílio Mabunda. Antes teremos o Jornal da Noite em simultâneo com a Antena Nacional. Continue comigo, continue com a número 1 desportiva em Moçambique. Mais amor aí para a todos que estão perto de si e não só, pois somos passagem, somos marca. A música que vem a seguir é do Canquinda do Celes.

Há músicas que ouvimos, há músicas que vivemos. É sempre assim. Nesta transmissão, você sempre encontra canções, que contam histórias, parecidas com as nossas, não é? Que falam de amor, que falam de coragem, de despedidas, recomeços e esperança, não é? Canções, que ensinam a saber ser, a saber estar e a encontrar significado nos pequenos momentos da vida. A verdadeira riqueza da vida está nas histórias que partilhamos. Por isso, entre uma música e outra, celebramos os feitos, tanto para a nossa vida, assim como dos atletas que nós seguimos, os exemplos de superação, as lições que o desporto nos oferece, porque cada vitória inspira e cada derrota ensina. Você segue tudo aqui na rádio onde correm todos os campeões. Vamos continuar com música, sendo que antes de avançarmos para a música, deixa-me só contar-lhe uma novidade do velho continente. Já lá iremos, por exemplo, para falar do Campeonato do Mundo, mas para já fica a saber que Marco Silva é o novo treinador do Sport Lisboa e Benfica. O Benfica oficializou a contratação de Marco Silva como treinador principal. O técnico português assinou o contrato válido até ao final da época 2027-2028, com opção de renovação por mais uma temporada. E agora, Mourinho, deixou o Benfica, rumou ao Real Madrid. O clube confirmou que o clube, neste caso o Benfica, confirmou que o Real Madrid manifestou a intenção de ativar a cláusula de rescisão de José Mourinho, no valor de 15 milhões de euros. O treinador já se despediu dos adeptos benfiquistas, agradecendo a oportunidade de representar o clube. O Benfica, que já prepara a época 2026-2027. Os encarnados já têm definida a data de início dos trabalhos para a nova temporada. A pré-temporada deverá arrancar no final de junho, tendo em vista a participação nas pré-eliminatórias da Liga Europa. 18 horas 27 minutos, conforme prometemos. Às 19 horas e 1 minuto teremos o Jornal da Noite, em simultâneo com a Antena Nacional, mas hoje teremos, obviamente, um espaço para podermos olhar a prova máxima de futebol, FIFA 2026, neste caso o Mundial a acontecer nos Estados Unidos, México e Canadá. Para já, caro ouvinte, aceite mais uma música aqui na rádio, que não é só dos campeões, mas sim é dos grandes amigos. Que esta rádio seja o seu refúgio, grande amigo. Um espaço onde a boa música alimenta a alma, onde a amizade encontra a voz e onde a informação chega com qualidade. Se está sozinho, fazemos-lhe companhia. Se está acompanhado, queremos fazer parte dessa conversa. 18 horas, 28 minutos, mais música para ouvir na rádio de todos. Vale mesmo dizer Oco dela com Vitor. Mas sabe o que quer dizer Oco dela? Vivamos juntos, não é? Vamos todos viver juntos, vamos celebrar a amizade, vamos então juntarmo-nos àquela velha história, né? Juntos e misturados, mas quando já se trata de apoiar uma outra equipa, juntos, mas não misturados. Tem acontecido lá nos estádios, mas quero ouvir-te. Vamos então avançar com este grande trabalho do Vitor Rocco Della.

Se convivemos é porque podemos beber juntos, não é verdade? Dami o Bolhela Lachinder, um abraço aí para o Cotar, fica aqui na cidade de Maputo.

Músicas que contam as nossas histórias aqui na rádio onde correm todos os campeões. Daniel Langa trouxe Bolhela Lachindere, o mesmo que dizer garrafa de aguardente, que serviu então para pedir desculpas no meio a uma situação conjugal. Ele então a dizer que você entra aqui à força para depois colocar a garrafa de aguardente na frente, de modo que eu possa ficar mole, não é verdade? 18 horas, 38 minutos e meio. Junte-se

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em simultâneo com a Antena Nacional. Daqui a pouco, quando forem 19 horas e 1 minuto, mais coisa, menos coisa, continue connosco, continue com o canal de todas as emoções do desporto e também da cultura. Já dissemos que às 19 horas e 30 minutos teremos o Nanga com DJ em meio de uma bunda. Estamos apenas a fazer o lançamento do desfile da música moçambicana, entre outros temas que também foram marcando a nossa vida.

0: País e Planeta, boa noite. Comissão Técnica de Preparação das Equipas de Nampula, Festival Nacional Desportivo dos Jogos Escolares, pede condições dignas para a preparação dos atletas. Cumprida a data FIFA de junho, selecionador nacional de futebol Chiquinho Conde diz ter encontrado atletas para integrar o grupo de apuramento ao CAN 2027. Xingal de Tete, com reforços para reverter a tendência de resultados negativos no Moçambola 2026. Destaques do Jornal Desportivo da Rádio Moçambique nesta noite de quarta-feira, 10 de junho de 2026, numa edição e apresentação de Castro Jorge, com a sonorização de Samuel Elias. Boa noite e ótima audição. Já estão identificados alguns nomes que deverão constar da lista de convocados de Chiquinho Conde para a campanha de apuramento ao CAN 2027, que terá lugar em três países do Oriente e de África. Cumprida a data FIFA de junho, com dois jogos e igual número de derrotas, o selecionador nacional desvaloriza os desfechos finais para enaltecer a bravura com que os seus jogadores enfrentaram o Omã e a Indonésia. No global, os mambas tiveram 120 minutos pela frente, onde sofreram 5 golos e apenas marcaram 1. Conde disse que o objetivo era o de observar potenciais candidatos à equipa principal. O selecionador disse, por isso, que, desse ponto de vista, o resultado até foi positivo.
1: Já temos a ideia de quem é que nós podemos contar para o futuro e estamos aqui diante de jogadores jovens, sub-23, que temos em mente a equipa técnica num projeto futuro, porque temos o CAN sub-23 e são importantes para aquilo que é o nosso projeto. Por isso, é um processo, vamos respeitá-lo e, paulatinamente, vamos agregar valor a essa equipa, mas eu penso que estamos todos satisfeitos pela atitude e pela determinação. Não estamos totalmente satisfeitos porque perdemos, queríamos pelo menos ganhar, mas a atitude e a determinação está lá intrínseca, é isso que nos fortalece, é isso que nós pretendemos para o futuro, para darmos um elan diferente.
0: Selecionador Nacional de Futebol de Moçambique, Chiquinho Conde, e o alargamento da base de recrutamento de jogadores para a equipa principal, tendo em vista a campanha de apuramento ao CAN Pamoja 2027. O analista de assuntos esportivos na RM Desporto, Miguel Vaz, diz que as duas derrotas são fruto do estágio do nosso futebol e espera que o selecionador tenha conseguido identificar reforços para a equipa principal.
2: Faça aquilo que eu concluo, continuo a bater nesta tecla. Ele quis, não tendo selecionado os jogadores selecionáveis que normalmente fazem parte de primeiras escolhas, foi com o intuito de observar. Então, dentro desta perspectiva, não acho que Chiquinho fez aquilo que queria fazer.
0: Porquê que os nossos atletas, porque Chiquinho, quando disse que contactou os jogadores pessoalmente, e eles pediram para que fossem dispensados para esta data FIFA, porque estavam a pensar nas férias, se o mundo está ainda a jogar?
2: Aqui temos que entrar em conta com psíquico. Tu podias ter jogadores integrados na seleção, mas psicologicamente férias. Poderias correr esse risco.
0: Não tê-los a 100% em campo.
2: Claro. Em termos de compromisso, podias não ter uma boa parte daqueles jogadores em termos de compromisso ainda de férias.
0: Comentarista do canal desportivo da Rádio Moçambique, Miguel Vaz, e análise ao desempenho dos mambas na data FIFA de junho corrente. No plano interno, a província de Inhambane assistiu hoje à manutenção da Associação Esportiva de Vilanculo no trono do futebol local com a conquista da fase provincial da Taça de Moçambique. Efraim Macitela.
3: A Associação Desportiva de Vilanculo conquista a fase provincial da Taça de Moçambique em futebol ao derrotar os Barões Futebol Clube de Massinga por 3-1. Com este triunfo, a Associação Desportiva de Vilanculo eleva para 5 o número de conquistas deste troféu a nível da província de Inhambane. O embate, marcado por uma forte intensidade, chegou ao intervalo com igualdade a 1. No reatamento, a Associação Desportiva de Vilanculo impôs o favoritismo e superioridade tática, anotando mais 2 golos, fixando o resultado final em 3-1. Lopes Kumbane, treinador adjunto da Associação Desportiva de Vilanculo, que assumiu o comando técnico após a expulsão de Abdul Omar com um vermelho direto, elogiou a postura e a entrega dos seus jogadores em campo.
4: Foi um bom jogo de futebol. Barões é uma equipa estruturada, é uma equipa que sempre vendeu cara à derrota, principalmente no jogo da Supertaça, bateu-se bem, mais uma vez hoje mostrou que é uma equipa que está no Provincial, que tem o objetivo de ganhar o campeonato. Foi um jogo que sabíamos que é um jogo de Taça de Moçambique, um jogo a eliminar, que não é jogo fácil. Taça é importante sempre vencer. Sabíamos que em outras províncias tem alguns adversários que eram de Moçambola, acabaram ficando com a equipa da segunda liga, e nós tínhamos que fazer diferente e conseguimos fazer o diferente, que é ganhar o jogo e passar para outra fase de Taça de Moçambique.
3: Do lado dos vencidos, o timoneiro adjunto dos Barões de Massinga, Manito, desvalorizou o sabor amargo do resultado, preferindo enaltecer a qualidade do futebol praticado pelos seus pupilos frente a um adversário de peso.
5: Foi bom, deu para correr, foi taco a taco, falhamos só nos lapsos aí que sofremos gol, mas vamos melhorar o que nós falhamos, vamos melhorar nas próximas vezes. O ADV também sentiu dentro dele que Barões estão aqui para participar, e o que o nosso malogrado, o Mr. Stafford, deixou é o que viram, o espetáculo aqui, viram um espetáculo de verdade.
3: Apesar do desfecho desta final provincial, a caminhada continua para ambos os emblemas, tanto a Associação Desportiva de Vilanculo, na qualidade de vencedora, como os Barões Futebol Clube de Massinga, vão representar a província de Inhambane na exigente fase regional sul da Taça de Moçambique, onde se cruzarão com os colossos das restantes províncias do sul do país. Riem Desporto, Efraim Macitela.
0: A Associação Desportiva de Vilanculo mantém hegemonia na Taça de Moçambique na sua fase provincial em Inhambane. Na província central de Manica, será conhecido já no próximo domingo o vencedor da fase provincial da segunda maior prova do nosso futebol, Vasco Augusto.
6: As formações do Teste África e Trajessica para a campanha disputam no próximo domingo no relevado sintético municipal de Chimoio as meias finais da Taça de Moçambique, fase provincial de Manica, pelas 14 horas e 30 minutos. Nesta fase, a Academia de Futebol de Chimoio, que ficou de fora devido ao número ímpar de equipas, está apurada automaticamente para a final da Taça de Moçambique, que vai se disputar no dia 28 do mês em curso. Nesta época desportiva, a província de Manica tem duas vagas na fase regional centro da Taça de Moçambique, sendo que uma já está garantida pela Academia de Futebol de Chimoio. O jogo entre Teste África e Trajessica para a campanha, ambas de Chimoio, vai ser uma final antecipada, considerando que são dois emblemas que sempre lutam para alcançar outras fases das competições em que estão envolvidos. O secretário-geral da Associação Provincial de Futebol de Manica, Albertino Alberto, explicou que em caso de empate no tempo regulamentar, o finalista vai ser encontrado na loteria de grandes penalidades e tudo está preparado para esta partida.
7: Nós, como associação, já temos tudo acautelado para a efetivação desta partida. Como nós todos sabemos que estamos no período de inverno, não custa escurecer, eis a razão de começarmos com o jogo um pouco mais cedo, para que, se houver situação de decisão de jogo nas grandes penalidades, não serem marcados quando já está escuro. É preciso que respeitemos ainda a visibilidade da luz do dia para que no final da partida toda a massa associativa saia satisfeita de ter encontrado a verdade desportiva no âmbito da realização desta mesma partida. Temos fortificado ações de sensibilização no processo de licenciamento e de inserção de jogadores, tanto como dos seus treinadores, e todo o staff técnico tem que estar registado, para que no âmbito de realização dessas partidas ao nível da região não tenhamos dificuldades.
6: Secretário-Geral da Associação Provincial de Futebol de Manica, Albertino Alberto, e o jogo das meias finais da Taça de Moçambique nesta parcela do país, a disputar-se no próximo domingo, envolvendo as formações do Teste África e Trajessica para a campanha. Vasco Augusto, em Chimoio.
0: Seguimos agora para Tete, onde o Xingal prepara-se para regressar em grande ao Moçambola 2026 e fazer esquecer a atuação das primeiras jornadas da maior prova do nosso futebol. Durante a paragem do Moçambola e com a reabertura do mercado de inverno, os imbondeiros foram ao mercado nacional procurar soluções para a sua manutenção. Mamadi Rafiki.
8: Quatro atletas irão reforçar a espinha dorsal do Clube de Desporto de Xingal de Tete nesta janela de transferência. Trata-se de dois avançados, um médio ofensivo e um guarda-redes, segundo o treinador adjunto da coletividade. Hipólito Senete avançou o nome do médio ofensivo proveniente da União Desportiva de Songo, que já treina com os colegas desde segunda-feira última. Quanto aos outros três reforços, Senete não especifica os nomes e muito menos as suas proveniências, tendo apenas garantido que são atletas nacionais e que durante os próximos dias irão juntar-se aos colegas de trabalho. O treinador adjunto disse que a equipa está em déficit no ataque, sobretudo na finalização, e diz mais.
9: Na verdade, temos aqui um jovem, Jeremias Edicá, e todos conhecem, é um bom jogador, tem talento, carece de uma oportunidade. Vamos trabalhar para que ele tenha essa oportunidade e corresponda às nossas expectativas. Estamos no mercado, tratando-se de uma transferência que ainda não foi consumada, então acaba sendo o segredo, mas estão provavelmente a caminho mais dois, três jogadores.
10: Posição?
9: Dois deles são pontas de lança e possivelmente virá mais um guarda-redes.
8: O treinador adjunto do Clube de Desporto de Xingal de Tete, Hipólito Senete, a garantir que quatro atletas irão reforçar o plantel nesta janela de transferências. Assim sendo, o emblema de Tete já dispensou quatro jogadores para dar lugar aos reforços. Os embondeiros de Tete, na maior prova futebolística do país, Moçambola, perderam quatro jogos, empataram um, sofreram seis golos, marcaram um e estão na décima posição contra 11 do líder Clube Ferroviário da Beira. Mohamed Rafik, em Tete.
0: E já a pensar na sua participação na fase nacional do Festival Desportivo de Jogos Escolares de Inhambane, Comissão de Preparação das Seleções Provinciais de Nampula pede condições dignas nos locais onde se estão a preparar as suas seleções. Calixto Pedro.
11: A Comissão Técnica do Setor de Educação em Nampula de Preparação dos Jogos Desportivos Escolares em Inhambane 2026 clama do estado deplorável do piso de alguns campos de futebol usados para a preparação da seleção provincial e pedem às autoridades municipais para intervirem em alguns campos para a melhor preparação das equipas de Nampula. O presidente da Comissão Técnica de Futebol 11 no setor de educação em Nampula, Quintas Raposo, referiu que a preparação destes recintos é imperioso, de modo a preparar as seleções de forma apurada, tática e tecnicamente, no sentido de ter bons resultados na 16ª edição dos Jogos Desportivos Escolares.
12: Primeiro é criar condições. O Conselho Municipal é que tem os campos desportivos comunitários a nível da cidade, visto que o único campo oficial que temos na cidade de Nampula é este. Então, não é possível pôr uma equipa aqui, enquanto também a equipa do ferroviário está aqui com suas atividades. Então, o Conselho Municipal tente, pelo menos, mandar uma máquina, limpar, nivelar os campos, para poderem trabalhar. Aqui poderão vir os atletas para fazerem jogos de rotação com equipas júniores a nível dos clubes da cidade ou um convidado de um outro distrito para cá. Aí está bom. Terceiro, material desportivo. Estamos a falar de chuteiras, bolas, caneleiras, material técnico, cones, apitos, equipamento para o desporto. Toda ajuda é bem-vinda neste momento que nós queremos mudar o cenário. E isto é que vai nos fazer com que gente vá em Inhambane e gente faça a diferença.
11: Quinta Raposo, presidente da Comissão Técnica de Futebol 11 no setor da educação em Nampula e o estado de piso de alguns campos de futebol que compromete a preparação eficaz dos atletas ao maior festival desportivo escolar de Inhambane este ano. É o Remo Desporto, Calixto Pedro, Nampula.
0: Comissão de Preparação das Seleções Provinciais de Nampula ao Festival dos Jogos Escolares de Inhambane pede condições condignas nos que a sua participação a Inhambane. Em Tete, pede seriedade no combate contra falsificações de idades e identidades. Manuel Cardoso.
13: A Direção Provincial da Educação em Tete apela às equipas técnicas dos 15 distritos desta região a rever e com rigor as idades e identidades antes de regressarem aos treinos conjuntos rumo à fase nacional dos Jogos Desportivos Escolares Inhambane 2026. O setor da educação em Tete quer que com esta medida evitar todas as tentativas de falsificação de idades e identidades para não manchar a instituição inteira neste evento desportivo estudantil. Para tal, e segundo apuramos, todos os técnicos dos 15 distritos de Tete foram orientados a regressar para os treinos conjuntos com os atletas que efetivamente foram pré-selecionados à fase nacional de Inhambane. Para os infratores, e segundo o seu departamento, para os assuntos transversais, naquela direção de ensino, Teresa Andicene, esses serão sancionados e devolvidos às suas proveniências.
10: Realmente o que nós estamos a pedir aos serviços de saúde que revejam as listas dos pré-selecionados em caso de alteração ou mudança dos atletas, seria bom que nos comunicassem, porque nós sabemos que o distrito tem um banco de dados, nós também temos um banco de dados dos atletas pré-selecionados. Então, é para uma melhor observância e clareza das pessoas que lutaram e vão lutar ainda para o sucesso da província.
13: Três anos de série, chefe do departamento para os assuntos transversais da Direção Provincial de Educação em Tete, a dizer que devem regressar ao treino conjunto os dirigíveis à fase nacional dos Jogos Desportivos Escolares em Inhambane 2026. No total, são 290 elementos. Destes, 262 são atletas e os restantes 28 são técnicos. Os regressos desses 290 elementos às cidades de Tete e Matize está agendado para os dias 12 e 13 de junho deste 2026. Arruema Desporto, Cidade de Tete. Manuel Cardoso.
0: No plano internacional, Omar Abdul Kadir Artan, árbitro somali que viu ser-lhe negada a entrada nos Estados Unidos da América para o Mundial de 2026, que arranca amanhã, foi recebido como um herói em Mogadíscio. Apesar do revés, o árbitro de 34 anos garante que não desiste do sonho e aponta já a presença na edição seguinte do Campeonato do Mundo. Disse, e passo a citar, apesar do que me aconteceu, não estou desanimado. Defendemos o nosso país, a Somália, e esta bandeira, nos bons e nos maus momentos. Devemos, por isso, defender a sua honra, afirmou já com os olhos postos no futuro. Disse, vou estar no próximo Mundial. O árbitro espera assim marcar presença na edição de 2030, que será organizada por Portugal, Espanha e Marrocos. E em vésperas do pontapé de saída do Mundial de 2026, o México continua sem medidas concretas para a triagem ou controle da eventual propagação do vírus da ébola, apesar das promessas do governo. A secretária de Saúde do país confirmou à agência Lusa que ainda não recebeu qualquer indicação sobre o plano a implementar e, por isso, a incerteza paira sobre um dos países anfitriões deste Mundial, que partilha a organização com os Estados Unidos e o Canadá. O jogo de abertura entre as seleções do México e da África do Sul está agendado já para amanhã, quinta-feira à noite, no estádio Azteca, ou Cidade do México, mas o executivo mexicano ainda não detalhou as ações de prevenção. Recorde-se que a 25 de maio, a presidente do México, Claudia Sheinbaum, tinha garantido a implementação de filtros sanitários e medidas epidemiológicas para proteger a população e os milhares de turistas esperados. É necessário tomar medidas, filtros sanitários que garantam que o México não vai ser contagiado, afirmou na altura a chefe do Estado numa conferência de imprensa no Palácio Nacional. Antes do fecho, a preparação da Tanzânia rumo ao Pamoja 2027. Monteiro Bonifácio.
14: O governo da Tanzânia iniciou com o alinhamento dos planos de infraestruturas, logística e coordenação com vista à Copa Africana das Nações CAN 2027, que será sediada conjuntamente com o Uganda e o Quênia. Ainda em curso estão a modernização e construção das infraestruturas que vão acolher o campeonato, incluindo obras de reforma de estádios, centros de treinamento e sistemas de transporte de apoio. O governo afirma que as obras também visam deixar um legado duradouro para o desenvolvimento do futebol nacional após o CAN 2027. O porta-voz do governo da Tanzânia, Gerson Nsigwa, disse que as construções e reformas em curso das instalações dos estádios demonstram a determinação da Tanzânia em atender os padrões internacionais exigidos para sediar grandes competições continentais. Por exemplo, o custo do projeto do estádio de Arusha, estimado em 130 bilhões de shillings, visa refletir as exigências atualizadas da Confederação Africana de Futebol relacionadas à realização do Campeonato Africano das Nações. O secretário permanente do gabinete do primeiro-ministro, responsável por políticas, parlamento, coordenação e pessoas com deficiência, Jimmy Yonazi, disse que os preparativos da Tanzânia para o CAN 2027 estão a ser coordenados entre os ministérios, autoridades desportivas e líderes do governo local, com atenção especial à melhoria dos estádios de Dar es Salaam, Arusha e Zanzibar, bem como nos campos de treinamento, transporte e sistemas de hospitalidade. Afirmou que o CAN 2027 é uma oportunidade para demonstrar a capacidade da Tanzânia de sediar grandes eventos internacionais para impulsionar o turismo, atrair investimentos e fortalecer a cooperação regional. De Dar es Salaam para a Rádio Moçambique, Monteiro Bonifácio.
0: Com a preparação da Tanzânia para o Campeonato de África de Nações de 2027, em conjunto com o Uganda e o Quênia, colocamos um ponto final à presente edição do RM Desporto, nesta noite de quarta-feira, 10 de junho de 2026. Castro Jorge editou e apresentou, Samuel Elias esteve na sonorização. Boa noite.
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1: 9:26, RM Desporto trouxe a montra sonora antes o Jornal da Noite em simultâneo com a Antena Nacional. Continue connosco, continue com a rádio de todas as emissões, sendo que daqui a pouco teremos o programa Unanga com DJ Emídio Mabunda.

Ouvimos então esta música que, de certa forma, ensina-nos a ser pessoas melhores, não é? A sermos mais amigos dos outros, a compreendermos os outros, a gostar de conviver, não é? É verdade, pois numa das passagens aqui é dizer que desaprendemos a ouvir e desaprendemos a ser. 19h47, Jeremy de Porto no ar, a transmitir a partir da cidade de Maputo. Daqui a pouco vamos então iniciar uma viagem pelo programa Unanga. Não foi possível arrancar às 19h30. Estamos a evitar esforços para que aconteça o mais rápido possível as deslocações dos nossos convidados a falharem e a criar então esta situação. Pelo fato, pedimos as nossas sinceras desculpas. E quem seria o convidado? Imagine só, é um grande amigo meu. Ele acabou por não aparecer, até porque vou deixar no ar, sem anunciar aqui de quem se tratava. Mas a verdade é que é um amigo que temos trocado algumas mensagens por aí e também tem passado as suas músicas aqui na rádio, onde correm todos os campeões. Vai ele mesmo pedir desculpas da vez que estiver aqui nos estúdios do canal desportivo da Rádio Moçambique. 19h48, o desporto avança, sim senhora. Atenção que amanhã teremos o início do Campeonato do Mundo em futebol, e caro ouvinte, é sempre o convidado especial a seguir-nos todos os dias aqui nesta rádio, onde correm todos os campeões. Vai poder ouvir falar dos movimentos da Argentina, também vai poder ouvir aqui grandes momentos do Messi, Cristiano Ronaldo e tantas outras estrelas que vão evoluir em solos tanto dos Estados Unidos, Canadá e México. 19h49 e meio, seguimos com mais uma música. Vamos fazendo aqui o compasso até que seja possível então iniciarmos com a parada da música moçambicana.

0: São 20 horas em toda a República de Moçambique. Avançamos para as notícias esta hora com o jornalista Carlos Langa.
1: Saudações! Associação Desportiva de Vilanculo conquistou a Taça de Moçambique de Futebol a nível da província de Inhambane, na final realizada esta quarta-feira no campo municipal da Maxixe. A ADV venceu os Barões da Macinga por 3-1.
2: Lopes Kumbani, treinador adjunto da Associação Desportiva de Vilanculo, que assumiu o comando técnico após a expulsão de Abdul Omar com um vermelho direto, elogiou a postura e a entrega dos seus jogadores em campo.
3: Foi um bom jogo de futebol. Barões é uma equipa estruturada, é uma equipa que sempre vendeu cara a derrota, principalmente no jogo da Supertaça, bateu-se bem, mais uma vez hoje mostrou que é uma equipa que está no provincial, que tem o objetivo de ganhar o campeonato. Foi um jogo que sabíamos que é um jogo de Taça de Moçambique, um jogo a eliminar, que não é jogo fácil. Taça é importante sempre vencer. Sabíamos que em outras províncias tem alguns adversários que eram de Moçambola, acabaram ficando com a equipa da segunda liga, e nós tínhamos que fazer diferente e conseguimos fazer o diferente, que é ganhar o jogo e passar para outra fase de Taça de Moçambique.
2: Do lado dos vencidos, o timoneiro adjunto dos Barões de Macinga, Manito, desvalorizou o sabor amargo do resultado, preferindo enaltecer a qualidade do futebol praticado pelos seus pupilos frente a um adversário de peso.
4: Foi bom, deu para correr, foi taco a taco, falhamos só nos lapsos aí que sofremos gol, mas vamos melhorar o que nós falhamos, vamos melhorar nas próximas vezes. O ADV também sentiu dentro dele que Barões estão aqui para participar e o nosso malogrado, o Mr. Stafford, deixou eu que viram o espetáculo aqui, viram um espetáculo de verdade.
2: Apesar do desfecho desta final provincial, a caminhada continua para ambos os emblemas, tanto a Associação Desportiva de Vilanculo, na qualidade de vencedora, como os Barões Futebol Clube de Macinga, vão representar a província de Inhambane na exigente fase regional sul da Taça de Moçambique, onde se cruzarão com os colossos das restantes províncias do sul do país. Riem Desporto e Efraim Macitela.
1: O Teste África de Chimoio e o Trans SK defrontam-se no próximo domingo em jogo das meias-finais da Taça de Moçambique, fase provincial de Manica. A equipa que vencer este empate vai jogar na final da competição frente à Academia de Chimoio. A Liga Desportiva recebe esta sexta-feira no seu pavilhão a equipa do Pérolas em jogo da jornada inaugural da Liga Jogabets de Futsal de Maputo. Outros encontros da ronda são os seguintes: Rex Futebol Clube, Maputo Futsal, Unidos de Maputo Adaptados, Águias Especiais, Good One, Petromoc, UDCM e a Decmose Artes de Maputo. O presidente da Comissão de Futsal da capital do país, Cássimo Abdullah, explica a premiação da competição.
5: Teremos um prémio de campeão da cidade de 200 mil, o vice-campeão terá 100 mil, o adereço de bens batidos 20 mil, e o melhor marcador também 20 mil. O quarteto da arbitragem que vai apitar a final terá direito a 20 mil também.
1: Cássimo Abdullah, presidente da Comissão de Futsal de Maputo, e o arranque esta sexta-feira do campeonato da modalidade a nível da capital do país. O governo da Tanzânia já se prepara, tendo em vista o CAN do próximo ano, que será sediado conjuntamente com Uganda e Quênia.
6: Ainda em curso estão a modernização e construção das infraestruturas que vão acolher o campeonato, incluindo obras de reforma de estádios, centros de treinamento e sistemas de transporte de apoio. O governo afirma que as obras também visam deixar um legado duradouro para o desenvolvimento do futebol nacional após o CAN 2027. O porta-voz do governo da Tanzânia, Gerson Nsigwa, disse que as construções e reformas em curso das instalações dos estádios demonstram a determinação da Tanzânia em atender os padrões internacionais exigidos para sediar grandes competições continentais. Por exemplo, o custo do projeto do estádio de Arusha, estimado em 130 bilhões de shillings, visa refletir as exigências atualizadas da Confederação Africana de Futebol relacionadas à realização do Campeonato Africano das Nações. De Dar Islam para a Rádio Moçambique, Monteiro Bonifácio.
1: E desta feita, colocamos o ponto final ao bloco de notícias. Saudações.
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2: Nani, voltamos à conversa. Dizias ao longo, portanto, desta nossa conversa que tens alguns clubes de coração. Qual é? Eu estou curioso para saber qual é o seu clube de coração em Moçambique.
3: Embora não sei qual é o estágio que ele encontra-se atualmente, mas eu sempre fui muito adepto do Desportivo de Maputo.
2: Ah, Desportivo de Maputo.

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2: Os nossos cumprimentos a todos os apreciadores da música moçambicana. É sempre um prazer estar em sua companhia para mais um programa Unanga. Já sabe que quarta-feira sim, cá estamos para dois dedos de conversa. Hoje vamos apresentar a carreira de uma jovem cantora e desportista que nasceu na província de Maputo, concretamente na cidade de Maputo. Teve a sua infância em Inhambane, concretamente em Massinga, onde frequentou o ensino primário e ensino secundário. Fez o curso de Direito Técnico. Iniciou a sua carreira como bailarina na Academia de Dança Tropical. Trabalhou com vários artistas. Entrou também para a televisão como assistente e passou a apresentar alguns programas televisivos. É desportista, vamos ouvi-la na primeira pessoa. Para o nosso programa desta semana, a nossa grande convidada é Nilza José Miso, ou simplesmente Nani Julson. Nani, seja bem-vinda e obrigado por ter acedido o nosso convite para o programa de hoje, Nani.
3: Obrigada eu. E vamos a isso.
2: Então, Nani, quem é de fato Nani Julson?
3: Nani Julson é uma jovem moçambicana, a biografia lá ela disse tudo. Nasci na província de Maputo, o meu pai é da província de Inhambane, concretamente na Vila da Massinga. Estive na Massinga, estudei na Massinga de primeira até sexta classe. E os meus pais acabaram vendo que eu estava a ter muitas dificuldades e decidiram levar-me para Maputo, que era para dar continuidade dos meus estudos. Foi aqui onde tudo começou. Fui à escola, joguei basquete também. Joguei basquete e meu pai, ele não apoiava muito a questão do desporto, porque para ele interferia muito naquilo que eram os meus estudos. E ele não tinha muito conhecimento naquilo que dizia respeito ao desporto. Então, ele acabou proibindo e disse que eu deveria somente continuar com os estudos.
2: Exato.
3: Só que eu queria praticar algum desporto qualquer, alguma coisa, eu queria estar lá inserida. E acabei vendo dança. Descobriram-me na Academia de Dança Tropical com o professor Mozinho, a quem desde já agradeço muito. E fiz a dança lá durante muito tempo. Lá tive a oportunidade de acompanhar muitos artistas que eles apreciavam os bailarinos, a companhia do professor Mozinho. Daí que durante aquele percurso de acompanhar os artistas eu fui me interessando ainda mais, porque é aquela coisa, falta mais um bocadinho, ainda falta. E decidi mais tarde entrar para a música. Música esta que nós continuamos até os dias atuais. E eu quero acreditar que ainda vamos.
2: Exato.
3: Porque sentimos de uma forma direta mesmo o reencontro da personalidade e a espiritualidade no mesmo caminho.
2: Exato. Dizias que jogaste basquete. Recordas se o basquete foi na escola ou foi num clube? Onde
3: eu
2: é que...
3: joguei basquete na escola porque eu estava na escola comunitária Armando Emílio Guebuza, no bairro de Chamangulo. E na época, quando surgiu o basquete escolar, onde eram várias escolas a participarem do basquete show, fiz parte e depois decidi sair. Decidi sair por motivos que eu lá atrás eu já frisei, que meu pai não queria muito que eu fizesse o desporto, porque a informação para ele não estava muito clara na mente dele. Para ele o desporto haveria um conflito direto com os estudos. Então a intenção dele era que mesmo eu e os meus irmãos estivéssemos somente empenhados para a escola.
2: Exato. Muito bem. E quando começaste a ter o gosto pela música? Foi antes de 2021?
3: Muito antes de 2021, porque bem disse que eu estava na escola na Massinga. Na Massinga haviam aqueles grupos de danças escolares formados nas escolas e eu fazia parte lá. Só que quando eu venho para na Massinga, éramos muito limitadas as oportunidades para dança, música, eram um bocadinho limitadas. Era aquela coisa que nós fazíamos mesmo por hobby, por gosto, pelo amor mesmo. Quando eu vim para Maputo, lá, aqui já tinha muitos grupos de dança, muitas academias, as oportunidades para me enquadrar naquilo que era a música e a dança. Então, fiz a dança consequentemente ela traz a música e a música consequentemente ela traz a febre que nós temos lá dentro de nós. Então, em 2021 foi o início da gravação da música, foi o lançamento da música, mas bem antes disso eu já havia feito gravações das músicas, só que estavam lá um bocadinho congeladas porque até o medo dá quando é para dar o pontapé de saída. Mas foi em 2021 que nós decidimos lançar, que eu decidi lançar a primeira música mesmo.
2: Dissemos no início desta conversa que também entraste para a televisão. Como é que surgiu essa oportunidade, ideia também de abraçar a televisão?
3: Eu recebi o convite através de uma amiga minha, a Júlia, a quem também eu agradeço muito. Eu sou abençoada porque eu tenho muitas pessoas que ajudaram-me muito até hoje. Eu recebi o convite da Júlia e ela disse, olha, há uma oportunidade no programa que, na verdade, é para tu lá ires assistir o programa, é para seres assistente do programa, é para acompanhares o programa. De uma vez a outra, nós ali vamos dançar. Eu disse, dançar, só isso? Eu disse assim, está bem, vamos. Então, eu entrei para a televisão. Só que depois, aquela coisa falhou, esta falhou, aquele, sabe ler, como é que é, funciona. Acabou vendo que encaixava-me um bocadinho naquilo que era a procura deles. Então, acabei entrando, comecei a fazer assim, dei os pequenos passos, fui melhorando ali, a coisa foi ficando grande. Só que quando eu decidi que eu queria fazer a música, pedi dispensa e dei continuidade da música.
2: Em 2021, portanto, lançaste a sua primeira música com o título Buia e Famba, que foi bem recebida pelo público.
3: Sim.
2: Qual é o comentário?
3: Eu só tenho a agradecer, porque desde lá até cá sou muito acarinhada pelo público. Fui muito bem recebida. Não sei porquê, eu não quero acreditar que seja, se calhar, pelo conteúdo mesmo que tanto aqui se refere, mas eu acho que é sorte mesmo e de Deus. Eu tenho muito a agradecer, tenho que dizer, agradecer não somente o público, mas também as pessoas que estiveram por detrás da produção desta música. Trabalhou-se muito até que chegasse a esse resultado que todos nós aqui que sabemos, conhecemos.
2: Muito bem. E a Nani está a vir com tudo. Olha, vai pôr em sentido artistas atuais que estão na praça. Nani, que talento é esse que estava escondido, que a partir de 2021, olha, despontou?
3: Sim, às vezes nós precisamos de pessoas certas para elas nos descobrirem. Porque às vezes nós por si só, às vezes nem sabemos que nós temos esse talento. Então, fui resultado de uma descoberta daqueles que sabem fazer as coisas. E aqui estamos hoje.
2: É verdade. Daqui a pouco vamos conferir a primeira canção da carreira da Nani, esta jovem que está a fazer sucesso atualmente. Esteve, portanto, na cidade de Inhambane, é isso, no sábado
3: Sim.
2: passado.
3: Sim.
2: Como é que foi o espetáculo, Nani?
3: Inhambane. Inhambane foi super. Eu tenho orgulho de fazer parte do público ou do povo de Inhambane, das raízes de Inhambane. Porque Inhambane é um público muito acolhedor. E não seria diferente para mim fazer um espetáculo grande daquela dimensão para Inhambane. Foi satisfatório, gostei muito, fui muito bem recebida. Comentários somente são positivos.
2: Exato.
3: Desde esta dia até o próprio evento. Foi muito bom.
2: Nani, a sua maneira de dançar, nota-se logo que é uma desportista. Afinal de contas, ela jogou basquete, mas também faz ginásio, faz ginástica?
3: Sim, eu faço. Eu faço sim, só que embora haja preguiça, mas eu sempre que tenho a oportunidade, esforço-me bastante. Faço, sim, ginásio, faço corridas, continuo praticando dança. Sempre que eu posso, vou lá dar os toques de básquet, porque o básquet também não fugiu de mim, só que eu sei que já não tenho como dar a continuidade, porque já estou enferrujada na música. Mas eu pratico desporto, sim, sempre que eu posso. Sou adepto de vários clubes. Cá, é estranho, mas de vários clubes mesmo.
2: Exato. Vamos falar disso daqui a pouco. Nani, diga aí, quais são os artistas que influenciaram a sua carreira?
3: Eu gosto muito da Neyma. Eu gosto muito da Neyma, a forma como ela, a postura dela no mercado. Aprecio muito a ela, aprecio muito o Baca. Embora são estilos diferentes, podem perguntar, mas como? Mas é isso mesmo. Aprecio o Baca, aprecio... Eu acho que todos os artistas moçambicanos têm um bocadinho daquilo que eu gostaria que fosse. Então, a música moçambicana em si, ela estimulou-me para que eu fosse esta pessoa que hoje aqui eu sou.
2: Muito bem. Agora eu começo a ligar as peças. A sua maneira de dançar, afinal de contas, é muito vibrante, como da Neyma. Já dá para entender. Nani, está a vir com tudo.
3: Sim, sim, sim.
2: Nani, vamos ouvir então esta música, Buia e Famba. As suas músicas, quem escreve as letras?
3: Eu tenho um conjunto de pessoas. Eu tenho o Beaver, tenho o Nelson Tivani, tenho o Angel, DJ Angel, tenho o Cadu. Tenho vários outros que estão envolvidos nestas músicas, nesta composição, arranjos, a produção, a captação, a masterização. É uma vasta equipe, mas o essencial são as pessoas que aqui eu disse, que é o Nelson Tivano, o DJ Angelo Cadu, o Beaver, que é responsável de vários sucessos meus. Então, é isso.
2: Atualmente não há espetáculo em Maputo sem a presença da Nani. Concorda?
3: Graças a Deus, sim. O povo moçambicano está a cuidar muito bem de mim.
2: É bom sabermos disso. Então, vamos ouvir este grande sucesso da Nani. Vocês podem escrever. Sabem que estamos em defeso no que diz respeito a espaços interativos via telefone. Mas vocês podem escrever através da nossa caixinha. Enviem as vossas questões. Gostaria que eu colocasse aqui a Nani, a nossa grande convidada desta semana, através do número 84392951, para as mensagens escritas. Infelizmente, não vamos ter o habitual dois dedos de conversa com os ouvintes via telefone. Estamos em período de defeso no nosso espaço interativo. Então, vamos ouvir este Buia Nifamba, a primeira música da carreira desta jovem. Atenção, que está a vir com tudo. É a menina que está a fazer sucesso atualmente aqui na cidade e também um bocado pelo país, Nani. Já atuaste fora de... Estiveste em Inhambane, mas para além de Inhambane já foste para outras províncias?
3: Ah, sim. Eu já fui a Gaza, quase a maior distrito, ou vilas de Gaza. Já fui a Chimoio, já fui a Beira, fui a Tete. Provavelmente dentro de alguns dias também estarei na Cala.
2: Ah, muito bem. Então já é nacional, Nani. Ela começou a carreira em 2021. Vejam só esse progresso de 2021 até hoje. Ela já está a arrasar. Portanto, vamos então ouvir esse grande sucesso.

0: Sim, senhora, conferimos a primeira canção na carreira da Nani, a nossa convidada, Buia e Famba. Nani, voltamos à conversa. Dizias ao longo, portanto, dessa nossa conversa que tens alguns clubes de coração. Qual é? Eu estou curioso para saber qual é o seu clube de coração em Moçambique.
1: Embora não sei qual é o estágio que ele encontra-se atualmente, mas eu sempre fui muito adepto do Desportivo de Maputo.
0: Ah, Desportivo de Maputo, só podia ser um grande clube.
1: Não sei em que situação neste momento encontra-se, porque frustrei-me lá atrás e prontos, mas vamos a isso.
0: Muito bem, o Desportivo neste momento está na segunda divisão, que está a jogar no Campeonato Provincial de Maputo, não está no Nacional.
1: Vamos a isso.
0: Mas é um clube, olha, de referência em Moçambique. Referência, sim. Mesmo assim, estando na segunda divisão, continua sendo um clube grande.
1: Sim. E vamos a isso, eu acredito que vão conseguir.
0: E não tiveste a oportunidade de representar o Desportivo no basquete, não?
1: Não, não. Para o basquete, só fui para o Estrela Vermelha, mas também não fiquei por muito tempo.
0: Claro, sim. Claro. Agora, como gostas do futebol, também tens acompanhado os Mambas? Tens visto os Mambas a jogar às vezes?
1: Bom, eu sou uma pessoa com um coração muito pequeno, onde moro me chatear.
0: Quando começo a perder, desisto
1: sim,
0: logo.
1: Sim, eu me frustro logo. Então, eu não gosto de me ver numa situação de dor. Então, eu prefiro ouvir comentários.
0: Exato,
1: os Mambas, eu não tenho coração, não tenho força para acompanhar os Mambas.
0: Muito bem. Mas sabe que pelo menos agora
1: está
0: na era
1: a ganhar.
0: Do Chiquinho Conde...
1: Sim, o Chiquinho Conde está a fazer maravilhas e já agradecemos a si, ao Mister. Obrigada.
0: E tudo indica que ele vai renovar. É a expectativa de todos nós
1: que
0: ele renove o contrato para dar continuidade ao grande trabalho que está a fazer em frente da seleção.
1: É o que nós pedimos.
0: Nani, já agora podemos colocar um desafio também para gravares uma música para o desporto ou para o Desportivo de Maputo?
1: Vamos.
0: Não, pode ser, né?
1: Sim, pode ser.
0: É uma música dançável. Seria muito bom. Nós vamos ajudar com alguns termos de referência no que diz respeito nomes de jogadores, por forma a compor uma música para o desporto.
1: Vamos
0: também daqui a pouco ouvir Uma Camina. Uma Camina porquê?
1: Uma Camina, essa música, a primeira música que nós ouvimos foi Buia e Famba. Buia e Famba.
0: Exato.
1: Buia e Famba, que tem uma mensagem assim, extrovertida, que é mais para diversão. Agora, a Uma Camina, falamos daqueles homens que têm aqueles problemas de são vocês os homens, paquera aqui, paquera ali, querem misturar sumo, água, refresco no mesmo copo, às vezes não dá. Então é Uma Camina, que significa saia de mim. Eu não tolero esta coisa de muitas paqueras, os homens que não respeitam as mulheres, que não têm consideração, que olham para as mulheres como sendo um instrumento, não é? Então, é Sai de Mim Mesmo, que é Uma Camina em dialeto, que é o título dessa música, que vamos ouvir, acredito, a seguir.
0: Muito bem. Nos espetáculos atuais, qual é a música que tem arrasado com o público, que eles pedem para cantares com alguma frequência? Qual é das tantas?
1: Bom, tenho 4 músicas.
0: Uhum.
1: Não tenho definitivamente uma, mas eu colocaria na primeira posição a música A Caça, com a Caça.
0: Ah, com caça,
1: com,
0: né?
1: A caça.
0: A
1: com
0: caça.
1: A caça, sim, quer dizer mexer.
0: Ok, vamos ouvir mais adiante. Vamos ouvir mais adiante. Muito bem.
1: Então, depois tenho a Buia e Famba, que escutamos agora. Essa é também um sucesso total. Temos a Uma Camina, temos Chicola Gaia e temos Vanilla Moura. Então são 5, na verdade.
0: São 5, é verdade, é verdade. E tens, portanto, feito as suas atuações com bailarinos, não é?
1: Sim, eu tenho... As minhas músicas precisam, elas necessitam de uma equipe muito grande, porque eu sozinha não consigo dar conta. Então, quanto mais tivermos bailarinos, é melhor. Fora também de ser benéfico para mim, aproveitamos a dança para resgatarmos, prevenirmos com que os meninos, os jovens, não se percam. Então, olhamos para a dança também como um desporto e que é benéfico, é bom, difere-se de deixarmos miúdos nas barracas e colocarmos na dança, conseguimos resgatarmos a juventude.
0: Muito bem, e dissemos que cresceste, portanto, na província de Inhambane, em Massinga. Ainda não atuaste na sua terra natal,
1: não,
0: em Massinga?
1: Ainda não fui chamada lá em casa. Ainda não fui chamada, mas tudo indica que dentro, em breve, lá estaremos. Já começamos os contactos, acredito que para breve. Ainda lá não fui, desde que saí da Massinga, eu com 11 anos ainda não voltei.
0: Mas eu acredito que vão lhe chamar, e este canal é ouvido em Inhambane, portanto, eles estão-nos a ouvir. Estamos nós que eles vão chamar. chamar, de, olhando o seu trabalho atual, mereces cantar uma vez na sua terra natal.
1: Sim.
0: Vamos ouvir então uma Camina, um dos grandes sucessos da Nani. Vocês podem escrever através da nossa caixinha, já sabe, 843929501. Para quem quer colocar alguma questão à nossa convidada, pode o fazer através de SMS. Enquanto isso não acontece, vamos ouvir então este sucesso.

0: Muito bem, ouvimos mais um dos grandes sucessos da Nani Julson, a nossa convidada, portanto, para esta semana. Nani, vamos falar, portanto, das músicas que fazem, portanto, a sua carreira até os dias de hoje. Eu tenho aqui o Coacaça. O Coacaça quer dizer o quê?
1: Coacaça significa mexer. Isso é dialeto. Tanto em Matsua, tanto em Xangana, é com a caça, que significa mexer.
0: Exato.
1: Essa música, ela enaltece aquilo que é a sensualidade da mulher moçambicana, não é? Nós que não sabemos dançar e sempre costumamos dizer, não, assim que eu for a levantar-me, farei estragos. Então, essa música, sobretudo, enaltece aquilo que é a mulher moçambicana. É dança, é sensualidade, é tudo nessa música.
0: E essas músicas todas têm videoclipe?
1: Sim, não todas. Estamos com ainda a Escola Kai, que não temos vídeo. Acabamos agora de tirar o vídeo da música Sulaminhembete. Estamos agora no processo de gravação da música do Chico Lacaia e Vanu Amona, que são as últimas duas músicas que nós lançamos.
0: Vamos então para ouvir o seu comentário em torno desta Chico Lacaia. Está aqui em casa, é
1: sim.
0: Isso?
1: Sim, essa música tem a produção do Beaver, tem arranjos do Nelson Tivani, a gravação do Cadu. Chico Lacaia, que significa está aqui em casa. O problema é que há pouco entra, o problema é que destrói o meu casamento e a mulher, ela sente, percebe? As mulheres, elas sabem tudo, farejam o problema. Só que ela pergunta, bem, quem sabe, por favor, que ajude-me em dizer ou ajude-me em resolver este problema. Ou os meus pais, ou os pais do meu marido, da parte do meu marido, quem sabe de alguma coisa que é para restaurar o casamento, o meu casamento, então eu preciso de uma ajuda. Ela está a suplicar, está a pedir um favor. Ela percebe que o casamento dela já não está em boas condições, mas como ela não quer perder o casamento, a mulher moçambicana, ela insiste, ela não é de desistir fácil. Então ela diz, quem souber de algum problema, por favor, façam de tudo, mas ajude-me a restaurar esse casamento. Então, é Chico Lacaia, ela sabe.
0: Muito bem. E a última que lançaste, Vanu Amona, que são pessoas maldosas.
1: São pessoas maldosas, pessoas estas que não querem ver o casamento dela a fluir, que se preocupam muito com o bem-estar dela. Mas por que aquele o homem é o bancário, tem condições, por que está com aquela feia? Por que está com aquela não sei o quê? São aqueles que nos dão nomes, né? Então, é nessa tentativa, Vanu Amona, que não estão felizes com o casamento alheio. Então, é Vanu Amona que precisam mudar. Precisamos mudar, nós todos, até eu preciso mudar.
0: Exato. Uma mensagem forte. Muito bem. Nani, vamos olhar aqui algumas mensagens. Tenho aqui a primeira que diz assim, boa noite, mano, como está? Estou bem aqui em Tete. Mais força para Nani, sou Samuel.
1: Obrigada, Samuel.
0: Vamos ao encontro de outra também que chegou na nossa caixinha. Diz ele, muitos parabéns pela maneira de cantar. Tens domínio do que fazes, a língua xangana. Aqui é o Nasser.
1: Obrigada, Nasser.
0: Já viu, até o Nasser está a ver.
1: Obrigada, Nasser.
0: É um dom.
1: É
0: verdade. Mais uma mensagem. Chegou a caixinha. Boa noite, Nani. Gosto muito das suas músicas. Aqui é Iduni Besamo de Tete.
1: Oh, obrigada, Idumo.
0: Iduni.
1: Iduni, desculpa.
0: É, de Tete. Mais uma, diz assim, boa noite, parabenizar a convidada pelas músicas, rendo com ela, dar muita força a ela para continuar nos a brindar com essas músicas lindas. Se possível, peço para passar a música com o tema Chico Lacaia. Vanu Amona, Camané Danilo de Bunhissa na Matola.
1: Obrigada, Daniel.
0: E nós vamos trazer essas músicas depois do nosso jornal, o RM Desporto. Nani, estamos a caminhar lentamente para o fecho desta nossa conversa. Também tens um compromisso, é um evento, um espetáculo.
1: Sim, um evento.
0: Atuação. A partir das 19.
1: Sim.
0: Então vamos para as considerações finais. Nani, estás no início da sua carreira, mas quais são os sonhos? O que gostarias de alcançar na sua carreira musical?
1: Bom, eu tenho o sonho de quase todo moçambicano, que é ver a nossa música a nível internacional a ser reconhecida e valorizada. Não vai fugir esse sonho que eu tenho também. Não sei quem fará isso acontecer, mas eu preciso contribuir para que isso também aconteça. Esse é meu principal sonho. Agora, aonde que eu pretendo chegar? Eu não sei. Eu só quero ir só.
0: É verdade.
1: É isso mesmo. É isso.
0: E no desporto, Nani, disseste que és adepta do desportivo. Qual é o seu sonho com o seu desportivo, que está a jogar na segunda divisão? Nani, se calhar o desportivo um dia volta ao Moçambola, que é o campeonato nacional de
1: Eu
0: futebol.
1: tenho fé que tudo vai mudar.
0: Já viu? Até pode ser uma música, não?
1: Não, é música de dor, né? É música de uma das grandes artistas da Gabriela.
0: Muito bem, muito bem, muito bem.
1: Eu sou adepta da música moçambicana, então.
0: Então, o que é que espera do desportivo?
1: Bom, é um sonho que eu tenho também, de ver o nosso desportivo na Primeira Liga. Chama-se Primeira Liga,
0: Sim,
1: certo?
0: pode ser o Campeonato
1: O
0: Nacional.
1: Campeonato Nacional. Eu espero que volte. E o nosso desporto em geral. Até porque nós já superamos muitas batalhas, não é? Já temos muitos moçambicanos a representar aquilo que é o desporto moçambicano nacional e a ser representado de forma boa e positiva. É só uma questão de continuarmos a fazer aquilo que nós mais sabemos fazer, porque moçambicano é isto aqui. Moçambicano é cultura, moçambicano é arte, moçambicano é inteligência. E vamos conseguir. É só uma questão de tempo mesmo.
0: Nani, como é que os nossos ouvintes podem obter as suas músicas através das plataformas digitais? Como é que estás, no que diz respeito à promoção das suas músicas?
1: Bom, nós estamos numa era em que as plataformas digitais nos fazem chegar mais rápido aos nossos ouvintes, fãs e telespectadores por aí em geral. Então, comigo também não fugiu a regra. As minhas músicas estão todas elas disponíveis em todas as plataformas digitais e também através é YouTube também, mas é YouTube também é uma plataforma digital. É mais fácil lá fora de ouvir o áudio, conseguimos também acompanhar aquilo que são os videoclipes, então pode lá se encontrar e também me encontrem nas minhas páginas também, Instagram e Facebook, que é Nani Julson.
0: Muito bem. E para shows, Nani, como é que podem fazer para lhe contactar para um show? Tens um número, se calhar alguém que representa a sua carreira, que possa ser contactado para shows?
1: Sim, somos contactáveis através das nossas redes sociais. Primeiro, que é só seguirem a página da Nijus no Facebook e no Instagram, tem lá o nosso contacto. Mas para facilitar, estou na Rádio Moçambique, estou na Rádio Maia 86-318-3030. É o nosso contacto. Posso repetir?
0: Sim.
1: 86-318-3030. É o nosso contacto que podem fazer, que podem localizar e encontrarem-nos para questões de trabalho.
0: Nani, muito obrigado por esses dois dedos de conversa. Desejar-lhe sucesso na sua carreira e sempre acompanhe esta estação. Já sei, estou feliz que o seu esposo, afinal, acompanha este canal. Não
1: Muito.
0: sei se quer cumprimentar os nossos ouvintes. É só
1: Não
0: virar o
1: sei.
0: microfone. Ela está aqui com o esposo.
2: Boa
0: Então, boa
2: noite.
0: noite.
2: Boa noite a todos. Obrigado por estar a falar para vocês. Ela está aqui a falar sobre a carreira e nós também estamos por detrás a tentar dar algum suporte. É tudo isso, acho que eu não tenho, não tenho o dom de falar para vocês, mas é pá, por aí. Obrigado.
0: Ananis esteve tão à vontade. Valeu a sua passagem pela televisão. Estás à vontade.
1: Já tenho uma ligação umbilical com os microfones.
0: Exato, exato. Muito bem. Então, agradecer uma vez mais pela vossa presença. Sucesso, já acompanha sempre esta estação. Nós vamos continuar a tocar as suas músicas. Acho que apresentamos aqui. Vamos passar depois do nosso jornal. Temos o nosso jornal daqui a pouco às 19h. E vamos trazer uma a uma que vai rolar ao longo da noite. E sempre que tiver músicas novas, Nani, já sabe que esta é a casa da cultura, é a casa que toca música moçambicana de todo o país, não só de Maputo.
1: Obrigada a nós, eu vou sempre trazer aqui as minhas músicas e mais uma vez, obrigada a vocês por não se esquecerem de nós. Para quem é novo no mercado musical, há sempre aquele frio na barriga. Será que serei aceite? E é uma satisfação para nós quando tu ouves a tua música ser passada na rádio. E que rádio? Então, muito obrigada a nós mesmo. Obrigada mesmo do coração.
0: Muito bem. Agradecemos, ouvintes. Ficamos por aqui. Já sabe que o programa vai prosseguir com muita música ao longo da noite. Música moçambicana. Daqui a pouco vamos ter o RM Desporto com 20 minutos de informação.
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isso mesmo, caro ouvinte, estamos juntos no espaço 15 e vai terminar daqui a pouco às 21 horas. Na primeira hora, demos continuidade à transmissão do relato do jogo que colocou frente a frente as equipas da Associação Desportiva de Vilanculo e Barões da Macinga. Resultado final 3-1 a favor da Associação

Jorge. Às 19 horas e 1 minuto, tivemos o Jornal da Noite em simultâneo com a Antena Nacional. DJ Emídio Mabunda intrometeu-se na transmissão, uma vez que a emissão é única aqui na rádio, onde correm todos os campeões, mas as transmissões são tantas e Emílio Mabunda intrometeu-se neste espaço de cerca de 6 horas de transmissão sob meu comando com o Nanga. Mas atenção que ele foi ali mudar de roupa e tomar um café. Ele volta daqui a pouco para dar continuidade aos nossos trabalhos até muito bem perto da meia-noite. Conforme já disse, é o ponto final ao espaço 15:21. Recebam um forte abraço de Carlos Matos, com a promessa de cá voltar amanhã à mesma hora, com se calhar as mesmas músicas, mas com outras notícias do desporto nacional e internacional. A música que está lá no fundo é do Félix Moya. Papai Carlos. Tchau, tchau.

0: Saudações! Associação Desportiva de Vilanculo conquistou a Taça de Moçambique de Futebol a nível da província de Inhambane. Na final realizada esta quarta-feira no campo municipal da Maxixe, a ADV venceu os Barões da Macinga por 3-1.
1: Lopes Kumbani, treinador adjunto da Associação Desportiva de Vilanculo, que assumiu o comando técnico após a expulsão de Abdul Omar com um vermelho direto, elogiou a postura e a entrega dos seus jogadores em campo.
2: Foi um bom jogo de futebol. Barões é uma equipa estruturada, é uma equipa que sempre vendeu cara a derrota, principalmente no jogo da Supertaça, bateu-se bem, mais uma vez hoje mostrou que é uma equipa que está no provincial, que tem o objetivo de ganhar o campeonato. Foi um jogo que sabíamos que é um jogo de Taça de Moçambique, um jogo a eliminar, que não é jogo fácil. Taça é importante sempre vencer. Sabíamos que em outras províncias tem alguns adversários que eram de Moçambola, acabaram ficando com a equipa da segunda liga. E nós tínhamos que fazer diferente e conseguimos fazer o diferente, que é ganhar o jogo e passar para outra fase de Taça de Moçambique.
1: Do lado dos vencidos, o timoneiro adjunto dos Barões de Macinga, Manito, desvalorizou o sabor amargo do resultado, preferindo enaltecer a qualidade do futebol praticado pelos seus pupilos frente a um adversário de peso.
3: Foi bom, deu para correr, foi taco a taco. Falhamos só nos lapsos aí que sofremos gol, mas vamos melhorar. O que nós falhamos, vamos melhorar nas próximas vezes. O ADV também sentiu dentro dele que Barões estão aqui para participar e o nosso malogrado, o Mr. Stafford, deixou eu que viram o espetáculo aqui, viram um espetáculo de verdade.
1: Apesar do desfecho desta final provincial, a caminhada continua para ambos os emblemas, tanto a Associação Desportiva de Vilanculo, na qualidade de vencedora, como os Barões Futebol Clube de Macinga vão representar a província de Inhambane na exigente fase regional sul da Taça de Moçambique, onde se cruzarão com os colossos das restantes províncias do sul do país. Riem Desporto e Fraime Macitela.
0: O Teste África de Chimoio e o Trans Escapa defrontam-se no próximo domingo em jogo das meias-finais da Taça de Moçambique, fase provincial de Manica. A equipa que vencer este empate vai jogar na final da competição frente à Academia de Chimoio. A Liga Desportiva recebe esta sexta-feira no seu pavilhão a equipa do Pérolas em jogo da jornada inaugural da Liga Jogabets de Futsal de Maputo. Outros encontros da ronda são os seguintes: Rex Futebol Clube, Maputo Futsal, Unidos de Maputo, Adaptados, Águias Especiais, Good One, Petromoc, UDCM e a Decmose Artes de Maputo. O presidente da Comissão de Futsal da capital do país, Cássimo Abdullah, explica a premiação da competição.
4: Teremos um prémio campeão da cidade de 200 mil, o vice-campeão terá 100 mil, o adereço de bens batidos 20 mil, e o melhor marcador também 20 mil. O quarteto da arbitragem que vai apitar a final terá direito a 20 mil também.
0: Cássimo Abdullah, presidente da Comissão de Futsal de Maputo, e o arranque esta sexta-feira do campeonato da modalidade a nível da capital do país. O governo da Tanzânia já se prepara, tendo em vista o CAN do próximo ano, que será sediado conjuntamente com Uganda e Quênia.
5: Ainda em curso estão a modernização e construção das infraestruturas que vão acolher o campeonato, incluindo obras de reforma de estádios, centros de treinamento e sistemas de transporte de apoio. O governo afirma que as obras também visam deixar um legado duradouro para o desenvolvimento do futebol nacional após o CAN 2027. O porta-voz do governo da Tanzânia, Gerson Nsigwa, disse que as construções e reformas em curso das instalações dos estádios demonstram a determinação da Tanzânia em atender os padrões internacionais exigidos para sediar grandes competições continentais. Por exemplo, o custo do projeto do estádio de Arusha, estimado em 130 bilhões de shillings, visa refletir as exigências atualizadas da Confederação Africana de Futebol relacionadas à realização do Campeonato Africano das Nações. De Dar Islam para a Rádio Moçambique, Monteiro Bonifácio.
0: E desta feita, colocamos o ponto final ao bloco de notícias. Saudações.
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7: Horas e 11 minutos. Continuamos de mãos dadas, até muito bem perto da meia-noite. Sabe que quarta-feira sim, domingo sim. Trazemos o melhor que há da música moçambicana. Hoje apresentamos a menina da Damacinga, Nani Jus. Esteve aqui a apresentar a sua carreira musical, que está no início, mas está a vir com tudo. Ela só quer ir, tal como ela fez menção. Só quer andar, ela só quer ir. Grande adepta do desportivo. Dos mambas, apesar que ela sofre com os resultados dos mambas, mas olha, sempre com os mambas no coração. Nós temos que iríamos trazer, depois do nosso bloco noticioso, as músicas que ela fez menção. Ela falou de Chico Lacaia, também está na sequência. Falou da música Vani Vamona, Cua Caça. São músicas que marcaram nesta fase inicial da carreira da Nani. Ela ficou subejamente conhecida a nível nacional através dessas músicas. Nós vamos trazer. Vamos continuar a olhar as mensagens, porque fomos recebendo muitas mensagens que não conseguimos ler na hora da conversa com a Nani. Vamos trazer também ao longo da noite. A caixinha continua disponível, já sabe, ela responde pelo número 8439-29501 para as mensagens. Temos também a turma 8090, que habitualmente às quartas-feiras ficam na bancada. Mas contamos também com as mensagens dos corpos. Vamos ver se o WhatsApp também está aí disponível ou não para receber também as vossas mensagens. Renovamos as felicidades para o Cota Mufundice, que hoje sobe mais um degrau na escada da vida. Está de parabéns, já cantamos parabéns para ele à meia-noite, portanto, de ontem, ao início da madrugada. Muito bem. Então vamos à apresentação das músicas que fizemos menção. Começamos com Chico Lacaia, da grande Nani.

0: Sim, senhora, Chicola Caia, da Nanin Jules, uma das músicas também que marcou esta fase inicial da sua carreira. Vamos olhar algumas mensagens que ficaram pendentes na altura em que falávamos com a Nanin. Boa noite, aqui fala Jonassi de Quilimane. Quero dizer que muita força, bom sucesso, gosto das batidas dela e da beleza na voz, quase tudo de bom. Nanin é uma cantora que eu gosto muito de ouvir. Ela está de parabéns. De fato, canta muito bem esta mulher. Outra mensagem também que chegou na altura. Boa noite, meu mestre. Aqui Flávio, a partir da cidade de Lixinga. Muita força para a Nanin. Continue sempre. Gosto das músicas delas. Muito bem, agradecemos. A Nanin também agradece. Já caminho de casa. Boa noite, Barmabunda. Chamo-me querido Vevani Nhancha. Estou em Chimoio, na mira do programa. Um bom trabalho. Oh, continua aí na mira do programa. Já sabe que quarta-feira não falha, trazemos a nossa música. Boa noite, RM Desporto. Peço a música da Márcia Rocha com o título Mama. É, Márcia. A Márcia Rocha está em Portugal. Eu só estou preocupado, não sei se ela vai continuar a cantar em Portugal. Ela está a trabalhar em Portugal. E agora levou a mãe. Ela foi primeira sozinha, conseguiu um emprego em Lisboa, em Porto. Oh, está em Porto, nem está em Lisboa, está no Porto. E de seguida, depois levou a mãe, né? Criou condições para a mãe também sair de Lixinga para Porto, em Portugal. Grande Márcia Rocha, em Portugal. Olá, boa noite, Nanin. Aqui Ângelo de Mães. Força para si, Nanin. Muito bem, Nanin agradece. Outro, boa noite, mano. Como está? Parabéns para a Nanin. Gosto muito das músicas dela. Sou fã dela. Tainara Enimani. Muito bem, Tainara. E Tainara já entrou para o programa, tanto dos Madodas como da música moçambicana. Tainara, não sai daí. Muito obrigado por seres ouvinte a sida do programa. Boa noite, mano. Gosto muito das músicas dela. Força, Nanin. Aqui é Alberto da Zambésia. Olha, Nanin, na Zambésia. Vocês também percebem, né? Chicola Caia, estou em casa. É, Nanin, Chicola Caia. Muito bem. Zambésia também está na área. Obrigado aí. Outro, boa noite, força, mana, Nanin. Gosto muito das suas músicas aqui, Inocêncio Balati, em Bilene. Muito bem, Inocêncio, em Bilene. É a primeira vez, Inocêncio, a escrever? Me parece que sim. Se não for, dê sinal aí na caixinha. Boa noite, peço a música do Mr. Bau, Edmásia, Ainda Vais Me Amar. Portanto, Mr. Bau e Edmásia, ok? Ainda Vais Me Amar, please, ok? Lá mais adiante, agora estamos com a Nanin, porque ficamos por apresentar quatro músicas dela que marcam esta fase. Olha, esta menina está a iniciar, começou, nem tem 10 anos de carreira, mas vejam a força que esta mulher tem no arranque da carreira. Então ficamos por apresentar Chicola Caia, Vanuva Mona e Kuakassa, portanto, nesta noite. Então já ouvimos Chicola Caia. Agora vamos ouvir ela uma vez mais, o que ela disse, Chicola Caia. Chicola Caia, fica em casa. O que disse a Nanin na altura?
1: Sim, essa música tem a produção do Beaver, tem arranjos do Nelson Tivani, a gravação do Cadu, Chicola Caia, que significa estar aqui em casa. O problema é que há pouco entra, o problema é que destrói o meu casamento e a mulher, ela sente, percebe? As mulheres, elas sabem tudo, farejam o problema. Só que ela pergunta, bem, quem sabe, por favor, que ajude-me em dizer, ou ajude-me em resolver este problema. Ou os meus pais, ou os pais do meu marido, da parte do meu marido, quem sabe de alguma coisa que é para restaurar o casamento, o meu casamento, então eu preciso de uma ajuda. Ela está a suplicar, está a pedir um favor. Ela percebe que o casamento dela já não está em boas condições, mas como ela não quer perder o casamento, a mulher moçambicana, ela insiste, ela não é de desistir fácil. Então ela diz, quem souber de algum problema, por favor, façam de tudo, mas ajude-me a restaurar esse casamento. Então é Chicola Caia. Ela...
0: Aí está a explicação da música Chicola Caia, da Nani. Vamos prosseguir para apresentarmos agora Vanu Vamona, também marcou esta fase inicial da sua carreira. Ele entrou forte, entrou com tudo.

0: Mamona. Uma das músicas também que marcou a carreira da Nani, que está nos momentos iniciais, como fizemos menção. Vamos continuar a olhar as mensagens. Daqui a pouco vamos trazer a explicação desta Vamona. Boa noite, mano. Uma bunda força aí para a Nani. Aqui é o A16 de Climane. Uau, o A16. Nós temos aqui o A15. Agora surgiu aí o A16. A16 de Climane. Obrigado aí pela mensagem. Outro campeão que escreveu, diz ele: boa noite, meu grande DJ. Uma bunda aqui fala com João Judeu de Tete. Aproveito saudar a família Ângela, Yuri, Letícia, Alícia e peço a música da Anitta Macuacua. Vamos trazê-la mais adiante, né? Agora nós estamos a apresentar a Nani Julson. Boa noite, meu mestre. Sou António da Liberdade. Obrigado, António. Fica aí a ouvir o programa. Boa noite, ilustre. Passei para saudar a esposa Odete, Adolfo, Ernesto, as filhas Margarida, Joana. Desejar a convidada muita força para a Nani de Manuel Luiz Charles na Beira, Manga, Six Mile na área. Muito bem. Charles na cidade da Beira. Outro: boa noite, quem é você para não gostar do programa Onanga, programa de todos os tempos, bomba, muita música de Moçambique, muita música de Moz. Amigo Mabunda, aquele abraço. Aqui é o Vítor Simão. Oi, oi, ao Mundial, apesar dos apesares, porque o jogo de abertura México e África do Sul não vou acompanhar por uma razão, por causa da xenofobia na África do Sul. Não vou assistir o jogo. Também não vou assistir o jogo dos Estados Unidos, o assunto de Irão. Desculpa-me pelas palavras. Vejam só aí. É uma opção, né? É uma opção que assim preferes. Nós que podemos dizer só desejar aí força e condução de uma ótima noite ouvindo o programa. Portanto, a caixinha continua disponível. É 843929501. Para quem quiser felicitar a Nani, pode escrever felicitar esta mulher forte na música moçambicana. Vamos também espreitar a qualquer instante a turma 80-90, que habitualmente às quartas-feiras e domingo de manhã ficam na bancada, os cotas. Mas eles também às vezes têm deixado ficar aqui algumas palavras. Vamos lá ver se já deixaram ficar alguma mensagem para esta noite. Até aqui ainda não, vamos confirmar daqui a pouco. Vamos então apresentar Vanu Vamona. São pessoas maldosas. Vanu Vamona, pessoas maldosas. Vamos ouvir da própria a explicação desta música, Vanu Vamona.
1: São pessoas maldosas, pessoas estas que não querem ver o casamento dela a fluir, que se preocupam muito com o bem-estar dela. Mas por que aquele o homem é o bancário, tem condições? Por que está com aquela feia? Por que está com aquela não sei o quê? São aqueles que nos dão nomes, né? Então, é nessa tentativa, Vanu Vamona, que não estão felizes com o casamento alheio. Então, é Vanu Vamona que precisam mudar. Precisamos mudar, nós todos. Até eu preciso mudar.
0: Nani, até ela precisa mudar, Vanu Vamona. Ok, Nani. Portanto, essa é a explicação da música Vanu Vamona. São pessoas com maldade no coração, né? Ela cantou aí e explicou a essência da música. Vamos avançar, 21h31, estamos, portanto, na nossa segunda parte. Vamos jogar até a meia-noite, você já sabe que o programa sempre inicia a partir das 19h30, 20, e vai estender-se até muito bem perto da meia-noite. Vamos interagir, vamos ao longo da noite também já espreitar no que diz respeito à abertura do Mundial, é já amanhã. Vamos espreitar aí algumas novidades que tem aí, de especial para esta grande cerimónia que vai acontecer amanhã, que é o início do Mundial de Futebol. Então é isso, vamos apresentar agora Cua Caça. É uma também das músicas que fez furor nesta fase inicial da carreira da Nani. Portanto, ela descargou umas 4 bombas logo, é verdade. E Cua Caça também faz parte desse leque de músicas que elevaram logo na fase inicial a carreira da Nani Júlio. Então vamos ouvir Cuacá.

0: É a menina da Macinga com Cua Caça, Nani Julson. Vamos então continuar a espreitar as mensagens, depois vamos à explicação desta música, o que ela quer dizer com Cua Caça. Vamos a mais mensagens que vão chegando. A Caixinha, boa noite, meu DJ Nani, tem quantos anos? Nani, muito bem. Aqui diz que não se pergunta a idade das mulheres. Nani, tem quantos anos? Muito bem. Obrigado aí. Fica aí, fica no ar a pergunta. Boa noite, aqui é de Nhembane. É uma Nhembane. Peço a música de Cade Naldo, com título... Com qual título? Todas Mercedes. Manda abraço para a família Dama Anabela. O filho Yurson, Argentina, joga quando? Portanto, no Mundial ou nos jogos amistosos? Temos aqui um jogo de preparação para meia-noite, Portugal-Nigéria. Vamos lá ver se a Argentina está aí. A Argentina jogou ontem ou hoje, mais cedo. Portanto, Argentina 3, Islândia 0, já aconteceu. O resultado final também jogo de preparação. 23 horas vai iniciar esse Inglaterra-Costa Rica. Outros jogos de preparação: Arábia Saudita 0, Senegal 0, Iraque 0, Venezuela 2, Paquistão 2, Afeganistão 0, Bolívia-Argélia às 2 horas da madrugada. Portanto, são jogos de preparação para o Mundial que já arranca amanhã, não é? Ok. Tá certo, vamos prosseguindo com as mensagens que vão caindo à caixinha. Tenho mais uma que diz assim: boa noite, Nani. Aqui é Hortência, vivo em Machava. Muito obrigado pelas suas músicas. Gosto muito de Cua Caça. É verdade, é um grande hit. Te amo, Nani. Muito bem, ela está a ouvir. Ela está no carro, mas ela continua ligada à rádio. Boa noite, meu DJ. Bomba as músicas com boas mensagens. Estamos a gostar. Sou Cota Raul Matavel, do bairro da Liberdade. Muito bem, Cota. Continua aí. Está na turma, Cota. Já sabe que temos a turma dos Cotas, não é? Muito bem. Não sei se ele tem WhatsApp ou não, para juntar-se aos outros. Outro campeão que escreveu: boa noite, mano. Aqui, Alone Alho, a partir de Tchindie, Moatiz, força aí para Nani. Muito bem, olha, Nani faz sucesso, está até Moatiz em tete. É bom saber disso. Meu Deus, meu DJ, estou à espera da resposta. Alberto da Machava 7. Qual a resposta? Ele insiste, diz que quer saber qual é a idade da Nani. Nani, autoriza eu dizer a sua idade. O Alberto, quero saber. Ela estava aqui com o esposo. Estava aqui com o esposo. Eu não sei se eles autorizam. É, Nani, ela vai dar sinal. Amigo Alberto, fica à espera da resposta da Nani. Ela vai dar sinal. Ok? Vamos avançar. Outro campeão. Diz assim: boa noite, mana Nani. Aqui fala a preciosa Antônio Cumbi, da cidade de Nhembane. Sem comentários, és do momento... grande mulher, eu gosto muito das suas músicas, sucesso, caminho é para frente. É conterana, né? A Nani é da Macinga, né? É da Macinga, é conterana, menina da Macinga, que faz bastante sucesso. Ok, vamos correndo. Outro que escreveu: ela canta bem, naturalmente, Alberto, ela canta bem, canta de fato. Alberto, o homem quer saber a idade da Nani. Boa noite, mano Mabunda. Eu sou novo aluno da turma 80-90. Peço a música de Tantan 2000, com título Ticheri. É música moçambicana essa? Para os madodos aqui, Cota Xavier da Beira. Cota, hoje é música moçambicana, né? 80-90 é segunda e terça. Ok, Cota. Obrigado aí pela companhia. Boa noite, meu mestre. Flávio, a partir da cidade de Força Nani, saúde o filho Silva. O filho Silva. Obrigado aí pela mensagem. Boa noite, gosto muito deste programa de DJ Mabunda. Estou a pedir a música de Mael, prazer. um ala para o Real Madrid, dono da Champions, desta vez para levar a 16ª. Rondinho, Benjamin, Testel de Pungo é a minha equipe favorita em Moçambique. Oi, do Testel, é clube de massas, né? Testel de Pungo, é um grande clube. Ok, da caixinha vamos à turma, lá ao encontro dos Madodas, onde que estão, para ouvir o que é que eles dizem. Já sabem que às quartas-feiras eles ficam na bancada, eles ficam a assistir a caravana passar. Mas vamos ver o que é que eles dizem na bancada. Está o Cota Tomás Damião de Maputo, diz ele, boa noite turma, dos Cotas 80-90, estou nas quatro linhas, escrevo apenas para saudar, aqui Tomás Damião do bairro do aeroporto. Muito bem, Cota Tomás, obrigado aí pela sua presença. Continua aí na bancada a acompanhar a caravana passar da música moçambicana. Está a Cota Amélia, não só podia ser, a Dona Amélia, diz ela, boa noite mestre Mabunda, já estou nas quatro linhas iniciais, arriscar o chão com as chuteiras com o número 10, avançado, central, Amélia Sitoi, de Maputo, nossa grande jogadora. Dona Amélia já está aí nas quatro linhas, muito bem. Frederico Dinacala Porto, boa noite meu DJ Mabunda, agradeço bastante por estar aí a agradar os nossos corações. Você é o único locutor que tem espírito de cultura e de unidade nacional por meio da música. Agradeço por isso, né? Agradeço por isso. E, de fato, aqui temos enaltecido a música moçambicana no seu todo. É de todo o país. E todos os artistas de todo o país têm espaço neste programa. Por essa razão que o Frederico agradece. Agradecemos nós, Frederico, pela sua presença e por acompanhar sempre este programa da Unidade Nacional, que traz a nata da música moçambicana. Raul Maché, de Maputo, grande Raul na bancada. Diz ele, boa noite, campeões. Estou na cidade de Maputo, pertinho da rádio. Desejo a todos Madodas e a toda a turma uma boa noite. Oh, grande Raul. Raul, o baile, que tal? Estamos um bocado apreensivos. Dia 27 já é agora. Ainda não atingimos, portanto, a nossa meta. Provavelmente podemos ter um adiamento. Vamos certificar nos próximos dias como é que isto vai acontecer. Pois vamos avançar. Boa noite, DJ Mabunda. Já estou nas quatro linhas. Permite-me mandar abraços para os meus amigos Naldo, Tomás, Hermínio, Bila. Dar muita força a Nani. É uma grande artista. Sucesso para ela. Votos de um bom trabalho. Jamin Tem, a partir de Maracuene. Oh, é verdade. Jamin, obrigado aí. Continuo a acompanhar o programa. Os Cotas vão escrevendo. Muito bem. Vamos agora apresentar com a caça, não é? É isso, né? Agora é com a caça. Nani, é com a caça agora. Vamos apresentar com a caça. O que quer dizer com a caça, Nani?
1: Com a caça significa mexer. Isso é dialeto. Tanto em Matsua, tanto em Xangana, é com a caça, que significa mexer.
0: Exato.
1: Essa música, ela enaltece aquilo que é a sensualidade da mulher moçambicana, não é? Nós que não sabemos dançar e sempre costumamos dizer, não, assim que eu for a levantar-me, farei estragos. Então, essa música, sobretudo, enaltece aquilo que é a mulher moçambicana. É dança, é sensualidade, é tudo nessa música.
0: Muito bem, é com a caça. Já deu para perceber. E, finalmente, Nani, vamos a Free Day. A mais recente, Free Day. Ok, vamos a isso.

Warretua! Muito bem. Este é Free Day. Ninguém fica fora de jogo nessas esferas. Ninguém fica em casa, né? O telefone toca para todo mundo ir à balada. É Free Day. Vamos continuar a olhar as últimas mensagens ainda em torno da carreira da Nani Julson, a nossa convidada desta semana. Vamos lá ver, Nani, as últimas mensagens. Quem está aí? Boa noite, aqui é o Iben. Boss, pode nos atualizar sobre grupos do Mundial? Sim, nós vamos para isso, né? Depois do fecho da Nani, vamos começar a olhar o Mundial, né? Vamos ver o que, temos aí. Já sabe que o jogo inaugural é já amanhã. Vamos espreitar um pouco disso ao longo da noite. Vamos a outra mensagem. O que é que diz aqui? Boa noite, grande Mabunda aqui, Moisés Xirinda de Maputo, no bairro 3 de Fevereiro. Venho felicitar o programa e pedir a música de mais urgente dos Goroanos. Eles já estiveram aqui, sabiam, né? Os Goroanos já estiveram aqui. Aliás, este programa começou com a Velha Guarda. Ouvimos a nata da música da Velha Guarda, nível nacional. Muitos conhecem, talvez, o programa nesses últimos anos, mas este programa é de 2012. Então já passaram aqui os Goroanes, já esteve aqui o Roberto Chitonzo, já falamos deles. Já esteve aqui o saudoso Madala, ainda em vida. Nampula, a Zena Bacar. Tão grande. Dinhambano, Kamal Jival, Magido Moussa. Da Zambezo, Cota Juma. Cota Juma. Cota Juma. Cota Juma. São muitos. Portanto, não é fácil. De Tete também já passaram os cotas. O Cota. Que é cômico. Recorda-se, né? O Cota Cômico. De Tete. De Manica, o Gibson Mutsenge. Veja os cotas. A Luísa Boaventura, de Lixinga, os Maçucos, os Cacimbos, aquelas bandas, aquelas da Velha Guarda mesmo, já estiveram aqui. São muitos. Eu estou a trazer alguns nomes, só para situar. O saudoso Hortêncio Langa, Xadrek Mucavel, José Barata, Chico Antônio, Rosália Amboa, Joana Coana. Eu até já perdi a conta. Safira José. São muitos, né? É verdade. Ok. É só para situar. Depois estamos a ouvir agora a juventude. Começamos com a Velha Guarda e agora estamos a ouvir os jovens. Depois vamos voltar à Velha Guarda de novo. Eles estão na bancada neste momento. Mas depois voltam também para continuarmos a ouvi-los, porque ainda não acabamos. São muitos músicos. Imagina a nível nacional. Outros já faleceram. Outros faleceram antes do programa iniciar. Então ainda há muito trabalho pela frente. De ouvi-los. Ok, vamos avançar. Boa noite, meu mestre. Espero que vai nos dar o resultado do jogo de Portugal com a Nigéria. Flávio, a partir da cidade de Lixinga, um bom trabalho, meu mestre. Eu disse que o jogo é meia-noite, né? O programa já terá terminado. Deixa ver só para confirmar. É meia-noite, o jogo inicia à meia-noite. É na altura em que estaremos a fechar o programa. Ok, não faz mal. Vamos prosseguir. Outro ouvinte que escreveu. Diz ele, boa noite, meu DJ Mabunda. Aqui sou Luana de Xiqualaquala. Veja só. Estou a pedir a música de Big A Boss de Nhambane. O Big A Boss já esteve aqui. De Nhambane. Chova Chitaduma. Big A Boss de Nhambane. Mas vocês já viram que já passaram muitos artistas. Eu já não me recordo de alguns. É tanta gente. O Big A Boss de Nhambane já esteve aqui.
Boa noite, motorista Mabunda. Sou Alimo Alberto de Quilimane. Abrandão, peço a música de Spabline com título Não Dou Perdão. Estou na escuta. Muito bem, Spabline. Vamos lá ver o que hoje passa. Ontem não passou, não é? Vamos lá ver hoje.

Mano, pensa a música do FN aqui, Alone Alho. Eu gosto da Nani, grande cantora. Abraço, Chindi Motizi. Ok. Muito bem. Obrigado aí. Boa noite, força Nani, não recua. Sou eu, Simeão de Murumben. Simeão em Murumben, na terra da Nani. Ela é da Massinga. Boa noite, mestre. Atrasei, mas já estou aqui a cumprimentar a todos da turma, a dizer que já estou pronto para arriscar o chão. Celina, a partir de Quilimane. Obrigado, Celina. Em Quilimane. Eu gosto. Portanto, vocês já entram e não saem mais. Portanto, a Celina já está aí também, já colou. Não... já colou. Mano Mabunda, não sabia como sou novo aluno da turma. Então, peço a música da Lorena Nhat, Amor, Cota Xavier, da Beira. Vai me desculpar, meu DJ. Não precisa. É só recordar que, de fato, quarta-feira e domingo de manhã é música moçambicana. Agora, a Lorena Nhat já esteve aqui. Esteve no mesmo dia com Joana Kuana. Quisemos a velha guarda e a juventude, duas senhoras no mesmo dia. No domingo de manhã, Lorena Nhat e Joana Kuana estiveram aqui. Boa noite, mestre. Estou na escuta, peço a música de Marrabenta dos anos 60, que não conheço o título nem o cantor, mas a música diz assim: Catlavani, Catlavani, Mino, Mavalani, Cadelina, Cadelina, Mavalana. Fenias, Matavela da KTM. Fenias, não é fácil, não é fácil, porque estás a tirar um trecho da música, tinha que conhecer o título. Boa noite, meu DJ Lucrencio de Munhumboni, Nico Adala. Força para a Nani. Peço a música de Cabeçudo com Tenho Amigos em Nacala, em Cabo Delgado. Música de quem? Cabeçudo? Não tenho essa música. De onde é que é esse artista Cabeçudo? Boa noite, meu DJ. Aqui é o Mário, família Natal, Xauque, de Nhembane, distrito de Nhassoro. Peço a música de Minguana, Anima, a Nina Monte. É, agora me localizo em Mozal. Ok? A Nina Monte. Boa noite, meu DJ Mabunda. Vim usar a sua voz para saudar e desejar uma ótima noite a toda a turma dos 80 e 90. Aqui é Otávio Malati, de Laulan. Gostaria de ouvir a música de Elsa Mangue. Por exemplo, a Elsa Mangue não tivemos a oportunidade de entrevistá-la. Ela faleceu, o programa ainda não existia. Então não temos o histórico da Elsa Mangue. É uma grande senhora, mas infelizmente não ouvimos. Boa noite, Mano Mabunda. Peço a música do Cota Juma, o meu vizinho lá na Zambeza. Oh, seu vizinho já esteve aqui, Cota Juma. Da Zambeza, em Namakura, aqui o Alberto, Cota Juma. Eu gostei da apresentação do Cota Juma. Lá mais adiante vais ouvir a apresentação dele. É uma apresentação de outro nível, Cota Juma. Vamos trazer lá mais adiante. Boa noite, Mano Mabunda, tudo bem? Aqui está tudo bem, sou Mário Celso, a partir da cidade de Xaxai, bem perto da Mucita. Mando cumprimentos para todos os ouvintes da RM Desporto. Estamos juntos até o fim da emissão. Estou sempre nas quatro linhas com a camisola número 10. Bom trabalho, mano. Estamos juntos na Mocita, na cidade de Xaxai. Na Mocita tínhamos ali um campo pelado, onde o Clube de Gaza também jogava lá. O Clube da Mocita também fazia jogos ali. O Ferroviário de Gaza também jogava lá. Era um pelado histórico. E o Clube da Mocita parava todos esses clubes. Ali ninguém passava, era a casa deles. Agora, quando o Clube da Mocita ia jogar no campo do Ferroviário de Gaza, lá na Baixa da cidade, perdia os jogos. Mas ali no pelado da Mocita, ninguém passava. Ninguém passava. Eu não sei se aquele clube ainda existe, aquela equipe, porque a fábrica continua, né? Mocita continua. Continua ou não a funcionar? Então, eles tinham uma equipe de futebol. E que ombreava com os clubes de Gaza na altura, com o Ferroviário de Gaza. Boa noite, capitão. Aqui Caetano Félix e Manuel, a partir da cidade de Tete. Estou a fazer exercícios de aquecimento. Um bom trabalho aí, mano. Até à meia-noite.

Obrigado aí, continua a acompanhar-nos. Boa noite, mestre Mabunda, aqui é o Lucino de Quilimane. Obrigado, Lucino, em Quilimane. É tanta mensagem, eu não sei se consigo ler todas, né? Vamos fazer uma pausa daqui a pouco, porque é tanta mensagem que não termina. Boa noite, Mabunda, aqui Inocêncio Balate. Voltei de novo e peço a música do Mr. Quê? Patex, título Tingana. É de onde esse Mr. Patex? Coloquem também as províncias, porque as músicas aqui estão divididas em províncias. Vocês não imaginam, é um arsenal terrível. É um reprodutório e está dividido em províncias. Então tem que colocar da província X, facilita o trabalho, porque é só ir na pasta daquela província. Meu DJ, estás bom chamar Elvira Viegas. Elvira Viegas já esteve. Eu estava a fazer-vos ver que são 22 horas de Moçambique. Eu vou parar por aqui. Já são 22 horas de Moçambique. Pois vou contar a história da Elvira Viegas. Mas para já acerte o seu relógio.

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5: Estamos de mãos dadas até muito bem perto da meia-noite. Muita música moçambicana, informação do desporto. Informação cultural com a presença das nossas lendas, dos nossos artistas espalhados para esta pátria amada. Assim às noites de quarta e domingo de manhã. Vamos para já olhar, como fizemos menção, o Mundial de Futebol, que arranca já amanhã. Portanto, amanhã vamos acompanhar, a partir das 20, a cerimónia de abertura do Mundial de Futebol, com o jogo para o Grupo A, México-África do Sul. A única partida para a noite de amanhã. Na sexta-feira, dia 12, às 3, Coreia do Sul, República Checa, e para o Grupo A. Para o Grupo B, às 20, Canadá, Bósnia. No dia 13 de junho, sábado, para o Grupo D, Estados Unidos, Paraguai, às 2. Estamos mal, não vai se dormir. Vamos ter que acompanhar o Mundial de madrugada. Às 2, Estados Unidos, Paraguai. Às 20, Qatar, Suíça. Grupo B, para o Grupo C, Brasil, Marrocos, às 23 horas do dia 13 de junho, sábado. No dia 14, domingo, para o Grupo C, Haiti, Escócia, às 2 da madrugada. Às 5, para o Grupo D, a Austrália, Turquia. Às 18, Alemanha, Croácia. Às 18, para o Grupo E. E às 21 para o Grupo F, Países Baixos, Japão. No dia 15 de junho, segunda-feira, à meia-noite, vai iniciar Costa do Marfim, Equador. Às 3, Suécia, Tunísia. Às 17, Espanha, Cabo Verde. Olha aqui, Cabo Verde só entra no dia 15, às 17, para o Grupo H. Espanha, Cabo Verde. Para o Grupo G, às 20, Bélgica, Egito. E, finalmente, às 23 horas, para o Grupo H, Arábia Saudita, Uruguai. No dia 17 de junho, quarta-feira, às 2, Argentina, Argélia. Às 5, Áustria, Jordânia. Às 18, vamos ter relato, portanto, acreditamos nós, desse Portugal, República Democrática do Congo, às 18 da quarta-feira. E às 21, Inglaterra, Croácia, a fechar o dia 17 de junho. No dia 18 de junho, quinta-feira, à meia-noite, Gana, Panamá, Azerbaijão, Colômbia, às 3 para o grupo K. Portanto, esse Gana, Panamá é para o grupo L. No grupo H, República Checa, África do Sul, às 17, a segunda partida para o sul-africano. depois do jogo de amanhã inaugural. Volto a entrar em ação no dia 18 de junho, quinta-feira, esse República Checa, África do Sul, às 17, às 20, Suíça, Bósnia, e às 23, para o grupo B, Canadá, Catar. No dia 19, sexta-feira, às 2 da madrugada, México, Coreia do Sul, para o grupo A, às 20, para o grupo D, Estados Unidos, Austrália, e para o grupo C, Escócia, Marrocos, às 23. No dia 20 de junho, sábado, grupo C, veja só, Brasil, Haiti, à 1 da madrugada, portanto, 1h30 da madrugada, Brasil, Haiti. Às 4, Turquia, Paraguai, para o grupo D. Para o grupo F, Países Baixos, Suécia, às 18. E para o grupo E, Alemanha, Costa do Marfim, às 21h, do dia 20 de junho, sábado. No dia 21 de junho, domingo, a 1h da madrugada, Equador, Croácia, para o grupo E. No grupo F, Tunísia, Japão, às 5. Grupo H, Espanha, Arábia Saudita, às 17. Grupo G, Bélgica, Irã, às 20. E Grupo H, Uruguai, Cabo Verde, às 23h do dia 21, domingo, do corrente mês. No dia 22, segunda-feira, às 2 da madrugada, Nova Zelândia, Egito. Às 18, Argentina, Áustria, para o Grupo J. E para o Grupo I, França e Iraque, às 22h do dia 22, segunda-feira. Terça-feira, dia 23 de junho, a 1h, Noruega, Senegal, para o grupo I. Para o grupo J, Jordânia, Argélia, às 4. E grupo K, Portugal, Azerbaijão, às 18, do dia 23, terça-feira. Dá para acompanhar 18h, com esse Portugal. No grupo L, Inglaterra, Gana, às 21h. No dia 24 do corrente mês, portanto, 24 de junho, quarta-feira, Panamá, Croácia, à meia-noite, Colômbia, República Democrática do Congo, às 3, para o grupo L e K, para o grupo B, Suíça, Canadá, às 20, grupo B, Bósnia, Catar, às 20, portanto, já estamos na terceira jornada, por isso os jogos à mesma hora, Escócia, Brasil, às 23, e grupo C, Marrocos, Haiti, às 23. No dia 25, terceira jornada, jogos à mesma hora. Grupo H, África do Sul, Coreia do Sul, às 2 da madrugada. À mesma hora, República Checa, México, 2. Grupo E, Croácia, Costa do Marfim, 21. Equador, Alemanha, 21 para o grupo E. No dia 26, sexta-feira, terceira jornada, já temos Tunísia, País Baixo, à meia-noite. Japão, Suécia, à mesma hora, para o grupo F. Para o grupo D, Turquia, Estados Unidos, às 3, à mesma hora, Paraguai, Austrália. Para o grupo D, depois, às 20, Noruega, França, e Senegal, Iraque, para o grupo I. No dia 27 de junho, sábado, jogos à mesma hora, Cabo Verde, Arábia Saudita, 1, à mesma hora, Uruguai, Espanha, para o grupo H. E depois, às 4, Nova Zelândia, Bélgica, Egito, Irã, também às 4. E às 22h, Panamá, Inglaterra e Croácia, Gana, também às 22h. E finalmente, a fechar a fase de grupos, dia 28 de junho, domingo, Colômbia, Portugal, à meia-noite e 30. Dá para ver, pelo menos Portugal andou com sorte. Os jogos, dá para ver, estão um bocadinho mais cedo. Colômbia, Portugal, à meia-noite e 30. República Democrática do Congo, Azerbaijão, à meia-noite e 30. Às 3, Argélia, Áustria e Jordânia, Argentina, a fechar a fase de grupos do Mundial de Futebol. Portanto, esta é a agenda inicial dos jogos do Mundial, que inicia já amanhã, às 20, com a cerimónia de abertura, esse México, África do Sul, o arranque do Mundial de Futebol. Portanto, isto que importa adiantar a esta altura. Vamos prosseguir. 22 horas e 12 minutos.

0: Eu fecho com a Nani, só para as considerações finais, mensagens para os desportistas, Nani.
1: E o nosso desporto em geral, até porque nós já superamos muitas batalhas, não é? Já temos muitos moçambicanos a representar aquilo que é o desporto moçambicano nacional e a ser representado de forma boa e positiva. É só uma questão de continuarmos a fazer aquilo que nós mais sabemos fazer, porque moçambicano é isto aqui, moçambicano é cultura, moçambicano é arte, moçambicano é inteligência. E vamos conseguir, é só uma questão de tempo mesmo.
0: Nani, como é que os nossos ouvintes podem obter as suas músicas através das plataformas digitais? Como é que estás no que diz respeito à promoção das suas músicas?
1: Bom, nós estamos numa era em que as plataformas digitais nos fazem chegar mais rápido aos nossos ouvintes, fãs e telespectadores por aí em geral. Então, comigo também não fugiu a regra. As minhas músicas estão todas elas disponíveis em todas as plataformas digitais, e também através é YouTube também, mas é YouTube também é uma plataforma digital, é mais fácil lá fora de ouvir o áudio, conseguimos também acompanhar aquilo que são os videoclipes, então pode lá se encontrar e também me encontrem nas minhas páginas também, Instagram e Facebook, que é Nani Julson.
0: Muito bem. E para shows, Nani, como é que podem fazer para lhe contactar para um show? Tens um número, se calhar alguém que representa a sua carreira, que possa ser contactado para shows?
1: Sim, somos contactáveis através das nossas redes sociais. Primeiro, que é só se querem a página da Nani Julson no Facebook e no Instagram, tem lá o nosso contacto. Mas para facilitar, estou na Rádio Moçambique, estou na Rádio Maia, é 86-308-3030. É o nosso contacto. Posso repetir?
0: Sim.
1: 86-308-3030. É o nosso contacto que podem fazer, que podem localizar e encontrarem-nos para questões de trabalho.
0: Nani, muito obrigado por esses dois dedos de conversa. Desejar-lhe sucesso na sua carreira e sempre acompanhe esta estação. Já sei, estou feliz que o seu esposo afinal acompanha este canal.
1: Muito.
0: Não sei se quer cumprimentar os nossos ouvintes.
1: É só virar o microfone.
0: Ela está aqui com o esposo. Então, boa noite.
2: Boa noite a todos. Obrigado por estar a falar para vocês. Ela está aqui a falar sobre a carreira e nós também estamos por detrás a tentar dar algum suporte. É tudo isso, acho que eu não tenho o dom de falar para vocês, mas é pá, por aí. Obrigado.
0: A Nani esteve tão à vontade. Valeu-lhe a sua passagem pela televisão. Estás à vontade.
1: já tenho uma ligação umbilical com os microfones.
0: Exato, exato. Muito bem. Aí, pronto, foi assim a história com a Nani Julson, esta menina que nasceu em Nhambane. Concretamente, Namassi. Hoje já é uma menina conhecida a nível nacional. Então apresentamos a grande Nani Júnior.

22 horas e 20 minutos, vamos lá mais adiante também trazer mais uma série de mensagens. Muita gente a escrever, obrigado pelo carinho da audiência. Vamos trazer as mensagens que vão caindo, portanto, na caixinha e também na turma 80. No... Vamos continuar a olhar os jogos do Mundial. Já sabe que às 23 vamos trazer o resumo das notícias que marcaram o dia de hoje para acompanhar com destaque, de fato, para o arranque do Mundial de Futebol amanhã e outras notícias do âmbito nacional que merecem destaque no nosso jornal. Daqui a pouco... Vamos avançar, vamos agora à província da Zambézia.

Arrancamos a partir da Zambésia com Kota Juma, como nós fizemos menção, com Munangá Luiz, um dos grandes sucessos que ele apresentou nesta estação. Nós tocamos muito.

0: Munangá Luiz. Vocês recordam? E na altura ele dizia assim, eu gostei da apresentação dele, Cota Juma da Zambeze. Veja só, Cota.
1: Muito obrigado, Boneto. Agradeço também por esta oportunidade que me deram. Estou aqui a conhecer a Rádio do Esporto, rádio mais vulgar, que iniciou década. Então, por isso, agradeço com tudo mesmo. Obrigado.
0: Quem é, de fato, Cota Juma?
1: Cota Juma é um artista da província da Zambézia que lutou, que trabalhou sempre na música, oferecendo ao meu povo moçambicano. Por isso que esse nome de Cota Juma é um nome artístico. É um nome que normalmente sempre os pais precisam. Então, por isso que terminam Cota Juma como artista moçambicano.
0: Veja a sua apresentação. Cota Juma, da Zambézia. Vamos avançar. Eu gostei muito dessa apresentação, Cota Juma. Para ouvir Zalala, um dos grandes sucessos também.

Este é o Cota Juma da Zambésia. Já está em andamento o Portugal-Nigéria, amistoso de preparação para o Mundial de Futebol. Portanto, as equipes já estão nas super águias da noite desta quarta-feira no estádio do Dragão para este grande embate de preparação para as duas seleções para o Campeonato do Mundo. Portanto, já se joga, as super águias da noite já estão aí a vibrar. E nós vamos olhar daqui a pouco o tempo do jogo. Portanto, minuto 39, já temos aí Portugal 1, Nigéria 1. Vai terminar daqui a pouco a primeira parte, vamos lá ver. Quem marcou primeiro? Marcou primeiro Portugal por intermédio de Neto, no minuto 23. No minuto 37, Adams empatou para a Nigéria. 1-1, resultado que se verifica a esta altura. Portanto, é um jogo que já está aí em andamento. Vamos espreitar outras partidas. Já fizemos menção que Inglaterra-Costa Rica vai iniciar às 23. Já terminou o Argentina 3, Islândia 0. E agora em andamento Portugal 1, Nigéria 1. Outros resultados: Arábia Saudita 0, Senegal 0, também preparação para o Mundial. Iraque 0, Venezuela 2, Paquistão 2, Afeganistão 0. Às 2 vai iniciar o Bolívia-Argélia. Também são jogos de preparação. Já sabe que o Mundial só arranca amanhã. Vamos acompanhar a cerimónia de abertura desse Campeonato do Mundo com México, África do Sul, às 20. Vamos avançar. Daqui a pouco vamos olhar mais mensagens que vão chegando. Vamos agora para ouvirmos uma grande senhora que teve a sorte de achar um bebê no lixo. E através desse acontecimento ela escreveu uma música. Mas para já, ativa a tarde. Saiba das suas coisas. Elvira Vieira.

0: Doutora Elvira Viega. Voltamos a ela daqui a pouco. Mas você sabe que o primeiro-ministro de Portugal está confiante, que diz que Portugal tem que ir até o fim. Só sai no dia 19 de julho com a taça de campeão do mundo. Vamos lá ver. Luís Montenegro, primeiro-ministro de Portugal, assumiu em declarações à RTP que está confiante no sucesso da seleção nacional de Portugal, que vai defrontar o Mundial de Futebol. É uma coincidência feliz o dia de Portugal e de Camões e das comunidades poder combinar com um jogo da seleção de Portugal, que é o símbolo da unidade, capacidade, podermos celebrar toda a Portugalidade, os portugueses em território nacional e os muitos que estão espalhados pelo mundo podem projetar uma grande jornada, uma grande caminhada nas próximas semanas, que só termina a 19 de julho com a taça de campeão do mundo. Temos qualidade reconhecida por todos, a caminhada é extremamente difícil. O futebol é uma das expressões mais impactantes da nossa capacidade de que superar as dificuldades. É entrar com espírito construtivo, de missão, de equipe e coragem. Coragem de usar, arriscar, tentar fazer melhor do que os outros. Mas há uma coisa que podemos considerar. Temos todas as condições potenciais para estarmos ao nível dos melhores, para podermos disputar nas áreas diversas, nas empresas, nas economias. Podemos fazer as coisas com sentido de sacrifício, de missão, mas sobretudo com resultados. Progresso, alegria, conquista, e podemos distribuir por tudo aquilo que somos capazes de ganhar neste Mundial. Portanto, estas são as palavras do primeiro-ministro de Portugal, Luís Montenegro, que diz que Portugal só sai no dia 19, com a taça do mundo nas mãos. Veja só, tanta confiança, uma expectativa enorme para os portugueses que estão com a seleção do seu país. Vamos avançar, daqui a pouco vamos trazer as mensagens. Eu estive a trazer aqui Elvira Viegas, confirmei-vos que ela já esteve aqui. Grande senhora, é uma doutora. Elvira, diga aí.
1: Elvira é uma mulher igual a todas as outras, que nasceu aqui em Maputo, na então Lourenço Marques. Cresci até a altura da juventude na Mafalala, portanto é a zona onde eu nasci. Só esta Elvira que todos conhecem. Acho que sou uma mulher igual às outras moçambicanas aqui no nosso país.
2: Que comentários tens da sua infância?
1: Eu acho que tive uma infância boa. Isso para dizer que toda criança que nasce e cresce no seio familiar, com o cuidado que os pais dão, acaba nascendo e crescendo num ambiente são. E isso me faz a mulher mais feliz do mundo, por saber que eu tive a sorte de ter os meus pais a acompanhar o meu crescimento, a minha educação, e hoje sou esta Elvira que todos conhecem. Embora tenha sido uma infância pobre, no sentido de que eu venho de uma família humilde, de facto, e não tenho vergonha de dizer isso, mas de tão humilde que ela era ou que foi, hoje sou esta Elvira, com os meus pés assentes no chão, caminhando firme.
2: Ao longo da sua infância, terá vivido na África do Sul?
1: Não, eu pessoalmente não, mas a minha mãe nasceu no KwaZulu-Natal. Então, eu quero dizer que eu venho de uma família meio moçambicana, sul-africana. Isso para dizer que a minha mãe é que era de lá. Enquanto que o meu pai é de Gaza, em Xongwene, portanto, nasceu em Xongwene, cresceu, veio a Maputo em 1917 e aqui ficou até a sua morte.
2: O fato de ter crescido numa família religiosa terá contribuído para a sua iniciação musical, tendo em conta que a sua mãe foi líder do grupo coral da Associação Sócio de Lisanzo?
1: Eu não diria que foi por causa de ter crescido no ambiente religioso, mas porque a minha mãe era líder da associação de Jalisandro, mas que ensaiavam outro tipo de canções sociais, ambientar os casamentos, festas. E então, esse fato de os ensaios, a preparação das canções ser na minha casa, isso sim influenciou. Mas não necessariamente por ter nascido num ambiente religioso, mas pelo fato de, na verdade, todos os dias, ou todos os santos dias, sobretudo segunda, quarta e sexta-feira, ouvirem as mães lá em casa cantar, e isso me influenciou bastante. Aliás, meu pai também era um dos que gostava de cantar, porque sempre que tomasse um copito, fazia as serenatas para a esposa dele. Então, eu nasci num ambiente muito são, alegre. Isso fez de mim esta Elvira que gosta de cantar.
0: É verdade. Até os dias de hoje, ela canta de outro nível.

Mas que grande mulher! Elvira Viega, uma das poucas que toca guitarra com alguma autoridade. Eu sou uma senhora a tocar guitarra. É outro nível, Elvira. Ok, vamos ao jogo de Portugal. Dissemos que Portugal está neste momento a jogar diante da Nigéria em jogo de preparação para o Mundial de Futebol. Já terminou a primeira parte, mantém-se esse Portugal 1, Nigéria 1. Cristiano Ronaldo, com um histórico, vai para o sexto Mundial da sua carreira. Veja só, sexto Mundial para o Cristiano Ronaldo. O passado conta, a história também conta, para a fase final do Mundial de Futebol. E Cristiano Ronaldo tem ainda uma palavra a dizer. Relativamente ao jogo de hoje diante da seleção da Nigéria, Roberto Martins, o selecionador de Portugal, apenas não pode contar com Rafael Leão. Todos os restantes convocados estão à disposição do selecionador de Portugal. Portanto, tem todas as pedras a seu dispor para este jogo amistoso com a seleção da Nigéria. Vamos avançar, daqui a pouco vamos espreitar as mensagens. Vamos para Cabo Delgado para trazer uma menina que falou-se tanto dela. Foi muito bom que ela ficou calma, ficou no silêncio, apesar de muito barulho. Nós dissemos que às vezes o barulho não é solução. É por isso que nós também não nos metemos no barulho. Nós trazemos a história dos músicos, não vamos pela polêmica. Então, criticaram a menina porque ela falou em público, expôs o seu desejo na sua rede social, que era de um dia ir cantar em Angola. Porque nós abrimos as portas para os angolanos, recebemos a eles com todo o carinho, mas não temos o mesmo tratamento do outro lado. Poucos músicos, ou quase ninguém, vai a Angola atuar. E este pensar da Luqui no seio dos seus colegas não caiu bem. E começou aí a crítica, muita polêmica, sem razão. Mas houve um músico em Angola, viu, vou dar essa oportunidade a esta menina, vou levá-la e convidar ela a vir a Angola para uma atuação. E a Luqui está lá, portanto, a Luqui está em Angola, está a fazer o périplo pelas televisões, a apresentar o seu trabalho, que é bom para nós. Ela está de parabéns, foi bom ficar calada, apesar das críticas. Veja só, Deus respondeu no momento certo. A menina está lá. E ela já dizia: vão falar. E a caravana passa.

0: Brilha, menina. Ela está em Angola. A pedido de Stoto Kuya. Luqui, finalmente, valeu a pena ficar calado. Há quem diz que trabalhe, deixe o sucesso fazer barulho. Luqui, é isso.
1: Boa noite a todos os ouvintes. É um prazer enorme estar aqui com vocês. Obrigada pelo convite.
2: Então diga aí, quem é de fato o Luqui?
1: Luqui é uma artista sonhadora, batalhadora, extrovertida, dedicada e que ama verdadeiramente a música. Desde pequena, sempre quis tornar a artista que sou hoje, apaixonada pela arte. Comecei a cantar com os meus 5 anos de idade, isso nas festas de família, pronto, igreja, e foi crescendo uma artista dentro de mim, que depois de um tempo, pronto, virou a artista que sou hoje, graças a Deus.

0: decepcionar-me e também deixavam eu viver a minha infância, né? Viver a criança que está dentro de mim. Eu digo até hoje, eu sou uma criança. Mas pronto, uma criança adulta.
1: Exato. Luqui, aos 5 anos, inspirada pela sua mãe, a Dona Maria Aurora, começaste a cantar. Como foi este processo inicial, do seu gosto pela música?
0: Sim, eu sou fã da minha mãe, porque a minha mãe, ela também canta, né? Só que pronto, não levou profissionalmente. E é uma inspiração para mim. Quando eu comecei a cantar e a ver o talento dentro de mim, né? Comecei a ver que realmente eu tenho esse talento, foi através da minha mãe. Porque a minha mãe sempre me puxava para as festas de família: ah, canta lá o parabéns, canta lá aquela música da igreja, canta lá aquela música, canta lá aquela música. Então, ela sempre puxou por mim. E um belo dia, eu não tinha noção que eu cantava bem, eu só cantava, né? Mas depois, a minha irmã mais velha, os meus familiares, começaram já a dizer: ah, Luqui, tu cantas muito bem, tu cantas tão bem, minha irmã, cantas bem, minha prima, tu tens um dom, tu tens um dom, tu tens esse dom e tu tens que levar isso profissionalmente. E pronto, comecei já a ter noção que realmente eu cantava bem.
1: Luque, dissemos no início desta conversa que praticaste desporto. Qual é o
0: Sim,
1: desporto que
0: sim.
1: praticaste tanto na escola primária, enfim?
0: E eu gostava muito de fazer o basquetebol, também o atletismo, fiz natação, eu pratiquei muitos desportos, alguns já não me recordo, mas eu amava mesmo, de todos esses que eu mencionei, eu gostava muito do atletismo, eu me identificava muito com o atletismo e também com a natação.
1: E por que não seguiu um destes desportos que tu gostavas?
0: Boa pergunta. Bem, acho que foi mesmo o destino que me levou até aqui, que me levou até esta área da música, mas eu era muito boa, no, nos desportos, era mesmo boa. Eu estava quase para ser federada, tipo, na área da natação, né? Eu tinha as aulas de natação, mas depois o meu, vamos assim dizer, o meu mestre, nesse caso, o meu professor, ele sentou com os meus encarregados de educação, que são os meus pais, e ele falou: olha, tu tens um talento, ela tem um talento, e ela precisa seguir isto como profissão, né? Então eu quero que ela se torne federada nesta área. Mas pronto, depois acabamos mudando-nos de um lado para o outro, eu e os meus pais, eu era ainda menor. E pronto, foi essa distância que talvez tenha causado esta separação deste desporto. Agora, o atletismo, eu tive um entorse, torci o pé e depois eu gostava muito, mas muito mesmo do atletismo. Eu fazia corridas à distância, saltava barreiras, eu era mesmo boa. Mas eu torci o pé. Foi numa corrida mesmo, que era um campeonato, era uma competição, eu torci o pé e depois os meus pais ficaram assustados com aquilo, porque fiquei muito tempo sem me recuperar totalmente, sem o meu pé voltar assim ao normal. Acredito que foi uns 2 meses para aquilo voltar, para eu ter que andar normalmente. Então, meus pais assustaram-se com aquilo e pediram que eu não voltasse mais. E eu nunca mais voltei.
1: Assim perdemos a nossa atleta para uma grande cantora. Ela está em Angola. Acredito que Dona Maria está feliz, a mãe. E sempre apoiou esta menina. Não vão conseguir parar a Luqui, diz ela.

0: É verdade, não vão conseguir. É a Luqui, a menina de Cabo Delgado, que está em Angola para uma série de entrevistas e uma atuação inédita, já se diz de passagem, porque é a primeira vez que esta menina chega a Angola. Mas para já, vamos ao essencial. Acerta o seu relógio. Em Moçambique são 23 horas.
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0: É a altura para acompanharmos o resumo das notícias que marcaram o dia, com destaque para o Mundial de Futebol, que arranca amanhã. Também temos jogos dos campeonatos provinciais e outras notícias que marcaram o dia com Castro Jorge. Castro, vamos a isso.
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4: Boa noite, é o resumo dos principais assuntos tratados no canal desportivo da Rádio Moçambique desde cedo. O nosso país confirma sua presença na Davis Cup, que terá lugar no Quênia. Albino Muyambo.
5: Três tenistas nacionais participam de 17 a 20 deste mês em Nairobi, capital do Quênia, na edição 2026 do torneio Davis Cup. Trata-se de Luca Figueiredo, Eric Segaúk e Rui Costa Tembe. O selecionador nacional de tênis, Bruno Figueiredo, diz que o objetivo é manter-se no quarto nível.
6: Davis Cup é uma competição de países que acontece anualmente no tênis. O nosso objetivo aqui no grupo 4 será a manutenção e, com alguma sorte, a promoção para o grupo 3. Infelizmente, nós temos jogadores a jogar no college nos Estados Unidos, mas eles, por motivos de competição deles lá, não poderão vir. Se eles viessem, aí tínhamos chance de passar o grupo para três. Mas sem eles, neste momento só toca o Luca, que veio jogar dos Estados Unidos. Os outros não vierem. Vamos lutar pela permanência no grupo 4 e para não descer para o grupo 5.
5: Bruno Figueiredo, cauteloso em relação aos objetivos de Moçambique na edição deste ano do Davis Cup. Luca Figueiredo evoluiu nos Estados Unidos da América. Está em Maputo a preparar-se para o Davis Cup e é muito ambicioso.
7: A energia está muito positiva, estamos prontos, estamos a treinar todos os dias para nos preparar e nos sentimos prontos.
8: Como é que está fisicamente e tecnicamente?
7: Fisicamente estou muito bem, estou agora a voltar dos Estados Unidos, então já tenho rodagem no meu corpo está habituado a jogar. Fisicamente estou-me a sentir muito bem, os dias de treino só fizeram bom. Voltar aqui a um clima mais calor, mais quente, porque lá nos Estados Unidos estava um pouco frio, mas já me habituei, já estou de volta ao normal e eu acho que os outros dois fisicamente também estão muito bons e estamos prontos. É para o favorito, eu diria que é a Argélia. A Argélia tem dois jogadores que estão bem internados no top 1000 do mundo, pois nós, com esse país, nós ainda somos uma equipa muito jovem, uma equipa com muito a aprender ainda, mas é ténis, eu nunca tiro as nossas chances. Sempre acredita em nós, sempre acredita em mim que podemos ganhar e vamos com essa atitude, eu vou com essa atitude.
5: Quem acredita num bom desempenho no Davis Cup é o tenista Rui Costa Tembe.
9: Estamos a treinar fortemente e estamos a nos preparar bem para o campeonato.
5: O que é que o país pode esperar de si nesta prova?
9: O país pode esperar o máximo de mim e, se possível, a qualificação. Vamos tentar nos qualificar para o grupo 3.
5: Tem a noção do nível de outros oponentes que vai encontrar na Europa?
9: Sim, tenho noção, são muito fortes, porque também conheço alguns dos outros torneios, mas será um campeonato bem disputado.
5: É uma prova que vai contar também com alguns países da zona 6 aqui na nossa África Austral. Qual é o país que mais tem? Angola, Botswana ou o próprio Quênia, que é de outras latitudes da África?
9: Sendo sincero, todos os países são fortes, mas não tem um país que eu tema, porque acho que é tudo do mesmo nível, né? São pequenos detalhes que mudam o jogo.
5: Tenistas moçambicanos preparam-se para participar a partir de 17 a 20 deste mês em Nairobi, capital do Quênia, na edição 2026 do Davis Cup. A competição contará com a participação de 8 países: Botswana, África do Sul, Benin, Ghana, Quênia e Angola.
4: Já estão identificados alguns nomes que deverão constar da lista de convocados de Esquinho Conde para a campanha de apuramento ao CAN 2027, que terá lugar em três países do Oriente de África. Cumprida a data FIFA de junho, com dois jogos e igual número de derrotas, o selecionador nacional desvaloriza os desfechos finais para enaltecer a bravura com que os seus jogadores enfrentaram o Oman e a Indonésia. No global, os mambas tiveram 120 minutos pela frente, onde sofreram 5 golos e apenas marcaram um. Conde disse que o objetivo era o de observar potenciais candidatos à equipa principal. O selecionador disse, por isso, que, desse ponto de vista, o resultado até foi positivo.
2: Já temos a ideia de quem é que nós podemos contar para o futuro. E estamos aqui diante de jogadores jovens, sub-23, que temos em mente a equipa técnica, num projeto futuro, porque temos o CAN sub-23, importante para aquilo que é o nosso projeto. Por isso, é um processo, vamos respeitá-lo. E, paulatinamente, vamos agregar valor a esta equipa. Não estamos totalmente satisfeitos com o que perdemos. Queríamos, pelo menos, ganhar. Mas a atitude, a determinação está lá intrínseca. É isso que nos fortalece. É isso que nós pretendemos para o futuro, para darmos um elan diferentes.
4: Selecionador Nacional de Futebol de Moçambique, Chiquinho Conde, e o alargamento da base de recrutamento de jogadores para a equipa principal, tendo em vista a campanha de apuramento ao CAN Pamoja 2027. O analista de assuntos esportivos na RM Desporto, Miguel Vaz, diz que as duas derrotas são fruto do estágio do nosso futebol e espera que o selecionador tenha conseguido identificar reforços para a equipa principal.
10: Eu continuo a bater nesta tecla. Ele quis, não tendo selecionado os jogadores selecionáveis que normalmente fazem parte da primeira escolha, foi com o intuito de observar. Então, dentro desta perspectiva, acho que Chiquinho fez aquilo que queria fazer.
4: Porquê que os nossos atletas, porque Chiquinho Conde disse que contactou os jogadores pessoalmente e eles pediram para que fossem dispensados para esta data FIFA porque estavam a pensar nas férias, se o mundo está ainda a jogar?
10: Tu podias ter jogadores integrados na seleção, mas psicologicamente férias.
4: Não tê-los a 100% em campo?
10: Claro, em termos de compromisso, podias não ter uma boa parte daqueles jogadores em termos de compromisso ainda de férias.
4: Comentarista do canal esportivo da Rádio Moçambique, Miguel Vaz, analisa o desempenho dos mambas na data FIFA de junho corrente. No plano interno, a província de Inhambane assistiu hoje à manutenção da Associação Esportiva de Vilanculo no trono do futebol local com a conquista da fase provincial da Taça de Moçambique. Efraim Macitela.
11: A Associação Desportiva de Vilanculo conquista a fase provincial da Taça de Moçambique em futebol ao derrotar os Barões Futebol Clube de Massinga por 3-1. Com este triunfo, a Associação Desportiva de Vilanculo eleva para 5 o número de conquistas deste troféu a nível da província de Inhambane. O embate, marcado por uma forte intensidade, chegou ao intervalo com igualdade a 1. No reatamento, a Associação Desportiva de Vilanculo impôs o favoritismo e superioridade tática, anotando mais 2 golos, fixando o resultado final em 3-1. Lopes Kumbane, treinador adjunto da Associação Desportiva de Vilanculo, que assumiu o comando técnico após a expulsão de Abdul Omar com um vermelho direto, elogiou a postura e a entrega dos seus jogadores em campo.
12: Foi um bom jogo de futebol. Barões é uma equipa estruturada, é uma equipa que sempre vendeu cara a derrota, principalmente no jogo da Supertaça, bateu-se bem, mais uma vez hoje mostrou que é uma equipa que está no provincial, que tem o objetivo de ganhar o campeonato. Foi um jogo que sabíamos que é um jogo de Taça de Moçambique, um jogo a eliminar, que não é jogo fácil. Taça é importante sempre vencer. Sabíamos que noutras províncias tem alguns adversários que eram de Moçambola, acabaram ficando com a equipa da segunda liga, e nós tínhamos que fazer diferente e conseguimos fazer o diferente, que é ganhar o jogo e passar para outra fase de Taça de Moçambique.
11: Do lado dos vencidos, o timoneiro adjunto dos Barões de Massinga, Manito, desvalorizou o sabor amargo do resultado, preferindo enaltecer a qualidade do futebol praticado pelos seus pupilos frente a um adversário de peso.
13: Foi bom, deu para correr, foi taco a taco. Falhamos só nos lapsos aí que sofremos gol, mas vamos melhorar. O que nós falhamos, vamos melhorar nas próximas vezes. O ADV também sentiu dentro dele que Barões estão aqui para participar, e o nosso malogrado, o Mr. Stafford, deixou eu que viram o espetáculo aqui, viram um espetáculo de verdade.
11: Apesar do desfecho desta final provincial, a caminhada continua para ambos os emblemas, tanto a Associação Desportiva de Vilanculo, na qualidade de vencedora, como os Barões Futebol Clube de Massinga, vão representar a província de Inhambane na exigente fase regional sul da Taça de Moçambique, onde se cruzarão com os colossos das restantes províncias do sul do país. Riem Desporto, Efraim Macitela.
4: A Associação Desportiva de Vilanculo mantém hegemonia na Taça de Moçambique na sua fase provincial em Inhambane. Na província central de Manica, será conhecido já no próximo domingo o vencedor da fase provincial da segunda maior prova do nosso futebol, Vasco Augusto.
14: As formações do Teste África e Trajessica para Campanha disputam no próximo domingo no relevado sintético municipal de Chimoio as meias finais da Taça de Moçambique, fase provincial de Manica, pelas 14h30. Nesta fase, a Academia de Futebol de Chimoio, que ficou de fora devido ao número ímpar de equipas, está apurada automaticamente para a final da Taça de Moçambique, que vai se disputar no dia 28 do mês em curso. Nesta época desportiva, a província de Manica tem duas vagas na fase regional centro da Taça de Moçambique, sendo que uma já está garantida pela Academia de Futebol de Chimoio. O jogo entre Teste África e Trajessica para Campanha, ambas de Chimoio, vai ser uma final antecipada, considerando que são dois emblemas que sempre lutam para alcançar outras fases das competições em que estão envolvidos. O secretário-geral da Associação Provincial de Futebol de Manica, Albertino Alberto, explicou que em caso de empate no tempo regulamentar, o finalista vai ser encontrado na lotaria de grandes penalidades e tudo está preparado para esta partida.
15: Nós, como associação, já temos tudo acautelado para a efetivação desta partida. Como nós todos sabemos que estamos no período de inverno, não custa escurecer, eis a razão de começarmos com o jogo um pouco mais cedo, para que se houver situação de decisão de jogo nas grandes penalidades, não serem marcados quando já está escuro. É preciso que respeitemos ainda a visibilidade da luz do dia para que no final da partida toda a massa associativa saia satisfeita de ter encontrado a verdade desportiva no âmbito da realização desta mesma partida. Temos fortificado ações de sensibilização no processo de licenciamento e de inserção de jogadores, tanto como dos seus treinadores, e todo o staff técnico tem que estar registrado para que no âmbito de realização dessas partidas ao nível da região não tenhamos dificuldades.
14: Secretário-Geral da Associação Provincial de Futebol de Manica, Albertino Alberto, e o jogo das meias finais da Taça de Moçambique nesta parcela do país, a disputar-se no próximo domingo, envolvendo as formações do Teste África e Trajessica para Campanha. Vasco Augusto, em Chimoio.
4: Seguimos agora para Tete, onde o Xingal prepara-se para regressar em grande ao Moçambola 2026 e fazer esquecer a atuação das primeiras jornadas da maior prova do nosso futebol. Durante a paragem do Moçambola e com a reabertura do mercado de inverno, os imbondeiros foram ao mercado nacional procurar soluções para a sua manutenção. Mamadi Rafiki.
16: Quatro atletas irão reforçar a espinha dorsal do Clube de Desporto de Xingal de Tete nesta janela de transferência. Trata-se de dois avançados, um médio ofensivo e um guarda-redes, segundo o treinador adjunto da coletividade. Hipólito Senete avançou o nome do médio ofensivo proveniente da União Desportiva de Songo, que já treina com os colegas desde segunda-feira última. Quanto aos outros três reforços, Senete não especifica os nomes e muito menos as suas proveniências, tendo apenas garantido que são atletas nacionais e que durante os próximos dias irão juntar-se aos colegas de trabalho. O treinador adjunto disse que a equipa está em déficit no ataque, sobretudo na finalização, e diz mais.
17: Na verdade, temos aqui um jovem, Jeremias Edka, e todos conhecem, é um bom jogador, tem talento, carece de uma oportunidade. Vamos trabalhar para que ele tenha essa oportunidade e corresponda às nossas expectativas. Estamos no mercado, tratando-se de uma transferência que ainda não foi consumada, então acaba sendo o segredo, mas estão provavelmente a caminho mais dois, três jogadores.
18: Posição?
17: Dois deles são pontas de lança e possivelmente virá mais um guarda-redes.
16: O treinador adjunto do Clube de Desporto de Xingal de Tete, Hipólito Senete, a garantir que quatro atletas irão reforçar o plantel nesta janela de transferências. Assim sendo, o emblema de Tete já dispensou quatro jogadores para dar lugar aos reforços. Os embondeiros de Tete, na maior prova futebolística do país, Moçambola, perderam quatro jogos, empataram um, sofreram seis golos, marcaram um e estão na décima posição contra 11 do líder Clube Ferroviário da Beira. Mohamed Rafik, em Tete.
4: E já a pensar na sua participação na fase nacional do Festival Desportivo de Jogos Escolares de Inhambane, Comissão de Preparação das Seleções Provinciais de Nampula pede condições dignas nos locais onde se estão a preparar as suas seleções. Calixto Pedro.
18: A Comissão Técnica do Setor de Educação em Nampula de Preparação dos Jogos Desportivos Escolares em Iambane 2026 clama do estado deplorável do piso de alguns campos de futebol usados para a preparação da seleção provincial e pedem às autoridades municipais para intervirem em alguns campos para melhor preparação das equipas de Nampula. O presidente da Comissão Técnica de Futebol 11 no Setor de Educação em Nampula, Quintas Raposo, referiu que a preparação destes recintos é imperioso, de modo a preparar as seleções de forma apurada, tática e tecnicamente, no sentido de ter bons resultados na 16ª edição dos Jogos Desportivos Escolares.
19: Primeiro é criar condições, o Conselho Municipal é que tem os campos desportivos comunitários a nível da cidade, visto que o único campo oficial que temos na cidade de Nampula é este. Então, não é possível pôr uma equipa aqui, enquanto também a equipa do ferroviário está aqui com suas atividades. Então, o Conselho Municipal tem de, pelo menos, mandar uma máquina, limpar, nivelar os campos, para poderem trabalhar. Aqui poderão vir os atletas para fazerem jogos de rotação com equipas júniores a nível dos clubes da cidade ou um convidado de um outro distrito para cá. Aí está bom. Terceiro, material desportivo. Estamos a falar de chuteiras, bolas, caneleiras, material técnico, cones, apitos, equipamento para o desporto. Toda ajuda é bem-vinda neste momento que nós queremos mudar o cenário. E isto é que vai nos fazer com que gente vá em Iambane e gente faça a diferença.
18: Quinta Raposo, presidente da Comissão Técnica de Futebol 11 no setor da educação em Nampula e o estado de piso de alguns campos de futebol que compromete a preparação eficaz dos atletas ao maior festival desportivo escolar de Iambane este ano. A Remo Desporto, Calixto Pedro, Nampula.
4: Comissão de Preparação das Seleções Provinciais de Nampula ao Festival dos Jogos Escolares de Iambane pede condições condignas nos que estão a sua participação a Iambane. E na província de Zambésia, os atletas concentram-se já na próxima semana para preparar a sua ida à cidade de Iambane. Abneiro Charnenko.
20: Começam a chegar a próxima semana a Climane atletas dos distritos pré-selecionados aos Jogos Desportivos Escolares na Zambésia. A província da Zambésia selecionou 177 atletas em ambos os sexos, na sua maioria oriundos dos distritos da província. O diretor provincial de educação na Zambésia, Joaquim Casal, explica que neste momento faz-se o levantamento para a integração dos atletas nas escolas.
21: Pelo menos até dia 15 de junho eles estarão cá. Esse é o período máximo. 15 de junho eles terão que estar, porque temos que nos organizar, encontrarmos o alojamento, dessa vez vai ser definitivo. Até, quer dizer, assim que vier, já não voltam. Só regressam quando regressarmos de Iambane, assim que decorrer o festival. Portanto, a fase que se segue é mesmo de treinamento. Vamos preparar os meninos em função com as modalidades.
20: O diretor provincial de educação na Zambésia frisou que já está em constituição equipas técnicas de cada modalidade para a preparação dos atletas. Do centro de treinos em Climane sairá a seleção final do universo de 177.
21: Desses 177, nós iremos ainda cada vez mais afinar, porque precisaremos só de 150 para o Festival de Iambane. Alguns ainda terão que ficar na segunda filtração.
20: Joaquim Casal, diretor provincial de educação na Zambésia. Abneiro Tchernenko, Climane.
4: Antes do fecho, a preparação da Tanzânia rumo ao Pamoja 2027. Monteiro Bonifácio.
22: O governo da Tanzânia iniciou com o alinhamento dos planos de infraestruturas, logística e coordenação com vista à Copa Africana das Nações CAN 2027, que será sediada conjuntamente com o Uganda e o Quênia. Ainda em curso estão a modernização e construção das infraestruturas que vão acolher o campeonato, incluindo obras de reforma de estádios, centros de treinamento e sistemas de transporte de apoio. O governo afirma que as obras também visam deixar um legado duradouro para o desenvolvimento do futebol nacional após o CAN 2027. O porta-voz do governo da Tanzânia, Gerson Nsigwa, disse que as construções e reformas em curso das instalações dos estádios demonstram a determinação da Tanzânia em atender os padrões internacionais exigidos para sediar grandes competições continentais. Por exemplo, o custo do projeto do estádio de Arusha, estimado em 130 bilhões de shillings, visa refletir as exigências atualizadas da Confederação Africana de Futebol relacionadas à realização do Campeonato Africano das Nações. O secretário permanente do gabinete do primeiro-ministro, responsável por políticas, parlamento, coordenação e pessoas com deficiência, Jim Yonazi, disse que os preparativos da Tanzânia para o CAN 2027 estão a ser coordenados entre os ministérios, autoridades desportivas e líderes do governo local, com atenção especial à melhoria dos estádios de Dar es Salaam, Arusha e Zanzibar, bem como nos campos de treinamento, transporte e sistemas de hospitalidade. Afirmou que o CAN 2027 é uma oportunidade para demonstrar a capacidade da Tanzânia de sediar grandes eventos internacionais para impulsionar o turismo, atrair investimentos e fortalecer a cooperação regional. De Dar es Salaam para a Rádio Moçambique, Monteiro Bonifácio.
4: Foram estes os principais assuntos tratados aqui no canal esportivo da Rádio Moçambique nesta quarta-feira, 10 de junho de 2026. Boa noite.
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6: Estamos de mãos dadas até muito bem perto da meia-noite. Já entramos para a nossa última hora. Daqui a pouco vamos trazer as mensagens para a última série. Passamos com o Luqui, ao lado do Rei Bravo. Elelo, música esta que ela cantou ao vivo em Angola. Banda, esta menina é de outro nível.

0: Delgado, ao lado do Rei Bravo. E Lelo.
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0: Boa noite, mestre. Estou na escuta da música moçambicana, música do nosso país, a partir da Vila da Marinha, na Catembe, em Kassane. Desejo boa sorte para a África do Sul amanhã. Abraço para toda a família, o Amus e todos os campeões. O Messilo Tembe, na terra do Rando. Gosto das músicas da cantora. Um bom trabalho para ti, mestre. Estamos juntos. Muito bem, obrigado aí pela mensagem. Ora viva, muito boa noite. Mano Mabunda aqui, Vinícius, a partir da província de Sofala, distrito de Buzi, localidade de Guaraguara. Eu apoio Portugal, devo levar a taça porque é a última Copa para Cristiano Ronaldo. É verdade. Vamos lá ver o que é que vai acontecer. Mestre dos mestres, atualiza-nos as entradas e saídas, entradas dos jogadores no Real Madrid. Dar força às nossas 9 seleções africanas, menos à África do Sul. Manuel Luiz Charles, na beira, na manga, Six Mile. Outro campeão que escreveu, diz ele, boa noite, sucesso para as seleções africanas. Peço a música de Zeca Muras, Mamanawa Muras, Pedro Garrigo, é isso? Outro, boa noite, Remo Esporto, boa noite, turma dos Madodas e todos os campeões desta rádio. Desejar bom trabalho ao IO Mestre Mabunda, estou muito satisfeito e sempre na escuta. Rasul Asuka da Machava. Grande Rasul Asuka da Machava. Ora viva, boa noite, DJ. Estou a alimentar-me com Real Madrid, que vai bizar. E penso a música de John Forever, Amor, Rondinho Benjamin Semo, de Dondo. Para o teste de Puga, desta vez vamos ao Moçambola. É bom acreditar. Ora viva, boa noite, peço a música de Baraço, ele é de Nhembancel. Baraço de Nhembancel. Cota Juma é meu conterrâneo e amigo, A16 de Kilimane, na área. Muito bem, A16, grande Cota Juma. Boa noite, Mano Mabunda, acabo de me juntar a esta emissão, agora queria desejar um bom trabalho, dizer que não ficarei muito tempo por causa das obrigações de amanhã, só queria marcar a minha presença, de ter pescado o olho já. Já não está aí. Boa noite, mano. Mabunda, sou Cota Mauro de Tete. Desejo boa sorte ao México para o jogo de amanhã. México com os moçambicanos. Ora viva, boa noite, meu DJ Mabunda. Aqui é o Precioso Cumbi. Preciosa Cumbi, ok. Preciosa Cumbi de Como. Chamamos na, cá nos Matsuas. Peça a música de John Go. Mamanawa Mércio. Ai, ai, ai. Música que ele quer é do velho William, com título Catlavane. Trabalhou na 2GM, vivia em Mavalan. Antônio William na área. Ok. Mas o William, os gêmeos William e Aníbal, será? Por noite também o programa está a dar. Nas cartas, Tomás, na beira, na Munhava. Obrigado, Tomás, na beira, na Munhava. Boa noite, sou o Tiago Nolive. Estou a ouvir a partir de Tete e peço a música de Robinais. Robinais hoje é música moçambicana. Robinais é no 80-90. Boa noite, mano. Estou de volta. Força à equipe da União Desportiva de Songo. Mano, peço a música do Stur Sukuma com tema Filismina, Celina, na área. Filina. Ora viva, muito boa noite, Mabunda. Aqui Babucho José Conforme, a partir da cidade de Tete. Já estou a consumindo a vitamina RMD. Há tempo, estou a arriscar o chão, como sempre. Muito bem. Continua aí a arriscar o chão. Boa noite, irmão. Estou ligado ao programa Unanga. Bom trabalho. Mando cumprimentos para todos os ouvintes sobre a ser campeão Madzaia a partir do Zimpeto. Cabeçudo é de Nampula. Ah, o cabeçudo é de Nampula. Ok, assim já ajudou-nos, né? Cabeçudo é de Nampula. Muito bem. Muito bem. São algumas mensagens que chegaram. Na turma, antes de avançarmos, o que temos na turma? Temos aí alguém, só para não ficarem fora de jogo, os cotas. Na turma, vamos lá ver. Está o Cota Nyaneng e a Dona Safurita. O que é que diz o árbitro da FIFA da Somália? Omar Artan recebeu uma recepção de herói, uma recepção. Aqui está a recepção, ou recepção de herói, a sua chegada a Mogadíscio, após ter sido impedido de entrar nos Estados Unidos para arbitrar o jogo do Mundial de 2026, apesar de possuir um visto válido. Artan foi mandado de volta pelas autoridades em Miami e regressou à Somália via Istambul. O que é que se passa com o árbitro? Kotanyaneng. Boa noite, família. Aqui o Chama Boy apresenta nova música com título Waimuli Mali. Chama Boy, isto tem que ser no grupo dos músicos, não na turma 80-90. Eu depois vou falar com ele. Carlos Buzês de Maputo. Boa noite, grande DJ. Mabunda, peço desejar um ótimo programa a todos os campeões da seleção africana. Que tenham um bom proveito no Mundial. Campeão pediu uma música dos anos 60. Acho que é Félix Moya, o Arrigo, Camarão que Dorme, A Onda Leva. Acaba na frigideira. Carlos Buzês de Nganda. Amácio Mazevila, boa noite, mestre. Passei apenas para desejar uma excelente noite a todos os ouvintes da RM Desporto, locutor em serviço. Muita força, mestre Mabunda, continua a trazer essas lindas músicas. Ok. O Cota Mazive, boa noite, mano Mabunda, estou na escuta. Mano, lamento a atitude dos americanos. A FIFA não deixa de reagir. Porque é nosso. Será que a FIFA cala mesmo? José Maduaia, boa noite. Cota Mabunda, estou ligado ao programa. Um bom trabalho. Mando cumprimentos para todos os ouvintes. Só podia ser Pastor Maduaia a partir do Zimpeto. Olha a nossa fiscal. Catarina, boa noite. Estou ligado. Desejo muita força e sucesso à nossa convidada. Peço ouvir a música dos Garimpeiros com o tema Yesso, Catarina, a partir de Kilimani. Celso Felipe, boa noite, turma dos Madodas. Hoje estou nas quatro linhas, apesar de estar a trabalhar. Hoje terei a ousadia de ouvir as grandes relíquias. Saudações extensivas para a grande voz que está tendo sucesso. Parabéns, vai em fresco, em frente, né? Ok? Celso Felipe Moussagi de Tsalala. Portanto, são algumas mensagens que vão caindo na nossa caixinha, também na turma. É o mais velho, Roberto Chissondo, com a sua banda, Goroan. Filhos de gente grande, Van Vandor.

0: acho que era uma infância cheia de brincadeiras, futebol, escondidas, polícia ladrão, entre outros jogos que nós praticávamos lá. Tínhamos a família Tatia, a família Vaz Teresa, lá adiante, e acho que a linha férrea que passava perto da nossa casa, a vovó Lucia, que era uma líder comunitária naquela altura, e era isto a minha infância, entre muitas coisas. Recordo-me também do outro lado da linha férrea, num pomar. Recordo-me do Jorgito, recordo-me da família Caetano, e por sinal, aqui na rádio trabalha o Albino Caetano, que no tratamento nós nos tratamos de Patiço, eu trato-o de Patiço, e ele Chidjumano, que era uma alcunha que os meus colegas e meus amigos de infância me deram.
1: Aos seus 9 anos de idade, em 1970, começou o seu interesse pela arte. E na escola onde frequentavas o ensino primário, tiveste educação musical e com primeiras dicas de como se tocava uma guitarra, através de um jovem chamado André, que era um empregado doméstico da dona Sofia e do senhor Suleiman, que dava-te emprestado uma guitarra feita à lata durante o dia. Foi uma pessoa muito importante na sua iniciação musical. Que comentários?
0: O André, digamos, foi uma solução que eu arranjei, dado que o meu irmão Luís vinha lá para casa com os seus amigos e tocavam o guitarra. Custava-me isso um puxão de orelhas, porque eu ia ao quarto dele e mexia na guitarra e desafinava as cordas. Logo se sabia que a viola foi mexida. Então eu comecei a tentar arranjar outra forma de saída. Tínhamos na escola, tínhamos aquelas canções normais que nos ensinavam lá na escola. Na catequese também cantávamos, que era a que me disse que, olha, a tua voz é tenor. E por aí adiante. Então, eu aprendi nessas alturas a lidar com a viola de lata que o André me emprestava. Ele emprestava-me porque durante o dia ele não podia pegar o seu instrumento e tocar. Só lá para a noite é que ele tocava o instrumento dele depois dos afazeres lá de casa.
1: Exato.
0: E foi uma pessoa muito importante para mim, para a minha iniciação, porque tendo aprendido a tocar viola, a ver as notas com os outros, com os amigos do meu irmão, eu fui, digamos, autodidata em pegar uma viola de lata e começar a fazer sons.

0: Grandes maçucos que estão em festa depois da celebração dos 62 anos de vida do Santos Calixto, um dos líderes da banda Maçuco, e Simão Fontes esteve aqui. Ó, Simão!
1: Saudações, eu sou Simão Fontes da banda Maçucos. Estarei no programa Unanga da RM Desporto com Emídio Mabunda.
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0: Estamos já de mãos dadas, até muito bem perto da meia-noite, a altura em que vamos pendurar as chuteiras. Estamos a fechar com o nosso convidado da próxima semana, era para esta. Os motivos alheios à nossa vontade, a conversa ficou adiada. Para conhecermos o historial do Machupi. É verdade, quem ele é, você vai saber daqui a pouco. Vai estar aqui pela primeira vez. Para todos os machopes, preparem. Para a semana vamos trazer a história desta música. Mas se ele conhece, é porque só pode ser macho.
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0: O Adziva Chiberre, Adziva Janis Chiberre. Chiberre, como posso dizer, é um prato típico dos machopes, né? É um prato típico dos machopes. Então ele conhece Chiberre. Como é que conhece Chiberre? Então ele vai contar como é que ele conhece Chiberre.
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0: É o Nandove, vai estar aqui para dois dedos de conversa. Próxima semana. Fica atento, quarta-feira.

0: Ele vai estar aqui na próxima semana. Chama-se Nandov. Vamos saber de que província é, Gaza ou Nhemba. Gele Machop. O Adziva cozinha macara. Então é Machop. Sabe dançar macara. Então fique para ouvir a conversa com o Nandov. Próxima quarta-feira. E eu fico por aqui, na esperança de voltar com 80-90 na madrugada de sábado. A música moçambicana volta no domingo de manhã, uma vez mais, com o Nani Julson, para quem não acompanhou na noite de ontem. Até lá, fui!
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4: 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Olá amigo, seja bem-vindo a este novo dia, um dia que inicia aqui no seu canal desportivo da Rádio Moçambique. Este dia bonito em que queremos que tudo de bom aconteça na sua vida. E para isso é bom ser otimista, ser positivista e levar a vida para a frente. Meu nome é Floriberto Costa, é um prazer enorme estar aqui consigo nesta madrugada, neste princípio do dia. E conto caminhar consigo até quando forem 5 horas, e até lá, amigo, bons olhos o vejam e boas coisas aconteçam na sua vida. O nosso encontro arranca a partir do solo pátrio com este entrosamento vocal de Daniel G. Zico numa batata.

Quisemos assim iniciar o nosso encontro de hoje, neste dia que iniciou aqui, na sua pista dos campeões, com Zico e Denuji, que trouxeram-nos uma batata. Seguiu-se a mãe de Zico ao lado da Lisa James, narcisismo da Lisa James, a solo, que também a solo trouxe-nos Tsunela Nkata. São sons que nós levamos até a si, desde os mais antigos até os modernos, aqui na sua antena desportiva, para que possa matar saudades de alguns que podem ter marcado a sua vida. Continuamos a levar o melhor de nós nesta rádio do seu coração.

Bonito, bonita, foi cantado aqui pela voz do Deltino Guerreiro, aleluia. Foi um trabalho de DJ Ardiles, um dos últimos para esta artista, que é DJ também. As meninas bonitas quisemos resgatar. Já faz lá um bom tempo com esta composição e interpretação. A semelhança do Dzukuta, cantado também por DJ Ardiles ao lado de Mega Junior nesta madrugada bonita. Amigo, boa viagem.

Este é o seu canal desportivo da Rádio Moçambique, que continua a levar o melhor até ao seu receptor. Convidamos aqui o Ivo Mael, que trouxe-nos quatro temas musicais: Amor para Todos, depois cantou Mamã. É homenagem a todas as mães que estão ligadas a nós nesta madrugada bonita, Magoado também no mesmo artista. E por fim trouxe-nos aqui homenagem ao primeiro presidente da República Popular de Moçambique, Samora Moisés Machel, com o título Machela, que é homenagem a todos, mas todos heróis, nesta grande voz do Ivo Mael.

0: Instantes finais desta primeira hora, musicalmente, estivemos aqui a ouvir estas belíssimas músicas pertencentes à Idalvia Baúl, que trouxe-nos Te Quero Muito e, por fim, trouxe-nos aqui Amor e Vida. São as sonoridades que vão passando aqui na sua antena desportiva.
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0: 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Os renovados de um bom dia, amigo. Obrigado por continuar aqui conosco. Este é o momento reservado às misturas musicais para o seu relaxamento a seguir.
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